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2: Olá, seja muito bem-vindo, seja muito bem-vinda. Está entrando no ar por aqui mais uma edição do nosso Moment Love. Eu sou Kleber Salles e te faço companhia a partir de agora, nesta quarta-feira, 19 de agosto de 2026. Vamos juntos nas próximas duas horas, relembrando, recordando os grandes sucessos da música nacional e da música internacional, os clássicos do romantismo, agora para você, aqui no nosso Moment Love. Vamos então com Vaia com Deus, What's a Woman, na programação do Moment Love, nesta quarta-feira. Sempre o romantismo, nosso momento especial.

Luke Combs aqui no Moment to Love. Forever After All, na programação da nossa quarta-feira. Vamos seguindo juntos por aqui, agora trazendo o clássico de Whitney Houston, We'll Always Loving You.

0: mesmo som do Thiago York, aqui no Momento 9, Thiago York e Agnes Nunes. Pode se achegar. Fechando o primeiro bloco do nosso Momento 9 desta quarta-feira.
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2: Já estamos de volta.
0: Já estamos de volta agora com o som de Morgan Wallen, Wanted on You, abrindo o segundo bloco desta quarta-feira.

Alphaville Forever Young, na programação do Moment of Love. Mais um clássico do ano de 1985. E agora a gente traz um clássico nacional, também desse mesmo ano, né? 1985, Roupa Nova, Seguindo no Trem Azul.

0: Paraná, Vivir Sem Aire, aqui na programação do Moment Love. Daqui a pouco você confere a edição de hoje do quadro Love in Words com Paulinha Esteves, traduzindo mais uma belíssima canção pra gente, hein? Fique ligado, vamos para o intervalo, daqui a pouco tem mais. 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
6: Já estamos de volta.
7: Muito bem, agora vamos com o quadro Love in Words, a nossa tradução, as palavras sendo compreendidas aqui no nosso Moment Love.
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Bobby Kylat aqui no nosso Moment Love, I Never Told You. As músicas mais românticas você curte aqui na programação do Moment Love. A gente vai seguindo com muito mais pra você. Roberta Campos e Marcelo Camelo, Marcelo Genesi, a miúde.

0: Peter Frampton, aqui no Moment of Love, Baby I Love Her Way. Mais um clássico para fechar muito bem o nosso penúltimo bloco de hoje. Fique ligado, hein? Já já a gente volta com muito mais romantismo no ar.
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0: Já estamos de volta. Agora vamos para o ano de 1982, nesta belíssima canção do cantor.

roupa nova. Meu universo é você. Aqui no Moment Love, as nacionais e internacionais que marcaram época, você ouve aqui. Agora tem Marina Eulalie.

0: Century Love Wire, fechando muito bem nosso Moment Love, esse super clássico, hein? Eu sou Kleber Salles, vou ficando por aqui, mas estou de volta na nossa próxima edição, hein? Grande abraço e até amanhã.
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Jeroá FM informa. Hora certa. 23 horas e 11 minutos. 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
4: A graça e a paz, povo do avivamento. Oi, gente, graça e paz, está chegando por aqui mais uma edição Diante do Altar, dessa quarta-feira, toda especial, hoje, quarta-feira. Eu sou seu irmão em Cristo, pastor Giovanni Nunes, e peço, claro, permissão e licença para chegar aí na sua casa, chegar aí no seu local de trabalho, chegar onde você estiver, aí no seu carro, onde tiver ouvindo a nossa programação, ouvindo a gente agora comigo mesmo, uma hora de palavra, de louvor, de muita alegria com a programação Diante do Altar, que você sabe que rola de segunda a sexta-feira, aqui na Melhor do Rádio, aqui na programação topzera do seu rádio, tá bom, gente? Então, é um prazer poder estar por aqui, é um prazer ter você ouvindo a gente. Eu quero liberar uma bênção sobre sua vida e declarar que hoje, esse dia, é o dia especial, o dia que o Senhor preparou pra você, essa quarta-feira de bênção. Então, aumenta o volume, porque essa quarta-feira tá começando a ficar boa e vai ficar melhor com você ouvindo a gente. Aumenta o som, porque vem louvor, vem coisa boa pra você. Olha que canção bonita, eu abro a programação de hoje pra você. Solta aí!
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1: Muito bem, gente, tá aí pra vocês então, depois dessa super sequência, você agora vai dar uma pausa rapidinho aqui, a gente vai dar um break, mas coisa rápida, aquela coisa rápida, sabe, de vapt-vupt, é só pra molhar a garganta e voltar pra trazer mais sucesso pra você, pra poder sentir mais presença de Deus, porque já estamos sentindo a glória de Deus aqui na programação, hein? Tá gostoso demais o programa de hoje e é claro, tá bom porque você tá aí junto com a gente. Então, enquanto eu vou pro break rapidinho, faz aquela pedida, aquele pedido abençoado, vai lá, convida alguém, chama alguém pra ouvir a programação diante do altar, porque tá rolando coisa boa e vai rolar muito mais. Como eu digo sempre, o melhor de Deus está por vir. Então fica por aí que eu volto já já, trazendo mais de Deus na programação mais top do seu rádio.
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1: 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Muito bem, gente, estamos de volta com a programação Diante do Altar. Isso mesmo, depois desse intervalo abençoado, aí você volta ouvindo a programação mais top do seu rádio, trazendo alegria pra você na rádio mais top que você ouve todos os dias. Olha, agora a gente vai de mais canção pra você, mas a gente quer agradecer muito você pelo carinho da sua audiência, por você estar junto com a gente aí acompanhando, espero que esteja gostando da programação Diante do Altar e que você possa divulgar pra mais gente pra ouvir a nossa rádio e ouvir a nossa programação que rola por aqui de segunda a sexta-feira, isso mesmo, nesse horário você ouve a gente. E agora chega de blá blá blá, eu tenho mais louvores bonitos pra você, pro seu coração, abre o coração e deixa Deus te abençoar, como eu digo sempre, aumenta o volume, porque o melhor de Deus está aqui.
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Do Altar. Que programação top tá hoje, hein, gente? Que isso? Você acabou de ouvir canção maravilhosa e eu quero dizer pra você, tem mais pra vir ainda aí, tem mais coisa boa pra você na programação, então não desconecta, não sai daí, não desliga, não muda. Vou pro intervalo rapidinho e volto já já na sequência trazendo mais música boa pra você e a programação Diante do Altar pra alegrar a sua vida, pra alegrar o seu dia, beleza? Então vem comigo na melhor, sem sair da frequência. Volto já já. 2 minutinhos, sabe não? Diante do altar. Voltamos! Muito bem, depois desse rápido break, voltamos pra trazer alegria pra você, voltamos pra tocar canção bonita pro seu coração, voltamos pra alegrar a sua vida, trazer pra você essa programação que eu gosto de dizer que é a sua dose diária de alegria. É um prazer estar junto com você na melhor do rádio, trazendo muito som de Deus pra sua vida, essa programação que é do céu pra sua vida. Sou seu irmão em Cristo, pastor Giovanni Nunes. Esse é o nosso programa Diante do Altar, que rola todos os dias de segunda a sexta-feira.

Salmo de número 30, o versículo 5, diz assim: o choro pode durar uma noite, mas a alegria vem pela manhã. Amados, no Gotas da Palavra de hoje eu trago um texto muito conhecido de todos, repetido, expressado, gravado no coração, que é o Salmo de número 30, verso 5. É um texto já expressivo, um texto que já não precisa de explanação, quando ele diz: tudo, o choro dura uma noite, mas a alegria vem amanhecer. Mas na verdade, esse texto, ele não é um texto literalmente que o choro durou uma noite e a alegria vem pela manhã somente. Ele é um texto profético, porque a noite aqui simboliza os dias maus. A noite aqui simboliza os dias complicados que nós temos na vida. Infelizmente, os dias maus vêm, o apóstolo Paulo já disse isso, né? Apóstolo Paulo já nos disse em Efésios, no capítulo 6, que nós deveríamos estar revestidos de toda a armadura de Deus para que possamos suportar o dia mau. Então o dia mau vem e o choro que dura pela noite, a noite é o tempo que você vive, às vezes, em meio às suas crises, em meio às intempéries, em meio às provações, em meio às dificuldades. Sabe, aquele tempo de guerra no casamento, aquele tempo de batalha no meio das finanças, aquela porta que se fechou, aquele tempo de desemprego. Então, assim como a noite, o choro dura uma noite, expressa um tempo, um período. A noite tem um período. Provavelmente ela começa às 18 horas e só vai terminar às 6 da manhã. É um período. Mas a gente tem que entender uma coisa: é um período que acaba, é um período que passa. Ou seja, a noite não é para sempre. Ou seja, o seu choro não é para sempre. Ou seja, essa prova, essa tempestade, não vai ser para sempre. O que esse texto expressa para nós é que tem um tempo certo para que a alegria venha. Então, talvez você está me ouvindo hoje e está vivendo noites sombrias da sua vida, dentro da sua casa, com o seu cônjuge, com seus filhos, com seus pais, talvez alguém que você ama que está num leito de dor, num hospital, e você diz: meu Deus, quando isso vai passar? A palavra de Deus é o que nos conforta, é o nosso alívio, e ela traz essa expressão, dizendo e lembrando a você que a noite passa e o dia chega. O choro vai durar só uma noite, mas quando o dia chegar, vai ter alegria. E deixa eu profetizar algo para você hoje do meu coração. O tempo de cantar, o tempo de alegrar-se está chegando. Só confie em Deus, não saia da presença dEle, não desista de crer nele. Por mais impossível e improvável que seja, de que haja uma mudança nessa história, de que haja uma mudança no seu cativeiro, receba essa palavra no seu coração. Vai passar. A noite já está acabando, o choro já está chegando ao fim, a tristeza já está indo embora e Deus vai trazer um tempo novo. Que completa essa palavra é o Salmo 126, versículo 5, que os que semeiam em lágrima cegarão com alegria. Então você semeia suas lágrimas no Senhor, porque Deus vai trazer o tempo da alegria. Eu quero profetizar: o choro está cessando, a alegria está chegando, a noite está indo embora e o raiar de um novo dia está prestes a aparecer para você. Você vai sorrir, é o que eu profetizo para a sua vida. Enxuga lágrimas dos seus olhos e se prepare para se alegrar. Gotas da palavra de Deus.

0: Peroá FM informa. Hora certa. 12:09.
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E depois de mais um segmento musical de nossa programação, vamos ouvir o estudo do pastor e doutor Donald Hubbard sobre o Evangelho de Marcos, onde vemos a transmissão da verdade de Cristo como o rei servo que não veio para ser servido, mas para servir e dar a sua vida em resgate de muitos. Tudo isso na voz de nosso querido irmão Lincoln Oliveira com o programa Palavras de Louvor.

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0: bem-vindo ao programa Palavras de Louvor. Esse programa é baseado nos estudos do Dr. Donald Hubbard, pastor e professor da Bíblia. Nós agradecemos a Deus pelo privilégio de, nos próximos minutos, apresentar a você verdades contidas na Palavra de Deus e suas aplicações para os nossos dias. Vamos então a mais um estudo no programa Palavras de Louvor. Apresentação: Lincoln Oliveira.
1: Quando foi a última vez que você cantou aquele belo hino, Deus cuidará de ti? Você se lembra da verdade que ele destaca? Ouça: aflito e triste coração, Deus cuidará de ti. Tem nos seus braços proteção, Deus cuidará de ti. Deus cuidará de ti. Tudo ele vê, tudo provê. Sim, Deus cuidará de ti. Deus cuidará de ti. Na dor cruel, na provação, Deus cuidará de ti. Socorro dá e direção, Deus cuidará de ti. Os teus tesouros te dará, Deus cuidará de ti. Com bênçãos mil te cobrirá, Deus cuidará de ti. Deus cuidará de ti. Tudo ele vê, tudo provê. Sim, Deus cuidará de ti. Deus cuidará de ti. Isso era o que aquele homem cego mais precisava: o cuidado de Jesus em sua vida, tal como temos visto no estudo de Marcos capítulo 8, versos 22 a 26. Vamos relembrar um pouco esse milagre maravilhoso? Somente no Evangelho de Marcos é que encontramos esse milagre que Jesus realizou de forma gradual. O local era em Betsaida, e naquela cidade, alguns amigos se reuniram para levar um homem cego até Jesus para que ele o tocasse. A Bíblia diz que: e chegou a Betsaida e trouxeram-lhe um cego, e rogaram-lhe que o tocasse. E tomando o cego pela mão, levou-o para fora da aldeia, e cuspindo-lhe nos olhos e impondo-lhe as mãos, perguntou-lhe se via alguma coisa. E levantando ele os olhos, disse: vejo os homens, pois os vejo como árvores que andam. Depois disto, tornou a pôr-lhe as mãos sobre os olhos e fez olhar para cima. E ele ficou restaurado e viu cada homem claramente. E mandou-o para sua casa, dizendo: nem entres na aldeia, nem digas a ninguém na aldeia. Jesus não poderia fazer nenhuma obra maravilhosa em Betsaida, porque esta foi deixada à mercê do juízo de Deus. Mas aqueles indivíduos que responderam pela fé poderiam ainda experimentar o poder da ação, da graça de Deus, realizando maravilhas no meio deles. Esse homem cego tornou-se o alvo da consideração e do cuidado de Jesus. Vemos a história de três toques importantes. Jesus tocou em sua mão na primeira parte do verso 23 e o levou para fora da cidade. O segundo toque foi quando Jesus colocou suas mãos sobre ele, depois de colocar saliva em seus olhos, e perguntou se ele conseguia ver alguma coisa. O terceiro toque foi quando Jesus colocou de novo suas mãos sobre seus olhos, e no verso 25 lemos: depois disto, tornou a pôr-lhe as mãos sobre os olhos e fez olhar para cima. E ele ficou restaurado e viu cada homem claramente. O primeiro toque, sobre o qual já falamos, é o toque de bondade. Aquele toque que Jesus colocou sua mão sobre esse homem, pois Jesus o pegou pela mão gentilmente e, cheio de persuasão, o conduziu para realizar uma obra maravilhosa em sua vida. O mundo está perecendo pela falta de um toque de amor, de alguém que realmente se importe. gentilmente e cheio de persuasão o conduziu para realizar uma obra maravilhosa em sua vida. O mundo está perecendo pela falta

em sua vida. Isso é o que Jesus quer fazer em sua vida hoje. Ele tem todo o poder e é o mesmo Deus ontem, hoje e para sempre. Portanto, o toque de bondade que Jesus demonstrou na vida daquele homem cego, já há muitos anos naquela condição, era um toque de sensibilidade, autoridade e comunicação. Um toque que Jesus faz também em nossa vida hoje. O segundo toque era o toque de algo novo. Esse foi o momento em que Jesus colocou saliva sobre os olhos do homem cego e suas mãos sobre ele, e depois perguntou se ele via alguma coisa. Mais uma vez, o toque de novidade nos ajuda a entender um pouco sobre o método e a mensagem que Jesus proclamava naquela ocasião em especial. Portanto, isso nos leva a um terceiro toque. Nesse toque, Jesus coloca as mãos nos olhos do homem e pergunta a ele se ele conseguia ver alguma coisa. Então o homem olhou para cima e disse: "Vejo os homens, pois os vejo como árvores que andam." O terceiro toque é o toque da plenitude, pois a Bíblia diz no verso 25 que, depois disto, tornou a pôr-lhe as mãos sobre os olhos e fez olhar para cima. E ele ficou restaurado e viu cada homem claramente. Esse foi o toque da plenitude. Primeiro Jesus toca em sua mão, depois em seus olhos e agora Jesus toca em sua vida. Ver os homens como árvores que andavam não era suficiente. Havia uma grande necessidade de se ver com clareza. Por isso, quando Jesus colocou sua mão sobre ele, a Bíblia diz que ele começou a ver claramente. A língua grega é muito interessante aqui em Marcos 8:25, em que esse incidente foi registrado para nós, como ressalta o Dr. A.T. Robertson, um erudito da língua grega. Ao comentar esse texto, ele diz: "Ele viu completamente o cenário e foi totalmente curado e restaurado. A partir daí, ele continuou a ver tudo com clareza, ou à distância. Jesus tocou verdadeiramente em sua vida e daquele dia em diante, sua vida jamais, jamais seria a mesma novamente. Por isso, aquele homem, naquela ocasião, recebeu não apenas a visão física, mas também, creio eu, a visão espiritual. Bem no fundo, Jesus sabia que o coração daquele homem estava respondendo pela fé àquilo que Jesus estava indicando a ele. Nosso Senhor usou a saliva sobre seus olhos e colocou sobre eles suas mãos para, através desses dois meios, transmitir ao homem cego o que ele desejava fazer de uma forma muito original. Por isso, Jesus não apenas queria curar seus olhos físicos, mas também sua visão espiritual. Saiba que nós temos olhos espirituais. Muitas vezes descobrimos que estamos cegos espiritualmente. Isso ocorre porque, para muitos de nós que estamos ouvindo esse programa, nossos olhos espirituais jamais se abriram. Nos quais o Deus deste século cegou os entendimentos dos incrédulos para que lhes não resplandeça a luz do Evangelho da glória de Cristo, que é a imagem de Deus. Para aqueles que jamais se converteram e nunca nasceram de novo, expressando sua fé pessoal em Jesus Cristo, seus olhos espirituais estão fechados. E é por isso que é tão difícil para algumas pessoas verem as verdades principais. De fato, a Bíblia diz que é absolutamente impossível para os que estão na carne agradarem a Deus. A expressão "na carne" simplesmente significa aqueles que não confiaram em Jesus Cristo como Salvador pessoal, pois afinal, Deus se agrada em seu Filho Jesus. E isso ele disse duas vezes. Quando nosso Senhor Jesus Cristo foi batizado e depois

ao sair da água do Rio Jordão, veio uma voz do céu dizendo: Tu és o meu filho amado em quem me comprazo. No Monte da Transfiguração, quando o Senhor Jesus Cristo foi glorificado, e lá estavam Moisés e Elias falando de sua ida a Jerusalém, e mais uma vez se ouviu uma voz celeste que dizia: Este é o meu filho amado, a ele ouvi. Deus tem prazer em seu filho, e se você não o receber como Salvador, terá rejeitado o amado de Deus. Por isso é que precisamos nascer de novo. Pelo fato de nossos olhos espirituais jamais terem sido abertos. Mas, uma vez tendo aceitado a Cristo como Salvador e nascido de novo pela fé em Jesus Cristo, então toda a sua visão de mundo se modifica. As coisas serão vistas de forma diferente, não apenas com os olhos físicos, mas com os olhos espirituais também. Eu gosto muito da aplicação espiritual desse texto em Marcos 8:25. Depois disto, tornou a pôr-lhe as mãos sobre os olhos e fez olhar para cima, e ele ficou restaurado e viu cada homem claramente. É maravilhoso como começamos a ver as coisas quando nossos olhos espirituais são abertos e recebemos ao Senhor Jesus como Salvador e Senhor. Jesus foi até a cruz e tornou-se o substituto por nosso pecado. Nosso pecado foi colocado sobre Jesus, o justo que morreu pelos injustos para que pudéssemos ser reconciliados com Deus. Que maravilhoso é saber que pela morte de Jesus Cristo, Deus recebeu a expiação dos pecados e nós fomos reconciliados com Ele. Fomos feitos recipientes de seu amor e de seu favor imerecido que nos alcançou. Não apenas isso, mas Deus nos deu todas as riquezas em glória em Cristo Jesus. Elas já são nossas, portanto, vamos abrir nossos olhos espirituais às verdades que Deus nos quer ensinar e partilhar conosco. Verdadeiramente, quando alguém vai a Cristo e deposita nele sua fé, essa pessoa começa a ver as coisas de uma forma totalmente diferente. Os pássaros cantam com mais doçura e o ar se enche de mais pureza. É absolutamente maravilhoso que quando alguém vai até Jesus Cristo, a vida assume uma dimensão diferente. Surge uma nova dimensão proporcionada pela vida que brota de Cristo. A Bíblia caracteriza aqueles que não são salvos como incrédulos, pessoas que jamais creram em Jesus Cristo Salvador, como pessoas mortas em seus pecados. Uma pessoa morta não pode ouvir nada, nem tampouco ouvir ou sentir. Se fizermos uma analogia apropriada, podemos dizer que quem está morto não enxerga, não sente e não ouve como deveria. Eles nem mesmo sentem como deveriam. Se esse for o seu caso, deixe a vida fluir. Nasça de novo através da fé em Jesus Cristo. Sim, isso fará com que você possa ver, ouvir, experimentar, amar e ser feliz. Tudo isso centrado na pessoa de nosso Senhor Jesus Cristo. Sem dúvida que, como filhos de Deus, somos privilegiados. E saiba que Deus deseja ser tudo em todos em sua vida. O grande propósito de Deus para nós é que tenhamos a imagem de Cristo. E assim como esse homem de Marcos capítulo 8 precisou desse toque de Jesus que o fez completo, nós também, da mesma forma, hoje, precisamos dele para sermos mais parecidos com Jesus Cristo. Falaremos sobre isso em nosso próximo programa. Vamos orar agora. Pai, obrigado pelo fato de Jesus não apenas nos salvar, mas também tocar em nossa vida e em nosso serviço. Senhor, nós te louvamos hoje e glorificamos teu nome através de Jesus Cristo.

Fica por aqui mais um Palavras de Louvor, um programa baseado nos estudos do Dr. Donald Hubbard e apresentado por Lincoln Oliveira. Esperamos que o estudo de hoje tenha servido para fazê-lo crescer em seu relacionamento com Deus. Esperamos contar com a sua audiência em nossa próxima

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0: tecnologia no campo, como drones e câmeras de precisão transformam a gestão e o manejo em fazendas. Maquinário de alta performance aliado estratégico contra impactos do Super El Niño. Por que a comida fica menos saborosa quando estamos resfriados? A utilização de recursos tecnológicos vem revolucionando a rotina do agronegócio, expandir o monitoramento e otimizar a segurança no meio rural. Numa fazenda localizada no Maranhão, a implantação de drones e câmeras de precisão apoia a coleta de dados e aumenta a eficiência operacional. Como a propriedade é cortada por uma rodovia federal, o sistema de câmeras desempenha papel estratégico ao vigiar a via e identificar com rapidez situações de risco, como o surgimento de focos de incêndio. A aplicação de drones abrange etapas cruciais da produção, incluindo o mapeamento de áreas para o plantio, a pulverização de herbicidas e a distribuição precisa de sementes por hectare. Para expandir essa estrutura, a propriedade passará a utilizar um drone vigia autônomo, capaz de realizar rondas programadas para identificar invasões, presença de pragas e até incêndios. Segundo a gestora Adelaide Brito, a integração dessa essas tecnologias possibilita uma tomada de decisão mais assertiva e transforma a gestão e o manejo no campo. A estimativa de eventos climáticos intensos associados ao fenômeno Super El Niño até o início do ano que vem exige que o agro brasileiro adote tecnologias avançadas para proteger a rentabilidade do setor. O uso de colheitadeiras com sistema de esteiras, por exemplo, reduz a compactação do solo e evita que as máquinas atolem, enquanto plantadeiras e pulverizadores de alta velocidade permitem cobrir grandes áreas rapidamente para aproveitar janelas operacionais cada vez mais curtas. A redução na percepção do sabor durante um resfriado ocorre porque o sabor dos alimentos resulta da combinação entre o gosto, captado pelas papilas gustativas, e os aromas processados pelo olfato. Quando a congestão nasal compromete o canal olfativo, a capacidade de identificar os cheiros diminui bastante, tornando as refeições menos intensas e prazerosas. Apesar disso, os receptores gustativos presentes na língua continuam funcionando perfeitamente, permitindo que a pessoa ainda consiga identificar normalmente os 5 gostos básicos: o doce, o salgado, o azedo, o amargo e o umami. Para amenizar a perda de apetite e tornar a alimentação mais agradável durante a gripe, especialistas sugerem focar em ingredientes que estimulem o gosto umami. Presente em alimentos como tomates, cogumelos, queijo, parmesão e carnes, ou por meio do uso do glutamato monossódico, o chamado quinto gosto estimula a salivação e prolonga a permanência do sabor na boca. Essa estimulação sensorial favorece processos importantes como a mastigação e a deglutição, ajudando a manter as refeições convidativas mesmo diante do nariz entupido.
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2: 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Joel 2:13. E rasgai o vosso coração e não as vossas vestes. Convertei-vos ao Senhor vosso Deus, porque Ele é misericordioso e compassivo, tardio em irar-se e grande em benignidade. 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

coração alegre é como o bom remédio. Primeira parte de Provérbios, capítulo 17, versículo 22. E você sabe onde foi que eu acabei de ler essa edificante passagem? 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

0: Bem-vindo à nossa mensagem de esperança e encorajamento, Pão Diário. Hoje eu vou ler o texto de Karen Huang com o título Nosso Impacto sobre os Outros, baseado no livro de 3 João, capítulo 1, entre os versículos 1 e 8. Quando o Dr. Lee, meu professor do seminário, notou que o zelador se atrasaria para o almoço, ele discretamente separou um prato para ele. Enquanto meus colegas de classe e eu conversávamos, Dr. Lee também colocou discretamente a última fatia de bolo de arroz em um prato para o zelador, acrescentando até coco ralado como cobertura. Esse ato gentil de um grande teólogo foi apenas um entre muitos. Um transbordar da fidelidade do professor para com Deus. 20 anos depois, a profunda impressão que ele causou em mim permanece. O apóstolo João também teve um amigo querido que deixou profunda impressão em muitos cristãos. Ele falava de Gaio como alguém fiel a Deus e às Escrituras, que caminhava continuamente na verdade. Ele demonstrou hospitalidade aos missionários, mesmo sendo estrangeiros. Por isso, João lhe disse que falaram à igreja daqui a respeito de sua amizade afetuosa. A fidelidade de Gaio a Deus e a outros cristãos auxiliou a difundir o Evangelho. O impacto que o meu professor teve sobre mim e o impacto que Gaio teve em sua época são lembretes poderosos de que podemos impactar os outros e que Deus pode usar isso para aproximá-los de Cristo. Ao caminharmos fielmente com Deus, que vivamos e ajamos de modo a ajudar outros cristãos a caminhar fielmente junto a Ele também. Você sabe que caminha na verdade? O que os outros podem aprender com sua vida? Pense nisso. Eu sou Clarice Fogaça e essa foi a nossa mensagem do dia.
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0: imaginamos. Visualizamos uma varanda tranquila, com uma cadeira de balanço, onde podemos desfrutar do tempo sem preocupações. Mas, francamente, os anos dourados geralmente trazem hóspedes indesejados, como culpa, arrependimento, autocomiseração, solidão e medo. Hoje, no Razão para Viver, o pastor Fernando Bóquio vai continuar a mensagem baseada em Josué, capítulo 14, onde encontramos discernimento e sabedoria para envelhecer com graça, firmando o valor do envelhecimento.
1: Você para e pensa, envelhecer não é algo difícil. Tudo o que precisa fazer é continuar respirando. Você não precisa pensar ou se exercitar, ler ou fazer algum curso, viajar ao redor do mundo ou, para falar a verdade, não precisa nem mesmo sair da sua própria casa. Apenas acontece. É automático. Pode acreditar nisso. Iremos envelhecer sem o menor esforço. Agora, crescer é uma outra conversa. Crescer é uma escalada na qual temos que dar de tudo o que temos. Existe uma biografia curta, mas maravilhosa de um homem do Antigo Testamento, que envelheceu muito bem. Sua história está no livro de Josué, capítulo 14, registrada nos versículos de 6 a 14. É uma breve história de Caleb, que é o exemplo perfeito de nossa mensagem de hoje. Os homens de Judá vieram a Josué em Gilgal, e Caleb, filho do Quenizeu, Jefoné, lhe disse: "Você sabe o que o Senhor disse a Moisés, homem de Deus, em Cades Barneia, sobre mim e sobre você? Eu tinha 40 anos quando Moisés, servo do Senhor, enviou-me de Cades Barneia para espionar a terra. Eu lhe dei um relatório digno de confiança, mas os meus irmãos israelitas que foram comigo fizeram o povo desanimar-se de medo. Eu, porém, fui inteiramente fiel ao Senhor, ao meu Deus. Por isso, naquele dia, Moisés me jurou: certamente a terra em que você pisou será uma herança perpétua para você e para os seus descendentes, porquanto você foi inteiramente fiel ao Senhor, ao meu Deus. Pois bem, o Senhor manteve-me vivo, como prometeu, e foi há 45 anos que ele disse isso a Moisés, quando Israel caminhava pelo deserto. Por isso aqui estou hoje, com 85 anos de idade. Ainda estou tão forte como no dia em que Moisés me enviou. Tenho agora tanto vigor para ir à guerra como naquela época. Dê-me, pois, a região montanhosa que naquela ocasião o Senhor me prometeu. Na época você ficou sabendo que os Enaquins lá viviam com suas cidades grandes e fortificadas. Mas se o Senhor estiver comigo, eu os expulsarei de lá, como ele prometeu." Então Josué abençoou Caleb, filho de Jefoné, e lhe deu Hebrom por herança. Por isso, até hoje, Hebrom pertence aos descendentes de Caleb, filho do Quenizeu Jefoné, pois ele foi inteiramente fiel ao Senhor, ao Deus de Israel. Geralmente, no que diz respeito à idade, nós somos nossos piores críticos. As crianças não se importam se envelhecemos. Na verdade, eles parecem preferir isso. Isso é especialmente verdade sobre avós. As crianças são as maiores defensoras dos avós. E, na verdade, quanto mais velhos os avós forem, melhor será. Mas, por outro lado, existem pessoas que não conseguem encarar o envelhecimento com essa atitude. Na verdade, nessa semana pensei sobre 3 ou 4 sentimentos comuns que ouço das pessoas que estão envelhecendo e que sabem que a idade chegou. Especialmente aqueles que envelhecem e acham que a vida tem sido muito dura com eles. O primeiro sentimento que eu descobri é o sentimento da inutilidade. Às vezes, esse sentimento acontece em pessoas que foram muito habilidosas quando mais jovens e que agora sente que tudo é futilidade, porque eles têm muitas respostas, mas ninguém está lhes perguntando nada. Esse sentimento geralmente acompanha um sentimento de culpa que diz: eu estraguei tudo. Se ao menos tivesse uma segunda chance, eu poderia mudar tudo. Eu criaria minha família diferente. Eu trataria meu cônjuge diferente. Há um terceiro tipo de sentimento, a autocomiseração. O sentimento de que ninguém liga, então por que deveria ligar? Ninguém se importa se eu estou vivo ou morto, é um lugar entre culpa. Há um terceiro tipo de sentimento, a autocomiseração. O sentimento de que ninguém liga, então por que deveria ligar? Ninguém se importa.

ou culpa, autocomiseração ou medo, ou se você está enfrentando a batalha do envelhecimento. E todos estamos, alguns mais do que os outros, mas todos estamos. Abra sua Bíblia no Salmo de número 90. É um salmo escrito por um homem velho, que tinha mais de 80 anos de idade. Seu nome é Moisés. Moisés fala sobre como Deus sempre esteve presente e sempre estará conosco. Versículo 4. De fato, mil anos para ti são como o dia de ontem que passou, como as horas da noite. Passa muito rápido, a vida passa e a morte chega. Versículo 5. Como uma correnteza, silenciosa e perigosamente se move com seus dedos pegajosos, cada vez mais perto e mais perto de minha habitação, como um rio que deixou suas margens e inundou minha casa. Versículo 9. Todos os nossos dias passam debaixo do teu furor, vão-se como um murmúrio. Então, como viveremos, já que a vida é como a erva do campo e como a poeira, já que o ontem é como uma correnteza, como uma madrugada? Veja versículo 12. À luz de todas essas coisas, Senhor, ensina-nos a contar os nossos dias para que o nosso coração alcance sabedoria. Olhe para esse versículo, é uma oração. Senhor, nos ensina a contar os nossos dias. Não está escrito contar os nossos anos, não. É dia a dia, em cada momento. Não ano a ano, como os feriados anuais, não. Dia após dia. Nosso cabelo pode ficar grisalho, nossa face pode apresentar rugas, mas, Senhor Deus, faça com que seja possível que eu termine minha vida com um coração sábio diante de ti. Já que todos os dias são um presente de Deus, eu vivo cada um deles entusiasticamente para Ele. Não vivo para as minhas circunstâncias, porque elas podem ser severas. Não vivo para mim mesmo, porque ficaria acomodado. Não vivo para os outros, mas para Ele, para que apresente a Ele um coração sábio. Eu escolho viver entusiasticamente. Eu escolho uma atitude de entusiasmo ao invés de um longo suspiro vazio. Eu te garanto que essa verdade, que está em uma forma ideal no versículo 12, é modelada para nós na vida de Caleb, apresentado no livro de Josué, capítulo 14. Eu quero dizer a você que, se você está chegando aos belos anos dourados, os dias coloridos e brilhantes em sua vida, então você pode ser um precioso exemplo para nós, os que ainda estamos na loucura do corre-corre como estilo de vida. Caleb não viveu para si mesmo, e a beleza de toda essa história que vou brevemente revelar a você encarna a verdade do Salmo 90, versículo 12. Há muitos anos atrás, um velho professor de seminário costumava nos dizer na sala de aula: não apresente uma verdade abstrata e deixe-a lá, mas vista na carne humana. E ele costumava dizer isso com um grande ponto de exclamação no final de sua afirmação: encarne a verdade. Eu quero encarnar a verdade de se viver com entusiasmo olhando a vida de Caleb em Josué capítulo 14. Agora, ele olha para a sua vida em três perspectivas. Todos nós podemos e geralmente fazemos assim. Os primeiros anos estão nos versículos de 6 a 9. A metade da vida nos versículos 10 e 11. E, finalmente, seus últimos anos nos versículos 12, 13 e 14. Vejamos os primeiros anos no versículo 6. Os homens de Judá vieram.

Eram a Josué em Gilgal. Deixe-me fazer uma pausa aqui e lembrar vocês onde estamos. A terra tinha sido conquistada. Existiam alguns conflitos a serem terminados e alguns poucos inimigos a serem conquistados. Mas a terra estava virtualmente debaixo da bandeira dos israelitas. Os judeus conquistaram Canaã. Esse era o novo lar deles. E Josué começou a dividir a terra, dando a cada tribo sua parte da terra. E aí vem a tribo de Judá, emergindo do meio da tribo estava um homem velho, um jovem de 85 anos de idade, contemporâneo de Josué, seu amigo, seu companheiro de guerra, e ele diz no versículo 6, ouça isso: você sabe o que o Senhor disse a Moisés, homem de Deus, em Cádiz Barneia, sobre mim e sobre você. Agora espere um minuto, temos que parar bem aqui e voltarmos 45 anos atrás, quando eles estavam nos limites de Canaã e enviaram os espias para a terra. Caleb disse: Josué, lembra-se de quando Yahvé falou conosco quando estávamos no meio dos 12 espias? Lembra-se disso? Bem, lembre-se de que? Versículo 9. Por isso, naquele dia, Moisés me jurou: certamente a terra em que você pisou será uma herança perpétua para você e para os seus descendentes. Você se lembra disso? Eu acho que ele estava pensando melancolicamente a respeito de como era a vida. Você se lembra do desafio que estava diante de nós quando tínhamos 40 anos de idade? Versículo 7. Eu tinha 40 anos de idade quando Moisés me enviou para espiar a terra. Bem, é um pouco nebuloso para nós. Vamos marcar esse ponto onde estamos na Bíblia e voltarmos por alguns momentos no livro de Números, capítulo 13. Não falamos muito sobre isso antes nessa série. Deixe-me recuperar um pensamento que eu deixei para ser apresentado hoje. Estou olhando para Números, capítulo 13, versículo 30. Se você não está familiarizado com sua Bíblia, Números é o quarto livro do Antigo Testamento e estamos no 13º capítulo. Voltamos 45 anos, tudo bem? Estamos nos limites de Canaã. Para eles é uma terra de ninguém e um grupo foi enviado para espiar a terra. E se você se lembra, 10 dos 12 espias voltaram e disseram: oh, os gigantes são enormes, nunca conquistaremos a terra. E 2 dos espias disseram: oh, vai ser moleza. Veja o versículo 30. Então Caleb fez o povo calar-se perante Moisés e disse: subamos e tomemos posse da terra, é certo que venceremos. Olhando para os primeiros anos de Caleb, vemos um homem convicto. Ele e Josué se levantaram. Ele era um homem motivado e disse: tenho certeza de que podemos vencer e tomar a terra. Um homem de fé. É certo que venceremos. Os homens que tinham ido com ele disseram: não somos capazes de enfrentar esses povos. Eles são muito fortes para nós. Então, eles deram um relatório negativo, mas Caleb e Josué não agiram assim. Vá até o versículo 5 do próximo capítulo. Moisés e Arão prostraram-se rosto em terra. E a partir do versículo 6, Josué e Caleb rasgaram suas vestes. Veja, Josué, filho de Nun, e Caleb, filho de Jefoné, dentre os que haviam observado a terra, rasgaram as suas vestes e disseram a toda a comunidade dos israelitas: a terra que percorremos em missão de reconhecimento é excelente. Se o Senhor se agradar de nós, Ele nos fará entrar nessa terra onde manam leite e mel e a dará a nós. Somente não sejam rebeldes contra o Senhor e não tenham medo do povo da terra, porque nós os devoraremos como se fossem pão.
Agora, o que Josué capítulo 14 está nos dizendo é que Caleb está refletindo sobre aquele dia e ele diz: Josué, você se lembra daquele dia? Você se lembra como Deus foi bom quando demos aquele belo relatório? Deixe-me adicionar uma perspectiva que talvez você nunca tenha pensado. Eu quero que você se imagine no lugar de Caleb, 45 anos antes desses eventos. Você e outra pessoa trouxeram um relatório positivo. O nome da outra pessoa é Josué. Agora Moisés estava morto e o Senhor escolhe um substituto. Ele não escolhe você, ele escolhe Josué. Espere um minuto. Eu, assim como Josué, trouxe o relatório positivo. Eu, assim como Josué, me levantei e exortei o povo a não se rebelar. Eu, assim como Josué, estive na terra e disse ao povo: podemos vencer os gigantes. Agora, Deus, você escolheu Josué. Você sabe qual foi a resposta de Caleb? Cooperação. Por 45 anos, ele se recusou a deixar seu coração se contaminar com a amargura de não ser o escolhido de Deus. Na verdade, ele disse: o Senhor escolheu seu líder, o substituto de Moisés, e eu dei minha lealdade a esse líder. Vou segui-lo completamente. Uma das formas de você envelhecer mais rápido é não concordar com as escolhas soberanas de Deus. O Senhor não vai pedir sua permissão sobre quem ele vai colocar na posição de liderança. Você pode se achar muito capaz, na verdade, de capacidade igual a outros indivíduos que, pelas razões soberanas, somente conhecidas por Deus, ele escolheu, acima de tudo, colocar essas pessoas acima de você. Deixe-me dizer o que você pode aprender durante esses anos de servir ao Senhor debaixo dessa nova autoridade. Você pode aprender a sabedoria. Minha irmã, há muitos anos atrás, me apresentou um poema que teve muito significado para mim em um determinado tempo de minha vida. Eu não escrevi o poema nem a referência. Então, nessa manhã, eu estava colocando as últimas ideias em meu sermão e ela apareceu em meu escritório e me trouxe um presente de aniversário, um cartão engraçado e algumas outras coisas malucas. E antes de ela sair, eu disse: você se lembra do poema sobre... E eu recitei parte dele. Ela disse: ah, sim, eu posso escrevê-lo. Então, por causa da generosidade dela, vou ler as linhas daquilo que estou tentando dizer. Quando tiver parado de quebrar minhas asas na debilidade das coisas e tiver aprendido que isso compromete a espera atrás de cada portão duramente aberto, quando eu conseguir olhar a vida bem nos olhos e tiver crescido tranquilo e sábio, a vida terá me dado a verdade e tomado minha juventude em troca. Isso é o que eu estou tentando dizer. Não estou dizendo que você não vai envelhecer. Vamos continuar envelhecendo. Estou dizendo que você vai ganhar sabedoria e, em troca, o Senhor tomará a sua juventude. Ele te dará a sabedoria que precisa para lidar com as chamadas injustiças. E se você se focar nas injustiças, eu te digo que você terá uma velhice miserável. Você não pode reescrever as regras. Você não pode mudar as escolhas soberanas de Deus. Você pode somente escolher uma atitude que diz: eu aceito meu papel na vida e eu apoio aqueles que Deus coloca sobre mim.
Agora, de volta a Josué capítulo 14. Enquanto o homem idoso pensa sobre seus primeiros dias, ele lembra que Deus escolheu Josué. E ele olha para o seu contemporâneo, que agora é o líder, e diz: Josué, você lembra quando Deus disse isso? Veja o que Deus fez. Agora ele chega em seu momento atual, no versículo 10, na metade de sua vida. Eu acho que você notou que eu estou chamando 85 anos de idade a metade da vida. Falo isso para não ofender ninguém. Veja, colocamos todo mundo no lado certo. Veja o versículo 10. Pois bem, o Senhor manteve-me vivo como prometeu, e foi há 45 anos que ele disse isso a Moisés, quando Israel caminhava pelo deserto. Por isso aqui estou hoje, com 85 anos de idade. Eu fico imaginando se era seu aniversário. Eu fico imaginando se ele não tinha acabado de fazer 85 anos. E ele diz: hoje Josué tem 85 anos de idade. Agora, no versículo 11, temos uma afirmação incrível. Veja comigo. Ainda estou tão forte como no dia em que Moisés me enviou. Tenho agora tanto vigor para ir à guerra como naquela época. É um antigo estilo hebraico de linguagem dizer ir para a guerra e voltar para dar conselhos. Você vai ler periodicamente isso no Antigo Testamento. Eu ainda estou forte para lutar. Eu ainda estou são para dar conselhos. Deus graciosamente me manteve forte. Agora, o incrível é que naquele tempo não havia nenhum personal trainer para mantê-lo em forma. Não havia spa, não havia uma forma externa de fazer o trabalho. Ele simplesmente andou com Deus. Ele simplesmente deu a Deus seus fardos, a culpa e os horrores de sua vida e deixou que Deus carregasse esses fardos para ele. Isso o manteve jovem. É algo bonito. Agora, a melhor parte está por vir. Olhe o versículo 12. Eu amo isso. Agora então vou me aposentar? Não. Então agora eu mereço um lugar confortável para viver. Eu te segui, segui a Moisés por esses 45 anos. Chegou o tempo de eu me beneficiar de tudo isso? Não. Ele não diz: olhe, fiz minha parte, agora é hora dos jovens trabalharem. Não, ele não diz isso. Sabe o que ele disse? Com certeza você sabe, está bem aí na sua frente, no texto. Dê-me a região montanhosa. Vou querer aquela montanha e aquela outra, ó, sim, aquela também. Vou conquistar as montanhas. E sabemos que a área em que os inaquins moravam, onde havia grandes cidades fortificadas. Versículo 12. Se o Senhor estiver comigo, eu os expulsarei de lá, como ele prometeu. Não é fantástico? Vou conquistar esta e aquela montanha, ela será minha. Eu gosto do jeito que o próximo versículo está escrito. Josué abençoou Caleb e lhe deu Hebrom por herança. Pode acreditar. Você quer a montanha? Vá pegar, maravilha, ali é a região dos gigantes. Certo, segure meus chinelos e me dê as botinas, me dê o coturno, me dê as armas e sai da frente, Josué. O melhor ainda está por vir. Que atitude tremenda para se ter na vida. Eu acho que deveriam criar um novo grupo. Poderia ser chamado de Os Escaladores de Caleb ou Os Filhos de Caleb. É melhor do que Os Aposentados ou Cidadãos da Terceira Idade. Mas você

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1: A era da IA na saúde esbarra no desafio da integração segura de dados. Até 15% dos pacientes com cálculos nos canais biliares enfrentam casos que exigem procedimentos complexos para adequada resolução clínica. Todos os suplementos são iguais? Mitos e verdades sobre ômega 3 que você precisa avaliar para garantir a proteção cardiovascular. A expansão da inteligência artificial em hospitais e health techs vem enfrentando sérios gargalos operacionais devido à presença de softwares legados, dados fragmentados e ao manuseio de cerca de 80% de informações não estruturadas. Para que diagnósticos preditivos e prontuários eletrônicos operem com eficiência e tempo real, a engenharia de software tornou-se um pilar fundamental na estruturação de arquiteturas resilientes e interoperáveis. Segundo a especialista Paula Fernandes, que é engenheira de software sênior graduada pela USP, Universidade de São Paulo, a eficácia dos modelos analíticos de IA depende diretamente de uma infraestrutura consistente que assegure o fluxo contínuo de dados sob baixas latências. A coledocolitíase complexa atinge até 15% dos pacientes com cálculos nos dutos biliares e impõe grandes desafios para a gastroenterologia devido ao tamanho, formato ou localização das pedras. A Sociedade Brasileira de Endoscopia Digestiva alerta que a abordagem tradicional apresenta a taxa de falha de cerca de 30% nesses cenários mais difíceis, o que leva a reintervenções frequentes e eleva o risco de complicações graves, como a colangite. Para solucionar o problema com maior eficácia, as diretrizes médicas internacionais recomendam o uso da colangioscopia com litotripsia laser ou eletrohidráulica, técnica que permite a visualização direta e a fragmentação precisa dos cálculos. A ampla oferta de suplementos de ômega 3 no mercado tem gerado dúvidas entre os consumidores sobre a equivalência dos produtos para a proteção do coração. Nem todas as cápsulas entregam o mesmo resultado. A eficácia depende da concentração dos ativos e da pureza do óleo. Para assegurar benefícios cardiovasculares reais, é fundamental aprender a ler os rótulos, verificar a presença de certificações de qualidade e compreender os processos tecnológicos empregados na extração da matéria-prima. Entre os principais pontos desmistificados está o fato de que a eficácia não reside no volume da cápsula, mas na alta proporção dos ácidos graxos essenciais EPA e DHA. A garantia de pureza livre de metais pesados e a adição de antioxidantes como a vitamina E são determinantes para evitar a oxidação e impedir desconforto gástrico. Investir em suplementos com selos de procedência atestada assegura alta biodisponibilidade, sustentabilidade no processo de pesca e o aporte nutricional correto para a regulação dos triglicérides.
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2: Estas são as boas novas de Deus para você memorizar esta semana aqui na BBN. Joel 2:13. E rasgai o vosso coração e não as vossas vestes. Convertei-vos ao Senhor vosso Deus, porque Ele é misericordioso e compassivo, tardio em irar-se e grande em benignidade. 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

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Muito obrigado, querido ouvinte, por escolher esta programação para edificar a sua vida espiritual e também alimentar o seu coração com a mensagem que emana das Sagradas Escrituras, aqui na companhia de seu irmão e amigo Denis Cordeiro. Vamos seguir com a nossa programação louvando a Deus e agradecendo ao Senhor pelo privilégio que é ter a companhia mútua através do vínculo do Espírito Santo em nossas vidas.

existe uma enorme diferença entre ser uma pessoa justa aos olhos de Deus e ser uma pessoa boa, de acordo com os padrões estabelecidos pelo ser humano. Embora este pense que fazer as coisas da maneira certa ou seguir uma fórmula mágica vai te garantir um bom lugar na presença de Deus, a verdade é que andar na presença de Deus significa ter toda a sua vida, mente e coração voltados para obedecer, amar e temer a Deus. É isso que aprenderemos aqui na Rede de Rádio Difusão Bíblica, acompanhando o estudo apresentado pelo pastor Leandro Tarrataca no programa Verdade Bíblica.

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0: bem-vindo ao programa Verdade Bíblica. Vivemos em um mundo de mudanças constantes, de questionamentos desenfreados, questões sobre a vida, o sofrimento humano, o caráter dos homens e até mesmo sobre a morte. Você sabe que as mais estranhas respostas são oferecidas para essas questões, pequenas ilusões que se propõem a substituir a verdade. Contudo, Jesus Cristo, por ocasião da sua oração sacerdotal, disse: Pai, santifica-os na verdade. A tua palavra é a verdade. Sim, querido ouvinte, a palavra de Deus é a verdade. Ela nos proporciona respostas libertadoras que nos conduzem a um relacionamento dinâmico com Deus. Por isso, fique conosco enquanto o pastor Leandro Tarrataca nos apresenta a Verdade Bíblica.
1: Imagine um tribunal. O júri ouve as testemunhas. As pessoas apresentam suas opiniões de maneira persuasiva, perspectivas diferentes, pessoas diferentes. Agora o júri precisa entrar numa sala fechada, apenas entre eles, e devem chegar a um veredito. O que eles estão avaliando é se o cristianismo é verdadeiro ou não. No entanto, antes de concluírem, os advogados vão apresentar a sua defesa, vão apresentar os seus argumentos finais. O livro de Hebreus é como se fosse um argumento final em defesa do cristianismo. Ele usa uma lógica cuidadosa. Ele se refere ao testemunho escrito e demonstrado na pessoa de Jesus Cristo. Jesus Cristo como sendo o Filho de Deus, superior a todos os outros personagens do Antigo Testamento, às alianças e ao sistema religioso, e, portanto, digno da nossa fé. O livro compara Jesus e contrasta Jesus com tudo o que acontece no Antigo Testamento e argumenta: Jesus é o máximo, ele é o clímax, é o ápice de todas as coisas do passado. Assim, o autor conclui: olhando firmemente para o autor e consumador da fé, Jesus, considerai, pois, atentamente aquele que suportou tamanha oposição dos pecados contra si mesmo, para que não vos fatigueis, desmaiando em vossas almas. Hebreus capítulo 12, versículos 2 e 3. Nós não sabemos como os leitores originais responderam a essa carta, mas o argumento da carta é um eloquente argumento demonstrando a superioridade de Jesus. O livro se tornou uma fonte inestimável de encorajamento e de esperança para os cristãos pelos séculos dos séculos. De forma como esta carta ainda hoje continua nos encorajando. É nessa carta que aprendemos sobre fé. É nessa carta que aprendemos sobre a intrepidez que podemos ter na presença de Deus. O que acontece é que muitos crentes judeus, havendo passado do judaísmo para o cristianismo, em função das perseguições terríveis que estavam sofrendo, embora ainda não estivessem vivendo a experiência de martírio, eles estavam considerando voltar atrás. A ideia deles era mais ou menos assim: eles não iriam para o paganismo, para a sua pluralidade de deuses, para o politeísmo, mas como poderiam resolver o problema da perseguição? Veja, a fé cristã naquele momento estava sendo considerada um religius illicita, quer dizer, uma religião ilícita, não reconhecida pelo Estado, ao passo que o judaísmo era um religius licita, uma religião lícita, reconhecida pelo Estado. A conclusão deles parecia ser mais ou menos assim: bom, se Deus no Antigo Testamento é o Pai de Jesus, então nós podemos simplesmente voltar para o Antigo Testamento, para as práticas judaicas, e mantermos a nossa fé. Mas existia um problema sério nisso, porque a implicação de voltar atrás invariavelmente significaria negar Jesus. Estudiosos como David Paulson afirmam que um cristão que fizesse esse retorno precisaria publicamente, numa assembleia, dizer que não acreditava que Jesus era o Messias. E o escritor de Hebreus, portanto, exorta aquela comunidade a continuar avançando rumo à maturidade em Cristo. E o apelo que ele usa toma por base exatamente a superioridade de Cristo sobre o sistema judaico. Cristo, na carta aos Hebreus, é apresentado como sendo superior aos anjos, porque os anjos adoram a Jesus. Jesus é superior que Moisés, porque Moisés foi criado por ele. Ele é melhor que todo sacerdócio araônico, porque o seu sacrifício foi realizado uma vez por todas, ao passo que o sacerdócio araônico continuava ano após ano oferecendo seus intermináveis sacrifícios. Ele, Jesus, é melhor que a lei, porque ele é o mediador de uma aliança que é superior à lei. Em resumo, há mais para ganharmos participando do sofrimento por Cristo do que voltar atrás para o escapismo judaico que eles viviam naquele tempo. O avanço rumo à maturidade produziria fé, uma fé testada, provada, mas aprovada. Uma autodisciplina e amor que poderia ser visto nas boas obras. A palavra de Deus diz assim: tendo, portanto, um grande sumo sacerdote, Jesus, Filho de Deus, que penetrou os céus, retenhamos firmemente nossa confissão. Porque não temos um sumo sacerdote que não possa compadecer-se de nossas fraquezas, porém um que, como nós, em tudo foi tentado, mas sem pecado. Cheguemo-nos, pois, confiadamente ao trono da graça, para que recebamos misericórdia e achemos graça, a fim de sermos socorridos no momento oportuno. Hebreus capítulo 4, versículos 14 ao 16. E ainda no capítulo 12, versículos 1 e 2, diz: portanto, nós também, pois que estamos, a fim de sermos socorridos no momento oportuno. Hebreus capítulo 4, versículos 14 ao 16. E ainda no

oposto, suportou a cruz, desprezando a ignomínia, e está assentado à direita do trono de Deus. O tema básico de Hebreus nós podemos perceber pelo uso da palavra melhor. Jesus é melhor que os anjos, Jesus é melhor que Moisés, Jesus é melhor que Josué, Jesus é melhor que a lei, Jesus é melhor que o sacerdócio araônico, Jesus é melhor. E as palavras perfeito e celestial são igualmente importantes nessa carta, porque elas ajudam a demonstrar a superioridade da pessoa e da obra de Jesus. Jesus oferece, portanto, uma melhor revelação, uma melhor posição, um melhor sacerdócio, uma melhor aliança, um melhor sacrifício e um poder melhor. O escritor desenvolve esse tema com o fim de impedir que os seus leitores substituam a substância pela sombra. Essa é a linguagem que ele usa. Para o autor de Hebreus, o Antigo Testamento é uma sombra. A sombra é uma representação imperfeita da realidade das coisas. Por exemplo, imagine, você preferiria tocar a sombra projetada do seu filho numa parede ou você prefere abraçar o seu filho? Você preferiria ficar com a sombra do seu carro projetada no asfalto ou numa estrada de terra ou você preferiria o carro? Nós não podemos trocar a representação da realidade pela realidade. Eu posso, por exemplo, carregar na minha carteira uma foto da minha esposa e mostrar para as pessoas e dizer o quanto eu gosto dela. Mas eu não deveria trocar a foto, aquilo que representa a minha esposa, pela minha esposa. É exatamente esse argumento que o autor de Hebreus vai apresentando. Ele quer dizer que se os cristãos voltassem para o antigo sistema judaico, eles estavam voltando para as sombras. Esta carta, portanto, foi escrita para ajudá-los a cultivar uma maturidade em Cristo e descartar o embotamento e a degeneração que alguns deles estavam vivenciando. Por isso, uma boa parte dessa carta enfatiza a doutrina e se concentra na cristologia, isso é, no estudo de quem é Jesus, e na soteriologia, no estudo da salvação. Uma visão resumida dessa carta poderia ser a seguinte: a superioridade da pessoa de Cristo no capítulo 1 ao capítulo 4, porque o autor, ao invés de ter uma costumeira saudação, ele já entra direto no seu tema, mostrando a supremacia de Cristo, mesmo em comparação com os grandes profetas do Antigo Testamento. Nós não sabemos quem é o autor dessa carta, várias possibilidades são apresentadas, mas não nos valeria o tempo agora especularmos a respeito da autoria. Seja como for, esse autor, profundamente conhecedor do Antigo Testamento, mostra que o cristianismo é elaborado na mais elevada forma da manifestação divina. Tendo Deus outrora falado aos pais de muitas maneiras, hoje ele nos fala pelo Filho. O Filho de Deus participou da carne e do sangue e se tornou semelhante aos seus irmãos em todas as coisas, capítulo 2, a fim de conduzir muitos filhos à glória. Cristo é superior a Moisés, porque Moisés era servo na casa de Deus. Cristo, porém, é o Filho sobre a família de Deus. E por causa dessas verdades, os leitores são exortados a se desvencilhar do juízo divino que visita os incrédulos, a incredulidade impedir a geração do êxodo de se tornar a geração da conquista. Todas as vezes que nós queremos voltar atrás, por falta de fé, ao invés de nos tornarmos a geração da conquista, nós nos tornamos a geração da derrota, a geração da incredulidade. Cristo demonstra sua superioridade por suas obras, o seu sacerdócio é superior ao de Arão. Porque por meio da sua encarnação, Cristo pode se compadecer das nossas limitações e fraquezas, embora ele mesmo não tenha passado por nenhum pecado. Cristo não era levita, não era da tribo de Levi, mas era sacerdote segundo a ordem do misterioso Melquisedeque. A superioridade de Melquisedeque é vista pelo fato de que Levi, com efeito, teve que oferecer dízimos ao Melquisedeque por meio de Abraão. Este foi abençoado por Melquisedeque. O menor é abençoado pelo maior. Meus queridos, Jesus, ele é maior que todas as coisas, maior do que qualquer casta sacerdotal. E por isso, a vida nos vale a pena de ser vivida quando nós continuamos em direção a ele. Afinal de contas, ao contrário de todos os outros sacerdotes, Jesus se ofereceu a si mesmo como um sacrifício imaculado e voluntário, de uma vez por todas, no capítulo 9 e 10.

e, portanto, existe uma superioridade no andar pela fé em Cristo. O autor aplica o que vem sendo dito ao longo desse texto sobre a superioridade de Jesus, advertindo seus leitores do perigo de descartar a sua fé em Cristo. A fé que os leitores devem manter é definida no capítulo 11, daqueles que creem que Deus existe e que Deus tem algo melhor para aqueles que estão em Cristo, e que, olhando para o nosso autor e consumador da fé, nós receberemos de Deus recompensas eternas. Os leitores são advertidos a não se afastarem de Jesus, mesmo em momentos de dificuldade, mas, pelo contrário, colocar a sua esperança nele. O caráter de sua vida deve ser conformado por sua dedicação a Cristo. E no devido tempo, Cristo nos recompensará com bênçãos extraordinárias.

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1: Sequência de tragédias nas rodovias reforça debate sobre inspeção veicular. Taxa das blusinhas pode perder validade em 8 de setembro. Eleições de 2026 registram recorde de candidaturas indígenas. A ocorrência de graves acidentes com caminhões, carretas e ônibus em rodovias no Paraná, no Rio de Janeiro, no Mato Grosso do Sul e em São Paulo, resultou em dezenas de óbitos e reabriu o debate sobre a segurança nas estradas do Brasil. Entre os episódios mais severos e recentes estão a colisão frontal na BR-373, em Ipiranga, no Paraná, ocorrida nesta quarta-feira, que deixou ao menos 23 mortos, e o tombamento de um ônibus irregular na BR-040, além de acidentes causados por falhas e manipulações no sistema de freios. O cenário reflete uma estatística preocupante apontada pela Polícia Rodoviária Federal, que contabilizou mais de 18 mil acidentes envolvendo veículos de carga em rodovias federais ao longo de 2024. No âmbito jurídico, especialistas destacam que a responsabilidade civil pelos acidentes pode recair sobre as empresas transportadoras, concessionárias ou poder público contratante, dependendo do apurado nas investigações. A lei garante aos sobreviventes e aos familiares de vítimas fatais o direito de buscar reparações financeiras, cobrindo despesas médicas, custos de funeral, indenizações por danos morais e pensionamento nos casos de perda da capacidade laboral ou dependência financeira. O prazo legal para o ajuizamento de ações contra órgãos públicos ou concessionárias é de até 5 anos a contar da data do acidente, sendo fundamental a preservação de laudos, comprovantes e boletins de ocorrência. As informações são da Tribuna do Paraná. A medida provisória que estabelece a isenção do imposto de importação de 20% para compras internacionais de até 50 dólares pode caducar no dia 8, caso não seja votada a tempo. Para manter a regra em vigor, o texto precisa tramitar e obter a aprovação da Câmara e do Senado antes do vencimento do prazo. A tramitação encontrava-se paralisada no Congresso devido ao atraso na liberação para instalação da comissão mista responsável por avaliar a matéria. Depois do risco de perda de validade, o Ministério da Fazenda informou que focará na articulação política junto à base aliada na semana que vem para acelerar a apreciação da proposta. Um levantamento realizado pela Articulação dos Povos Indígenas do Brasil apontou que o pleito deste ano contará com quase 200 postulantes que se declararam indígenas ao Tribunal Superior Eleitoral, representando o maior número desde 2014. Apesar de corresponder a menos de 1% do total geral de pedidos de registro em todo o país, o volume de candidaturas cresceu cerca de 3% em relação a 22 e 125% em relação a 2014, abrangendo mais de 60 etnias distribuídas por 26 estados. A maior concentração regional de concorrentes indígenas está localizada na Amazônia Legal, enquanto os povos Makuxi e Guarani Kaiowá lideram o número de postulantes por etnia.
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2: Estas são as boas novas de Deus para você memorizar esta semana aqui na BBN. Joel 2:13. E rasgai o vosso coração e não as vossas vestes. Convertei-vos ao Senhor vosso Deus, porque ele é misericordioso e compassivo, tardio em irar-se e grande em benignidade. 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

0: pensamos em Deus, dentre as muitas características que podemos lembrar, amor e justiça são as que mais se destacam. Por sua justiça como pecadores, mereceríamos a condenação eterna ao inferno. Mas por seu tão imenso amor, ele enviou seu único filho para morrer em nosso lugar na cruz. E agora, quando ele olha para cada um de seus filhos, ele não vê mais o pecado em nós. Assim, o sacrifício de Jesus por mim e por você. 1 Samuel 16, no verso 7 diz: porque o Senhor não vê como vê o homem, pois o homem vê o que está diante dos olhos, porém o Senhor olha para o coração. Você tem certeza do que Deus vê quando ele olha para o seu coração? Ele ainda vê um pecador, ou ali ele encontra um remido, resultado do sacrifício de Jesus na cruz? 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
2: A leitura bíblica diária de hoje será em Jeremias, capítulos 2 e 3.
3: Capítulo 2. E veio a mim a palavra do Senhor, dizendo: vai e clama aos ouvidos de Jerusalém, dizendo: assim diz o Senhor, lembro-me de ti, da piedade da tua mocidade e do amor do teu noivado, quando me seguias no deserto, numa terra que não se semeava. Então Israel era santidade para o Senhor, e as primícias da sua novidade. Todos os que o devoravam eram tidos por culpados. O mal vinha sobre eles, diz o Senhor. Ouvi a palavra do Senhor, ó casa de Jacó, e todas as famílias da casa de Israel. Assim diz o Senhor: que injustiça acharam vossos pais em mim, para se afastarem de mim, indo após a vaidade e tornando-se levianos? E não disseram: onde está o Senhor que nos fez subir da terra do Egito, que nos guiou através do deserto, por uma terra árida e de covas, por uma terra de sequidão e sombra de morte, por uma terra pela qual ninguém transitava e na qual não morava homem algum? E eu vos introduzi numa terra fértil, para comerdes o seu fruto e o seu bem. Mas quando nela entrastes, contaminastes a minha terra, e da minha herança fizestes uma abominação. Os sacerdotes não disseram: onde está o Senhor? E os que tratavam da lei não me conheciam, e os pastores prevaricavam contra mim, e os profetas profetizavam por Baal, e andaram após o que é de nenhum proveito. Portanto, ainda contenderei convosco, diz o Senhor, e até com os filhos de vossos filhos contenderei. Pois passai às ilhas de Quitim, e vede, e enviai a Quedar, e atentai bem, e vede se jamais sucedeu coisa semelhante. Houve alguma nação que trocasse os seus deuses, ainda que não fossem deuses? Todavia, o meu povo trocou a sua glória por aquilo que é de nenhum proveito. Espantai-vos disto, ó céus, e horrorizai-vos. Ficai verdadeiramente desolados, diz o Senhor, porque o meu povo fez duas maldades. A mim me deixaram o manancial de águas vivas, e cavaram cisternas, cisternas rotas que não retêm águas. Acaso é Israel um servo? É ele um escravo nascido em casa? Por que, pois, veio a ser presa? Os filhos de Leão rugiram sobre ele, levantaram a sua voz, e fizeram da sua terra uma desolação. As suas cidades se queimaram, e ninguém habita nelas. Até os filhos de Nofe e de Tafnis te quebraram o alto da cabeça. Porventura, não fizeste isto a ti mesmo, deixando o Senhor teu Deus no tempo em que ele te guiava pelo caminho? Agora, pois, que te importa a ti o caminho do Egito para beberes as águas de Sior? E que te importa a ti o caminho da Assíria para beberes as águas do rio? A tua malícia te castigará e as tuas apostasias te repreenderão. Sabe, pois, e vê que mal e quão amargo é deixares ao Senhor teu Deus e não teres em ti o meu temor, diz o Senhor Deus dos exércitos. Quando eu já há muito quebrava o teu jugo e rompia as tuas ataduras, dizias tu: nunca mais transgredirei. Contudo, em todo o outeiro alto e debaixo de toda a árvore verde, te andas encurvando e prostituindo-te. Eu mesmo te plantei como vide excelente, uma semente inteiramente fiel. Como, pois, te tornaste para mim uma planta degenerada como vide estranha? Por isso, ainda que te laves com salitre e amontoes sabão, a tua iniquidade está gravada diante de mim, diz o Senhor Deus. Como dizes logo: não estou contaminada, nem andei após os baalins? Vê o teu caminho no vale, conhece o que fizeste. Dromedária ligeira és, que anda torcendo seus caminhos. Jumenta montês, acostumada ao deserto, que conforme o desejo da sua alma, sorve o vento. Quem a deteria no seu cio? Todos os que a buscarem não se cansarão. No mês dela a acharão. Evita que o teu pé ande descalço e a tua garganta tenha sede. Mas tu dizes: não há esperança, porque amo os estranhos, após eles andarei. Como fica confundido o ladrão quando o apanham, assim se confundem os da casa de Israel. Eles, os seus reis, os seus príncipes e os seus sacerdotes e os seus profetas, que dizem ao pau: tu és meu pai, e a pedra: tu me geraste. Porque me viraram as costas e não o rosto, mas no tempo da sua angústia dirão: levanta-te e livra-nos. Onde, pois, estão os teus deuses que fizeste para ti? Que se levantem, se te podem livrar no tempo da tua angústia. Porque os teus deuses, ó Judá, são tão numerosos como as tuas cidades. Por que contendeis comigo? Todos vós transgredistes contra mim, diz o Senhor. Em vão castiguei os vossos filhos. Eles não aceitaram a correção. A vossa espada devorou os vossos profetas como um leão destruidor. Ó geração, considerai vós a palavra do Senhor. Porventura, tenho eu sido para Israel um deserto? Ou uma terra da mais espessa escuridão? Por que, pois, diz o meu povo, temos determinado, não viremos mais a ti? Porventura, esquece-se a virgem dos seus enfeites ou a noiva dos seus adornos? Todavia, o meu povo se esqueceu de mim por inumeráveis dias. Por que ornamentas o teu caminho para buscares o amor? Pois até as malignas ensinaste os teus caminhos. Até nas orlas dos teus vestidos se achou o sangue das almas dos inocentes e necessitados. Não cavei para achar, pois se vê em todas estas coisas. E ainda dizes: eu estou inocente, certamente a sua ira se desviou de mim. Eis que entrarei em juízo contigo, porquanto dizes: não pequei. Por que te desvias tanto, mudando o teu caminho? Também do Egito serás envergonhada, como foste envergonhada da Assíria. Também daquele sairás com as mãos sobre a tua cabeça, porque o Senhor rejeitou a tua confiança e não prosperarás com eles. Capítulo 3. Eles dizem: se um homem despedir sua mulher e ela o deixar e se ajuntar a outro homem, porventura tornará ele outra vez para ela? Não se poluirá de todo aquela terra? Ora, tu te prostituíste com muitos amantes, mas ainda assim torna para mim, diz o Senhor. Levanta os teus olhos aos altos e vê, onde não te prostituíste? Nos caminhos te assentavas para eles, como árabe no deserto. Assim poluíste a terra com as tuas fornicações e com a tua malícia. Por isso foram retiradas as chuvas e não houve chuva serôdia. Mas tu tens a fronte de uma prostituta e não queres ter vergonha. Ao menos desde agora não chamarás por mim dizendo: pai meu, tu és o guia da minha mocidade. Conservará ele para sempre a sua ira? Ou aguardará continuamente? Eis que tens falado e feito quantas maldades pudeste. Disse mais o Senhor nos dias do rei Josias. Viste o que fez a rebelde Israel? Ela foi a todo monte alto e debaixo de toda árvore verde, e ali andou prostituindo-se. E eu disse: depois que fizer tudo isto, voltará para mim. Mas não voltou. E viu isto a sua leivosa irmã Judá. E vi que, por causa de tudo isto, por ter cometido adultério, a rebelde Israel, a despedi e lhe dei a sua carta de divórcio, que a leivosa Judá, sua irmã, não temeu. Mas se foi e também ela mesma se prostituiu. E sucedeu que, pela fama da sua prostituição, contaminou a terra, porque adulterou com a pedra e com a madeira. E contudo, apesar de tudo isso, a sua leivosa irmã Judá não voltou para mim de todo o seu coração, mas falsamente, diz o Senhor. E o Senhor me disse: já a rebelde Israel mostrou-se mais justa do que a leivosa Judá. Vai, pois, e apregou estas palavras para o lado norte e dize: volta, ó rebelde Israel, diz o Senhor, e não farei cair a minha ira sobre ti, porque misericordioso sou, diz o Senhor, e não conservarei para sempre a minha ira. Somente reconhece a tua iniquidade, que transgrediste contra o Senhor teu Deus, e estendeste os teus caminhos aos estranhos, debaixo de toda árvore verde, e não deste ouvidos à minha voz, diz o Senhor. Convertei-vos, ó filhos rebeldes, diz o Senhor, pois eu vos desposei, e vos tomarei a um de uma cidade e a dois de uma família, e vos levarei a Sião, e dar-vos-ei pastores segundo o meu coração, os quais vos apacentarão com ciência e com inteligência. E sucederá que, quando vos multiplicardes e frutificardes na terra, naqueles dias, diz o Senhor, nunca mais se dirá: a arca da aliança do Senhor, nem lhes virá ao coração, nem dela se lembrarão, nem a visitarão, nem se fará outra. Naquele tempo chamarão a Jerusalém o trono do Senhor, e todas as nações se ajuntarão a ela, em nome do Senhor, em Jerusalém. E nunca mais andarão segundo o propósito do seu coração maligno. Naqueles dias andará a casa de Judá com a casa de Israel, e virão juntas da terra do norte para a terra que dei em herança a vossos pais. Mas eu dizia: como te porei entre os filhos, e te darei a terra desejável, a excelente herança dos exércitos das nações? Mas eu disse: tu me chamarás meu pai, e de mim não te desviarás. Deveras, como a mulher se aparta leivosamente do seu marido, assim aleivosamente te houveste comigo, ó casa de Israel, diz o Senhor. Nos lugares altos se ouviu uma voz, pranto e súplicas dos filhos de Israel, porquanto perverteram o seu caminho e se esqueceram do Senhor seu Deus. Voltai, ó filhos rebeldes, eu curarei as vossas rebeliões. Eis-nos aqui, vimos a ti, porque tu és o Senhor nosso Deus. Certamente, em vão se confia nos outeiros e na multidão das montanhas. Deveras, no Senhor nosso Deus, está a salvação de Israel. Porque a confusão devorou o trabalho de nossos pais desde a nossa mocidade, as suas ovelhas e o seu gado, os seus filhos e as suas filhas. Deitemo-nos em nossa vergonha, e cubra-nos a nossa confusão, porque pecamos contra o Senhor nosso Deus, nós e nossos pais, desde a nossa mocidade até o dia de hoje, e não demos ouvidos à voz do Senhor nosso Deus.
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você a crescer na graça e no conhecimento da Palavra de Deus a cada dia, a programação da BBN transmite a pura e genuína mensagem da Bíblia Sagrada, que nos apresenta lições valiosas para colocarmos em prática em nossa vida e assim evitarmos os caminhos tortuosos e enganosos desta vida. E logo depois, de mais um segmento musical de nossa programação, vamos ouvir a Palavra de Deus, apresentada pelo pastor Ludgols, que nos ensina a tomar decisões sábias no programa Recebendo a Mensagem de Deus.

mídia social existem algumas opções e hoje eu quero apresentar para você uma a mais. 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

0: Seja bem-vindo ao programa Recebendo a Mensagem de Deus, do pastor Ludgoes. A versão em português é uma produção da BBN. Vamos ouvir?
1: Ao ler o livro de Esther, tive a forte sensação de que o foco do livro era tomar decisões sábias. No entanto, saber que é importante tomar decisões sábias pode colocar um fardo desnecessário sobre nossos ombros. O medo do fracasso pode nos paralisar. Precisamos sempre ter em mente que Deus está no controle do nosso mundo. Nada o surpreende. Ele nunca se sente encurralado quando os eventos do nosso mundo parecem nos levar por um caminho traiçoeiro e devastador. Com essa convicção e confiança que nos sustentam, podemos tomar decisões, mesmo as difíceis, com coragem, sabedoria e paciência. Essas características amplificam a sábia decisão que Esther tomou. Foi preciso coragem para ir à presença do rei sem ser convidada. Isso era contra a lei. Esther arriscou a morte, mas ela estava em uma posição com o maior potencial de sucesso. Deus sabe como colocá-la na posição certa para um momento como esse. Ela teve a sabedoria de convocar o povo de Deus para jejuar e orar enquanto ela e seus servos se juntavam a eles. Esse apoio espiritual foi um elemento significativo em sua coragem. Quando o rei respondeu favoravelmente a ela, ela sabiamente foi paciente ao implementar seu plano e apresentar seu pedido. A paciência é muito importante quando Deus começa a abrir a porta da oportunidade. Muitas vezes, quando vemos uma fresta na porta, corremos para a frente e atrapalhamos Deus, em vez de sermos pacientes, dando-lhe tempo para agir. Com lindamente, Esther demonstrou essas características ao tomar decisões sábias.
0: Se você gostou desse programa e tem algum comentário ou pedido a fazer, fique à vontade para nos escrever aqui no rede@bbnmedia.org. A versão portuguesa deste programa é uma produção da BBN. Obrigado e até o próximo programa.

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primeira divisão do livro dos Salmos, o salmista nos apresenta a verdadeira felicidade plena e genuína do ser humano, habitar na presença de Deus. Isso não significa ir todo domingo ou todos os dias de culto na igreja, mas sim viver de maneira que a presença de Deus seja vivenciada a cada momento. E isso nós faremos juntos aqui na programação da Rede de Rádio Difusão Bíblica, buscando a presença de Deus, orando e intercedendo pelas necessidades uns dos outros, com um momento de oração em família.

0: Tecnologia no campo, como drones e câmeras de precisão transformam a gestão e o manejo em fazendas. Maquinário de alta performance aliado estratégico contra impactos do Super El Niño. Por que a comida fica menos saborosa quando estamos resfriados? A utilização de recursos tecnológicos vem revolucionando a rotina do agronegócio, expandir o monitoramento e otimizar a segurança no meio rural. Numa fazenda localizada no Maranhão, a implantação de drones e câmeras de precisão apoia a coleta de dados e aumenta a eficiência operacional. Como a propriedade é cortada por uma rodovia federal, o sistema de câmeras desempenha papel estratégico ao vigiar a via e identificar com rapidez situações de risco, como o surgimento de focos de incêndio. A aplicação de drones abrange etapas cruciais da produção, incluindo o mapeamento de áreas para o plantio, a pulverização de herbicidas e a distribuição precisa de sementes por hectare. Para expandir essa estrutura, a propriedade passará a utilizar um drone vigia autônomo, capaz de realizar rondas programadas para identificar invasões, presença de pragas e até incêndios. Segundo a gestora Adelaide Brito, a integração dessas tecnologias possibilita uma tomada de decisão mais assertiva e transforma a gestão e o manejo no campo. A estimativa de eventos climáticos intensos associados ao fenômeno Super El Niño até o início do ano que vem exige que o agro brasileiro adote tecnologias avançadas para proteger a rentabilidade do setor. O uso de colheitadeiras com sistema de esteiras, por exemplo, reduz a compactação do solo e evita que as máquinas atolem, enquanto plantadeiras e pulverizadores de alta velocidade permitem cobrir grandes áreas rapidamente para aproveitar janelas operacionais cada vez mais curtas. A redução na percepção do sabor durante um resfriado ocorre porque o sabor dos alimentos resulta da combinação entre o gosto captado pelas papilas gustativas e os aromas processados pelo olfato. Quando a congestão nasal compromete o canal olfativo, a capacidade de identificar os cheiros diminui bastante, tornando as refeições menos intensas e prazerosas. Apesar disso, os receptores gustativos presentes na língua continuam funcionando perfeitamente, permitindo que a pessoa ainda consiga identificar normalmente os 5 gostos básicos: o doce, o salgado, o azedo, o amargo e o umami. Para amenizar a perda de apetite e tornar a alimentação mais agradável durante a gripe, especialistas sugerem focar em ingredientes que estimulem o gosto umami. Presente em alimentos como tomates, cogumelos, queijo, parmesão e carnes, ou por meio do uso do glutamato monossódico, o chamado quinto gosto estimula a salivação e prolonga a permanência do sabor na boca. Essa estimulação sensorial favorece processos importantes como a mastigação e a deglutição, ajudando a manter as refeições convidativas mesmo diante do nariz entupido.
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2: Estas são as boas novas de Deus para você memorizar esta semana aqui na BBN. Joel 2:13. E rasgai o vosso coração e não as vossas vestes. Convertei-vos ao Senhor vosso Deus, porque Ele é misericordioso e compassivo, tardio em irar-se e grande em benignidade. 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

temer ao Senhor não significa ter medo dele como se fosse um tirano, mas ter reverência, respeito e submissão ao seu caráter santo e justo. Esse temor é o reconhecimento de quem é Deus, o Criador, Juiz e Redentor, e de quem somos nós diante dele, criaturas dependentes e necessitadas de sua graça. Quem teme a Deus evita o mal, e isso preserva de cair em caminhos que levam à ruína espiritual e eterna. Esse temor reverente nos leva à fé e à obediência a Cristo, que é a fonte da vida eterna. 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

0: Começa agora mais um programa Oração em Família, da nossa BBN, a Rede de Rádio Difusão Bíblica. Eu sou seu amigo Mário Sérgio e vou lhe trazer os pedidos e agradecimentos. Mas antes, vamos ouvir uma meditação bíblica com Marco Ferreira, representante da BBN em Curitiba. Logo após estaremos de volta, trazendo assim os pedidos para juntos orarmos. Marco, com você a palavra.
1: Queridos ouvintes da Rádio BBN, é um prazer tê-los conosco neste momento especial de reflexão e crescimento espiritual. Hoje, queremos falar sobre um tema essencial para as nossas vidas, a importância de estar na presença de Deus. Imagine estar em um lugar onde a paz é constante, a alegria é abundante e o amor é incondicional. Esse lugar existe e é acessível a todos nós. É a presença de Deus. Na correria do dia a dia, é fácil nos distrairmos com as preocupações e responsabilidades, mas nunca devemos esquecer de buscar o refúgio e a força que encontramos ao nos aproximarmos do nosso Criador. A presença de Deus nos proporciona uma paz que excede todo o entendimento, uma alegria que preenche o nosso coração e uma segurança que nos protege de todo o mal. Quando nos voltamos a Ele em oração, adoração e leitura da Sua Palavra, encontramos renovação, direção e propósito para as nossas vidas. Durante o programa de hoje, vamos explorar como estar na presença de Deus pode transformar nossas vidas, trazendo-nos força nas dificuldades, paz nas tempestades e esperança nas incertezas. Queremos encorajá-los a fazer da busca pela presença de Deus uma prioridade diária, pois Ele nos convida a estar com Ele, a desfrutar do seu amor e viver uma vida plena e abençoada. Então fique conosco e prepare o seu coração para um tempo de profunda comunhão com o Senhor. Vamos juntos descobrir e experimentar as maravilhas de estar na presença de Deus. A segurança na presença de Deus. Pense em um lugar onde você se sente completamente seguro, protegido de todo mal e perigo. Esse lugar é a presença de Deus. Salmos capítulo 91, versículo 1 e 2, diz assim a palavra de Deus: aquele que habita no abrigo do Altíssimo e descansa à sombra do Todo-Poderoso pode dizer ao Senhor: Tu és o meu refúgio e a minha fortaleza, ó meu Deus, em quem confio. O Salmo 91 fala sobre a proteção e segurança que encontramos ao habitar na presença de Deus. Ele é nosso refúgio e fortaleza, em quem podemos confiar plenamente. Na presença de Deus, encontramos refúgio e segurança. Deus é o nosso abrigo seguro em tempos de dificuldade e perigo. Quando escolhemos habitar em Sua presença, Ele nos protege e nos sustenta com Seu poder e amor. Amado ouvinte, confie na proteção de Deus em todas as situações da sua vida. Busque habitar na Sua presença continuamente, sabendo que Ele é seu refúgio e fortaleza.

nosso muito obrigado ao Marco Ferreira pela meditação bíblica de hoje, que certamente serviu para nosso crescimento espiritual. E agora vamos aos pedidos e agradecimentos. Esteja orando junto conosco. Ore por uma jovem de 20 anos, esposa de um amigo de trabalho, que está com suspeita de câncer no cérebro. Ore pela vida da irmã de um ouvinte e sua família. O ouvinte pede por recursos necessários para arrumar o seu carro. O ouvinte pede por sua saúde emocional, pelo seu trabalho, pela mudança de função. Pede por sua família e pela vida espiritual do seu filho. Ore por uma mãe que sofreu uma queda, por sua rápida recuperação. Um ouvinte pede por um esposo, segundo a vontade de Deus. Um ouvinte pede por sua família, por saúde e harmonia. O ouvinte pede pela sua vida espiritual e dos seus amigos, e por sua família e por sua vida. O ouvinte pede por sua vida sentimental, para que o Senhor venha preparar uma esposa segundo a sua vontade. O ouvinte pede por sua vida. Este é o programa Oração em Família. Ore pela enteada de um ouvinte que está completando mais um ano de vida. Que Deus abençoe seu trabalho e também lhe conceda muita saúde. Ore pela vida de um ouvinte que está precisando das nossas intercessões, pois precisa de um novo emprego. Um ouvinte pede as nossas orações para que Deus prepare um comprador para o seu imóvel. Ore pela saúde de um ouvinte. Ore por um ouvinte que está com câncer e precisa ser renovado em sua fé. Um ouvinte pede por sua amiga que está internada, aguardando o diagnóstico. Um ouvinte pede por sua saúde e por sua família. Uma mãe pede pelo seu filho que está em São Paulo e por emprego para sua filha. Ore pela mãe de um ouvinte que está hospitalizada. Este é o programa Oração em Família. Um ouvinte pede oração pela salvação do seu filho, que mora em São Paulo. Ela também pede pela sua vida. Um ouvinte pede por sua filha, para Deus preparar uma casa para alugar perto da escola do seu filho. Um ouvinte pede pela saúde da sua mãe, que tem Parkinson. Pede pela vida da sua jovem filha que está com ansiedade e por sua salvação. O ouvinte pede por saúde, pois tem diabetes e depressão. O ouvinte pede por uma esposa segundo a vontade de Deus. Ore por um ouvinte que está hospitalizado. Pede para que seja aprovado o benefício do seu filho. O ouvinte pede que intercedamos pela sua vida. Este é o programa Oração em Família. Ore por um casal para que Deus lhes conceda um filho. O ouvinte pede pela saúde da sua amiga que está com ferimento na perna e não está sarando. Uma tia pede oração pela sua sobrinha e pede também pela saúde dela. Ore pelo sobrinho de um ouvinte, ele pede as intercessões também por toda a sua família. Um ouvinte pede pela sua vida financeira, pela venda de um sobrado. Uma avó pede pela cirurgia da sua neta. O ouvinte pede por sua vida e por fortalecimento da sua fé. O ouvinte pede por sua tia que está se recuperando da cirurgia.

pede que oremos pela saúde da sua mãe, que está com 94 anos e vai fazer uma cirurgia no olho. Ore para que Deus abençoe a vida de um ouvinte que está completando mais um ano de vida. Uma mãe pede pela salvação do seu filho. Um ouvinte pede oração para que consiga uma residência perto da sua igreja. Este é o programa Oração em Família. Um ouvinte pede pela saúde do seu esposo. Um ouvinte pede pela saúde da sua sogra, pela vida emocional da sua esposa. Um ouvinte pede pela salvação dos seus familiares, para que Deus prepare o coração deles para ouvir o Evangelho. Ouvinte pede pela vida espiritual do seu filho, com sua nora, para que voltem para os caminhos do Senhor. Ore por uma família que precisa de amor, perdão e comunhão e salvação. Que Deus dê sabedoria a toda essa família. Ouvinte pede por sua família. Ore por um senhor em situação de rua. Um ouvinte pede pela salvação de 3 jovens, para que eles conheçam o Evangelho e aceitem Jesus como seu Senhor e Salvador. Um ouvinte pede por um conhecido, para que volte a congregar numa igreja bíblica. Ore pela salvação das famílias de um irmão em Cristo e sua esposa. O ouvinte pede pela salvação da sua mãe. Este é o programa Oração em Família. Ore pela saúde de uma mãe. Esteja orando pela vida de uma sogra e pela saúde emocional da sua esposa. Uma avó pede pela saúde da sua neta, que está com infecção.

estes são os pedidos e agradecimentos do nosso programa Oração em Família de hoje. Se você puder, pare por alguns instantes, ajoelhe-se e vamos orar. Pai querido, muito obrigado por mais um dia de vida. Obrigado pela tua graça, pela tua misericórdia, pelo teu amor para conosco. Agradecemos também pela salvação que temos em Cristo Jesus e pedimos que esta salvação chegue aos nossos parentes e amigos que ainda não aceitaram Cristo como Salvador. Queremos colocar diante do Senhor todos os ouvintes que nos acompanham neste exato momento, onde quer que estejam. Colocamos também nas tuas mãos todos os pedidos e todos os agradecimentos do programa Oração em Família de hoje. Que o Senhor abençoe a cada família, que o Senhor abençoe a cada indivíduo. Nós pedimos por aqueles que precisam de uma porta de emprego, para que possam receber um trabalho vindo do Senhor. Suplicamos ainda pelos doentes, para que sejam curados. Nós oramos assim, em nome do Senhor Jesus Cristo. Amém.

muito obrigado pela sua participação em mais um programa Oração em Família da BBN, que vai ao ar sempre de segunda a sábado em dois horários, 2h15 da tarde e 4h da manhã. E você pode participar enviando seus pedidos por e-mail, rede@bbnmedia.org. Mais uma vez o e-mail, rede@bbnmedia.org. E vamos juntos orar com você, por você e pelas nossas famílias. E agora você fica com mais da nossa programação musical. Muito obrigado pela sua audiência.

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1: Amigo ouvinte, no estudo de hoje focalizaremos o texto de Gênesis capítulo 5, versículo 21 até o capítulo 6, versículo 10. Este é um dos textos mais polêmicos da Bíblia. Portanto, prepare-se para anotar, porque todo esse conteúdo é muito precioso. Por que que esses versículos são difíceis de entender? Porque neles nós temos temas de diversas interpretações. Você deve se lembrar que conversamos sobre um deles no final do programa passado. A questão da idade dos primeiros seres humanos é um tema muito debatido. Quando lemos que a maioria deles mencionadas no capítulo 5 teve em média 900 anos, temos que reconhecer que muitos não aceitam a literalidade dessas idades. Ainda outros discutem sobre o casamento dos filhos de Deus com os filhos dos homens. Afinal, quem eram esses personagens? E ainda mais, de onde surgiram os gigantes? Qual o significado de ter Deus se arrependido de criar o homem? Você percebe, querido amigo, que nós temos passagens difíceis de serem interpretadas? Para isso é que estamos aqui estudando detalhadamente cada um texto da Palavra de Deus, pedindo a sua orientação para que aquilo que falamos seja claramente entendido e edifique a tantos quantos nos ouvem. Assim, eu quero convidá-lo a abrir a sua Bíblia e estudar conosco o texto de hoje, Gênesis 5, 21 até 6, 10. Pois bem, como nós havíamos mencionado no capítulo 5, o capítulo 5 todo destaca o fato de que todos os primeiros homens, apesar de viverem vidas longas, todos eles morreram. Podemos dizer com certeza que todos os descendentes de Adão morrem. De fato, morreram fisicamente, mas também podemos aplicar espiritualmente e dizer que aqueles que estão em Adão, todos morrem, conforme Paulo nos diz em Romanos capítulo 5, versículo 12 até 21. A exceção foi Enoque. Enoque, ao invés de morrer, ele foi transladado, foi arrebatado. Por quê? Porque andava com Deus. Relembre nos versículos 22 e 24 as seguintes palavras: andou Enoque com Deus e já não era, porque Deus o tomou para si. Muito bem, Elias, o profeta, também teve uma experiência semelhante, conforme lemos em 2 Reis, capítulo 2, versículo 11. Diz assim o texto: indo eles andando e falando, isto é, Elias e Eliseu, eis que um carro de fogo, com cavalos de fogo, os separou um do outro, e Elias subiu ao céu num redemoinho. Essa experiência de Enoque, simbolicamente, transmite a ideia de que todo aquele que se deleitar no Senhor e com ele andar, fazendo a sua vontade, Deus o toma para si. Mesmo que morra, viverá, conforme Jesus disse a Marta em João 11, depois da morte de Lázaro. Disse-lhe Jesus: eu sou a ressurreição e a vida. Quem crê em mim, ainda que morra, viverá. É esta a sua e a minha garantia. Se andarmos com Deus, dirigidos pelo Santo Espírito, podemos com segurança saber que temos a vida eterna, não morreremos eternamente. Mas, querido amigo, o próximo destaque que devemos fazer é considerar a idade de Matusalém, ou Metusalém, como consta em outras versões. Veja só, o versículo 27 diz assim: todos os dias de Metusalém foram 969 anos e morreu. Como devemos encarar essa afirmação? São 969 anos conforme nós os contamos hoje, ou foram anos mais curtos? Havia uma outra maneira de se calcular as idades naquela época? São os anos da vida pessoal desses personagens primitivos, ou essa quantidade de anos é a soma total dos anos das suas famílias? Essas e outras questões são feitas diante do surpreendente número de anos. Estamos usando o exemplo de Matusalém, ou Metusalém, que é conhecido como o homem que mais tempo viveu. Mas o mesmo se aplica aos outros personagens: Adão, Sete, Enos, Cainã, Malael, Jared, Lameque, Noé. Como dissemos no nosso último encontro, cremos que esses anos devem ser entendidos de uma maneira literal, isto é, como nós contamos as nossas idades nos dias de hoje. A primeira razão é que esses patriarcas foram os primeiros habitantes da Terra antes do dilúvio. Certamente, as condições ambientais eram as melhores possíveis, pois toda a criação recebera a aprovação do próprio Deus. Certamente as condições ecológicas e climáticas do mundo primitivo, sendo o início da raça humana habitando sobre a Terra, sem poluição, sem desrespeito ao meio ambiente, tudo isso favoreceu essas idades avançadas. Mas uma outra razão pode ser vista na vida de Enoque. Como também falamos anteriormente, a vida de Enoque, que viveu apenas, quando nós comparamos com demais, é lógico, 365 anos, ele foi arrebatado por Deus, descreve a sua vida pessoal e não a vida da sua família. E ainda uma outra razão é que, diante da ordem divina dada aos homens para que, veja só, crescessem e se multiplicassem, era lógico essa longevidade, pois esse alvo seria mais rapidamente alcançado, conforme o texto que lemos em 6:1 aponta. Como se foram multiplicando os homens sobre a face da terra, então perceba, quanto mais tempo um homem pudesse viver, mais filhos ele também geraria. Portanto, se a ordem era para que se multiplicassem, essas idades longas ajudariam nesse plano de expansão da população humana sobre a face da terra, que era previsto pelo Senhor. Mas ainda temos uma última razão para aceitar literalmente essas idades. Isso é a própria palavra de Deus, dizendo que a partir do dilúvio, diante da maldade do coração humano, as suas idades seriam reduzidas, chegando em torno de 120 anos, conforme lemos em Gênesis 6:3, que diz o seguinte: então disse o Senhor, o meu espírito não agirá para sempre no homem, pois esse é carnal, e os seus dias serão 120 anos. Portanto, meu amigo, podemos concluir que, em nossa opinião, e eu espero que você aceite também, esses números podem e devem ser aceitos literalmente. Muito bem, ainda nesse texto, um outro detalhe que devemos observar é aquele relativo ao nome de Noé. Essa opinião, e eu espero que você aceite também, esses números podem e devem ser aceitos literalmente. Muito bem, ainda nesse texto, um outro detalhe que

significa repouso e assemelha-se ao verbo hebraico que tem o sentido de nos consolará. Ele nos dará descanso, preservando um remanescente na arca. Simbolicamente, temos a figura de Cristo, que viria para dar a vitória definitiva sobre a maldição dada à terra, conforme 3:17. Noé, pois, prefigura a salvação que podemos ter em Cristo da condenação divina. Querido amigo, chegamos agora ao capítulo 6. E já tendo tratado dos versículos 1 e 3, leremos agora os versículos 2 e 4. Diz assim: vendo os filhos de Deus que as filhas dos homens eram formosas, tomaram para si mulheres, as que, dentre todas, mais lhe agradaram. Ora, naquele tempo havia gigantes na terra, e também depois, quando os filhos de Deus possuíram as filhas dos homens, as quais lhe deram filhos. Esses foram valentes varões de renome na antiguidade. São os versículos 2 e 4 do capítulo 6 do livro de Gênesis. Que versículos difíceis de entender, não é mesmo? Qual é o sentido dessa narrativa? Qual é a interpretação correta para esse texto? A expressão filhos de Deus tem sido interpretada com referência a anjos ou a seres humanos. Uma das possibilidades, de acordo com a linha cristã tradicional, é interpretar filhos de Deus como a descendência piedosa de Sete, os setitas, e as filhas dos homens como a descendência amaldiçoada de Caim, cainitas. Uma outra possibilidade, de acordo com os antigos intérpretes judaicos, é entender filhos de Deus como seres celestiais, isso é, anjos caídos, que depois desse pecado peculiar foram confinados para um futuro julgamento, conforme nós lemos em 1 Pedro capítulo 3, 2 Pedro capítulo 2 e Judas versículo 6. Pois em outros textos do Antigo Testamento, os anjos são também chamados de filhos de Deus, e isso está de acordo com Jó capítulo 1, Salmo capítulo 29, Salmo 89, Daniel capítulo 3. Mas essa é uma interpretação muito contrária à afirmação de Jesus, de que os anjos não se casam e não procriam, que está dita por Jesus em Marcos capítulo 12, versículo 25. Mas e além disso, nós podemos raciocinar da seguinte maneira: não podemos considerar esses seres como anjos, porque eles certamente não desobedeceriam a Deus. Mas também não podemos considerá-los como anjos caídos, porque eles não poderiam ser chamados de filhos de Deus. Você percebe então aonde nós estamos caminhando? E ainda existe uma outra possível interpretação. É aquela em que se entende que esses seres chamados filhos de Deus eram sucessores poderosos, reais, tirânicos de Lameque, que ajuntaram para si haréns com as mulheres mais formosas. Olha, você percebe, querido amigo, quantas diferentes interpretações, mas com qual nós devemos ficar? Parece-nos mais lógico ficar com duas delas, com aquela que vê nessa união casamentos mistos entre os descendentes de Sete, os setitas, e as descendentes de Caim, as cainitas, filhas dos homens, do capítulo 4. Ora, então, isso revela uma interrupção na separação entre esses dois grupos. Mas certamente devemos associar a essa ideia aquela em que podemos perceber ações dos poderosos e reais filhos de Lameque, que como seu pai compuseram para si haréns com diversas mulheres formosas. Essas duas interpretações podem compor o quadro completo do significado desse difícil texto bíblico. Mas o texto ainda fala de que havia gigantes sobre a terra e que os filhos que nasceram desses casamentos eram valentes varões e eram pessoas de renomes. Como interpretar essas palavras? Embora tenhamos que observar que não se diz que os gigantes se originaram exclusivamente desses casamentos, temos que admitir que se alguns surgiram desse modo, e também depois, outros já existiam. A palavra gigantes vem do hebraico nefilins, que tem o significado de pessoas de grande porte e força.

0: Essa palavra no hebraico significa caídos, fazendo-nos entender que mesmo que fossem considerados como heróis na antiguidade, conforme Números 13, para Deus eles eram pecadores caídos, prontos para a condenação pelos seus atos pecaminosos. Agora, o versículo 3 do capítulo 6 mostra-nos o início do julgamento de Deus sobre toda a raça humana. As suas palavras são as seguintes: então disse o Senhor, o meu espírito não agirá para sempre no homem, pois esse é carnal, e os seus dias serão 120 anos. Você se lembra que nós já mencionamos esse versículo quando falamos sobre a questão da idade do ser humano. Mas agora eu gostaria de considerar com você esse desejo de Deus não mais agir através do seu espírito diante da carnalidade do ser humano. Como que podemos entender essa expressão? Quando a longanimidade de Deus aguardava nos dias de Noé, enquanto se preparava a arca, na qual poucos, a saber 8 pessoas, foram salvos através da água. Aqui, amigo ouvinte, nós vemos mais uma vez a longanimidade de Deus. Deus espera. Deus espera por você e espera por mim. Quando nós pecamos, Ele deseja ver o nosso coração quebrantado e arrependido, buscando o seu perdão, a sua graça. Então nós devemos decidir não ouvir a voz de Deus, como fizeram os vizinhos, amigos e parentes de Noé, e pereceram, ou ouvir a voz de Deus e obedecê-lo, mesmo que isso implique em fazermos o que não entendemos, e assim agir pela fé e sermos salvos. Querido amigo, a expressão "meu espírito não agirá para sempre no homem" implica em compreendermos que, sendo o Espírito de Deus, o Espírito da vida, e sendo o homem carnal, isto é, uma criatura não eterna, diante da proibição ao fruto da árvore da vida, é lógico compreendermos como o limite da vida espiritual os 120 anos de idade agora estabelecidos por Deus. Portanto, 120 anos da vida física também seria o limite da ação de Deus na vida espiritual do ser humano. Mas na sequência, nós encontramos ainda os versículos 5 a 7. E aqui nós encontramos a dura e difícil definição que o Senhor teve que tomar. Viu Deus que a maldade do homem se havia multiplicado na terra, e que era continuamente mal todo o desígnio do seu coração. Então se arrependeu o Senhor de ter feito o homem na terra, e isso lhe pesou no coração. Então disse o Senhor: farei desaparecer da face da terra o homem que criei, o homem e o animal, os répteis e as aves dos céus, porque me arrependo de os haver feito. Querido amigo, em resumo, esses versículos nos mostram o pecado plenamente desenvolvido. E você acha que, diante dessa constatação, essa foi uma decisão fácil para Deus? Com certeza não. Mas será que Deus foi surpreendido por esse desvio moral do ser humano? Ah, com certeza não. Deus sabia, pois Ele é onisciente e eterno, que o homem tomaria esse caminho. Deus não foi surpreendido pelo pecado. Alguns têm dito, de uma maneira muito correta, que antes que dissesse "haja luz", Deus já tinha dito "haja cruz". É isso mesmo que você ouviu. O amor de Deus é maravilhoso, é eterno. E no seu gracioso plano, Jesus Cristo já fora dado, já fora crucificado por todos nós antes mesmo da criação, conforme 1 Pedro capítulo 1, versículo 20, e Apocalipse 13, versículo 8. Mas vale a pena ter comunhão com Deus. Concorda comigo ou não? É claro que sim. Deus já havia nos dado Jesus Cristo antes do mundo ser criado. Mas vamos voltar à difícil decisão que Deus teve que tomar. O texto usa o verbo arrepender. Agora, como é que nós vamos entender tal afirmação diante da fé que temos de que Deus é um ser imutável? Alguém já disse que o pecado do homem é a tristeza de Deus, e por isso temos que entender aqui uma referência a uma mudança de atitudes e ações. Não há contradição entre esse versículo e as passagens que ensinam que Deus é imutável, isso é, que Deus não muda. Veja só, algumas passagens ensinam que Deus não muda o seu pensamento conforme Números 23:19, conforme Salmo 33:11. Mas é necessário lembrarmos que essa é uma descrição antropopática. Que boa palavra é essa, hein? Anote aí, antropopática. Esse é um termo técnico para dizer que Deus aqui é descrito em termos da experiência humana de conhecimento e emoção. É importante também reconhecermos que o Deus soberano e imutável sabe lidar apropriadamente com as mudanças do comportamento humano. O período da graça estava chegando ao fim. Quando o ser humano peca ou se arrepende dos seus pecados, Deus muda de pensamento quanto à bênção ou à punição apropriadas para cada situação, como, por exemplo, nós encontramos em Gênesis 32, quando Moisés intercedeu pelo rebelde povo de Israel, e o versículo 14 diz o seguinte: então se arrependeu o Senhor do mal que dissera havia de fazer ao povo. Temos que crer que o nosso Deus sabe agir de acordo com seus soberanos e eternos propósitos. Por quê? Porque Deus é imutável no seu ser e eternamente leal às suas promessas, podemos ter firme confiança nele, que ontem, hoje, ele é o mesmo e o será para todo sempre, conforme afirma o autor de Hebreus, capítulo 13, versículo 8. Meu amigo, nós vivemos num mundo onde se dá muita ênfase ao humanismo, onde o homem é o centro de tudo e onde outros pensam que Deus é apenas amor. Mas a Bíblia é completa e ela nos mostra que Deus também é completo. Deus é amor, mas é também justiça. Esse é o retrato que a Bíblia faz do nosso Deus. Deus é amor e é também justiça. Com o coração pesado, isso é, com a manifestação da sua justa ira, Deus condenou, no versículo 7 de Gênesis 6, ao desaparecimento, não só o ser humano, mas também toda a vida na terra, nos ares e nas águas. Pois após o pecado, a terra fora amaldiçoada, e agora os animais, aves e répteis também sofreriam as consequências do nosso pecado. Assim como a terra, também os animais sofreram as consequências do pecado dos seus dominadores. Assim como a terra, também toda a natureza foi afetada pelo pecado do ser humano. Chegando ao final de mais um programa, então, nós temos que relembrar uma das lições mais importantes que aprendemos durante esse programa. Isso é, no meio de todo esse ambiente de condenação e de destruição, constatamos mais uma vez a bondade de Deus. Nos versículos 8 até 10, mostram que todos se corromperam, exceto Noé. Em meio a tanto pecado, Noé achou graça diante de Deus, pois era um homem justo e íntegro entre os seus contemporâneos. Noé andava com Deus. Que visão bonita, que vida bonita. Noé, e nós vamos estudar esta vida a partir do próximo programa, Noé foi um dos heróis da fé. O seu nome está mencionado no livro de Hebreus, capítulo 11. E nesse sentido, nós podemos dizer que Noé teve uma vida bonita porque viveu uma vida de obediência, uma vida de fé. Mas eu quero convidá-lo agora para estar conosco no nosso próximo encontro. Deus te abençoe e até lá.
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0: Muito bem, gente amiga, alô você, bom dia, bom dia, bom dia, meu Brasilzão, bom dia, gente amiga, a partir de agora a gente está levando o melhor da poesia do forró pé de serra. Bom dia, meu compadre, bom dia, minha comadre, eita, vamos acordando. Deixa eu dizer aqui, eu peço a Deus todo momento para um dia me levar onde foi meu nascimento. O que eu não posso tirar nunca da minha lembrança é meu pedaço de terra que vivi quando criança. Eu fui um menino que andou descalço, andando livre para meus matagais, bebendo água das cacimbas claras, depois voando para meus mangueirais. Eita, isso é coisa do Nordeste. Bom dia, gente amiga, bom dia, bom dia. Agora são 5 horas da manhã em ponto, aqui no Cariri da Paraíba, e o tempo nublado promete chuva no final da tarde de hoje, viu, gente? Olha a temperatura chegando em torno dos 23 a 24 graus, tá bem gostoso o tempo, né? Muito bem, vamos embora, mandar um bom dia para os internautas, telenautas, que estão vindo à rádio, bom dia. A gente manda um bom dia para essa galerinha que acorda cedo. Quem acorda cedo, a gente manda um alô. E quem acorda tarde, que dorme demais, aí fica preguiçoso, bucho grande, não caminha, aí fica difícil, né? Chapéu de couro, bom dia, meu irmão, tudo bem? Você tá aí do outro lado do vidro, eu só vejo você assinando com a mão. Então, bom dia para você, bom dia para Maria, para o Baixinho. Hoje está a turma toda aqui, graças a Deus, viu? Ô, Baixinho, abre aí. Não, acho que o quê? O fogão, o bujão secou, rapaz? Será possível? Ah! Eu pensei que tinha sido o bujão. Então, beleza, beleza. Faça um cafezinho. Daqui a pouquinho, a Maria já chegou, tá preparando o café. Quem manda um alô aqui pra Maria? Quem vai mandar aqui um bom dia pra Maria? Será quem é que vai mandar um alô pra Maria? Então, vamos começar o programa na paz de Deus. Deixa eu ver aqui, rapaz. Deixa eu ver aqui. Me mandaram para mim, cadê chapéu de couro? É aqui no WhatsApp, chapéu de couro. Abra aí, deixa eu ver uma mensagem muito bonita. Bota aí para ver se dá para isso. Agora.
1: Deus, hoje é quinta-feira, 20 Sim. de agosto. Obrigado por mais este amanhecer e por me permitir viver mais um dia debaixo da tua graça. Hoje eu entrego nas tuas mãos todas as decisões que preciso tomar, os caminhos que ainda não sei qual escolher e as preocupações que têm tirado a minha paz. Dá-me sabedoria para agir com calma, discernimento para reconhecer o que vem de ti e coragem para seguir pelo caminho certo, mesmo quando ele parecer difícil. Que eu não seja guiado pela ansiedade, mas pela fé. Acalma o meu coração, fortalece a minha confiança e mostra-me a direção que devo seguir. Vai na minha frente, Senhor, protegendo a minha família, abençoando a minha casa e cuidando de cada detalhe da minha vida. Eu confio que o Senhor está no controle de tudo, em nome de Jesus. Amém.
0: Amém.
1: Deus, hoje é quinta-feira.
0: Olha aí, uma dedicação, um pensamento muito forte, muito bonito. E quando você se pega a Deus, tudo funciona. Independente da religião que você pertença, você católico, você espírita, você evangélico, você budista, qualquer religião, todos nós somos filhos de Deus. Ele não despreza os seus filhos. A verdade é essa, filhos e filhas. Vamos começar o programa na paz de Deus maravilhoso. Já conversamos com Deus, agradecemos por mais um dia de vida. Falta você mandar aqui sua mensagem agradecendo a Deus. Eu não faça isso, não deixe. Vamos embora, traga os poetas aí. Zé Viola cantando pra gente, Manicure.

Eita, Cariri que eu amo, Cariri que eu amo, eu sou louco por ti. Cariri que eu amo, eita, rapaz, mel com terra, né? Homenagem ao meu querido Cariri, do meu estado da Paraíba, né? Sabia? Taperoá fica localizado no centro do Cariri Ocidental da Paraíba. O Cariri Oriental é ali, Sumé, é Monteiro, a gente é oriental. Muito bem. Vamos embora, meu compadre. 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

0: Muito bem, muito bem. Esse cara sou eu. Bom dia, gente. Amigo, estou aqui desde as 5 da manhã para mandar um bom dia para essa galerinha ligada com a gente. Alô, gente, amiga. Ô, Maria, cadê o café? Tá demorando, minha filha? Vamos embora. Deixa eu mandar aqui uma luzinha aqui para o casal Antônio Roberto e Dona Arlete, lá em João Pessoa, lá na Academia do Bessa, tão ligado com o nosso programa. Obrigado pela audiência. Ali, lá no Maranhão, a gente manda um alô para Aparecida aqui na Solon Lucena, para o Vitinho. A gente manda um alô para a Geraldo Horácio, compadre Pedro Leocardo, comadre Inácia, bom dia, dona Zefa, Horácia, o Hernando Peixe, na rua Vila Nova, Lula Trocador, a gente manda alô para o Negro Gibi, a gente manda alô para o Paulo de Zé Neguinho, lá no Bairro São José, a Josefa, o Edgar, bom dia, gente, amiga, manda aí uma mensagem pra gente, vamos aqui ouvir o povo, não é isso? Deixa eu ver aqui, vou conversar mais uma vez. Vou conversar com o Antônio Roberto, como sempre, ele nos prestigia nosso programa, compartilha nosso trabalho, enfim, é aquele cara que quer ver o nosso trabalho sendo reconhecido em todo o país. Por esse motivo que ele compartilha o site da Rádio Tapero FM para os amigos dele, que moram em São Paulo, em Brasília, enfim, é um cara que nos ajuda, que nos contribui, não é isso? Ô, meu amigo Antônio, que Deus te abençoe nesse dia maravilhoso, você e Dona Arlete.
1: Bom dia, primo Anselmo, aqui Antônio Roberto, aqui do Bessa, eu e a Arlete, estamos curtindo aqui o teu programa, mandando aquele abração aí para você, em especial para o Vitinho, em Cida, mestre Zé da Gata.
0: Muito bem.
1: Em Anchieta, no Rio de Janeiro, e Lia, na cidade de Bacabal.
0: Ok, é, meu irmão.
1: Bom dia, meu primo.
0: Obrigado, obrigado. Praticando esporte, eles são esportistas nato, né? Ele é a Dona Arlete, eles participam de corrida, de caminhada, ele participa de evento esportivo, de corrida competitiva. Então, cara, é um cara ativo, ele é a esposa que pratica esporte, isso é muito bom, né? Agora, é claro que eu tenho que falar com a Ali, que é irmão do Antônio Roberto, mora no Maranhão, ela também nos apoia. E quando a pessoa apoia o meu trabalho, eu já vou dar aquela atenção mais, vamos dizer assim, né? Dizer, aqui você tem cadeira cativa, Lia?
2: Bom dia, primo.
0: Bom dia, minha irmã.
2: Quero te dar um alô aí para a família Canuto, especialmente o Antônio Roberto, Zé da Gata, Zé Graciano, Paulo, a Luguinha, a Lucipei, Cida com o Vitinho, você e sua família.
0: Obrigado, minha irmã. Deus te abençoe. Paz e bem. O Chapéu de Couro, prepara uma música aí de galego dos teclados para ela, que ela gosta, de amada é Deus também, viu? Então, do Maranhão, pego o avião, vou direto ao bairro de Anchieta, falar com outro Canudo. Bom dia.
3: Bom dia, Anselmo, meu parceiro, tudo bom? Manda um alô aí pro Antônio Roberto lá no Bessa, lá na Arlete.
0: Esse cara é locutor, viu?
3: Ali, lá no Maranhão.
0: Antônio Roberto, a voz dele, tá vendo?
3: E todos os canutos pra vocês aí. E o parceiro seu aí, de rádio aí, Chapéu de Couro. Valeu, meu amigo.
0: Olha aí, bom dia, meu irmão. Aí, Chapéu de Couro, o Anchieta mandou um alô pra você, viu? Tá ok, tá, agradecendo. Muito bem, gente, vamos embora. 5h25 na melhor do Cariri. Me deu vontade de ouvir um pouquinho agora de Luiz Gonzaga. Me entrega aí Luiz Gonzaga e Elba Ramalho, Chapéu de Couro. Não, essa a de baixo. Não, essa. Sim, aí beleza. Vamos lá.

Muito bem, gente, amiga, alô, vocês são 5:30, 5:30, mandar um bom dia aí para o Zé Vicente, né, que tá retransmitindo nosso programa, onde você encontra o cafezinho quentinho da cidade, a partir das 5:00 da matina, você encontra aquele chá de bolo, sanduíche de queijo de coalho, queijo de manteiga, o pão francês com ovo passado na manteiga da terra, viu? 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Mandar um alô aí pra galerinha lá do Zé Vicente que tá ouvindo a rádio. Bom dia a todos vocês, obrigado pela sintonia.

0: Muito bem, gente amiga, sucesso pra você.
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0: Bom dia, meus amigos, bom dia, minhas amigas. A partir, com certeza, o programa está no ar, é o programa Terreiro da Fazenda. Eu sempre eu toco aqui o Zé Bétio, é você até dizer assim, poxa, Anselmo, a Rádio Itapero FM tocando é prefixo da Rádio Record. É porque o Zé Bétio merece nossa homenagem, viu? Foi um dos maiores comunicadores da maioria, foi um dos maiores locutores quando na era do rádio, que o rádio era rádio. Eu estava vendo ontem um analista falando que a internet, ela teve um lado bom, né? Como se diz, a chuva, né? Vai ter um lado com a água com demais, né? Leva tudo, tá aquela coisa toda. Então, a internet, para você entender o que eu quero dizer, é o seguinte: a internet tem um lado bom. Eu faço negócio através da internet, eu me conecto com os ouvintes através da internet, eu tenho amizade com amigos, como o Antônio Roberto, através, e Dona Arleta, através da internet. Eu estive em João Pessoa domingo, eu sintonizei no aplicativo, né, no GPS, pela internet. Então, esse lado bom que você tem da internet, que você aproveita, que você consegue ver as coisas, ouvir, ver e ter informações, é importante. Agora, teve o lado que a internet acabou com a revista, acabou com a TV, enfim, na verdade, hoje, pessoal, eu acho que o número de TV diminuiu de compra, né, gente? Porque na era do rádio, rapaz, era uma coisa impressionante, era um veículo que todo mundo ouvia. 99% da população brasileira ouvia rádio. E Zé Bétio foi dessa época. Eu vou dizer para você aqui, quando a rádio Itapero FM, ela foi fundada, foi um estouro de audiência. Todos os programas tinham uma grande audiência, porque a internet não tinha chegado ainda. A verdade é essa. E você vê que hoje os programas que era de manhãzinha, tipo o meu, tinha uma grande audiência. Quando eu comecei a fazer aqui, era uma coisa impressionante. Quando o Jiraya começou a fazer o programa de manhã, era uma grande. Hoje, a gente perdeu muito ouvinte, não porque não quer ouvir, é porque a internet tira você do foco do rádio. Ou eu estou errado? É? Mas o rádio persiste, ainda é um veículo que é bem ouvido nos lares paraibanos. Muito bem, tem gente ali para falar com a gente, bota o ouvinte aí. Bom dia, amigo. Bom dia, galera do bolo. Queria ouvir a música. Quem fala aqui, manda um alô para Joelson, Anderson e Betinho. Paulo de Zé Neguinho, na rua Nereu Andrade. E queria escutar a música de Casa Amarela, na sua voz. Olha aí. Nosso amigo pedindo aqui, viu? Muito bem, vamos cantar daqui a pouquinho. Pode mandar o áudio também, viu, meu amigo aí da turma do Bolo Macaíba. Queria mandar um abraço para meu compadre Paulo de Zé Neguinho e para nosso grande amigo o Cu de Cinza. Ai, rapaz, que nome danado. Quem tá falando aqui é Joelson. E E para a parada, mandar um alô também para a parada diretamente de Natal, Rio Grande do Norte. Muito bem. Deixa eu ver aqui, mais gente para falar com a gente. Alô, bom dia.
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0: Olha aí, olha aí. Olha aí. Bota o Adino, o Adino vai, chapéu de couro, bota aí.
5: Tem que ir em Itaperuaí, que seja você, sua família e o restaurante Zé Vicente.
0: Olha aí, Zé Vicente, olha aí, a Lia vem do Maranhão, da cidade de Bacabal, vem conhecer aí o quiosque do Zé Vicente. Como é que pode? Alô, meu amigo Aloysio.
6: Bom dia, meu amigo Sérgio Vieira.
0: Fala, meu irmão.
6: Bom dia a todos aí que faz a Rádio Itaperuá FM.
0: Ah.
6: É Arlindo aqui, de Campina Grande.
0: O nome dele é Arlindo, não é Aloysio, chapéu de couro. Tu disse que era Aloysio, não é Arlindo. Arlindo, bom dia, meu irmão. Obrigado, meu velho. Tanta rádio aí em Campina Grande, mas o Arlindo diz, eu quero ouvir o Anselmo. Deixa eu mandar aqui um bom dia para meu amigo, rapaz, igual o Arlindo, ele é da cidade de Cedro, Pernambuco, é o Mariano, tá ligado com a gente, Mariano, bom dia, meu irmão, obrigado aí também pelo carinho da audiência do programa Sarrabuiado, bom da gota serena. 5:37, acorda Brasil!

Eita, meu compadre velho, bom dia, olha a hora. Já botou o tênis pra caminhar, compadre Arlindo? Vamos levantar fazendo caminhada, como é que pode? Cadê? Ô Zé Vicente, rapaz, manda o áudio aí, agradecendo a Lia lá do Maranhão, que lembrou de você, vai visitar seu restaurante, rapaz. É? Bora atender aqui, chapéu de ouro, o quê? Ah, sim, atender a canção, mas é tanta coisa, né, que a gente esquece. É porque aqui a gente é pra falar, é pra... Vamos atender a canção do nosso amigo, que pediu Casa Amarela, eu cantar na minha voz, né? Muito bem, me traga o café, deixa aqui que eu vou cantar a canção agora. Ofereço essa canção para minha amiga Inácia Oraça, a beijar sua esposa, tá ligado com a gente, a Fernanda, a Lica, na rua Nossa Senhora da Conceição, a todos os ouvintes aí, obrigado pela audiência. 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
1: Rapaz, eu também sei cantar, viu? Eu quero agradecer os amigos aí que pediu a canção Casa Amarela, agradeço a vocês, muito obrigado, meu povo, pro modo que a gente estamos aqui pra mandar o melhor charrabuiado bom da Gota Serena, me entrega aí com o padre Almiro Barro cantando pra gente.

0: Eita, com o padre Delmiro Barro cantando pra gente. Ô, chapéu de couro, tem gente aí pra falar com a gente? Bota o ouvinte aí no ar, porque aqui o ouvinte tem prioridade. Alô, bom dia.
1: Bora, poeta. Aqui é Ricardo. Queria mandar um alô aqui pra galera lá de Assi Vicente, do Posto Mãe Joaninha. E oferecer a música dele aí, Bufete na Sogra.
0: Ô, chapéu de couro, bota aí que não deu pra entender aí no final, não. Bota aí.
1: Bora, poeta.
0: Opa!
1: E é Ricardo.
0: Fala, Ricardo Brandão.
1: Queria mandar um alô aqui pra galera lá de Assi Vicente, do Posto Mãe Joaninha.
0: Isso.
1: E oferecer a música dele aí, Bufete na Sogra.
0: É, rapaz, não deu pra gente entender no final. Ricardo, bota aí outra vez, se estiver ouvindo. É porque não deu pra quem canta a música, não deu pra gente entender aqui no teu áudio. Muito bem, são 5h46 na melhor da cidade. 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Rapaz, deixa eu ver aqui, a partir agora do... A gente vai anunciar aqui, nosso amigo Borracha está promovendo o bolão de vaquejada. A gente tá anunciando, viu? Ô, chapéu de couro, deixa eu ver, agradecer ao meu amigo Ricardo que ligou pra gente. Vamos desejar não, vamos dedicar e oferecer todas as lutas do programa para o meu amigo Ricardo Brandão, gente fina, bola cheia ouvindo a rádio. Obrigado. Aí vai pra Lia lá no Maranhão. Alô, Lia! Galera dos teclados. Rego fim. Alô, Zé Vicente.
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0: chegar.
1: Galego nos teclados pra você.
0: Alô, galera do Maranhão.
1: Olha aí, galera do Maranhão, viu? Alô, Lia. Estado

você ouviu aí Galego dos Teclados cantando pra gente aqui na Melhor do Cariri. Agora 5h53. Bom dia, gente amiga. Agradeço o carinho da audiência de vocês, meu amigo Ricardo. A gente não deu pra atender seu pedido, mas com certeza no próximo programa a gente vai atender você. Eita, forró bom da gota serena. Eu vou até as 4 da manhã. Dançando com minha neguinha aqui, hein? Chegue, minha filha, chegue. Se chegue pra cá, eu vou fungar no cangote. Aí tem um corpo maneiro pra dançar. Catuca, minha filha. E peraí, não pise meus pés não, viu? Dança devagarzinho. Calma, calma. Eita, forró bagunçado da gota serena, compadre rei. É o programa mais afolosado, esculhambado da Tabalascada do Raio Taperoense. Apresentação desse homem que vos fala. Eu, chapéu de couro, baixinho Maria.

coisa boa danada. Peraí, já chegou o mestre sala pra cobrar cota. É quem? É Pitasta Cajepa.

segura aí, que eu não sei. Eu quero lembrar vocês aqui. Já no finalzinho do programa, eu tô tocando essas músicas aí sobre o acordeon. É porque lá nos anos 70, 78, 79, nós só dançava isso.

0: rapaz. Saudoso.
1: Deusa, tem um elemento
0: O saudoso Bastinho Calixto, que era irmão de Zé Calixto, né? Tinha Zé Calixto que tocava escadaria. E a gente assim, presta um tipo de homenagem a esse cantor que marcaram. Ei, falta 3 minutinhos para a final do Sarrabo.

0: Mas rapaz, vamos embora.
1: Jeová no meio do gramado que driblou seu primeiro adversário. Ainda Jeová com a pelota dominada, driblou o segundo. Desloca-se para a ponta direita, driblou o terceiro. Passou para a perna esquerda, pode marcar. Apontou, atirou, bateu na zaga, voltou pelo alto. Entrou Jeová, escorou de cabeça. Gol!
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0: Já... Muito bem. Aí descendo pela direita, o Flamengão com Adilho, Adilho para Zico, Zico recebeu, abriu a peteca no bico da área, vai fazer o cruzamento, preparou para lá, para cá, entregou a Tita. Tita recebe, olhou, tem Munza pedindo bola, Munza é o peixe frito, recebe, entregou Adilho, Adilho a Munza, troca figurinha no meio do campo, vai saltar na esquerda, abriu para o Zico, Galinho de Quitim no bico da área, apontou, atirou para fora! Que jogada espetacular! É o Flamengo, aí o Flamengo, o Vasco vem descendo, o Vasco com a Mauri. A Mauri desce, entrega a Luiz. Luiz caminha na esquerda, entrega a Tião, bateu na lá pra cá. Corta a zaga do Flamengo com Cantarelli. Anote. Tempo e pra cá. Mas que bagunça danada esse programa nosso. Gente, ei, povo de Deus. Como é que pode? Vamos embora. Amanhã nós estamos de volta. Se Deus quiser, um beijo no coração.
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0: 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Hora certa.
1: 6:05.
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3: 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As clássicas do sertanejo estão aqui. 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
3: Oi, gente.

0: Obrigado, preparadora, pelo convite. Pra gente é uma honra, um prazer muito grande estar aqui com vocês, viu? Fazer parte desse sonho aqui. Dessa, tenho certeza que vai ficar marcado pra nossa história aí, pra nossa carreira, com toda certeza.
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2: Ah, baiana bonita, menino!

0: muito bom.
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3: Taperoá FM informa. Hora certa. 6 horas e 28 minutos.

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1: Muito bem, gente. Com essas a gente encerra mais uma edição do Sertanejo Classic. Espero que você tenha gostado. Voltaremos na próxima edição.
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3: Taperoá FM informa. Hora certa. 6:53.
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5: Salmos 32. Bem-aventurado aquele cuja transgressão é perdoada, cujo pecado é coberto. Versículo 1. A solução está em Cristo. Como lidar com os problemas da vida? Como encarar obstáculos e dificuldades? Sem dúvida, o caminho passa primeiro pela compreensão do problema. Ele precisa ser devidamente descrito. Suas causas precisam ser entendidas para que soluções comecem a ser buscadas. Isso é verdade nas mais diversas áreas da vida, inclusive na área espiritual. É por isso que, na Bíblia, encontramos a descrição clara dos problemas com os quais o ser humano se depara. Somos apresentados como pecadores condenados e incapazes de encontrar, por nosso próprio esforço ou mérito, a solução. Esclarecida a gravidade do pecado, a Bíblia começa a nos ensinar sobre os caminhos apontados por Deus para vencê-lo. A resposta está em Jesus. Nossa capacidade é limitada e é impossível nos salvarmos por nós mesmos. Contudo, Deus amou o mundo de tal maneira que deu seu Filho unigênito para que todo aquele que nele crê não pereça, mas tenha a vida eterna. João capítulo 3, versículo 16. Somos pecadores indignos e não merecedores da bondade de Deus, mas alcançados pela graça. Somos pecadores indignos e não merecedores da bondade de Deus, mas alcançados e salvos pela graça.
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Peroá FM informa. Hora certa. 6 horas e 57 minutos.

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0: Agora em Itaperuá, no Cariri da Paraíba, 7:01.
1: 7:01 no Centrão da Paraíba.
0: E a partir de agora tem 2 horas de jornalismo cidadão.
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0: Servidores terão ponto facultativo no dia de aniversário aqui do estado da Paraíba.
1: Benefício será concedido a servidores efetivos, comissionados e prestadores de serviço.
0: Tremor de terra é registrado aqui no sertão da Paraíba.
1: Segundo o laboratório, o tremor aconteceu por volta da meia-noite 55 e teve magnitude 1,4.
0: Eleições 2026, Efraim Filho e vice tem candidaturas aí deferidas pela Justiça Eleitoral.
1: Além de Efraim Filho e Nayana Pontes, a Justiça também deferiu 31 candidaturas para deputado federal.
0: Já o pré-candidato Lucas Ribeiro sugere aí estudantes, né, pesquisa sobre operação aí, né, Território Livre.
1: Lucas fez a recomendação quando tratava sobre a penetração do crime organizado no poder público.
0: E neste domingo, dia 23 de agosto, às 20 horas, na Praça das Bandeiras, em frente aí à Biblioteca Municipal, receba aí, né, o De Repente na Estrada, projeto aí da FUNESC, em parceria aí com a Prefeitura Municipal de Itaperuá.
1: Será uma noite de cantoria de viola com Zé Carlos do Pajeú e André Santos, e apresentação de Fonás Vila Nova.
0: O quadro de entrevistas de hoje, a gente conversa aí com a médica veterinária, a doutora Ana Letícia, que fala aí sobre a campanha antirrábica.
1: Também conversaremos com Ismael Lopes, que falará sobre o projeto de energias renováveis.
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1: Hoje é dia dos maçons.
0: Hoje é quinta-feira, 20 de agosto de 2026.
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1: Direção de jornalismo de Kennedy Sampaio.
0: E a direção geral da emissora é Júnior de Preto.
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0: isso aí, gente. Olá, você, muito bom dia. Agora são 7:06. Olá, você, bom dia, seja bem-vindo, seja bem-vinda a mais um pancadão de audiência. Já está no ar. A partir de agora tem 2 horas de jornalismo cidadão e ponto final. Seja bem-vindo, seja bem-vinda, né? Uma manhã abençoada aí pelo nosso Deus, né? Nossa sempre eterna gratidão ao bom, eterno, misericordioso, generoso, aquele que amou o mundo de tal maneira que deu o seu Filho unigênito para que todo aquele que nele crer não perecesse, não morresse, mas pudesse ter a vida eterna. A vida eterna, ela foi conquistada através de um preço muito alto. Custou a vida, custou o sangue daquele que não tinha pecado. Muitas vezes as pessoas, elas acham que simplesmente podemos viver do nosso jeito, da nossa forma, que não temos que abrir mão de nada para termos a salvação. Simplesmente é só viver a vida. Só que não é assim tão simples. O próprio Senhor, Lucas capítulo 9, verso 23, e ele diz: se alguém quer vir após mim, a si mesmo se negue, dia após dia, tome assim a cruz e me siga. Não é simplesmente você viver do seu jeito, aproveitar, curtir, e achar que ao partir vai para o céu. Não é uma tarefa tão simples. Tem que abrir mão. Talvez você esteja tão apegado a tantas coisas. As pessoas estão apegadas a tantas coisas e não conseguem abrir mão para ter aquilo de mais precioso, de mais valioso. Mas é preciso, primeiro, negar-se a si mesmo. Depois, tomar a cruz. E assim seguir ao Senhor. Pense nisso. Um ótimo dia para você, cheio da graça do Senhor.
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0: Pois é, interativos e interativos, a gente vem chegando a partir de agora, né? Trazendo aqui 2 horas de jornalismo cidadão, trazendo a informação, a sua participação, a sua interação. Hoje tem entrevista, né? Dobro, dose dobro aqui de entrevista, falando sobre assuntos importantes aqui para a nossa cidade. Então fica ligado, fica sempre bem informado, né? Campanha Terrábica e também falando aí sobre energias renováveis, né? Você vai conhecer um pouco mais sobre esse tema aqui no Jornal Interativo. 7:09. Bom dia, Sampaio.
2: É isso aí, um bom dia Luciano Silva, um bom dia família taperoaense, família carivizeira, família paraibana, sejam bem-vindos todos que nos acompanham através do 87,9, a Rádio Tapero FM, orgulho de Taperoá, orgulho da gente, e você que nos acompanha através do nosso canal no YouTube, nossas páginas no Facebook, sejam bem-vindos a este jornal, que é o pancadão de audiência da Paraíba, Luciano Silva.
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0: 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Paraibanos e paraibanas. Dia das eleições se aproximam cada vez mais. E a reflexão cada dia que nós, que muitos brasileiros se faz, se você observar os números das últimas eleições federais e estaduais, houve um grande índice de abstenções. Ou seja, pessoas que não compareceram, que não acharam opções para votar. Esse ano não é diferente. A gente conversa com muitas pessoas e elas dizem: não tenho motivação para escolher deputados federais, senadores, pois quando eles chegam lá, infelizmente não nos representam. Mas muitas vezes representam um governo, mas muitas vezes representam interesses próprios, muitas vezes estão a serviço dos seus partidos, a serviço de todos, menos do povo. E a gente fica avaliando também hoje se vale a pena sairmos de casa, acordarmos cedo, nos prepararmos, enfrentarmos fila para elegermos senadores, para elegermos deputados federais e chegarem lá e simplesmente eles estarem lá e o Supremo quem legislar, quem através de decreto fazer isso, fazer aquilo, e os deputados e senadores apenas observarem. A gente fica pensando se vale a pena, porque quem nós colocamos para nos representar muitas vezes não tem nos representado. Que deveriam criar as leis, que deveriam ser firmes, mas muitas vezes estão sujeitos ao sistema, estão a serviço de um sistema. E você, que está me ouvindo? Você já escolheu seu deputado federal? Você já escolheu o seu senador? Você está como muitos que acha que não vale a pena, que tem esse mesmo pensamento que eu tenho. Será que vale a pena? Pois o Supremo está legislando. Não foram eleitos, não tem mandatos, mas estão legislando. Estão tomando o direito que era dos senadores. Isso estão tomando porque eles deixam. Os poderes que deveriam ser independentes, mas que um cafezinho da manhã parece que está todo mundo junto e misturado. E eu pergunto, será que vale a pena termos elegermos para não termos aquilo que nós esperávamos? Será que vale a pena votar? É algo para a gente refletir, é algo para a gente pensar na atualidade do nosso país. Ou a gente muda um sistema, ou então vai continuar do jeito que está.
2: A separação dos poderes é lei, é importante, é fundamental para que as decisões sejam imparciais, para que as decisões sejam do povo. Uma coisa interessante é quando nós estudamos a nossa Constituição. A nossa Constituição é muito interessante, tem muita gente que nem conhece e acha que essas movimentações, por exemplo, da mais alta corte, da justiça do nosso país, que se transformou em uma corte política, partidária, não tem nem vergonha na cara mais. Faz e acontece. Rasgam a Constituição, e mesmo assim nada acontece. Na Constituição está escrito lá, na nossa carta magna do país, que o poder emana do povo, os quais liberam este poder, emprestam esse poder a representantes votados legitimamente em eleição direta. Essa é a nossa Constituição. Mas agora é a mais alta corte quem decide quem fica ou quem sai. É a mais alta corte da justiça que agora legisla, executa, prende, solta quem quer, faz o que quer, dança, esculhamba, rasga a Constituição, pisa em cima. Quem deu esse poder a eles? Porque a Constituição não dá esse poder. A Constituição diz que o poder é do povo e o povo empresta esse poder para representantes políticos votados em eleições diretas. Eles não tiveram um voto sequer. Olha o que está acontecendo agora. Um deles quer trazer de volta, desenterrar, quando interessa a eles. Eles vão lá atrás, pegam a matéria já votada, interpretada pelo STF e querem reinterpretar. Por quê? Reinterpretar. Porque eles não estão satisfeitos com a Constituição e querem reescrevê-la, de acordo com a mentalidade deles. Como essa dos jornalistas, é interessante. A maioria deles nem juízes são. Então, era bom que se exigisse o diploma de juiz. Era bom que se exigisse o concurso público para quem chega lá para ser ministro do STF. Mas isso eles não querem votar, eles não querem apreciar, porque vai prejudicar eles. Então, se nós temos um poder que não foi votado por ninguém, nenhum brasileiro deu poder a eles, que manda e desmanda e esculhamba, que rasga a Constituição, que queima no fogo. E aí, o Congresso não se mexe para nada, aí desestimula o eleitor. Quando o eleitor olha isso acontecendo, e isso eu me refiro a todos os eleitores que olham isso acontecer, decretos de censura que aconteceu há pouco tempo, ninguém se mexe. Eles veem um presidente assinar um decreto censurando o povo. O poder do povo não é dele. E aí o Congresso olha, tá tudo bem. Vamos tomar um cafezinho com o presidente e com alguém do STF, tá tudo resolvido. Para eles. E aí continuam as maracutaias. Os roubos não foram, foram até investigados, mas é proibido, barra ali, fica parado, e ninguém faz nada. E depois saem pedindo o voto do povo.
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0: Pois é, gente, agora Itaperuá, no Cariri, paraibano, são 7:20, 7:20 na Paraíba. A gente já chama aqui rapidinho nosso amigo Geomário Produções, né, trazendo aí detalhes na área esportiva, né, trazendo as principais notícias do esporte.
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0: Geomário Produções, seja bem-vindo, bom dia.
6: Muito bom dia, Luciano Silva, bom dia, Cândido Sampaio, bom dia a todos os ouvintes da rádio Itaperuá. Itaperu FM, Alegria Itaperu, Rua Itaperu, é alegria, orgulho da gente, é a Libertadores, é os jogos das oitavas de finais, Flamengo 2-1, no Cruzeiro, destacando o grande gol do Samuel Lino, que garantiu a vitória do Flamengo para passar para as quartas de finais. Tivemos também o Palmeiras no Paraguai, em Assunção, contra o Cerro Porteño, e o paraguaio que joga pelo Palmeiras, zagueiraço Gustavo Gomes, fez o gol 1-0 de cabeça, e agora o Palmeiras está firme e forte aí, buscando aí mais uma vez tentar ser campeão da Libertadores. E nesta quinta-feira vamos ter Corinthians e Rosário Central, Di Maria versus Manfred Depay. É, o Manfred Depay renovou e a Fiel tá feliz. E encerrando com chave de ouro, também vamos ter Mirassol e LDU. O Mirassol é o grande time do interior de São Paulo, vai jogar com a LDU de Quito, em Quito, no Equador. Então tá aí, informação da Libertadores, Jornal Interativo, é comigo, é com o Geomário. Valeu!
0: Pois é, valeu, Geomário. Rapidinho aqui, trazendo as informações na área esportiva Copa Libertadores da América. Agora são 7:22. A partir de agora, os nossos canais aqui de interação já estão liberados, né? Opina, participa, interage. Você que tá aí no YouTube com a gente, tá no Facebook também, não esquece de deixar o joinha, tá certo? Sempre importante, sempre muita gente acompanha a gente, muita gente tá assistindo. Inclusive assim, gente, muita gente ainda assiste e não é inscrito no canal. Se inscreve no canal, tá certo? Faz sua inscrição. Se você clicar aqui embaixo, né? Você que tá no YouTube, clica aqui embaixo, tem lá o botãozinho assim, inscreva-se. Você se inscreve, se você quiser ativar o sininho para que quando a gente entrar no ar, você já acompanhar aqui em tempo real, né, o Jornal Interativo, tá certo? Então não deixe de dar essa força pra gente, tá certo? Se inscreve, deixa o like, sempre é importante, porque quando você deixa o like, o YouTube ele vai levar esse conteúdo mais adiante. A gente sabe que muitas pessoas no Brasil inteiro, né? Muitas pessoas, Minas Gerais, Estado do Maranhão, Campina Grande, aqui na Paraíba, São Paulo, muita gente acompanha a gente, tá certo? Dá essa forcinha pra gente também. Você pode nos ouvir nas plataformas digitais, através de áudio, e você pode nos assistir. Nós estamos simultaneamente, né, no Facebook e no YouTube. Nós somos a única emissora aqui da nossa região do Cariri que transmite de uma forma simultânea, tá certo? Se você olhar, estamos ao vivo simultaneamente no YouTube e também no Facebook, tá certo? Simultaneamente. Somos a única emissora aqui do Cariri que faz isso, né? Tá certo? Então, temos aí a tecnologia para nos ajudar a fazer essas coisas, tá certo? Então participa aqui do Pancadão de Audiência da Paraíba. 7:24, né? 7:24, né? Muitos assuntos aqui pra gente debater, tá certo? Com relação à água, a gente já vê, eu creio que já deve estar normalizado, que a GEPONT já deve ter resolvido o problema do vazamento. Inclusive lá pro lado de cima tá muito forte a água, né? Tá normal. A gente sabe quando ela tá normal, quando ela chega lá em cima forte. Quando ela chega lá em cima forte, é porque praticamente está normalizado, né? Então, se não está aí na sua rua, no seu bairro, manda aqui para a gente, tá certo? Pessoal, principalmente aí do Maria Alice, pessoal lá do bairro de ontem, né? Do bairro São José, parte que... Mas eu creio que hoje já deve ter chegado, porque era um vazamento.
7: Eu acho que foi feita alguma manobra, porque isso. Aqui para cima está sem água, viu?
0: Aqui para cima está sem água?
7: Geraldo não é de Faria nem uma gota, desde ontem.
0: Então, foi feita alguma manobra?
7: Foi, desde ontem que não tem lá.
0: Meu Deus do céu!
7: Aí... cobrir um santo descobrindo o outro. É um negócio complicado aqui.
0: Mas é complicado, né?
7: Luciano, eu quero aproveitar esses 2 minutinhos. Tem 5 minutos, mas eu vou em 2 minutinhos, bem rapidinho. Uma demanda do povo, né? O pessoal tão cobrando e pediram para mim falar aqui alguns pedidos, né? O primeiro, as pessoas estão pedindo, não sei se já colocaram lá de volta, mas estão pedindo que aqueles banquinhos que ficavam ali em frente à Câmara Municipal, que retornem para lá ou coloquem outros lá. O pessoal gosta muito de ficar ali, ainda mais pegando uma internetzinha ali, né? Então, as pessoas que me viram pediram, não sei por que tiraram, aí botaram em outra praça, não sei aonde, e a gente quer esse banquinho aí de volta em frente à Câmara Municipal. Também sobre uns banquinhos também, o pessoal aqui me encontraram ontem ali, no bairro Geraldo Noé de Farias, pedindo também uma reestruturação da praça, inclusive colocando bancos que não tem nenhum banco. O pessoal quer sentar, tem que ficar de pé lá na praça. Então estão pedindo, nunca foi colocado um banco sequer ali, e o povo está pedindo que coloquem os bancos, reestruture ali aquela praça que está ali, né, há muito tempo naquela situação, e sem nem ter nenhum banquinho para o pessoal sentar. Então ontem o pessoal me encontrou, pediu também. Também a senhora Maria da Guia, né, ela pediu, fale novamente, meu filho, da cobertura da minha casa, que eu preciso muito de ajuda. Quem puder ajudar com alguma coisa, não é obrigado você pagar a cobertura da casa dela, não, mas ajude com alguma coisa, gente. Procura a dona Maria da Guia, R$10 que você der já ajuda para ela juntar com outro 10, talvez se compre essas ripas, essas linhas que estão faltando. Ajude aí a dona Maria da Guia, gente.
0: É verdade, né, gente? Inclusive, se a dona Maria da Guia depois quiser passar por aqui pra gente conversar, não hoje, né, porque hoje a gente tem entrevista, mas depois outro dia passar aqui pra gente reforçar esse apelo junto, né, com a senhora.
7: Isso.
0: Então, as pessoas que puderem, gente, ajudar, ela tá precisando reconstruir a sua casa, né? Então, ela precisa das ripas, dos caibos, das telhas, né? Quem puder ajudar, eu sei que tem muita gente, tem muitos empresários, pessoas que nos acompanham. Se você puder ajudar, não precisa se dar o telhado todo, né?
7: Pessoal,
0: vai ser dando de parte, vai chegar lá.
7: É só a madeira, entendeu? Mesmo.
0: É só a madeira.
7: Porque as telhas, uma pessoa de bom coração que já doou uma boa parte das telhas já.
0: Já tem boa parte do caminho andado, é só a madeira, gente. É. Então, se você tem, de repente, muitas pessoas, às vezes, tem em casa, às vezes faz uma reforma no seu telhado, tem madeira que dá para aproveitar.
7: Isso.
0: Né? Tem madeira que dá para aproveitar. Então, se você puder doar, então comprar nova e poder ajudar a dona Maria, tá certo? A gente agradece. Tem pessoas que precisam e às vezes tem que se submeter, né, para pedir às pessoas, né? Se ela não precisasse, ela não estaria pedindo. Então, se você pode ajudar, você empresário, você que me ouve, você que me assiste, né? Depois eu pedi a dona Maria, se ela tiver um pix, alguma coisa assim, para as pessoas puderem doar, a gente coloca aqui, para as pessoas poderem doar também para ela. Isso. Acho que facilitaria também. Tá certo? Mas entre em contato conosco, a gente dá um jeito. Se você quiser passar pra gente, ou pra mim, ou pra alguém, a gente repassa isso pra ela, esse valor, pra ela comprar madeira, né, na casa dela e assim fazer o telhado completo, né? E assim poder morar dignamente, tá certo? Então, sei que tem muita gente que nos ouve, muita gente prestativa, tá pro ar, tem muita gente solidária, então vamos ajudar, tá certo? Vamos ajudar a dona Maria. Sobre a questão dos bancos, né? Quer dizer, aqueles bancos foram colocados. O atual presidente, nosso amigo doutorzinho, ele fez uma reforma geral, né? Quem entra hoje na Câmara vê, sente uma diferença, deu uma mudança, digamos assim, radical, né? Mudou por completo.
7: Lá ficou legal, né? Hein?
0: Toda a estrutura da Câmara. Aí
7: muito
0: acabou,
7: bom.
0: Acho que ele acabou tirando os bancos, não sei se ele vai colocar outros, né? De mais qualidade, mas acho que ele deve colocar
7: outros.
0: Né? Deve colocar outros com maior qualidade, né? Para garantir. Porque assim como ele fez lá dentro, até mesmo no local para o público. Hoje o local, por exemplo, para você acompanhar a sessão da Câmara, né, você está lá no conforto. Hoje não tem isso de estar no calor, não. Tem lá ar-condicionado, botou ar-condicionado em tudo quanto é canto. Toda a estrutura da Câmara, né, ele mudou lá, botou ar-condicionado, botou cadeiras confortáveis para o público, inclusive, acompanhar as sessões de forma confortável. Tá certo? Mudou todo o sistema. Se você for à Câmara hoje, você vai ver a parte interna totalmente diferente do que era. Quer dizer, investiu bastante lá na Câmara de Vereadores. Eu creio que ele vai investir. Depois eu vou saber dessa questão dos bancos, né, que foram retirados. Eu creio que foi para colocar melhores. Eu creio que ele vai colocar bancos melhores ali para o público. Gosto de ficar ali também pegando
7: aqueles bancos na internet, antigos, né? Foram aproveitados em algum outro lugar. Nas Isso. praças, não é que estão fazendo aí a revitalização das praças?
0: E até a gente aproveita, passa também isso aqui para a prefeitura, é importante fazer uma revitalização nas praças.
7: É.
0: Aquela praça ali das Pelotas, acho que é no centro da cidade,
7: Meu
0: né?
7: Meu Deus, aqui
0: precisa ali de uma revitalização geral ali naquela praça.
7: Mas tem que tirar a praça, né? Botar outra.
0: Tem que tirar aquela praça e fazer uma praça realmente digna, que ali é o centro da
7: no
0: cidade.
7: No Geraldo Noé, botar né? Os banquinhos lá, revitalizar, isso. Ficar bem bacana, pessoal.
0: Que é um espaço para as pessoas conversarem, sentarem, né, dialogar.
7: É isso que passar. O povo
0: é
7: quer.
0: Isso que o povo ele quer, tá certo? Então a gente pede até a gestão também municipal que dê essa força também, né? São 7 horas e 30 minutos. bloco fechado, né? E a gente vai aqui, o apoio cultural. 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

0: o Centrão da Paraíba, são 7h36.
1: Pois é, gente, 7h36, já estamos aqui de volta, né? 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A partir de agora, os nossos canais aqui de interação já estão liberados. O ouvinte estava ligando agora há pouco, né? Só que a gente estava saindo aqui para o apoio cultural. O ouvinte quiser ligar, comentar, fique à vontade, né? A gente trouxe aqui já vários temas, né? Nessa primeira meia hora, tá certo? Mas os ouvintes quiserem comentar a respeito das praças, dos bancos, fique à vontade, né? Fique à vontade também. Na política também, fique à vontade aqui. O jornal, ele é democrático, né? Democrático e direito, tá certo? Então participe aqui conosco. 7h38, né? Porque a gente vê, falando um pouco, pegando essa deixa dos nossos ouvintes, a cidade ainda ela é carente assim de ambientes, né? De praças, de ambiente assim de lazer para a população. Os poucos espaços que tem, inclusive eu já havia solicitado, já havia pedido, né? Inclusive para se fazer uma reforma, né? Uma reforma ali na quadra poliesportiva, tá precisando, os brinquedos estão precisando de melhorias, estão precisando de uma pequena melhoria, que é um espaço, inclusive eu já havia solicitado, já havia pedido, né? Inclusive para se fazer uma reforma, né? Uma reforma ali na quadra poliesportiva, tá precisando, os brinquedos

0: né? Que a cidade precisa também nos bairros, outros bairros também precisa. Por exemplo, a gente vê o bairro São José, ele cresceu, mas se cresceu, infelizmente, de uma forma desordenada. Na época, acho que os gestores não tinham esse... parece que não havia fiscais, e o bairro ele cresceu de uma forma, digamos assim, desordenada. Ruas começam numa largura, terminam em outra, né? Você pega a própria rua Abdon Souza Maciel, né? Do campo para baixo ela tem uma largura, do campo para lá, para o bairro São Zé, ela já vai ter outra largura mais estreita. E assim vai. Você vê como eu trouxe aqui, e aí não é apenas esse problema lá na minha rua da casa, mas outros, né, eu estava conversando com os meninos e outras casas também, outras ruas, se depararam para passar o calçamento com o mesmo problema. Infelizmente, por quê? Porque não houve um rigor no cumprimento da lei. Que eu acho que, assim, você tem que construir uma casa no nível que está as outras. E aí as pessoas precisam lotear. Na verdade, antigamente se loteava com cal, fazia de todo jeito, só ia vendendo, olha aí. Infelizmente se construía de todo jeito, se puxava, né, porque tem aquele jeitinho brasileiro, eu comprei tanto, mas eu puxo X, né, ninguém tá vendo, ninguém diz nada, então dá certo, né, dá certo também.
1: Antigamente o pessoal, esse negocinho de... Tinha gente que até assumiu os terrenos terrenos que eram públicos, né? A gente vê hoje um terreno ali, eu vou ficar calado que é melhor, mas meu Deus do céu, é uma situação. É impressionante. Porque não deveria ser dessa forma, mas infelizmente é dessa forma. Quando não se tem a fiscalização, aí a coisa acontece de todo jeito, de toda forma. Tudo tem que ter uma disciplina, porque se não houver uma disciplina, então a bagunça é geral. E foi o que aconteceu lá no princípio. E continua hoje, se não tiver cuidado, vai continuar.
0: E se não redobrar exatamente o cuidado nos dias de hoje, nas novas construções...
1: Temos mais dois loteamentos que estão nascendo aí.
0: Pode acontecer o que aconteceu e hoje as pessoas, né, ficam realmente prejudicadas, porque a acessibilidade, né, fica prejudicada, que queira que não. Né? Por exemplo, três problemas de casas que infelizmente ocupam muitas vezes a rua. Né? Um erro lá do passado, porque não pode deixar passar. Acho que a gente tem que deixar, as gestões tem que deixar essa história de amizade, de camaradagem de lado e aplicar a lei, o código de postura. Porque fica tão feio, né, gente? Por exemplo, eu vejo lá na minha rua, vai passar o asfalto, aí chega ele completo, a rua vem lá do campo, né? Toda numa dimensão, aí chega num ponto, vai esbarrar em cima de uma casa, gente.
1: Essa foi.
0: Que coisa.
1: Foi demais,
0: né?
1: Essa.
0: Que coisa. Né?
1: Uma casa no meio da.
0: Né? Infelizmente, aí lá na outra rua, Germano de Meira, né? Parece que deu esse problema também. Chega na rua, chega um calçamento, aí você vem no carro, né? Num determinado espaço, aí chega, você tem que apertar porque tem casa também.
1: Quer dizer, fora do
0: nível da rua. Gente, pelo amor de Deus, gente, é só colocar a mão na consciência, né? Acho que as gestões passadas erraram feio. A gente vê hoje o problema, por exemplo, o bairro dos professores, que lá no passado se deixou loteado de todo jeito, né? Sem a mínima estrutura, né? E os moradores, claro, não tem culpa, que eles querem uma melhoria, compraram barato os terrenos, mas se depararam com toda uma falta de infraestrutura, de problemas, sem água, sem energia elétrica, né? Infelizmente é isso, sem nem mesmo os meus fios, né, que é exigido hoje, sem nem mesmo estar loteado, porque naquele tempo, eu lembro, se pegava um saco de cal e saía marcando, eu lembro, o bairro São José foi feito assim, foi vendido praticamente assim. Né? Foi vendido, as casas que lá tem, foi vendido assim. Ruas, Kennedy, que não tem saída, você pega, por exemplo, como é que você loteia? Você pega uma rua, aí você dá de frente com a garagem e não passa para o outro lado. Tem que voltar e fazer um...
1: Fazer a volta mesmo, né?
0: Tá entendendo?
1: Seguir para outro caminho.
0: GT, era...
1: Uma garagem no meio do caminho.
0: No meio do caminho.

0: Final da, né? Não é final da rua, é no meio da rua mesmo.
1: E a outra rua, em vez dela seguir em frente... Gente, o que, que custava seguir em frente? Já tinha rua? Pronto, seguir em frente. Aí a rua Rita desses Melos chega num ponto, ela dá uma curva pra pegar, pra voltar.
0: Meu Deus do céu.
1: Gente, agora faltou
0: assim... A Padre Leandro de Farias do mesmo jeito.
1: Aí o erro lá do passado, hoje, quem paga é a população.
0: Lá no final da Padre Leandro, a rua vai continuando, quando chega lá na frente, já no final da rua, todas as outras casas são no meio da rua.
1: É, por exemplo, a gente vê em ruas que mal passa dois carros. Se o carro do lixo estiver passando, por exemplo, um caminhão, um carro pequeno não passa junto, não. Tem que recuar, né? Dois não passa. Infelizmente.
0: Estão aí, começando novos loteamentos, vários loteamentos.
1: Né? Vários loteamentos. Então,
0: a população é triplicar.
1: Pois é, e é preciso aí que haja um rigor no cumprimento da lei. Inclusive, os vereadores são fiscais de povo para fiscalizar esse tipo de situação, não deixar que isso passe, né? Tem ouvido no ar? Alô, bom dia.
2: Bom dia, Luciano. Bom dia, Kendra.
1: Bom dia, meu amigo Expedito.
2: É sobre essa construção mal feita. Acho que a rua do Luciano da Água, que vem no sentido daquela rua, não sei se está entrando na Abidão, que está uma casa mesmo no meio, uma casa que é 2 metros para o lado. O carro pequeno não passa, passa a moto. Ali é muito exagero também, viu?
1: Pois é, ali foi exagero até demais, meu filho.
2: É, ali foi até derrubar, como é dele ali.
1: É, foi exagero até demais.
2: E sobre as praças também, merece. A praça da Bíblia vai ficar onde? O que vamos fazer?
1: É em frente à prefeitura. Quase em frente.
2: Aí entra a prefeitura. Você quer ali na das pelas, porque o senhor já tá desmanchando ali, que é um ninho de bêbado danado, né?
1: Meu Deus. É verdade. Valeu. Um grande abraço, né? Nosso amigo Expedito, né? Comentando aqui os assuntos, que são assuntos realmente, né, gente, que merecem uma reflexão, e a gente traz à tona para que isso hoje não aconteça, né? Uma das coisas, e a gente espera que esses novos loteamentos eles sigam, porque os mais antigos, por exemplo, o loteamento Terra Nova, o loteamento aqui de Novo Horizonte, né, eles têm um padrão. Eles têm um padrão totalmente diferente. Você vê a diferença que há desses bairros, né? No bairro Terra Nova, lá no bairro
0: Novo Horizonte,
1: você vê uma diferença. Você
0: anda organizado.
1: Você anda nesses bairros assim, né? Isso vê uma diferença em grande. Grande para os demais bairros. Grande. Não é pequeno, não. É grande. Né? É grande. Você vê. Então, tanto é que lá no Novo Horizonte, que são 12 ruas que estão sendo assaltadas, você vai ver a diferença que dá para os outros locais que serão. Você vai ver a diferença, porque realmente foram bairros que nasceram dentro da lei. Né? Dentro da lei. Muita gente ganhou dinheiro lá no passado vendendo de todo jeito. Ah, vem, constrói aqui, puxa dali, puxa de lá. É, e não havia fiscalização, aí eu comprava um terreno X, mas eu aumentava.
0: Aumentava.
1: Tudo era, né? De todo jeito. E aí, hoje, a população, mobilidade urbana que fica prejudicada.
0: Ficou difícil.
1: Né? Ficar prejudicado. Porque, inclusive, ainda bem que tiraram uma parte lá, o pessoal da empresa tirou a calçada, porque, rapaz, inclusive, outro dia eu passei e raspei até o carro. Né?
0: É
1: lá, porque além da calçada tem um estoco lá e era apertado para passar. Né? Hoje está mais folgado um pouco para você passar. Né?
0: Complicado.
1: Por erros cometidos nas gestões passadas. Infelizmente é que tem que ser corrigido agora, na atual gestão. Não pode deixar passar nada. E aliás não vai passar, porque eu creio que com esse jornal aqui não vai passar, porque se a gente presenciar, por exemplo, um loteamento, né, que for fazer agora, e a gente vê irregularidade, a gente traz aqui e denuncia.
0: Luciano, falando sobre as praças, a gente vai ter um ginásio que está sendo construído no Terra Nova,
1: sim,
0: bem próximo ali do bairro Geraldo Noé de Farias. Lá no bairro Geraldo Noé de Farias, ao lado da garagem ali da prefeitura, dá uma praça gigantesca ali. E foi colocado lá a pavimentação. Então por que não fazer uma praça ali? Uma praça grande, bacana aí para as pessoas. Merece, ali.
1: Merece.
0: Os carros podem entrar por outro canto, mas ali dá uma praça gigantesca, né? Se quiser fazer, ficaria uma maravilha. E a revitalização das praças são importantes, são pontos turísticos e pontos que a população pode ter seu momento recreativo.
1: Pois é, 7h49, ouvindo aqui interagindo.
3: Bom dia, nosso amigo.
1: Bom dia.
3: Luciano Silva.
1: Opa, tudo bem?
0: Paulo. Bom dia.
3: Meus amigos, voltei para falar novamente do esgoto. Esgoto atrás da minha casa, no bico. Olha, tá uma cratera hoje.
1: Meu Deus, ainda não resolveram, parada.
3: Entupiu o cano do central.
1: Sim.
3: Aí quis entupir o meu. Tava entrando já lá pra dentro do banheiro. Aí eu tive que abrir o meu cano, né? Pra sair aquela sujeira, porque o cano que tava lá tá entupido.
1: Sim.
3: Aí tá uma bagunça feia de atrás do beco.
0: Meu Deus!
3: Olha,
0: e agora?
3: Se brincar, já tem até sapo de jacaré morando dentro da lagoa do esgoto lá. Se brincar, já tem jacaré morando dentro. Viu? Já fizemos 6 reclamações. Eu fui 3 vezes no Celso Maris. Um amigo nosso aqui já foi 2 vezes. E ninguém aparece para resolver o problema. Já reclamei aí na rádio uma vez e ninguém aparece para resolver o problema. Meu amigo, pelo amor de Deus, fala com esses caras que tenha senso tem um senso, pelo menos, de boa vontade, e venha ajeitar esse esgoto, porque tá demais.
1: Uhum.
3: Aqui não mora favelado, não mora cão sem dono, não. Eles apareçam aqui, por amor de Deus, e venham fechar esse esgoto. Eu não quero ir mais no Sasso Maria reclamar, não. Chega lá, é um fiscal. Chega lá, é um coordenador. Chega lá, é não sei quem. Aí eu não sei mais com quem falar, não.
1: É, fica difícil, né?
3: Por amor de Deus, cara. Esses caras estão à toa, eles estão de graça. Fala com eles aí, por favor, meu amigo Kenny Sampaio.
1: Você já está falando. Você já está falando.
3: Para eles aí criar um bom senso de moral e vir ajeitar esse esgoto, porque eu não aguento mais, não. Tá bom, meu amigo?
1: Pronto, você já está falando, né? Inclusive, eles estão ouvindo, né? A gente pede aí ao secretário João Valentim que dê uma atenção, né? Realmente, conviver com esgoto é complicado, né? São problemas que têm que ser resolvidos de imediato, né? E a gente comunica aí, mais uma vez, ao secretário, né? Para que adote as
0: práticas. Cada área tem um responsável específico, e essa área aí do esgoto tem uma pessoa específica.
1: Isso.
0: Um coordenador.
1: Uhum.
0: E aí, já está ouvindo aí o nosso amigo, né? Na rua Nereu Andrade de Farias. Eu boto Andrade de Farias em toda a rua. Na Nereu Andrade, você vai lá, leva a equipe para resolver esse problema.
1: Pois mais é. Rápido possível. Mais rápido possível, né? Só mais um ouvinte para a gente fechar
4: bom
1: aqui.
4: Bom dia, mano.
1: Bom dia.
4: Luciano Silva.
1: Tudo bem?
4: Bom dia, meu amigo Kenny Sampaio.
0: Bom dia. Vocês,
4: também estou aqui na escuta do Jornal Interativo, nessa rádio que é o coração do Itaperuá. Saúde para vocês, um bom trabalho, que Deus abençoe você, Kenny e família, e Luciano Silva e família. Bom dia aí para todos os itaperuaenses, povo do Itaperuá. Deus abençoe a todos nós, o meu amigo Lu, não esquecendo, Ana Maria Pinheiro, que faz parte do Jornal Interativo. Bom dia para a agricultura, que Deus abençoe vocês e seja feliz para sempre na sua passagem. Luciano Silva, estou escutando aqui, estou na escuta do jornal, sempre, como sempre, né? Aí tem gente que tem as coisas erradas, os caras na rua, eles acham que virar para ele é um troféu, né? Porque, meu Deus do céu, a coisa errada, quando eu faço uma coisa errada, eu fico triste. Mas tem gente que tem essas coisas, eles tem como um troféu, sabe que está errado, mas deixa, né? Falou, Luciano Silva, meu abraço mais uma vez, até amanhã, se Deus permitir. Tchau.
1: Valeu, seu Abdeza, aquele abraço aí, obrigado sempre pela participação, né? Lá em Sampa, sempre ligado aqui com a gente, né? A gente vai fazer o seguinte, a gente vai ao apoio cultural, né? Daqui a pouquinho a gente volta, daqui a pouquinho tem entrevistas, né? Falando aqui sobre energias renováveis, né? Fica ligado, né? A partir de agora você vai ficar sempre bem informado, né? 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
1: 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A gente vai ao apoio cultural, já a gente volta com mais informações. Fica ligado, aqui você fica, claro, sempre bem informado.
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12: No Centrão da Paraíba, são 8 horas.
1: Pois é, 8 horas pontualmente, nós já estamos de volta aqui com o Jornal Interativo, sempre interagindo com você e deixando claro, você sempre muito bem informado, né? 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É isso aí, gente. Vamos seguindo aqui o Jornal Interativo, né? Sempre interagindo com você e deixando claro você sempre bem informado. Vamos ao nosso quadro de entrevistas.
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1: Pois é, entrevista do dia aqui dentro do Jornal Interativo, tá certo? E hoje, né, vamos falar aqui nesse primeiro tema, né? Daqui a pouquinho tem o segundo bloco de entrevista também. Vamos falar sobre a vacinação antirrábica, né? Mas aqui, né, já está aqui no nosso estúdio pra gente conversar, pra gente debater sobre energias renováveis. Isso mesmo, esse é o tema que nós estaremos falando a partir de agora aqui dentro do Jornal Interativo, né? Estamos aqui recebendo o nosso amigo Smack, né? Lopes, está aqui conosco, né?
13: Isso.
1: Pra gente conversar e falar sobre esse assunto. Meu amigo Smack, seja bem-vindo aqui ao Jornal Interativo, bom dia.
13: Bom dia, Luciano, bom dia, ouvintes, bom dia, amigo. É uma satisfação estar aqui na rádio 87.9 FM da cidade de Taperoá, bela cidade de Taperoá, muito conhecida em todo o Brasil, pelo filme, né?
1: Sim.
13: É uma satisfação estarmos aqui. Nós estamos aqui hoje e amanhã, na verdade, com esse projeto, trazendo a economia para as contas de energia da população da cidade de Taperoá. Então, como que funciona isso?
1: É isso que eu ia perguntar, como funciona? Vamos lá.
13: Isso se deu através de uma lei federal que foi sancionada em 6 de janeiro de 2022. Acredito que os amigos lembram, antigamente, algumas décadas atrás, o Brasil estava tendo alguns apagões.
1: Sim,
13: né?
1: É verdade.
13: E isso aí se dava porque o consumo de energia estava sendo superior ao que estava sendo gerado. Uhum. Então, aquela velha ditada, estava faltando energia mesmo para distribuir para a população brasileira. Então, o Ministério de Minas Energia viu-se na obrigação de abrir um mercado de energia para que empresas privadas pudessem trazer um reforço a mais energético. E aí se veio através das usinas solar e usinas eólica. Então, a Lei 14.300, que é a lei que permite esse compartilhamento de energia gerado por essas usinas de fontes renováveis, faz com que a população tenha acesso a consumir essa energia de uma forma totalmente gratuita e de uma forma onde ela não vai precisar fazer nem instalações. Sim. Ela vai continuar recebendo a mesma energia pela distribuidora Energisa, só que a fonte de energia que ela vai estar consumindo é uma energia gerada por usina solar. Então, é uma fonte de energia renovável, é uma energia mais barata, então ela vai estar economizando em uma média de 8% a 15% na sua conta de energia todos os meses. Então é muito simples, basta se fazer um cadastro para que aí você tenha acesso a essa economia. E nós vamos estar localizados nesses dois dias aqui ao lado do Banco do Brasil, aqui próximo a essa praça. Vamos estar ali com a tenda armada, todo identificado. É, vamos estar com a faixa, com o banner e vamos estar atendendo a partir das 8 horas da manhã, né, até as 18 horas. Certo? Vamos dar um intervalo só para o almoço e até as 18 horas vamos estar ali.
1: Hoje e amanhã.
13: Hoje e amanhã. E o que é que precisa para que a pessoa possa ter esse acesso? Ela precisa estar com um consumo médio a partir de R$ 150,00 na fatura de energia, não está cadastrada no programa Baixa Renda ou tarifa social na fatura de energia, porque quem já tem esse programa já tem um determinado
1: já
13: desconto.
1: Já tem um desconto bom, né?
13: Isso, então o sistema não tem como dar dois descontos. E a titularidade precisa estar no nome da pessoa que está indo, né, com a documentação. Então nós precisamos da fatura de energia atualizada, um documento com foto, celular em mãos. Em 5 minutos o cliente já sai de lá com
0: a
13: o cadastro.
0: A fatura tem que estar no nome da pessoa.
13: Isso, exatamente, tem que estar no nome da pessoa.
0: Tem algum modo assim, online, pelo celular, pelo computador, para você depois, se puder, fazer também esse cadastramento?
13: Tem sim, nós disponibilizamos aí um atendimento online também, todo horário comercial, através do número 84-DDD-84-9971-5170, certo? Então, a população aqui de Taperoá hoje está tendo a oportunidade de economizar na fatura de energia sem precisar investir em nada, porque isso é uma lei que dá abertura ao mercado de energia, fazendo com que a população tenha acesso a uma energia mais barata e o melhor, uma energia limpa, certo? Sim. Uma energia limpa que não vai prejudicar o meio ambiente.
1: Agora serve também assim, não só, serve também para o comércio, de repente os comerciantes que estão nos ouvindo, que eles têm digamos assim, um consumo alto de energia, serve
13: sim,
1: também para eles?
13: Sim, serve para o comércio, serve para a zona rural, para toda unidade consumidora, né? Onde tem energia, a gente conseguimos cadastrar, principalmente contra a energia do comércio, que é bastante alta. Então, o empresário que queira aí ter esse acesso a essa economia, vai dar dando uma economia de 8% a 15%, então é bem considerável. Quando você totalizar durante um ano, vai ter tido uma economia de uma fatura de energia ou até mais.
1: Pois é, eu já estou aqui com a ouvinte e ela fala exatamente, né? Ela só pediu só para você repetir, Smack, né? Porque ela disse que o consumo dela chega em torno de R$400 a fatura.
0: Meu
1: ela
0: Deus
1: pode entrar nesse programa, né?
0: Que é isso?
13: Sim, sim.
1: Queria que você explicasse, ela pediu para explicar novamente, né, como funciona o cadastro.
13: Pronto, o cadastro ele vai funcionar da seguinte maneira: o cliente ele basta levar a fatura de energia atualizada, o documento com foto, o celular em mãos. Nós realizamos o cadastro e aí vai ter uma economia de 8 a 15% todos os meses.
1: Olha aí, que coisa boa.
13: Porque aí o cliente ele vai passar a consumir uma energia que ela está sendo produzida por fontes renováveis. Hoje ele consome energia gerada por hidrelétricas. É uma energia hoje mais cara e mais poluente. E nesse período do ano agora...
1: Ela até mandou aqui a fatura, o valor aqui.
0: Só isso? 416?
13: Aí dá uma economia de uns R$40 ao mês. Então quando você juntar durante um ano, vai dar R$480 de economia durante um ano. Então é bem considerável, porque isso é uma conta que nós costumamos falar que vai ter todos os meses, né? Pro resto da vida você não se livra. E o pior, que sempre aumenta essa conta. E nesses meses agora, de setembro até dezembro, vem as tarifas de bandeira vermelha. Eu não sei exatamente aqui na Paraíba, mas no Rio Grande do Norte, quando entra a tarifa de bandeira vermelha, ela cobra 10% a mais.
1: Aqui também tem, aqui
13: da
1: também
13: conta.
1: É.
13: E ano passado...
0: Infelizmente. Eu queria deixar só lá no Rio Grande do Norte, mas veio para cá também.
13: Veio para cá também,
0: Mas de lá do Rio Grande do Norte também vem a solução, né? Exatamente.
1: Energia renovável,
0: esse benefício,
1: né?
0: da energia renovável. Muito
13: isso
0: bem.
13: Isso mesmo.
0: Então, hoje e amanhã também.
13: Hoje
0: e
13: amanhã
0: e à tarde.
13: Amanhã e à tarde até as 18 horas.
0: Nós ao lado do...
13: Ao lado do Banco do Brasil.
0: Banco do Brasil.
13: Aproveita porque o atendimento... Nós vamos estar só esses dois dias, né? Dependendo da demanda, poderemos ficar até o sábado, até o meio-dia. Mas a previsão mesmo é só hoje e amanhã.
0: Eu acho que você vai ficar mais aí.
13: É.
0: E aí qual é a documentação? Repete, por favor, novamente.
13: Pode ser o RG, né? Um RG. Documento com foto, o RG, o CNH, a fatura de energia atualizada e um celular.
0: E o número que você falou, quem quiser depois pelo celular entrar em contato, como é?
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0: Então tá aí, para aproveitar.
1: Pois é, e é importante, assim, como você explicava, né, Ismael, porque é, a pessoa recebe, é a Energisa que distribui.
13: Isso, a Energisa distribui, porque a Energisa, ela é a empresa que tem a concessão de distribuir a energia no estado da Paraíba, né? Isso. Então a Energisa, ela distribui. Toda a energia que é gerada no estado tem que ir para a rede da Energisa, e ela é quem faz essa distribuição. E o cliente só vai receber essa economia a partir do momento que faz o cadastro. E aí, quando o cliente faz o cadastro, nós informamos para a Energisa que aquele cliente vai consumir esse crédito de energia das usinas renováveis das usinas, da nossa empresa. Exatamente.
0: Agora me diga uma coisa, quem paga R$100, R$110, pode ou não? Só a partir de quem paga 150?
13: É quem paga a partir de 150.
0: A partir de 150.
13: Isso, a partir de R$150.
1: Que já é um consumo mais elevado, né?
13: Isso, é mais elevado. E o próprio sistema, ele não tem como injetar essa energia para um consumo menor.
0: Tem muita gente aí, como essa senhora, nosso ouvinte aí que mandou, em larga escala, a gente está pagando aí 250, 300, muita gente mesmo. Então aproveita, viu, gente? Aproveita hoje e amanhã, e talvez ele fique aqui o mês todo, que ele não sabe aqui que o pessoal quer. Né? Talvez fique o mês todo. Mas aí você procurando em frente do Banco do Brasil, hoje e amanhã, vai ficar de manhã, vai ficar tarde, talvez o ano todo aqui. Então aproveite, fique aí. Olha, já tem outro ouvinte aí falando. É 250, 300 reais. É muita gente que paga assim.
13: Exatamente. E é a oportunidade. Quem está pagando caro, chegou a hora de você reduzir a sua conta de energia hoje e amanhã através desse cadastro.
1: Pois
13: e
1: é.
13: Não tem custo nenhum, pessoal. É gratuito.
1: É isso, certo? Que eu ia até perguntar se existe algum custo, né?
13: Não,
1: assim,
13: não tem custo nenhum.
1: Não tem custo nenhum, né?
13: Não tem custo nenhum, porque isso é uma lei federal que permite o consumidor a ter esse poder de escolha. Inclusive, o presidente assinou semana passada o decreto da abertura do Mercado Livre para o grupo B, que é o grupo de baixa tensão, que é as residências, pequenas empresas. Isso. Então, isso aí já é um serviço totalmente legalizado perante uma lei federal. Então, é permitido. É só você fazer o seu cadastro para aderir o serviço.
1: Hoje é uma demanda, essa questão das energias renováveis é uma questão que vem crescendo bastante, porque a gente vê, antigamente nós só tínhamos as hidrelétricas, e a gente vê quando baixa, quando há seca, a gente tem aqueles apagões. Até um dia desses a gente teve alguns apagões aqui na Paraíba, né? Recentemente, não é nem tão distante, a gente teve apagões.
0: No Nordeste pode mudar mesmo, completamente.
1: Né? Então pode mudar essa realidade, né?
13: Isso,
1: amigo?
13: Isso mesmo. Porque, e o pior, Luciano e o amigo, é quando...
0: Kennedy.
13: Isso mesmo, Kennedy. O que acontece? Quando os reservatórios estão baixos, é justamente esse período, aí eles recorrem a pegar energia das termoelétricas. Meu irmão, é mais caro e mais poluente. Porque
0: pega aí.
13: Precisa queimar a árvore para poder gerar energia. Então veja o desmatamento que precisa fazer para poder estar gerando energia. Então hoje, graças a Deus, com a tecnologia, com o avanço, nós já temos aí essa solução da energia renovável. E aí, um exemplo, nós estamos aqui nessa cidade, daqui a 20, 30 anos, se permanecesse desse mesmo modelo de geração de energia, como que não ia estar a natureza? Então, hoje, com essa facilidade, nós vamos estar preservando a natureza e tendo energia aí de qualidade.
1: Pois é, gente. Então, você aproveita, tá certo? Hoje e amanhã, tá certo? A equipe vai estar aqui para lhe atender. Você não vai pagar nada.
0: Vai pagar nada, é 0%.
1: Então, vai lá, ao lado do Banco do Brasil, repetindo, ao lado do Banco do Brasil, né?
0: Hoje e amanhã.
1: Bem fácil de você encontrar, tá certo? Então, não deixe para depois. Você vai, não pode perder, você não pode deixar passar.
0: Talvez ele tenha que ficar o ano todo. Vai trazer a família para cá, que é muita gente, né?
1: É, muita gente vai, eu creio que muita gente vai procurar, porque nesse momento muita gente está me ouvindo, e a gente sempre tem aqui reclamações dos ouvintes, e eles sempre mandam aqui as contas, e são altíssimas, né? A maioria dos consumidores tem uma conta altíssima. Então, se você tem, se encaixa dentro desse padrão que foi colocado aqui, então vai lá, gente, leva a sua conta, leva o seu RG, tá certo, telefone do celular, e faz o cadastro. Não vai custar nada para você.
13: Isso mesmo, não vai custar nada.
1: Pois é, e não vai custar nada, e você vai ter um benefício.
13: Isso
1: a
13: mesmo.
1: Redução da sua conta.
13: E às vezes algumas pessoas, Luciano, ficam, mas de graça, como é isso? De graça, ninguém dá nada de graça a ninguém. Só que esse modelo de que o Brasil, podem pesquisar, pessoal, transição energética. O Brasil está passando pela transição, que é a abertura do mercado de energia.
1: Sim.
13: E pesquisar na lei 14.300, que é a lei que o Ministério de Minas e Energia, junto com o governo federal, está dando a liberalidade para o compartilhamento de energia através de fontes renováveis, pelas distribuidoras. Então, é 100% pela lei que a gente está atuando nesse serviço, nessa prestação de serviço.
0: E é bom a gente comunicar aqui, o pessoal que está na live aí, principalmente, Não é o Eroncídio que está aqui, não. Ele veio aqui uma vez, mas não é ele, não, viu? É o Eroncídio de Caicó, do Rio Grande do Norte. É outro. Não é ele, não, pelo amor de Deus. Não vou começar a perguntar aqui, mas não é. Parece.
1: Deixa eu ver aqui, que eu acho que tem uma pergunta aqui do
0: mais
1: ouvinte.
14: Mais uma vez. Luciano, quer saber aí do entrevistado? Que eu não tenho o Cade Único, mas não está vindo desconto nenhum na energia da gente. É minha, no meu nome, né? É, a minha média é 108, 110 abaixo, quilowatts que eu gasto por mês. Aí eu estou pagando 120, 110, essa média varia, a mais de 100, não é abaixo de 100.
1: Sim.
14: Se eu tinha algum direito de ter um desconto na minha conta de luz, por favor.
1: É, infelizmente não se encaixa, né?
13: É, para esse programa que eu estou ofertando aqui hoje, não se encaixa mais, ele pode estar procurando a Energisa e ele pode estar buscando a opção do baixa renda ou tarifa social. Sim. Que gera uma economia também para pessoas que pagam aí nessa faixa etária, abaixo de 150.
0: O que eu queria entender, Expedito, depois você manda aqui para a gente novamente, é você está no Cade Único e recebe o Bolsa Família ou apenas está no Cade Único? Porque tem muita gente que está no Cade Único, mas não recebe Bolsa Família.
13: Não recebe. Porque às vezes são dois programas diferentes. O Bolsa Família, né? É um e o Baixa Renda é outro, é na outro. Fatura de energia. É. Como tem pessoas que às vezes tá recebendo o Bolsa Família, mas às vezes não tem o desconto na conta de energia. Aprova, certo? Passa. E outro detalhe também, para deixar aqui, Kennedy e Luciano, é que isso não interfere a questão da renda. Ah, eu sou aposentado, será que interfere? Não tem nada a ver, não. Uhum. Isso aqui é um benefício para toda a população, independente da sua, da sua renda.
0: Então, você que é aposentado, você pode fazer, tá certo? Você pode ir lá. É gratuito. Vai lá com uma filha, com um filho, leva lá. Vai lá, que vão ajeitar bem direitinho para você, de graça, viu, gente? Vai reduzir aí a sua fatura de energia. E é muito importante, porque também vai estar cuidando do meio ambiente também. E essa energia vem de fontes renováveis.
1: Fontes renováveis, já pensou?
0: Está devastando o meio ambiente como a outra, né?
1: É verdade, né? Então, gente, aproveita, né, a oportunidade aí que está sendo trazida aqui para você, tá certo? Aqui da nossa querida cidade de Itaperuá, hoje e amanhã, tá certo? Você tem todo o tempo, tem o dia inteiro aí para você resolver suas coisas, né? Fazer isso aí, porque economizar nos nossos dias, minha amiga Smack, acho que é essencial nos nossos dias, né? Todo centavo economizado é muito importante, né?
13: A gente vê muito aí, os supermercados quando fazem promoção, né? Final de semana, dá ali um desconto de 10 centavos, 20 centavos numa mercadoria, de algo que você consome também rotineiramente. Imagina na conta de energia, meu amigo, que é o que mais pesa hoje no bolso dos brasileiros. Inclusive, teve uma notícia que esse ano a conta de energia no Brasil, ela teve uma inflação, foi maior do que a inflação nacional.
0: Foi.
13: Então ela subiu bastante a conta de energia.
0: Das mais caras. Do mundo.
13: Exatamente. Dentro de 77 países, o Brasil é o país que paga a energia mais cara. E é porque nós é rico em fonte de energia renovável, né?
0: Isso que eu não entendo.
1: Vou mostrar isso aí. Seu sósia, olha aí.
0: Ah, eu era parece, só que ele botou um óculos ali. Se tivesse sem óculos. Ah, mas tá de óculos aqui.
1: Ele tá de óculos, né?
0: Olha, é ele.
1: Tá vendo aí? Nossa amiga Eroncídio.
0: Eroncídio, né? Pode dizer que é você, não tem problema. O povo não vem pra cá, não.
1: Eita, rapaz. Pois é, tem mais. Deixa eu ver se tem mais dúvida aqui dos ouvintes.
15: Aqui é a ideia. Ó, Luciano, e quem paga 7,46? Pode fazer?
1: Tá quase perto.
13: Mas já dá certo.
1: Já dá certo?
0: Já olha aí. Então passa lá, viu, dona Inês? A senhora já pode passar lá. É hoje e amanhã.
13: Hoje e amanhã.
0: Vai sair daqui, já vai lá. Pra frente.
13: Exatamente, já vamos pra lá montar a nossa tenda.
0: E tá até amanhã.
14: Deixa eu ver aqui. Família, não, eu sou aposentado já por agricultura. Por agricultor.
0: Olha aí.
14: Aí nós temos o Cade Único, mas só que nós não recebe Bolsa Família mais. Aí se aposenta, o povo pensa que o capa tá rico, né?
0: Essa foi boa, viu?
1: Tá certo, Expedito. Valeu.
0: Nesse caso agora do Expedito, ele não recebe Bolsa Família.
13: Nesse caso, realmente, eu tenho aposentados, assim, quando você recebe Bolsa Família antes, ou tem um desconto na conta de energia, e quando aposenta, aí acaba tendo sai daquele padrão, né? E acaba não tendo nenhum desconto. Infelizmente, hoje ele não tem como se enquadrar. A não ser que ele queira gastar um pouquinho a mais, que eu acho difícil,
0: porque,
13: né?
0: Porque o dele é 110, 120, não é como ele faz. É igual eu. Mas devia ser 50 mil, mas tá bom, não tem nada não, 100 e pouco. Ah, meu Deus do céu, tá chegando.
1: Pois é, é verdade, né? Com certeza. Vamos pedir até para o nosso amigo Júnior fazer o cadastro também aqui da rádio.
16: É, da rádio
1: energia,
16: também.
1: A energia aqui, meu filho, passa dos R$400. Entendi.
16: Você nem enfrenta fila, Júnior. Você, viu?
1: Pois é. O diretor então, vamos jogar para ele. Ele tá ouvindo a gente, então vamos jogar para ele lá fazer o cadastro também, viu?
16: É, já corre lá. Deixa só o menino sair daqui. Na escadaria você já pega ele aqui. Já faz o cadastro.
1: Eita, rapaz, coisa boa. Meu amigo Smack, a gente quer agradecer demais, né, a sua presença aqui. Acho que foi um bate-papo bastante enriquecedor e a demanda vai ser grande. Pode preparar lá o pessoal que muita gente vai procurar, viu?
13: Maravilha. Eu quero aproveitar e deixar também meu agradecimento a vocês, né, por ter aberto esse espaço aí para essa entrevista. E é sempre, para nós é muito satisfatório a gente chegar na cidade, ser bem acolhido, porque nesse mundo de hoje, claro, eu sei, nós não somos daqui, as pessoas às vezes desconfiam e tudo mais. Então, o meio de comunicação ainda de maior credibilidade do país chama-se a rádio.
16: Isso, é verdade.
13: A rádio tem muita credibilidade, por isso nós procuramos. E eu quero deixar também a minha rede social, o meu Instagram, que hoje é o maior canal também, assim, de saber a vida do outro, né?
16: É verdade.
13: O meu Instagram é ismac, é o ISMAC, _ Lopes, LOPES. Smack Lopes, você pode também me acompanhar na rede social, você vai estar vendo lá o nosso trabalho, por onde a gente está passando, informações também sobre essa prestação de serviço, informações sobre energias, enfim. Então, meu Instagram é o Smack _ Lopes, ISMAC _ Lopes, LOPES, certo? Uhum. Procura lá. E o número de telefone para encerrar é o 84-DDD-99-71-5170.
1: Pronto, antes de você sair, já chegou a 2,90 aqui, deixa eu
15: ver. Por favor, vem aí com ele, porque tem uma amiga minha, que ela diz que paga 7,29. Ela quer saber se ela também pode fazer.
1: É bom vocês ir lá, né? Pra
13: ir lá, levar a fatura, tá, a gente faz uma análise gratuita lá rapidinho.
16: Eles vão estar lá hoje e amanhã, em frente ao banco. De manhã e de tarde.
1: Eu sei que teve alguma dúvida, né? É bom você ir lá.
16: Me seguir agora.
13: Vou voltar ou seguir?
1: Pronto, vamos lá. Tem mais
4: esse
1: um
4: plano aí tá bom, viu, Luciano? Esse plano do rapaz tá falando aí, tá bom demais. Que nós temos que aproveitar esse plano aí, os taperoaenses, porque a sorte não bate duas vezes, não.
16: Olha aí, meu irmão.
4: Tem que aproveitar. Oportunidade, tá muito bom aí. Se eu tivesse aí, eu já tava fazendo.
1: Olha aí,
4: valeu.
1: Tá bom, então, valeu. Sabe, mas se eu tá voltando, aí o senhor faz.
16: Fazer, né?
1: Depois faz, né? Vai ter outra oportunidade também.
16: Depois eu mando o Pix aqui pro meu amigo velho, que ele vai mandar um Pix pro senhor aí, um dinheiro aí, porque essa propaganda depois dessa.
13: E aí, também pode ser online, né, pessoal? Nesse número de telefone é o WhatsApp, você pode me mandar um oi no WhatsApp aí, que a gente consegue fazer online também, à distância.
16: Olha aí, que bom. Então, entra em contato no Instagram dele também, né?
13: E se estende também, Luciano Kennedy, para toda a região, viu, da Paraíba.
16: Isso,
13: quem tem familiares aí em Salgadinho ou em outras cidades aqui na região.
16: O pessoal de Salgadinho que ouve a gente aqui, né? Isso. Assunção, de São José dos Poderes.
13: Assunção, eu estive lá ontem, passei dois dias, terça e quarta lá e vim para cá. E a gente tá com um projeto já também para a próxima semana, provavelmente ir pra Salgadinho.
16: Certo?
13: Próxima semana a gente vai estar chegando em Salgadinho também.
1: Olha aí, meu amigo Júnior, já aproveita, viu?
16: O Junião lá de Salgadinho, viu?
13: Isso.
16: Aproveita, tá ouvindo agora.
13: Pois é. Esse mês a gente tá percorrendo esse sertão aqui da Paraíba pra fechar e próximo mês a gente vai estar pra decidir entre o Ceará e o Pernambuco.
1: Pois é, Ismael, agradecer demais, né? E sempre que tiver que vir a Taperoá, pode vir pra cá, tá
13: muito
1: certo?
13: Muito obrigado, meu irmão.
1: Tá aberto.
13: Show de bola, maravilha.
1: Pois é, a gente agradece, a gente vai rapidinho no Apoio Cultural, a gente volta já já.
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16: No Centrão da Paraíba, são 8h25.
1: Pois é, gente, 8h25, já estamos de volta aqui com o Jornal Interativo, sempre interagindo com você e, claro, deixando as suas manhãs sempre muito bem informada aqui pela sua Taperoá FM 87,9, sempre 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
1: 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Vizinho do laboratório do doutor Toninho, tá certo? Eu falei Lava Rápido do nosso amigo Nau, aquele abraço aí para o nosso amigo Nau. São 8h27, né, gente? 8h27, você ligado aqui, sempre bem informado com a gente, então aproveita, né, como conversamos agora há pouco, aproveita, é sua chance, né, vai lá, ali ao lado do Banco do Brasil, quem sabe aí você reduzir a sua conta de luz, é de suma importância, então aproveita, hoje e amanhã, tá certo? O pessoal vai estar aqui para fazer aí esses cadastros, né? Mas vamos mudar de assunto e vamos aqui ao nosso segundo quadro de entrevistas, hoje no Jornal Interativo.
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1: Pois é, o nosso bate-papo a partir de agora aqui com a médica veterinária, a doutora Ana Letícia, né? Vamos falar aqui, né, de vacinações de cães e gatos, né? A vacinação antirrábica que vai começar. Ela está aqui para passar todos os detalhes. É importante você que tem aí o seu cãozinho, os seus gatos, né? Para vacinar. Fique atento a partir de agora a gente trazendo essas informações. Doutora Ana Letícia, seja bem-vinda aqui ao Jornal Interativo.
2: Bom dia, Luciano. Bom dia, Kennedy.
16: Bom dia, seja bem-vinda.
2: E bom dia a todos os ouvintes da Rádio Taperoá FM. A vacinação antirrábica para cães e gatos, ela é uma campanha que ocorre anualmente, uma vez ao ano.
1: Sim.
2: Para todos os cães e gatos. Então, no próximo sábado, dia 22 de agosto, aqui no município de Itaperuá, será realizado o Dia D da vacinação antirrábica. Então, precisa, né, devem ser vacinados os cães e gatos a partir de 3 meses de idade. Então, a vacina antirrábica, ela é realizada uma vez ao ano. Então, o animal, ele só precisa tomar uma dose a cada ano.
1: Uhum.
2: Então, a equipe, ela estará ali naquele prédio da EMPAE, onde funciona também a Secretaria de Agricultura do município.
1: Centro da cidade, né?
2: Isso, no centro da cidade, ali ao lado da Capela de Mãe Rainha. Então, estaremos lá a partir das 8 horas da manhã até meio-dia, com a vacinação antirrábica para cães e gatos. E também, nesse momento, será realizado o teste para leishmaniose em cães, né? Se algum responsável tiver algum animal com suspeita, se tiver, né, algum cão com a suspeita do calazar e tiver interesse, então neste dia, nesse momento, também estaremos realizando o teste. É importante que, para a vacinação contra a raiva, né, cada responsável lembre de levar também o cartão de vacinação do animal. Todo ano, né, em toda campanha, todo animal vacinado, ele recebe o seu cartão de vacina. E é importante que isso é um documento, né? É uma comprovação que esse animal foi vacinado, para que na ocorrência de algum acidente, né, algum ataque a pessoas, se ter o registro da vacinação desse animal. Tendo em vista que a raiva, ela é uma doença, né, que acomete todos os mamíferos, inclusive o homem. Ela é transmitida do animal para o homem. E é uma doença que não tem cura e o curso final da doença é a morte. Isso tanto para os animais como para o homem. Por isso a importância de se ter esse cuidado, de estar vacinando sempre esses animais, os cães e gatos, né, que são animais que vivem dentro, né, da nossa casa, convivem diariamente com idosos, crianças e com todos, que eles sejam imunizados. E assim, imunizando esses animais, também está protegendo a nossa saúde. Então, é uma vacina muito importante e que deve ser realizada com responsabilidade, tendo essa questão que é uma doença fatal. E como eu falei, ela acomete todos os mamíferos. Então, essa campanha, ela é exclusivamente para cães e gatos. Então, a partir de 3 meses de idade, o animal, ele deve ser vacinado contra a raiva. Às vezes, a pessoa aparece, né, perguntando se vacina coelho, saguim. Então, não, essa vacina, ela é exclusiva para cães e gatos. E até essas outras espécies, né, saguim, não é nem, como diz, recomendado criar esses animais em casa, tendo em vista o risco dele transmitir a doença, né? Não sei se lembra, né, o ano passado morreu um senhor em Campina Grande com raiva por conta de um ataque de um saguim, não é?
1: Meu Deus!
2: E aí eles também são transmissores, eles não são vacinados, mas são transmissores da doença, né? O saguim, a raposa, o morcego, né? Uma vez eu conversando, né, fui informar a uma responsável que ela tinha muitos gatos. Digo, olha, está acontecendo a vacinação antirrábica para cães e gatos. Aí ela me falou, não, eu nunca vacinei os meus animais. Eles não saem de casa. Tudo bem, eles não saem de casa, mas o que é que acontece? Ele não sai de casa, mas o agente vai até a sua casa. Então, o morcego, ele pode, já a gente vê muitos relatos de morcegos que invadem, né, as coberturas das casas. Sim. E aí um morcego chega, entra na sua casa e esse animal pega esse morcego e esse morcego tiver com o vírus. Então, o que é que vai acontecer? Esse animal não é vacinado e aí um grande risco de contrair a raiva e ainda transmitir para pessoas.
1: E isso também, um morcego para o cachorro, é da mesma forma, doutora? Da mesma forma a transmissão?
2: Ele sim, é um morcego, que existe vários tipos de morcego também, sim, né? Uhum. O morcego transmissor da raiva é o que a gente chama o morcego hematófago, o morcego vampiro. Ele ataca muito a questão dos herbívoros, né? É o bovino, os equídeos. Uhum. Equídeo tem parece que um açúcar para esse morcego. E aí, vez e outra, a gente recebe a notificação da ocorrência de surtos de raiva em herbívoros por conta do ataque do morcego. Em algumas situações também, já houve, se eu não me engano, no Piauí, o caso da transmissão da raiva para humanos pelo morcego. A pessoa estava dormindo e o morcego entrou e picou, eu não lembro se foi no pé, e aí essa pessoa veio a desenvolver a raiva e morreu.
1: Pois é, então por isso que é muito importante. Tem pessoas, até aí eu perguntava isso para a senhora, porque muitas pessoas têm, mas os meus animais estão sempre em casa, não saem de casa, são domésticos e eles não saem, não correm esse risco, e às vezes nem levam para vacinar, porque acham que eles não correm risco de contrair, né? Digamos assim, a raiva. Mas é importante que todos tenham essa consciência de vacinar os seus animais.
2: Exatamente. Ele não sai de casa, mas muitas vezes o agente chega à sua casa. Uhum. E aí eles vão estar desprotegidos. Como eles nunca foram vacinados, eles não vão ter proteção contra esse agente. E assim, uma outra coisa que a gente gostaria de enfocar com relação os gatos, né? Porque sempre as pessoas levam para vacinar na caixinha. Só que aí quando chega lá, no momento da vacina, a gente precisa expor esse animal para poder fazer a administração da vacina. Então, a caixinha, ela é ideal, sim, para o transporte. Mas eu acho assim, no caso da vacinação, seria melhor levar esses gatos em sacos. E de preferência aquele saco de verduras, que fica mais fácil de visualizar e realizar a vacinação. E sempre levar o animal uma pessoa de maior, né, responsável. Uhum. Nunca mandar por crianças, porque esse animal ele precisa de ser contido.
1: Sim.
2: E essa contenção deve ser realizada pelo seu responsável. E aí, principalmente, a questão de gatos, que eles são muito mais estressados. Aí uma criança vai segurar um gato e acaba se acidentando. Então, não é o ideal que crianças levem os animais para serem vacinados. O ideal é que seja um responsável adulto, uhum, que tenha, né, intimidade com esse animal para ajudar, sim, na contenção. Porque nenhum dos vacinadores vai realizar isso, porque eles não têm esse contato com esse, uhum, animal, né? Para o animal, os vacinadores, vai ser um estranho.
1: É verdade.
2: E aí vai ser um aumento mais de estresse.
1: De estresse, né? Uhum. Então, perguntando aqui, tem duas perguntas aqui do ouvintes perguntando, eles perguntam a mesma pergunta, né? Se terá essa vacinação também nos bairros?
2: Se vai ter. Veja, no dia 22 será o dia D, sábado. No dia 25 inicia-se na zona rural. E durante o mês de setembro, sim, vai haver a vacinação nos bairros.
16: Durante o mês de setembro, nos bairros.
2: Isso. No dia 25 começa na zona rural, pelas comunidades de Lagoa do Meio, Panati, Assentamento José Moreira, Embocadura, Lagoa de Onça e Umbuzeiro. No dia 25, na terça-feira. E no dia 26, Acauã, Jatobá da Serra e Umbuzeiro. Todo esse cronograma, ele será repassado para os agentes de saúde. Então, cada pessoa, né, fique atento aos informes dos agentes de saúde, como também Nas mídias da prefeitura, porque vai ser divulgado assim um dia antes. O
16: calendário
2: inteiro, né? Inclusive, ser divulgado o cronograma, qual é a localidade, qual é o bairro que vai estar a vacina.
1: Inclusive, o pessoal fica atento também aqui no Jornal Interativo, que a gente vai sempre, dia após dia, a dia, a gente vai trazendo também, que na verdade a doutora está falando aqui do dia D, mas vai ter, né? Muitas pessoas aqui já perguntando a mesma pergunta, vai ter no seu bairro. Aí, onde ficar mais prático para você levar, você vai levar.
16: O cronograma, entendeu? Vai estar lá. Mas
1: vai ter um cronograma aí.
16: Nas redes sociais da prefeitura.
1: Isso.
16: E aqui na rádio também, a gente
2: isso,
16: vai falar.
2: Na rádio e com os agentes de saúde, é isso.
1: Pois é, de grande importância.
16: E tem número exato de animais para levar? Ou a pessoa pode levar 3, 4, 5? Ou não?
2: Não, pode levar.
16: Quantos tiver?
2: Quantos tiver,
1: Desde que tenha controle neles, né?
2: A partir de 3 meses de idade.
16: Se levar 5 cachorros, leve 5 pessoas. Cada um segurando um.
1: Pois é. É verdade, porque quando junta cães e gatos no mesmo ambiente, a confusão tá feia, né?
2: Não dá muito certo.
1: Não dá certo, não. Tá certo? Então, gente, o pessoal pode ficar tranquilo. Se você não puder ir no dia 22, tá certo? Próximo sábado agora, ali no centro da cidade, né, doutora?
2: Isso,
1: então, se você não puder, vai ter no seu bairro. Aí você vê onde fica mais prático para você, tá certo? Não precisa esquentar a cabeça, mas vai ter. Esse é apenas o dia dele, o início da campanha. Mas é importante, e aí o dia dele marca exatamente a importância da vacinação para o seu cão, para o seu gato. Então, é muito importante. Se você puder já levar, quem mora ali nas imediações, já leva.
2: Exato. E assim, é bom que cada responsável faça um pequeno esforço em levar o seu animal para vacinação. A gente sabe que gato, às vezes, é difícil. Eles parecem que adivinham o que vai ter. Exato. E assim, é bom que cada responsável faça um pequeno esforço em levar o seu animal para vacinação. A gente

0: Né? Pega e faz o que quer com o gato. Então, é uma agressão, né? A uma criança, a um idoso, a qualquer pessoa, é um risco se esse animal não for vacinado. E aí, o que é que acontece? Então, quando há uma agressão por cães ou gatos a uma pessoa, então, esse animal ele tem que passar pelo menos 10 dias em observação para ver a questão se ele desenvolve ou não a doença. E aí, tendo o registro também da vacinação, é um ponto importante, né? Você ter seu cartão de vacinação do seu animal, ter o registro dessa vacinação. Então, deixa assim a pessoa, né, que foi agredida até menos preocupada, né?
1: Eu lembro até na campanha passada, doutora, que houve até o carro, né, da vacina também, que passou de rua, por rua, vacinando os animais, aqueles que não podiam. Vai haver esse ano ou esse ano só em pontos estratégicos?
0: Sim, não, esse ano vai ser da mesma forma do ano passado. A gente vai passar nas ruas, né, não vai ter um ponto, não. Mas aí, mesmo assim, é importante que as pessoas tenham o conhecimento, né, de qual vai ser o dia da sua localidade. Exatamente. Para já estar, vamos dizer assim, no aguardo. Para a gente não perder muito tempo, porque é extenso, né? Itaperuá é um município extenso.
2: E vai ficar mais.
1: É verdade, né? É verdade. Mais alguma coisa, doutora Ana Letícia?
0: Não, só reforçar, né? Sábado, dia 22, de 8 às 12 horas, lá na Empaé, vacinação antirrábica para cães e gatos a partir dos 3 meses de idade. E também será realizado, né, o teste de Kalazar. Se tiver algum cão, né, com suspeita da doença e tiver interesse em realizar o teste, então o dia será sábado.
1: Pronto, tá dado o recado, né? Só você fazer a sua parte agora e com certeza vacinar aí o seu animal, tá certo? É isso aí, são exatamente agora 8 horas e 42 minutos, que a gente está para 8 horas e 42 minutos. Vamos girando aqui com as informações, trazendo aqui todas as informações.
2: Vamos mandar aqui um alô para essa galera maravilhosa que está no YouTube nos acompanhando. A Diva Feliciano mandou: Luciano, bom dia. A água vai ficar como faz 2 dias que não tem na rua Rita de Assis Melo. Como é que vai ficar essa água aqui na rua Rita de Assis Melo? Tem 2 dias que não tem. Essa amiga Diva Feliciano reclamando aqui. Vamos liberar água aí pra galera aí, pro povo todo aí. Também o nosso amigo Gilberto, não é? Ele manda até um alô pra galera que tá também nos acompanhando pelo YouTube lá, em Pilões também, não é? Que são 73 anos de emancipação política lá de Pilões, não é? Aí tem uma grande festa lá, diz que até o Pablo do Arrocha, o pessoal que quer arrochar é lá, o Pablo do Arrocha. Também o nosso amigo Gilberto mandou aqui, né, que ele é repórter, não é? É o conhecido Gilberto Bonitão, não é? Lá que dá as informações de Juarez Távora lá, o pessoal de Juarez Távora, aquele abraço também que nos acompanha sempre aqui na live. A Lúcia Oliveira, grande abraço, mandou aqui: bom dia, Luciano e Kennedy, a todos os ouvintes do Jornal Interativo. Também a Maria Lúcia, lá em Campina Grande, um grande abraço aí, Maria Lúcia, que também nos acompanha lá em Campina Grande, um grande abraço, lá no Alto Branco, em Campina Grande.
1: Pois é, um grande abraço aí para todos os nossos rádio ouvintes, né? E não esquece, né? Como a gente já falou, não esquece de deixar o seu like, né? As informações aqui trazidas hoje no Jornal Interativo, né? Sempre, claro, deixando você sempre bem informado. Você que nos ouve, você que participa com a gente, claro, você fica sempre bem informado, né, Kennedy Sampaio?
2: É isso aí. Vamos também aqui trazer, gente, é muito importante as informações, nós trazemos as informações atualizando você, porque é algo que o Jornal Interativo sempre faz, né? Sempre faz. Então vamos acompanhar aqui essas notícias muito importantes, porque, olha, gente, muito bem, deixa eu ver aqui, se a minha internet me ajudar aqui, muito bem. Mais de 300 celulares, gente, foram roubados aí, foram recuperados durante a operação aí da Polícia Civil em toda a Paraíba. Isso mesmo, recuperou 321 celulares roubados e iniciou aí o processo de devolução ontem, desde ontem que começou, por meio de uma iniciativa aí de âmbito nacional, coordenada pelo Ministério da Justiça e Segurança Pública. E na Paraíba, a operação conta com entrega de aparelhos

0: celulares recuperados às vítimas e com devolução voluntária de dispositivos por pessoas notificadas que estavam na posse de aparelhos com registro de roubo ou furto. Então, você que tem aí o celular e está aí com essa questão, devolva logo, né? É mais fácil devolver, organizar tudo, né? Porque senão você pode ser prejudicado, prejudicadíssimo, né? Então, também, gente, olha, candidato a suplente de senador pela Paraíba tem mandado de prisão em aberto por dívida de pensão. Infelizmente, o candidato Bruno Souto, que disputa aí o cargo de segundo suplente de senador pela Paraíba, está com um mandado de prisão em aberto por dívida de pensão alimentícia. A informação faz parte de um levantamento divulgado aí, que identificou 9 candidatos no Brasil que estão com essa situação. Teve filho, gente, é pensão.
1: Não tem como, não adianta fugir, né?
0: Exatamente. E vai ter e já tem um meio agora, né, que vai ser instalado a questão da pensão automática, que vai automaticamente pegar aí a pensão para que não ocorra esse tipo de coisa. Situação que é terrível.
1: É terrível, né? 8 horas e 46 minutos, 8h46 na Paraíba.
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1: Pois é, a cobertura aqui das eleições 2026 aqui, todos os detalhes aqui, você acompanha aqui no Jornal Interativo, sempre interagindo com você, né? E olha só, gente, trazendo aqui essa notícia, né? O candidato Cícero Lucena alegou a ausência aí do Estado e prometeu recursos, né? Para o São João lá de Campina Grande, lá da minha terra, né? O ex-prefeito de João Pessoa e candidato a governador Cícero Lucena do MDB alegou a ausência aí do Estado e também prometeu direcionar recursos para o São João de Campina Grande, né, caso seja eleito. O que nós vimos, né, nos últimos anos foi exatamente a ausência do governo do Estado nesse apoio. Chegar exatamente na última hora com determinada verba demonstra aí a falta de capacidade e também de planejamento e de consolidação, né, de um projeto tão importante para a cultura da Paraíba. Então, estarei, disse ele, né, então estarei assumindo, né, esse compromisso de que em lei, né, gerar exatamente recursos, né, comprometidos assim com São João de Campina Grande, independentemente de quem seja o governo, disse aí o candidato. Cícero ainda ressaltou que o São João de Campina Grande afirmando assim ser um patrimônio, né, patrimônio aí de que extrapolou as fronteiras, né, segundo o ex-gestor, essa festa aí se tornou aí um exemplo que garantiu a expansão, né, de outros municípios, né? Então tá aí, né, inclusive um fato também que chamou a atenção, que gerou motivo de debate, foi a ausência também do candidato Lucas Ribeiro, né, a um dos debates que gerou muito, deu asa, né, para os adversários terem o que falar. O candidato Lucas Ribeiro não compareceu, inclusive mandou uma nota, né, justificando, mas aí o apresentador, o mediador, disse que não ia ler a nota em respeito aos dois candidatos que estavam presentes, porque toda a assessoria, né, todos assinaram os termos de acordo, mas aí o debate lá na TV Mast, né, o Lucas Ribeiro não compareceu para o debate, aí deu fogo para os seus opositores, né, falarem, deitarem e rolarem em cima disso, né. E aí encontro ontem também o candidato, né, Lucas Ribeiro, né, o Lucas Ribeiro sugeriu que estudantes pesquisa aí sobre Operação Território Livre, né. Diz aqui a matéria o seguinte, né? O governador e candidato à reeleição Lucas Ribeiro do PP recomendou aí aos estudantes, né, presentes aí na Sabatina, né? Sabatina, evento aí da Rede Paraíba de Comunicação, que reúne aí candidatos ao governo da Paraíba para dialogar, né, com estudantes do ensino médio e também pesquisarem, ele garantiu para que os estudantes pesquisarem sobre a Operação Território Livre. Lucas fez também a recomendação, né, como se tratava sobre a penetração aí do crime, né, organizado no exatamente poder público, afirmando ter exatamente ocorrido aí casos aqui no estado da Paraíba, né, se referindo assim ao seu opositor Cícero Lucena, né. Então tá aí, né.
0: Eu ia Efraim Filho, já tem o Efraim Filho.
1: Sim,
0: tem Efraim, Efraim Filho também esteve essa semana comemorando, né, segundo ele, um aumento de suas intenções de voto a seu favor. Ele falou à imprensa paraibana dizendo que as pesquisas estão apontando para um aumento do seu eleitorado e diz que pode conquistar aí a cadeira de governador, fazendo uma surpresa a muitos, segundo o Efraim Filho, né? Ele diz que nas pesquisas ele está indo muito bem, obrigado, afirmou ele.
1: Na verdade, todos têm chance, né?
0: Todos.
1: A partir do momento que vocês candidatam, né? Que a gente polariza muito.
0: Todo mundo tem.
1: A partir do momento que ninguém pode subestimar.
0: Ninguém sabe, né? O que está se passando pela mente dos paraibanos, não. Ninguém sabe, não. Estou eleitor. Tem muito eleitor até que nem estava votando e pode querer votar agora.
1: Pode querer votar.
0: Pode querer dizer, não, nessa eleição eu vou votar, eu vou dar o meu voto lá. E tem outros que votaram na eleição passada que podem dizer, não, eu não vou esse ano não. Porque muita gente está fazendo isso, uma abstenção absurda na eleição passada e em todos os âmbitos. Não é só, foi também municipal também, muita gente ficou sem votar, não quis votar, ninguém sabe por quê. Então, essas pessoas que são candidatos aí, os candidatos, eles podem muito bem correr atrás aí de quem não quis votar na eleição passada. E aí?
1: É.
0: E aí engrossa as fileiras.
1: Conquistar, porque o índice foi grande, né, de abstenções nas eleições passadas, aqui no estado da Paraíba, né? Muita gente não foi votar.
0: Ninguém sabe se esse povo vai votar agora.
1: Ninguém.
0: Não está indefinido, na realidade.
1: Uma eleição, às vezes, fulano está na frente, fulano vai ganhar. E às vezes, antigamente tinha essa cultura assim, fulano está na frente, para não perder meu voto, eu vou votar em fulano. Não se deixa levar por isso.
0: É, pode até existir.
1: Por exemplo, nós temos aqui os três mais cotados nas pesquisas. Todos os três têm chance. Você não pode dizer, olha, quem vai vencer é fulano.
0: Não tem como.
1: Não tem como. Todos os três têm chance.
0: Tem.
1: Todos os três têm chance de chegar ao poder. Não se deixe levar. Por isso, fulano está na frente, então para não perder meu voto, eu vou votar em fulano. Não. Decida. É você que decide. O voto é seu.
0: Isso é até uma ideologia frágil. Porque você só perde o voto. Mesmo você votando, você pode perder o voto.
1: Mesmo votando,
0: porque
1: você perdeu.
0: Porque se você votar em alguém que não vai fazer merda nenhuma, com licença da palavra, você perdeu o seu
1: perdeu
0: voto.
1: Seu voto. Tem muita gente que votou aí determinado X candidato. Perdeu o seu voto.
0: Aí tem X que quando chega lá quer fazer a vontade de outros,
1: de
0: não
1: outros.
0: Do povo.
1: Não do povo.
0: Não do povo. Acabou-se com o povo ali a relação. Acabou.
1: Acabou.
0: Aí daqui a 4 anos volta de novo e começa uma nova relação querendo tal.
1: Você já viu, eu já ouvi relatos assim de pessoas que votaram em X. Né? Aí de repente, durante o mandato de X, aí chega lá, mas me arrependi de ter votado. Olha, perdeu o seu voto.
0: Perdeu
1: o seu voto.
0: Perdeu o voto.
1: Perdeu o seu voto, entendeu? Então é assim que você perde o seu voto.
0: É assim.
1: Então, faça uma análise direitinho. Veja aí as propostas, né, dos candidatos.
0: Perfil,
1: o que eles têm, o perfil de todos eles, o que eles têm de bom, de concreto, para Paraíba, para o Brasil, porque o Brasil precisa sair desse buraco em que ele se encontra. Veja as perspectivas, analise. Direitinho, não vote por paixonito, não tenha político de estimação, seja ele quem for, não tenha, mas fulano é meio não sei o que, gente, para com isso, tá na hora da gente alavancar o nosso país, tá na hora da gente tornar o país, já passou da hora do país ser uma grande potência mundial, né, e quem atrasa esse país não é os brasileiros, é muitos políticos. O que fez com que o Brasil seja sempre um país de terceiro mundo não foi o povo, não é a riqueza, é muitos políticos. Então tá na hora da gente alavancar.
0: País mais rico do mundo.
1: Pois é.
0: País mais rico do mundo, com o maior imposto do mundo.
1: Do mundo.
0: Então tem que ser devolvido ao povo a sua soberania. Tem que ser devolvido ao povo a sua dignidade. Com salários mais dignos, esse salário de merreca aí que estão botando pro povo, enquanto botam teve um cara do Tribunal de Contas aí de um estado aí recebendo.
1: Meu Deus.
0: Tá preso e recebendo R$905 mil.
1: Só isso?
0: Né? Então, esses salários astronômicos de juízes, de desembargadores, de políticos, isso aí o povo tem direito.
1: É verdade.
0: Tem que aumentar aí para R$5.000, no mínimo, para o povo, para os aposentados, para os funcionários públicos, para todo mundo aí, para poder desfrutar de um pouco dos impostos que a galera paga.
1: Porque o salário mínimo...
0: Não quer dizer que não tem dinheiro, porque aí é sacanagem.
1: O salário mínimo...
0: Querer enganar.
1: Quem recebe o mínimo mesmo é o povo, né? O
0: trabalhador.
1: Porque os outros recebem um super salário.
0: Olha a diferença, né, Luciano? R$905.000 para R$1.600. Tá de sacanagem com a gente.
1: Tá de brincadeira.
0: Tá de brincadeira. Aí não.
1: Pois é, deixa eu colocar aqui no finalzinho a nossa linguagem. Né?
3: Opa. Bom dia.
4: Para nosso país mudar, esse ano eu vou saber em quem votar.
0: Ei,
4: se lascar, se lascar.
1: Essa até rimou, viu?
0: É. E eu vou só completar.
1: E eu vou só completar também, viu? É, porque eu preciso que nosso país mude, seja um país terceiro mundo.
0: É. Né? E tirem, gente, povo de Itaperuá, povo da região, tirem da cabeça, tirem da mente de vocês que não tem dinheiro para aumentar o salário mínimo. Tirem da mente, porque isso é mentira, é sacanagem que faz com o povo. Tem dinheiro a balde para dar pro povo aí.
1: Tá vendo um popular aqui brasileiro, um determinado cidadão, ele chegou, né? Ele ficou abismado. É porque ele saiu de uma realidade para outra. Ele disse que tinha chegado nos Estados Unidos e foi fazer umas compras aqui no Brasil. Ele comprou 4 coisinhas, R$400. Ele estava abismado, porque, na verdade, ele veio de uma realidade para outra, totalmente diferente.
0: A moeda desvalorizada, né, da gente.
1: Comprou 4 coisinhas, ele mostrou lá, 4 coisinhas, alguns produtos, R$400. Aí ele disse, mas rapaz, é um absurdo. É porque são realidades diferentes.
0: O que foi comprado por R$100 o ano passado, você... Você compra com 200 e pouco hoje.
1: Isso aí é com 50 reais aqui na feira, na, comprar frutas, verduras, você não aguentava tanta sacola.
0: Era, rapaz.
1: Hoje você leva
0: bons tempos.
1: Você leva tudo numa. Tudo numa sacolinha, uns 50 reais.
0: Rapaz, infelizmente.
1: Infelizmente, essa é a realidade. Aí tem gente que diz, tá tudo bom, tá tudo. Pelo amor de Deus, você tá de brincadeira, né? Vou até embora com essa aqui.
0: Vambora! Vamos embora!
1: Vamos embora, mas amanhã tem mais. Amanhã é mais cedo. Bota o galo pra cantar, viu? Mais cedo. Bota o despertador, que 6 horas a gente tá acordando você, tá bom? Com o Jornal Interativo. Um forte abraço, fiquem todos com Deus e até amanhã.
0: Até amanhã, se Deus quiser.

0: 9 horas.
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0: dia, bom dia! Olá, bom dia, muita, muita alegria pra essa manhã, pra esse dia, né? A partir de agora, juntinho com você, mais uma edição do seu Estação 87, apresentação.
1: Jaqueline Alves,
0: estou com você a partir de agora, nessa manhã de quinta-feira, nesse dia 20 do mês de agosto, né? Aqui estamos juntinhos para mais uma Estação 87. Eu e você, você e eu, nessa programação, na frequência certa do seu rádio, 87,9 é as ondas do sucesso. No comando da mesa, trazendo aquela trilha sonora perfeita para o seu dia, seja em casa, no trabalho ou no carro, você é o meu convidado especial. Então, a partir de agora, pode ligar, pode interagir aqui na programação, manda aquele alôzaço, fala para mim qual o sucesso que a gente pode navegar juntinhos no Você Pede, Eu Toco. Bom demais navegar no teu sucesso. Quero convidar você também a interagir comigo ali no Facebook, na Rádio Comunitária Taperuá FM, deixando o seu bom dia, falando de onde você acompanha, compartilhando aí sem moderação. Eu por aqui vou mega agradecendo. E meu carinho também vai pra toda a turma boa, né, que já baixou e tá curtindo através da Rádios Net, no seu celular, no seu computador. Que bom ter você aqui comigo, você em casa, no trabalho, nas nossas BRs, você que curte na zona rural, zona urbana, espalhada aqui pelo nosso querido Brasil. Vai aumentando o volume e hoje e sempre, né? Obrigado, meu Deus! Sucesso com ele, Marcos Paulo! Pra você, meu bom dia!
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1: Aí, a primeiríssima de hoje aqui no Estação 87. Que sucesso, hein? Felipe Araújo, Mentira é o nome da música.
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1: Nas primeiríssimas de hoje, sucesso também com Mani Vaqueiro, Dói e Marcos Paulo. Obrigado, meu Deus.
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1: Às 9 horas e 17 minutinhos é o programa Estação 87. 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
1: Isso mesmo, liberadíssimo. Me permite ouvir sua voz através do nosso telefone WhatsApp 88 55 52 88. Vai mandando sua mensagem de texto. Por aqui vou chegando com muito mais sucesso, né? Uma música atrás da outra.
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1: Henri Vaqueiro e o Amor de Jasmine.

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0: mais um bloco musical e só sucesso, né? E música boa, Ícaro e Gilmar, sucesso voltável.
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0: Às 9:29, daqui a pouquinho a gente continua com muito mais sucesso, porque no próximo bloco musical tem pra gente curtir música com eles. Daqui a pouquinho, Iguinho e Lulinha. Quem ama uma vez não deixa de amar.
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0: Tem música do ouvinte para o próximo bloco musical. Sucesso! Milionário José Rico, Dia da Vitória. Que vai para o amigo seu Antônio Filho lá em Brasília, né? Oferecendo para toda a família, todos aqui na Casa do Frango. Música pra gente curtir no próximo bloco, hein, amigo? Muito obrigada pela audiência. Tenho que fazer uma pausa rapidinho para o nosso intervalo comercial, então não sai daí que rapidinho estarei de volta.
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aí, música do ouvinte aqui nesse bloco musical no Você Pede, Eu Toco agora, 9h43. Já de volta, né, nesse bloco musical aqui na nossa programação. A partir de agora, vem interagindo, participando. Deixa eu aqui mandar um mega alôzão para o amigo Vianin Joe, ligadinho lá na cidade de Salmamed. Bem-vindo, Vianin Joe. Manda um alôzão para esse radialista top, né? Rick, meu amigo, Rick Barbosa, ligadinho aqui. Um dia abençoado para você também, tá, amigo? Muito obrigado sempre pelo carinho e por sua companhia aqui nessa programação. São 9h44, gente, por aqui eu vou seguindo, né? 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
0: Liga para o Tio Cipa, liberadíssimo. Deixa aqui mandar um comunicado para o pessoal da Cajepa. Alô, Cajepa. Vai na rua Capitão Manuel Targi aqui, tá certo? Porque tem um cano que está vazando água, é isso? Um cano vazando água lá na rua Capitão Manuel Targi, tá certo? Então, pessoal da Cajepa vai fazer aquela vistoria lá, tá ok? Manda um alôzão para o Damião Fernando, é isso? Nino, alô, Nino, da Xaba, abração pra você, Nino. Muito obrigada por sua companhia, amigo. E o Estação 87, muito mais sucesso na programação. Vem chegando música com eles. Aumenta o volume pra gente curtir, Cleide Romário. Zé Felipe, se eu te perdoar.

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0: sucesso na programação ao som do Henry Freitas. Márcia Felipe, se tivesse cuidado, foto mente, mas que isso, hein? Às 10 horas e um minutinho, o programa Estação 87 no ar com você. Até 11 da manhã, a gente por aqui, olha. Muita música boa, as melhores companhias. Um alusão pra Idalina Silva, minha linda, sempre ligadinha na programação. Minha amiga Socorro, aqui na Abdon de Souza, é. E a Socorro lá do Maria Alice, hein? Alusão pra Maísa, turma boa aí do Maria Alice. Alusão Josélia, minha linda. O Geraldo lá no distrito, né? Alôzão, turma boa da GS Turismo. Alô, Ângela, tá nos seus afazeres aí, mas ligadinha na frequência certa. Suabe Dias lá em São Paulo. Célia Nunes, tá curtindo, minha linda? Tá no trabalho, né? É, nos trabalhos diários aí, a nossa amiga Célia. 10 horas e 2 minutos. Alôzão pra nossa amiga Francisca. Alô, Nádia, alô, Nayara. Meu amigo Baísa, sucesso pra hoje, Baísa. Com a música, hein?
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0: Às 10 horas e 2 minutinhos, daqui a pouquinho, muito mais sucesso. Olha só o que vem por aí no próximo bloco. Yes. Isso mesmo, Neto Brito e Pablo juntinhos no sucesso A Cena.
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0: Essa e muito mais no próximo bloco. Me espera, eu te espero e a gente volta juntinhos.
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6: Fiesta! 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
1: Agora 10 horas e 11 minutinhos nessa programação líder em audiência. 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
1: Bom demais, só música top. Vem chegando mais uma. Ao som da Thalita Mel e Xande Avião. Além do Pós.

0: Ali também, senhoras e senhores.
1: Xande Avião, obrigado.

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0: Muito obrigado.
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1: Agora 10 horas e 46 minutinhos. Tá aí pra você, né? Mais um bloco musical. Muito sucesso do bom e música boa aí da Mari Fernandes. Telefone Sem Fio é o nome da música. 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

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Às 10h48, mais sucesso vem chegando. Na sequência, a gente tem música boa, sabe com quem? Desejo de Menina, Esperando Aviões.

0: é sucesso com ele, é Raíssa, é rodada, é a fase do sino, é isso.
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0: às 10h54,
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0: Programa Estação 87 chegando ao finalzinho, minha turma. Muito obrigada por sua audiência. Obrigada pela companhia nessa manhã boa. Amanhã a gente volta juntinhos, nesse mesmo horário, 9 da manhã, mais um Estação 87. Daqui a pouquinho estarei de volta com o Toque de Bola, juntamente aí com o Inácio Ramos. Meio-dia tem Toque de Bola. Finalizo deixando a última de hoje, ao som da Limão com Mel e a Pétalas de Neon. Tchau, tchau, minha turma. Amanhã tem muito mais, hein?

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0: Louvado seja nosso Senhor Jesus Cristo. Para sempre seja louvado, queridos filhos e filhas. Hoje, Quinta Eucarística. Então, diga comigo, já no início. Graças e louvores se deem a todo momento ao Santíssimo e Diviníssimo Sacramento. Gente, este programa não é um programa musical. Não é um programa de entretenimento. O nome é Experiência de Deus, que leva você à cura, milagres, prodígios. Lembrando que a maior cura que pode acontecer é a nossa própria conversão. Hoje, nós começamos uma novena que eu tenho um carinho muito especial. Sabe qual é? A novena de Santa Mônica e Santo Agostinho. Todos nós somos um pouco Mônica e Agostinho. Todos nós temos na família um Agostinho da vida. Todos nós somos chamados à conversão. Por isso, avise seu amigo, avise sua amiga. Fala para a família, olha, vai começar a novena de Santa Mônica e Santo Agostinho. Vai, manda um WhatsApp, vai, toca o sino, sacristão. Acorda, povo de Deus. Quero saudar a todos, a partir da Rádio Evangelizar, de onde tudo começa. As rádios irmãs, cujos nomes cito neste momento. Saúdo a você pela TV Evangelizar, sinal digital em todo o país, em várias cidades, canal aberto. Pelo YouTube, Padre Manzotti Oficial. E pelo aplicativo da Associação Evangelizar é Preciso e por todas as plataformas digitais. Eu repito e falo, eu tenho muito carinho com essa novena. Você, eu, temos que pedir a nossa própria conversão. Mas ao mesmo tempo, nós podemos rezar e pedir a conversão de alguém. Então vamos juntos, em nome do Pai, do Filho, e do Espírito Santo. Amém. Naquele tempo, Jesus voltou a falar em parábolas aos sumos sacerdotes e aos anciãos do povo, dizendo: o reino dos céus é como a história do rei que preparou a festa de casamento de seu filho e mandou seus empregados chamar os convidados para a festa, mas eles não quiseram vir. O rei mandou outros empregados, dizendo: ide aos convidados, já preparei o banquete, os bois, os animais cevados já foram abatidos e tudo está pronto. Vinde para a festa. Mas os convidados não deram a menor atenção. E foi para o seu campo, outro para os negócios. Outros agarraram os empregados, bateram neles e os mataram. O rei ficou indignado e mandou as suas tropas para matar aqueles assassinos e incendiar as cidades deles. Em seguida, o rei disse aos empregados: a festa de casamento está pronta, mas os convidados não foram dignos. Portanto, ide às encruzilhadas dos caminhos e reúnam todos os que encontrarem, maus e bons. A sala da festa ficou cheia de convidados. Quando o rei entrou para ver os convidados, observou ali um homem que não estava usando o traje de festa e perguntou: amigo, como entraste aqui sem o traje de festa? Mas o homem nada respondeu. Então o rei disse aos que o serviam: amarrai os pés das mãos e jogai-o fora na escuridão. Ali haverá choro e ranger de dentes, porque muitos são chamados, poucos escolhidos. Hoje é Quinta Eucarística. E eu gostaria de convidar você. Eu comecei esse programa hoje instigando você a fazer essa novena de Santa Mônica e Santo Agostinho. Eu comecei dizendo: graças e louvores se deem a todo momento ao Santíssimo e Diviníssimo Sacramento. É a Quinta Eucarística. Então eu pergunto a você, lá no fundo do teu coração, qual a graça que você vai pedir? Eu disse e repito porque tenho consciência disso. Nós falamos que Deus é um Deus de prodígios, milagres. Mas acredite, cura, milagres e prodígios, não há maior do que a nossa própria conversão. Isso mesmo, a nossa conversão. Curar de uma dor, depois volta. Curar de um mal físico, gente, lamentavelmente, ninguém escapa da morte. Então, claro que nós podemos pedir a cura do corpo, mas a maior cura a pedirmos é, Senhor, que eu não seja uma pessoa impenitente, que eu não seja uma pessoa resistente a Deus. Senhor, que eu seja uma pessoa que seja dócil ao Espírito Santo, que a cada dia eu me torne uma pessoa melhor, mais parecida com Cristo, na estatura, em graça, que eu possa cada dia ser uma pessoa melhor no meu trabalho, na minha família, num processo de santificação. Essa é a cura maior. Jesus, soberano Deus, eu te peço e clamo, Senhor, manifeste tua graça, teu poder sobre todos aqueles que não querem mudar, que não aceitam mudar. Pessoas que são alcoolistas não aceitam esse vício, são tabagistas, não aceitam que precisam de ajuda. Pessoas que estão no mundo do pecado, da pornografia, pessoas que estão no mundo dos jogos, mas que estão resistentes à mudança. Pessoas que estão se tornando amargas dia após dia, ao invés de se tornar uma pessoa mais tocada por Deus, Deus de misericórdia e de bondade. Eu te peço infinitamente, Senhor, nesta quinta eucarística, abrindo esta novena de Santa Mônica, Santo Agostinho, tocai o nosso interior, o mais profundo do nosso ser, e faça, Senhor, uma transformação, uma cura. Essa cura maior, Senhor, que pedimos ao nosso interior, à nossa vontade. Mude os nossos desejos do mal para o bem, naquilo que está nos apequenando. Liberte-nos, Senhor, quebre os grilhões daquilo que está nos aprisionando. Não importa que a gaiola seja de ouro, sempre será gaiola, sempre será uma prisão. Então, a liberdade, Senhor, que nós te pedimos, para voar alto, voar para o céu, voar para o teu coração, voar para a eternidade. E por isso, Senhor, nós sabemos que isso passa pelo nosso irmão. Não é uma coisa unicamente só pensar no pós-morte, já é uma conversão aqui. E é isso que nós estamos pedindo hoje, soberano Deus, soberano Deus. Graças e louvores se deem a todo momento ao Santíssimo e Diviníssimo Sacramento. Senhor, permaneça conosco, acolhe os nossos apelos, daqueles que vão ligar, das intenções que serão mandadas. Você quer que reze a adoração do Santíssimo na sua intenção? Ligue agora, 0800 410 6060, ou preferir, mande um WhatsApp, 41 3221 6060. Eu vou para o intervalo, eu volto já, volte comigo.
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2: Estamos de volta, é o nosso Momento de Saúde. Vanderlei Moraes, Manolo Gomes.
3: Manolo,
2: sabe que tem alguns telespectadores aqui que têm dúvidas. A pessoa já tem diabetes, toma medicação, não vai parar. Mas aí, eu até achei interessante, a pessoa falou o seguinte: tá, um médico falou que eu tinha que associar com remedinho o magnésio. Por quê?
3: Na verdade, o magnésio, ele ajuda a regular os níveis de açúcar no sangue. Então, para o diabético é excelente, claro, diabetes tipo 2, né? Aquele que a gente vai adquirindo ao longo da vida. E o grande detalhe, Vanderlei, é que o nosso magnésio, além de ser indicado para diabetes, colesterol alto, pressão arterial elevada, o magnésio, ele melhora a vasodilatação, ele é um mineral vasodilatador, então ele melhora fluxo sanguíneo. Ele vai liberar óxido nítrico na corrente sanguínea. Então ele vai irrigar as extremidades, as mãos e os pés. Se o sujeito tem inchaço, formigamento, má circulação, ele já vai sentir benefício no corpo. O corpo já vai agradecer e vai ter uma nutrição muito mais eficaz e muito mais rápida, Vanderlei.
2: E acelera aquela cicatrização de feridas. 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
0: 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É tempo de vestir a armadura de Deus, levantar o escudo da fé e permanecer firme, porque como nos ensina a palavra, a nossa luta não é contra homens de carne e sangue, mas contra os principados e potestades, contra os dominadores deste mundo e dessas trevas. 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E temos aqui também uma relíquia e um ícone de São Miguel Arcanjo. Eu espero por você que pela poderosa intercessão de São Miguel Arcanjo, toda a armadilha do inimigo seja desmascarada, a mentira seja vencida pela verdade do Cristo e todo desânimo dê lugar à esperança que vem do Senhor. Quem vai caminhar comigo durante esta quaresma de São Miguel Arcanjo, coloque aqui embaixo. Eu sou do exército de São Miguel Arcanjo. Espero por você.

0: E eu vou atender a primeira pessoa já, Ivanilda. A paz de Jesus esteja com você, Ivanilda.
1: Amém, Padre Reginaldo.
0: Deus abençoe. De onde você fala?
1: Coronel Fabriciano, Padre Reginaldo.
0: Coronel Fabriciano, Minas Gerais.
1: Isso.
0: Como é que você me acompanha aí, filha?
1: Ô, Padre Reginaldo, eu te acompanho nas rádios, pela televisão, entendeu? Todos os dias, sabe?
0: Tá bom. O que você quer falar, minha querida? O que você quer falar?
1: Ô, Padre Reginaldo, é uma dor muito triste.
0: Dor?
1: É, eu perdi um filho, sabe? Tudo na minha vida, entendeu? Tá com 1 ano e 5 meses hoje.
0: Meus sentimentos pela perda do filho.
1: Obrigada.
0: E ele morreu, aí, morreu do quê?
1: Ele morreu com dor de coração.
0: Coração.
1: Aí, Padre Reginaldo, aí o que acontece? Esse menino fazia tudo pra mim, esse menino ajudava muito, né? E era muito bom pra mim, um bom filho. Deus, quando ele morreu, Padre Reginaldo, eu não sou aquela mãe mais que eu durmo mais de uma noite.
0: Entendi.
1: Eu vi depressão, eu vi ansiedade, aí já passei por psiquiatra, por escola.
0: Entendi.
1: Mas eu passo os remédios pra mim, porque teve uma época que eu tomei remédio e eu fiquei assim, tipo de doido, sabe? Aí eu estava muito ruim. Aí eu parava desacordada até no hospital, né? Porque minha família é uma família muito complicada. Entendeu? Aí o que acontece? Eu apresentei o remédio para Jesus e falei com ele: Senhor, acontece o que acontecer, mas eu nunca ponho esse remédio mais na minha boca. Então o médico falou para mim: Deus é fã, não está tomando, né? Mas aí o que acontece? Eu não tomei um comprimido. Falei com Jesus: o Senhor vai me curar. Eu me atenção em ligar para o Senhor e Padre Reginaldo. O Senhor está fazendo essa oração para mim, abençoando, sabe, minha família, todas, minha irmã. Eu tenho irmã que até é inimiga minha, sabe?
0: Entendi. Filha, deixa eu te fazer uma pergunta. Eu vou mudar um pouquinho o assunto e depois já volto. O nome do seu filho que faleceu?
1: É Jonas Carlos Saltoni.
0: Júnior?
1: Jonas.
0: Jonas.
1: Isso, Carlos.
0: Tá. Agora vou voltar ao assunto. Ele era filho único?
1: Não, Padre Reginaldo.
0: Você tem outros? E cadê os outros filhos?
1: Pai, Padre Reginaldo, eu tenho um filho que me dá maior dor de cabeça na minha vida, porque trabalha que nem um burro de depósito, é doado de droga.
0: Entendi.
1: Se a pessoa fala que ele matar, eu falo assim: Senhor, não deixa não, porque se acontecer eu não vou aguentar, porque eu já estou com 60
0: anos. A senhora mora sozinha?
1: Ô, Padre Reginaldo, eu vou falar com a senhora a pura verdade. Eu sou uma pessoa muito religiosa, graças a Deus, não é católica. Meu filho, tudo hoje em dia é evangélico.
0: Entendi.
1: Não é por minha culpa, você entendeu?
0: Eu entendi, meu filho.
1: Filho, tudo foi batizado, né? E crismado e tudo. Só os dois homens que nunca foi. Aí esse menino que Deus levou, eu estou pedindo ao Senhor, que apareceu uma igreja aqui, não é uma igreja sim, de Deus, entende? E meu filho foi batizado nessas águas, entendeu? Porque depois que esse filho foi batizado nessas águas e esse outro que é zoado de droga, eu vou dar um choque, isso só compreende, né? Porque esse que é um filho assim, rebelde, né?
0: Entendi.
1: Não vai na igreja mais.
0: Filha, eu entendo. Eu acolho tudo que você está falando, só eu tenho uma preocupação muito grande. Inclusive, se a senhora permitir, a nossa equipe vai ligar para a senhora. A senhora, Dona Ivanilda, precisa fazer um discernimento, com todo o respeito que eu tenho. A senhora tomou um remédio e passou mal. Só que não está certo a senhora agora se recusar a tomar qualquer remédio, porque precisa de ajuda, Dona Ivanilda. Concordo com a senhora que um remédio talvez não lhe fez bem, fez a senhora parecer louca, agir como tal, mas não pode fazer assim. Hoje a medicina vem para nos ajudar a viver melhor, minha querida. A senhora aceita que a nossa equipe ligue para a senhora?
1: Eu aceita o padre Reginaldo. Você não tem como se apoiar nas orações
0: Mas,
1: ao longo da família, não?
0: Claro que eu tenho, diga o nome.
1: Olha, eu tenho um filhado, que é meu sobrinho, que é traficante.
0: Ô, misericórdia. Mas não fale o nome, não. Fala o nome, não, filha. Não, não fale, porque aí começa a complicar. Filha, eu vou rezar. Reza comigo uma Ave Maria. Eu acho que é o que precisamos agora. Depois a nossa equipe vai ligar para a senhora, tá bom, dona Ivanilda? Ave Maria. Cheia de graça.
1: Cheia de graça.
0: O Senhor é convosco. Bendita sois vós entre as mulheres. E bendito é o fruto do vosso ventre, Jesus. Santa Maria, Mãe de Deus, rogai por nós, pecadores, agora e na hora de nossa morte. Amém. Nós te pedimos, Senhor Jesus, por intercessão de Nossa Senhora, abençoai Ivanilda e toda a família. Ela que disse que tem filhos que estão nas drogas, tráfico. Senhor Deus, abençoai-a e coloque um anjo de Deus para que possa conduzi-la, que ela receba o tratamento necessário e aceite para sair desse estado de depressão. Deus abençoe Ivanilda, nem vou dizer mais a cidade, mas lá temos a TV Evangelizar, canal 19.1. Não, tem, ela disse, Coronel Fabriciano, Rádio FM 107.1, Educador FM, Itabiri, Coronel Fabriciano. Eu fico muito preocupado quando fala de drogas e tráfico, mas tá aí. Escute esse testemunho, por favor, querido povo de Deus.
2: Eu tenho duas netas. Uma foi a graça de Deus, a salvação da vida dela, porque o pai foi morto na frente dela. Mataram ele, então ela não sofreu nada, certo? A outra foi a bênção de Deus. Ela quase não tinha resistência para nascer, porque a mãe morreu no parto, na hora de nascimento, e ela ficou na incubadora por quase 2 meses. Bem pequenininha, a gente não podia nem pegar, mas Deus nos deu a graça dela escapar. E hoje ela já tem 9 anos. É uma bênção de Deus.
0: Amém.
2: Uma criança prematura que nasceu bem pequenininha.
0: Imagina.
2: E Jesus deu a graça dela escapar. Pronto, esses são os meus testemunhos.
0: Amém.
2: Agradecendo
0: grande testemunho.
2: A Santa Chaga por ter conseguido a salvação da vida delas.
0: Amém. Filha de Deus de algum lugar do Brasil, Deus abençoe. 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Eu vou para o intervalo e eu volto com a leitura orante. Mais uma vez eu vou insistir. Hoje começamos uma novena que eu não gostaria que você perdesse, não. Não quebre, não. Pelo contrário, avise um amigo, uma amiga, tá, vai começar a novena de Santa Mônica, Santo Agostinho. Todos os anos, muitas graças, e eu volto já.
3: 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Estamos de volta no nosso Momento Saúde, um sinal de alerta. Especialistas relatam que nos últimos anos aumentou muito o consumo de remédio, remédio controlado. Às vezes a pessoa não tem nem a receita, dá um jeitinho. Isso é um perigo, porque o corpo ele vai criando uma resistência. Uma pessoa que quer dormir melhor e principalmente quer ter energia e cuidar do coração.
4: Obrigado pelo alerta, Vanderlei. Obrigado pelo alerta, até porque tem gente que toma remédio para tomar remédio. Ou até mesmo a pessoa toma tanto remédio, toma remédio para dormir, para acordar, para ir no banheiro, remédio para dor, o corpo não aguenta.
3: Não aguenta.
4: É uma panela de pressão, uma hora explode. Qual que é o papel do magnésio? 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

0: usamos a leitura orante, nós estamos, fizemos o primeiro Coríntios, agora estamos no segundo Coríntios, mas ainda tem muitos testemunhos que chegaram à lei de Jó, depois primeiro Coríntios, segundo Coríntios. Você gosta da leitura orante? Eu quero lembrar que agora nós temos um programa, reprise às 10 da noite, mas às 8 horas é feito um recorte e é colocado no YouTube Padre Manzotti, leitura orante. No máximo, 8, 10 minutos. Então, se você perdeu a leitura orante, vá aprendendo com a palavra de Deus. Assim que terminar Coríntios, nós vamos para outro texto bíblico. Mas vamos até o fim. A carta de São Paulo aos Coríntios. Sacristão, o que tiver aí, coloque. Mas lembrando você, se você se sentir tocado com a palavra de Deus, mande um áudio para mim. 41-3221-6060, escute.
1: Olá, Padre Reginaldo. Eu sou Márcia, do interior de São Paulo, da cidade de Bessa. Gostaria de deixar meu testemunho sobre a leitura orante de Jó. Estou fascinada pela leitura, assim como todos que o senhor faz. Mas Jó, hoje eu estou conseguindo entender e trazer para a minha vida. Entender que muito que aconteceu e ainda acontece na minha vida, é como o senhor disse, né? Com a permissão de Deus, para que de todo mal a gente possa tirar um bem. E hoje eu entendo que muito da vida de Jó, do que aconteceu, acontece na minha vida. Mas com tudo isso, eu tirei um bem muito maior.
0: Amém.
1: Me aproximei mais de Deus, pois infelizmente eu era uma católica de IBGE. Agradeço muito pela sua
0: católica de IBGE.
1: Acompanho todas e gosto muito, muito, muito de evangelizar ela.
0: Amém,
1: me acompanha o dia todo. Grande abraço.
0: Tá aí, uma católica de IBGE, agora uma pessoa instruída na palavra de Deus. Por isso, não é por acaso que todo dia eu estou com a leitura orante e toda terça-feira, quero lembrar a todos, eu tenho uma catequese, um tema de catequese, também está no YouTube, faça como um podcast. Assim você vai fazer esteira, você vai andar, você vai cozinhar, você vai lavar, você vai andar de carro, deixa rolar, deixa rolar. 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Márcia, um abraço, viu? Lá de Garça, São Paulo, Dom Antônio Luiz Cipollini, de Marília, Bíblia aberta, cartilha de oração. Bora lá. Segundo Coríntios, capítulo 6, versículo 1. Vamos ver até onde vai. Vou dar um salto hoje, tá? Não muito, mas atenção. Portanto, nós como companheiros de trabalho no serviço de Deus, pedimos o seguinte: não deixe que fique sem proveito a graça de Deus a qual vocês receberam. Escute o que Deus diz. Quando chegou o tempo de mostrar a minha bondade, eu atendi seu pedido. E o socorri quando chegou o dia da salvação. Senhor, eu quero crer que chegou o dia de mostrar a sua bondade manifesta em minha vida. Na vida de Santo Agostinho, depois de muitos anos de reza de Santa Mônica, 30 e poucos anos, não é brincadeira não, chegou o tempo de mostrar a bondade. Eu atendi o seu pedido. Versículo 2. E socorri quando chegou o dia da salvação. Escutem, continua Paulo. Este é o tempo em que Deus mostra a sua vontade. Hoje é o dia de ser salvo. Gente, eu comecei o programa hoje batendo nessa tecla, assim, e eu não sabia que o texto era esse. Vou ser bem sincero, eu sentei, eu não olhei o texto. E comecei falando que esse programa não é um programa de entretenimento, não é um programa musical, não é um programa de trololó, de tititi, de ficar tricotando. Você vê que os assuntos são muito sérios. É um programa de graças, curas, bênçãos. E eu falava exatamente isso, que a maior cura, o maior milagre que Deus faz em nossa vida não é a cura física, é a nossa salvação. Você entende isso? E olha o que diz o texto hoje. Este é o tempo em que Deus mostra a sua bondade. Hoje é o dia de ser salvo. Pensa em você mesmo primeiro. Senhor, hoje é dia de ser salvo. Depois pense em alguém. Senhor, hoje é o dia de ser salvo. Hoje é um dia de milagres. Não queremos, versículo 3, que alguém ache defeito no nosso trabalho, por isso fazemos possível para não atrapalhar ninguém. Pelo contrário, atenção, atenção. Versículo 4, em tudo mostramos que somos servos de Deus, suportando com muita paciência as aflições. Senhor, essa palavra é para mim. Essa palavra é para mim. Suportar com muita paciência as aflições, Paulo está dizendo. E ele disse antes, hoje é dia de ser salvo. Mas ele disse, eu me coloco como servo de Deus e eu lanço um questionamento para você, para mim mesmo. As aflições e inevitáveis aflições da vida, suportamos com paciência? Ei, suportamos com paciência? Ou blasfemamos, xingamos? Verdade, tem muita gente que blasfema, que grita, que se revolta, que fala besteira, que fala palavrão, boca suja. Tem que pegar água benta com criolina para fazer bochecho. Boca suja dentro de casa. Não é por acaso que... Agora, qual foi o tema da catequese? 5 passos para a paciência nas obras de misericórdia. Padre, eu não sou uma pessoa paciente. Então, exercitemos. Eu não acredito que Paulo foi por natureza paciente. Quando eu vejo, eu já li vários, além da Bíblia, livros sobre estudos da pessoa de Paulo. Paulo era um homem enérgico, baixinho, mas enérgico, careca, truncudo, perna curta, calvo. É verdade, essa era a estrutura de Paulo. Mas bravo, gente, ele pegou carta para ir lá prender em Damasco. Então, se ele fala, suportamos com muita paciência as aflições, ele se deixou trabalhar. Eu também peço, Senhor, a paciência. Seguindo, os sofrimentos e as dificuldades. Senhor, que com paciência eu enfrente os sofrimentos. Com paciência eu enfrente as dificuldades. Hoje eu vou ficar com esse apelo da paciência. Senhor, dai-me a graça de exercitar a paciência. Dai-me a graça, Senhor, de suportar com muita paciência as aflições. Diga quais são elas. Dai-me a graça de suportar com muita paciência o sofrimento. Dai-me a graça de suportar com muita paciência as dificuldades. Dai-me, Senhor, a virtude da paciência. A palavra-chave hoje, paciência. Esta foi a leitura orante de hoje. E vou lembrar você, olha como é providencial. Você vê como Deus é maravilhoso. Qual foi o tema da catequese de terça-feira? Passos para exercício da paciência, obras de misericórdia espirituais. Tema central hoje, paciência. Eu vou para o intervalo, eu volto já, volte comigo.
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5: Reze comigo a oração que o próprio Senhor nos ensinou. Em nome do Pai, do Filho e do Espírito Santo. Amém. Pai nosso, que estais no céu, santificado seja o vosso nome. Venha a nós o vosso reino. Seja feita a vossa vontade, assim na terra como no céu. O pão nosso de cada dia nos dai hoje. Perdoai-nos das nossas ofensas, assim como nós perdoamos a quem nos tem ofendido. E não nos deixeis cair em tentação, mas livrai-nos do mal.

0: Atenção, Estados Unidos! Olha, sábado eu estarei em Nova Jersey, em Delham, na Escola Católica Cruz Sagrada. Padre, nós do Brasil vamos acompanhar? Poderá acompanhar pelo YouTube Padre Manzotti. Também, terça-feira, eu estarei em Orlando, Flórida. Ali, nós teremos uma pregação, Basílica do Santuário Nacional de Nossa Senhora Rainha do Universo. Camarotetickets.com, Francisco. Que a paz de Jesus esteja com você, Francisco.
1: Bom dia,
0: Francisco. De onde você fala, meu filho?
1: Pacaju e Ceará, região metropolitana de Fortaleza.
0: Ô, minha amada Fortaleza, meu abraço, Pacajus. Como é que você me acompanha aí, filho?
1: Pelo canal 21, Evangelizar, e pela rádio Dom Bosco, e pela Jangadeira FM.
0: Tá certo, então meu abraço, TV Evangelizar 21.1, e ele citou, tem a rádio Jangadeiro, rádio Shalom e
1: Evangelizar, e pela rádio Dom Bosco, e pela Jangadeira FM.
0: Tá certo, então meu abraço, TV Evangelizar 21.1, e

0: Há muitos anos atrás, a minha mãe descobriu que estava com pedra na vesícula.
1: Tá.
0: Já minha mãe é muito devota.
1: Tá.
0: Aí ela pediu a Jesus das Santas Chagas que não seja preciso ela se operar, ele operasse ela.
1: Certo.
0: Fez um exame, o médico pediu um exame, ela fez o exame, mas aí quando ela foi apresentar, foi para outro médico. Quando ela chegou lá com o exame, o médico disse que ela não tinha nenhuma pedra na vesícula.
1: Oh, louvado seja Deus! Graça recebida?
0: É graça testemunhada. Toca o sino, Pai Cristão.
1: Agora bora lá pro segundo.
0: O segundo, Padre Reginaldo, já me esposa, em 2011. Tinha um caroço na mama esquerda, não conseguia dar de mamar a nossa filha.
1: Sim.
0: Ela foi para a mãe dela muito devota também, fez oração nela, ela disse que começou a queimar aquilo no seio dela e sumiu o caroço. Quando foi 2025, ela sentiu os mesmos sintomas. Eu pedi a Nosso Senhor Jesus das Santas Chagas que operasse, que não deixasse aquilo nela, que ela não precisava daquilo, que ela tinha nosso filho para cuidar.
1: Sim.
0: Aí o que acontece? Ela foi fazer o exame da mamografia e eu sempre pedi na Jesus das Santas Chagas que não que curasse ela, que ela não precisa daquilo.
1: Sim.
0: Foi batido o exame, não detectou nada de caroço na mama dela.
1: Deus seja louvado. Nossa, filha.
0: Padre, porque a gente tem 4 filhos.
1: Claro.
0: Resumindo, a gente tem 2 especiais. Um é especial, tem 19 anos, mas é meio que tem uma criança de 2 meses, de 3 meses.
1: Entendi.
0: E tem um mais velho de 23 anos que tem depressão.
1: Entendi.
0: A depressão dele é de se matar, de várias coisas. Você conta o que passa na cabeça do adolescente, né? Mas a gente sofre muito com essa situação.
1: Posso imaginar.
0: O pessoal pode ele em oração.
1: Se importa de falar o nome dos 4 filhos?
0: É, o mais velho é José Raul.
1: José Raul.
0: O mais novo, Damião Rian.
1: Damião. O outro?
0: A outra é uma menina, Yasmin Rayara.
1: Tá.
0: E a mais nova é Maria Hillary.
1: Tá.
0: E pedir oração para mim, para o Francisco Valdemar, e para minha esposa,
1: Antônia
0: Luzibanda.
1: Tá.
0: E para minha mãe, Raimunda Paulino.
1: Tá certo.
0: Aí, diante disso, padre, a minha mãe já era associada há 13 anos.
1: Opa, obrigado, dona Raimunda.
0: Depois é quando ela recebeu a graça da cura dela. Eu peguei também, me associei, sou associado.
1: Obrigado por ser associado.
0: Minha irmã, Francisca Vaniclea, também é associada.
1: Certo.
0: Meu cunhado também é associado. E estou trazendo mais gente da família para associar.
1: Deus seja louvado. Obrigado, filho, porque essa obra não é minha. É uma obra de Deus que transforma vidas. Você percebe isso, né, Francisco?
0: É o que eu tenho para dizer para todo o Brasil. Você não está pagando. Você está dando a sua contribuição, seja o valor que for, desde coração, que você recebe a sua graça. Você, tendo fé, nada compra o que você tem. Nada compra, porque dinheiro a gente não leva, nada a gente leva. Então, gente, contribui com a evangelização, que é muito bom. Se Deus quiser, esse ano, em 2026, eu estarei no Evangelizar de Fortaleza.
1: Amém.
0: Quiser.
1: E eu quero conhecer você. Fala com nossa equipe lá, inclusive nossos parceiros lá da Jangadeiro. Meu grande abraço, Francisco de Pacaju, Ceará. TV Evangelizar 21.1, Jangadeiro FM, Dom Bosco, Shalom, Dom Gregório Paixão. E contagem regressiva, 19º, gente. 19º, dia 31 de outubro. Espero de encontrar você, Francisco. Sempre eu faço um encontro lá na Jangadeiro. Quem dera, possa te encontrar. Aires, falei certo o seu nome?
2: Falou sim.
1: Deus abençoe, Aires. Você fala de onde?
2: Curitiba.
1: Curitiba. Seja bem-vindo. Como é que você me acompanha, Aires?
2: A gente principalmente, né? A gente acompanha pelo YouTube.
1: Tá certo. A palavra é sua, filho.
2: Eu tô ligando para pedir saúde pela minha família, mas em especial mesmo, padre, eu tô ligando por causa da minha filha. Ela tem 13 anos e é muito fã do senhor. E eu gostaria de saber se ela poderia falar com o senhor um pouco.
1: Se você permitir, pode sim.
2: Sim, permito sim.
1: Tá certo. Então, como é que é o nome dela?
2: Isabela.
1: Isabela.

0: Olá, tudo bem, Isabela?
1: Oi, Padre. Tudo bem?
0: Eu tô bem, você, querida? Você queria falar comigo, minha querida?
1: Eu queria, porque você ajudou a transformar minha vida, Padre.
0: Sério, filha? Como é que foi?
1: Então, a minha mãe sempre te acompanhou, sabe? Ela sempre ia no seu retiro, sabe? Internacional.
0: Sim.
1: No Brasil. Daí, esse ano, né? Ela perguntou se eu queria ir junto, e eu falei que eu queria.
0: Sim.
1: Mas ela falou que era muito cansativo, né, tudo, mas e eu fui. E depois disso, Padre, a minha vida se transformou.
0: Eu
1: comecei a te acompanhar, eu comecei a me emocionar com você, eu comecei a gostar das suas músicas, eu li o seu livro Inabalável.
0: Ah, que maravilha, Isabela.
1: E ainda eu recebi um presente, por causa que no dia 4 de junho foi Corpus Christi.
0: Foi.
1: E foi o meu aniversário.
0: Ah, era dia do teu aniversário.
1: E eu fui no seu show e eu tava pertinho do palco, foi muito incrível, Padre.
0: Que maravilha.
1: Então você ajudou a transformar minha vida.
0: Fico feliz, você com 13 anos e ter essa empatia. Louvado seja Deus, Isabela.
1: Amém.
0: E olha, lá daquele dia... tô pra lançar a música que eu gravei lá no Corpus Christi, Templo Vivo. Logo, logo já vou lançar nas plataformas. Você lembra daquela gravação?
1: Sim, nossa, aquela música era muito bonita mesmo, Padre.
0: Tá certo, Isabela. Você quer deixar alguém em oração, Isabela?
1: Eu quero deixar o meu pai que fala com você aqui.
0: Aires, um abraço, claro. Quem mais?
1: Ele tem doença de Crohn e inflamação na coluna, uma inflamação crônica na coluna,
0: tá,
1: que
0: bom.
1: É irreversível.
0: Tá bom, eu já anotei o nome. Aires, mais alguém?
1: E pedir saúde e proteção pro meu irmão e pra minha mãe.
0: Diga o nome do irmão.
1: Aires também.
0: Aires, e da mamãe?
1: Priscila.
0: Um grande abraço, Isabela. E ó, fica na linha que eu vou lhe dar um terço, tá bom? Fica na linha. Você não pediu, mas eu quero, porque tem 13 anos, gente. Que simpatia de menina. Que Deus abençoe. Fica pra pegar o teu endereço pra eu mandar um terço pra você, tá bom, Isabela?
1: Tá bom. Muito obrigada, Padre.
0: Deus abençoe. Que delícia, gente. Que bom, ó, atingindo novas gerações ali. Isabela, de 13 anos, de Curitiba. Acompanha pelo YouTube. Nós temos aqui também a TV Evangelizar, 16 Net 13, Rádio Evangelizar FM, Rádio Clube FM e ao arcebispo Dom José Antônio Peruso, da Arquidiocese de Curitiba. Eu vou para o intervalo e volto. Primeiro dia da novena de Santa Mônica em Santo Agostinho. Voltamos já.
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Hoje é aniversário de Dom Paulo Romeu Dantas Bastos, da Diocese de Jequié, Bahia. Também é aniversário da Rádio Imigrantes FM, Piranga do Norte, Mato Grosso. Itabaiana FM, Itabaiana, Paraíba. Querido povo de Deus, que delícia, né, falar com a Isabela, pessoa 13 anos. E você perguntou, talvez você fala, por que o pai teve que falar? Porque existe uma lei hoje, nós levamos muito a sério, que é exatamente, as crianças até podem falar comigo, mas primeiro o pai tem que autorizar. É uma lei que nós levamos, LGPD, que é a lei de garantia para que a pessoa, principalmente o menor, seja preservado. Então, se um dia você quer que a criança fale comigo, não pode a criança ligar. Tem que o pai, a mãe autorizar e aí eu converso. É modernidade, né? Mas é, tem seu sentido de muita segurança. Louvado seja Deus. Eu quero ler esse testemunho. Jesus das Santas Chagas. Recife, Pernambuco. Padre Reginaldo, sua bênção. Sou odonto e acompanho o seu programa há alguns anos. Desde que uma tia muito católica me enviou o WhatsApp, o link da TV Evangelizar no YouTube, e vi que a TV Evangelizar pegava em Recife. Há 3 anos, vivia muito endividado, com muitos empréstimos no banco, frutos de decisões tomadas por conta própria e tentar solucionar problemas financeiros. A menor dificuldade já estava a ligar para o banco, pedir empréstimo, e fiquei numa situação muito complicada. O problema virou uma bola de neve, a ponto de eu me sentir sufocado. Na mesma época, eu estava tentando solucionar o problema da progressão de carreira. Sou funcionário público e deveria acontecer há 4 anos. Os funcionários responsáveis pelo serviço sempre diziam para eu aguardar mais 4 anos para tentar a progressão. Passaram-se 8 e nada. Pensava até entrar na justiça para resolver esse problema. Ninguém sabia o motivo. Nesse período acompanhei a Quinta Eucarística, pedindo sempre uma gota do sangue redentor para a solução do meu problema financeiro. Padre, após um meio de adoração, acredite, o banco me devolveu um seguro que eu nem imaginava ter direito. O próprio gerente estava disponível a ajudar a administrar o meu problema financeiro, como o senhor sempre fala, parar, administrar e solucionar. Graças a Deus, eu recebi também um e-mail e fui promovido. Graças a Deus, a minha vida melhorou. Mas não foi só a vida financeira. Eu me encontrei com Deus. Hoje eu não acompanho nada, não perco nada. Acompanho sempre os seus programas diariamente aqui pela TV Evangelizar. E digo, nunca perco a adoração ao Santíssimo. De Recife. Escreveu o nome, mas eu prefiro não dizer. De Recife, Pernambuco, Jesus das Santas Chagas, uma vida transformada. Antes de eu chamar a novena, eu quero dizer assim, não sejamos fariseus. Não vamos fazer assim, rezar pela conversão.

Basílica Santo Agostinho, levai-me à verdadeira conversão. Ó Santa Mônica, que pela oração e pelas lágrimas alcançaste de Deus a conversão do vosso filho e do vosso marido, olhai para o meu coração amargurado e rezo agora por esta pessoa que tantos dissabores e sofrimentos causa ao meu coração e a toda a família. Diga o nome da pessoa por quem você vai oferecer essa novena. Acredite, Deus tudo pode. Só Deus faz tudo, nós não. Primeiro dia, Santa Mônica, que vossas orações se juntem às minhas, para comover o bom Deus, a fim de que Ele, Deus vivo e verdadeiro, faça com que esta pessoa por quem rezo agora volte ao bom caminho. Santa Mônica, fazei com que o Pai do Céu chame de volta para a casa paterna este filho pródigo. Dai-me alegria e serei para sempre agradecido. Oremos. Ó Deus, consolador dos aflitos, saúde dos que em vós esperam, que aceitastes misericordiosamente as piedosas lágrimas da bem-aventurada Mãe Mônica, pela conversão do filho Agostinho e do marido Patrício. Concedei-nos, pela vossa intercessão, que choremos nossos pecados e encontremos a indulgência da vossa graça. Por nosso Senhor Jesus Cristo, vosso Filho, na unidade do Espírito Santo. Amém. Santo Agostinho, rogai por nós. Santa Mônica, rogai por nós. O Senhor esteja convosco. Ele está no meio de nós. Abençoai, Senhor, a água, a roupa dos enfermos, as fotos de família, os remédios e aqueles que mais estão necessitados neste momento. Por intercessão de Nossa Senhora do Carmo, São Pio, nos méritos das Santas Chagas, em nome do Pai, do Filho, do Espírito Santo. Amém, gente. Manda seus anjos sobre nós. O clipe, YouTube Padre Manzotti. 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
2: Destaque do programa de hoje: Palmeiras joga bem, bate o Cerro Porteño dentro do Paraguai e está classificado para a Libertadores.
3: E olha só, hein? Campinense só deve anunciar novo técnico em setembro.
2: Flamengo joga bem e consegue bater o Cruzeiro 2-1 de virada.
3: Botafogo da Paraíba aguarda novos exames para definir situação de lesionados.
2: Corinthians vai para tudo ou nada hoje.
3: Cruzeiro da Paraíba acerta com meia Gabriel China para a segunda divisão.
2: Vasco da Gama vai para sua caçada decisiva. Ou ele ou então fica fora do Olimpa.
3: E o Nacional de Patos que acerta a contratação do atacante Luquinha.
2: É, a equipe do Vila Nova está confirmado, se apresenta em Serra Branca.
3: Vamos conferir as próximas rodadas da Copa Libertadores.
2: Daqui a pouquinho no programa Toque de Bola.
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4: Vamos!
2: São 12 horas e 7 minutos. Boa tarde, Jaqueline Alves.
4: Jaqueline Alves.
3: Boa tarde, Inácio. Boa tarde aos nossos ouvintes. Chegamos, Inácio, juntinhos em mais uma edição do seu Toque de Bola. A partir de agora, juntinhos, trazendo aquela informação do nosso esporte, do nosso futebol que está acontecendo. O que vai acontecer neste finalzinho de semana? Fica com a gente, né? Até 1 da tarde, toda informação para você. E você que quer interagir com a gente, é só ligar o telefone e o WhatsApp liberadíssimo ou mandar sua mensagem no 8855-5288, hein, Inácio?
2: Muito bem, Jaqueline, você hoje tá contente, tá toda rosa, o Flamengo ganhou bonito.
3: Vermelho e preto, Inácio.
2: É a cor do Flamengo,
3: isso,
2: né, minha filha?
3: Isso.
2: Então é uma misturada de...
3: E você veio de... veio errado hoje, viu, Inácio?
2: Eu vim somente com a camisa do Cruzeiro, porque o Cruzeiro perdeu ontem. E você hoje tá com a camisa do Mengão, as mesmas cores, com
3: Sim,
2: certeza.
3: Souberam fazer essa camisa da rádio, viu, Inácio?
2: Fizeram.
3: Souberam fazer.
2: E você, o seu coração é da cor de melancia. Você é flamenguista todo dia. Mas eu não quero, eu não gosto do Flamengo nem Santa Luzia.
5: É brincadeira, hein?
2: É brincadeira, meu peixe. Jaqueline, você é a talismã da Rádio Taperoá. Bote pra quebrar com as notícias locais, estaduais e municipais pra você ficar ligado e informado.
5: Para com isso!
2: Para com isso o quê, cara? Eu tô dizendo a verdade!
3: Chegamos, né, Inácio? 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
2: 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Então, Jaque.
3: Tá aí, Inácio, 12 horas e 11 minutinhos. Antes de trazer aquela informação, Inácio, do nosso futebol amador, deixa eu por aqui trazer já aquela participação do ouvinte, né? Tá mandando aquele áudio maravilhoso, quem está com a gente, boa tarde.
6: Boa tarde, minha locutora.
3: Bem-vinda, Ângela.
6: Não deu tempo de mandar um alô pro seu programa, mas tô aqui na casa da minha amiga assistindo o programa de Inácio Ramos.
3: Coisa
6: boa. Um abraço
3: boa
6: pra vocês e pra toda a galera que tá antenada, viu, meu coração? Forte abraço pra vocês aí, bom trabalho.
3: E aí, Inácio, a nossa amiga Ângela.
2: É a Ângela.
3: Turma boa da GS Turismo.
2: Ela é muito bacana.
3: É, hoje na casa da amiga, né? É. Tá aí curtindo o toque de bola. Que coisa boa, Ângela. Muito obrigada aí pela audiência, né? Uma excelente
2: tarde. Ela
3: gosta
2: de fazer umas caminhadazinhas, por isso que tá bem novinha, né?
3: Tá light, né? Parece
2: uma menina.
3: Toda em forma.
2: É, toda em forma, toda na...
3: É academia também, viu, Inácio?
2: Academia, ela foi academia, tá ficando bonita todo dia. É linda, tem Santa Luzia. Um abraço pra tu, Ângela, tu é gente muito boa, tu é querida até em João Pessoa, garota.
3: Tá aí por aqui, tudo igual, 12 horas e 12 minutos, vamos destacar o nosso futebol amador.
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0: 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Fala pra gente, Inácio, quais os detalhes aí do nosso futebol amador, hein?
1: No futebol amador, estamos aí. A equipe do Internacional de Gujão está à procura de jogo para sábado. Giovanni e também Nena tá pedindo que os times quiserem jogar com o Gujão, pode ligar para Nena ou então para Inácio Ramos. Está querendo jogar em Gujão o Internacional de Gujão. Doido para arrumar um amistoso para lá. Então estamos aguardando um contato com esse pessoal de lá para ver a possibilidade de resolver, de arrumar um jogo para o time de Gujão, lá na cidade de Gujão, Internacional de Gujão. Tivemos domingo, o Grêmio de Várzea jogou diante da equipe do Light de Juru, que nome danado, e ganhou pelo placar de 1-0, gol de Careca. Um abraço para essa turma boa lá, no pessoal do Juru ali. Perezinho mora lá, viu, Jaqueline? Taperó tá morando lá. Um abraço aí para essa turma boa. Tivemos também Esporte de Curralim 3, Sociedade lá do Batalhão de São José do Egito, 0. Tivemos Palmeiras 2, Assassunha 1. E também tivemos a equipe do Esporte Bandeirantes, 0. Carne de Livramento 3. Um abraço para essa turma de Livramento, que estão ouvindo o programa Toque de Bola toda segunda-feira, toda sexta, toda quarta. Estão antenados e ligados no programa Toque de Bola. Bacurau de São Vicente 2. Grêmio de Floresta de Cubati, 0. E também tivemos Palmeira. O Palmeira de lá de Riacho de Santo Antônio jogou diante dos Bravos de Queimadas, 3-0 para o Palmeira. Um abraço para Cara de Tijolo e também um abraço para Micaelis. Micaela, o nome da fera lá. Turma boa, está aí ouvindo o programa Toque de Bola. A terceira força de Taperó jogou diante da equipe do Cruzeiro de Solidariedade e ganhou pelo placar de 2-1. Tivemos também a equipe dos produtos Itaperuá, jogou diante do Santa Cruz e ganhou pelo placar de 3-2. Produtos Santa Cruz, 3-2 para a equipe. Só empate o jogo, ninguém ganhou, com certeza. Um abraço para a turma boa aí que está curtindo o fim do programa Toque de Bola. Tivemos também Cruzeiro de Lagoa Tapada 2. River 0. Tivemos também Assunção. Aliás, Grêmio de Assunção jogou diante da equipe do Olho d'Água, 3-1 para o Grêmio. Tivemos também a equipe do Internacional de Gujão, jogou pela Copa Caiana e empatou 0-0 e ganhou nos pênaltis 6-2. Da equipe lá de Santa Teresa de Solidariedade. Um abraço para essa turma boa que está ouvindo o programa Toque de Bola todos os dias. Você manda suas notinhas, não paga nada para divulgar. Você sabe que aqui você tem voz e tem vez. Pode mandar que vai chegar lá o que você quer, com certeza, para mandar para os ouvintes do programa de esporte. Manda suas notinhas, você não paga nada, tudo de graça. Palmeiras, São José do Egito, a procura de jogo para domingo. Um abraço para Dedé e Djalma, que está ouvindo o programa Toque de Bola todos os dias, Jaqueline.
0: Tá aí, né, Inácio? Você trazendo aquele detalhe, né, no nosso futebol amador. Daqui a pouquinho eu quero trazer, né, o que tá acontecendo ali com os nossos times paraibanos, tá certo? O Chico hoje não apareceu até aqui, viu, Inácio? Por enquanto, tá tranquilo, né? A gente fica aguardando aqui o nosso amigo Chico diretamente lá de Santa Luzia, tá certo? 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Inácio, daqui a pouquinho vamos trazer notícias aqui do Nacional de Patos, falar do Cruzeiro da Paraíba. Tem notícias também do Botafogo da Paraíba. Após um break de intervalo comercial, voltamos rapidinho.
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0: Já de volta, agora são 12 horas e 27 minutos, intervalo e voltamos, né, rapidinho. 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
1: 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Um abraço para a Bahia e para a Galega. Um abraço também para o seu Abidia, lá em São Paulo. O seu Abidia hoje vai ver o coração tremer, porque o São Paulo joga, o Corinthians joga fora, né? E tem que ganhar o Corinthians, tem que ganhar. Se não ganhar, não passa. 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Meu amigo Emanuel, Abimael, Luca do Pezão, gente boa de coração, Jaqueline.
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0: Trazer detalhes para você do que está acontecendo ali com o nosso futebol paraibano, né? Os nossos times que seguem se organizando. E na manhã de ontem, o Cruzeiro da Paraíba anunciou mais uma contratação para a disputa da segunda divisão do Campeonato Paraibano. Trata-se do meia Gabriel China, de 23 anos, estava no Altos, onde disputou a Série D do Campeonato Brasileiro, atuou em 21 jogos, marcou 2 gols pelo clube piauiense nessa temporada. É o natural de Cajazeiras, no sertão da Paraíba. O atleta foi formado nas categorias de base do ABC, equipe na qual foi promovido ao profissional. Após deixar o Elefante, Gabriel acumulou passagem por Primavera, Esporte e Atlético da Paraíba, onde conquistou ali o vice-campeonato da Segundona em 2025, até chegar à equipe do Altos. Além dele, o técnico César Wellington conta com mais outros 2 meias de criação, o Arthur Russo e o Esquerdinha, contando com um elenco mesclado entre a juventude e a experiência. O Cruzeiro da Paraíba buscará fazer uma boa campanha na segunda divisão para retornar ali à elite do estadual após 13 anos, hein, Inácio?
1: O Alto Esporte de João Pessoa está tentando se erguer e mudar o calendário da Paraíba, tentar subir para a primeira.
0: Mas aqui é o Cruzeiro, viu, Inácio?
1: É o Cruzeiro de Itaporanga.
0: É o Cruzeiro, é o Cruzeiro da Paraíba, que está aqui com o jogador, né? Já fez a contratação e anunciou o Gabriel China, de 23 anos, ele que estava na equipe do Altos.
1: O Alto Piauí, né?
0: Isso.
1: É, então eu tava pensando que era o Alto de João Pessoa, Alto Esporte de João Pessoa, mas não, ele vai jogar pela equipe do
0: Cruzeiro.
1: Cruzeiro de Itaporanga, é isso?
0: Isso.
1: É, então vamos ver se vai dar certo. Esse jogador, quando vem lá de fora, vem tudo bichado, pode até dar certo. Ninguém sabe se dá, vamos ver o que, é que vai acontecer.
0: Isso mesmo. E falando de mais um time aqui, né, paraibano, deixa eu trazer informação do Nacional de Patos, que anunciou ontem também a contratação do atacante Luquinha para a sequência da temporada de 2026. Formado nas categorias de base do Goitacás, o atleta tem como principal função atuar pelos lados do campo e é o segundo reforço confirmado pela diretoria para o setor ofensivo. natural de Campo dos Goitacazes, no Rio de Janeiro. O jogador tem 28 anos, acumula boa parte de sua experiência no futebol carioca. No profissional, passou por Macaé, Sampaio Correia e Búzios. No Nordeste, o atacante defendeu equipes como Colo-Colo, da Bahia, e o Flamengo, de Pernambuco. Seu último trabalho foi no Rio Branco, de Venda Nova, onde disputou 9 jogos, marcou um gol, conquistou o título da Copa Espírito Santo dessa temporada. Muquinha chega ao Nacional de Patos para a disputa da Copa Paraíba e do Campeonato Paraibano de 2027. Além dele, Inácio Nassa já confirmou o acerto com o zagueiro Fabrício e o meia René, o atacante Pingo e o técnico Roberval Davino. A pré-temporada está prevista para iniciar já no começo de outubro.
1: Isso aí tudo é o Cruzeiro Itaporanga.
0: Esse é o Nacional de Patos.
1: Nacional de Patos.
0: Isso.
1: Contratou agora mais um jogador, né?
0: Isso, Inácio.
1: Eu tô recebendo a ligação aí, Jaqueline. Sim. Agora, comunicando que não vai ter treino hoje lá no Ribeirão, porque estão mexendo no campo. Parece que estão passando a máquina, aguando, alguma coisa assim. Eu tô recebendo aqui o comunicado do secretário Peruzinho que não vai ter treino hoje lá no Ribeirão, não vai ter treino do Vila Nova não, viu, galera? Tô comunicando, tô ajeitando o campo, que ficou muito... O campo tava muito pesado, então eles estão aguando e passando rolo no estado Ribeirão do Itaperuá, Jaqueline.
0: Tá aí, né, Inácio? Seguindo aqui com muito mais informação pra você.
1: A segunda
0: você.
1: Divisão, quantos times tem que você falou? A segunda divisão?
0: É, eu não falei, não lembro aqui, viu, Inácio? Eu tenho que pesquisar aqui os jogos. Os times, não é isso?
1: É os times. Agora eu sei que na Copa Paraíba já está definido 13 Campinense, Serra Branca, a equipe do Nacional de Potes, Sport de Patos vão disputar a Copa Paraíba, né, Jaqueline? São 6 times para disputar a Copa Paraíba. É, agora que começa no começo, acho que é de novembro, mais ou menos, né, Jaqueline?
0: Sim. Tá aí, Inácio, são 12 horas e 35 minutinhos, né, por aqui seguindo com você, Toque de Bola, trazendo mais informação. Daqui a pouquinho tem notícia, né, do que aconteceu ontem, Libertadores, tem jogos aí para o finalzinho de semana, mas deixa eu aqui lembrar para você da Borracharia do Bar, que fica localizado ali no Beco da Quejeira, por trás da Madeireira de Cocino, aberto de domingo a domingo. 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
1: 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Lindo, bola cheia da cidade, meu amigo, de verdade, Jaque.
0: Tá aí, Inácio. E falando aqui do Botafogo da Paraíba, que ainda não sabe por quanto tempo poderá ficar sem Jonathan, Igor Marduro e Giovani. É o que os 3 jogadores terminaram a partida contra o Amazonas pela Série C, com problemas musculares e já tiveram lesões diagnosticadas pelo departamento médico do clube. De acordo com a entrevista, Igor Marduro sentiu um problema no adutor. Já Jonathan, Varela e Giovani apresentaram dores na região posterior da coxa. Os atletas ainda vão passar por novos exames para identificar ali o grau das lesões. O Belo não divulga neste momento um prazo para o retorno dos jogadores. Os três jogadores estão passando por exames e avaliações diárias. A ideia do departamento médico é acompanhar a evolução de cada caso antes de definir o tratamento e o período ali de afastamento. Vindo de 9 jogos de invencibilidade, gente, o Botafogo da Paraíba vai encarar o Guarani no sábado, às 17 horas, lá no estádio Almeidão, como uma decisão. Com 27 pontos na tabela de classificação, em caso de triunfo diante aí do Guarani, o Belo deve assegurar sua classificação para o quadrangular de acesso da terceirona, Inácio.
1: Com certeza, né, Jaqueline? Isso é verdade. Agora eu vou dizer uma coisa a você, com todas as letras. O Botafogo, se ele ganhar do Guarani, ele está com a faca e o queijo. Agora, se ele perder em casa, complica. Mas o Guarani, nessas coisas todas, não dá pro Botafogo ganhar, porque o plantel do Botafogo tá muito bem e o Botafogo tá lutando para ir pra Série B. Todo ano ele bate na porta e vai chegando, se você aproxima, cai e não chega. Mas esse ano o time do Botafogo tá arrumadinho, tá organizadinho. Eu acho que o Botafogo agora dessa vez vai, viu, Jaqueline?
0: Esperamos que sim, né, Inácio? São 12 horas e 38 minutos, é o Toque de Bola com você. E olha só, gente, faltando cerca de 3 meses para o início da Copa Paraíba, 3 dos 6 clubes que disputarão a competição estão com os respectivos técnicos definidos. O Atlético da Paraíba, Nacional de Patos e 13 já confirmaram os nomes, enquanto aí o Campinense, Sport de Patos, Serra Branca buscam definir ali seus comandantes. O torneio retorna ao calendário do futebol paraibano após 14 anos desde a realização da última edição, quando teve o CSP como vencedor. A Federação Paraibana de Futebol ainda detalhará os moldes aí do campeonato, porém já está confirmado que o campeão garantirá uma vaga na Copa do Brasil 2027. Temos aí, né, na equipe do 13, já confirmado, o técnico Adriano Souza. No Atlético da Paraíba foi divulgado o Raimundo Wagner. E no Nacional de Patos, o Roberval Davino. Então ficamos aguardando, né, Inácio? É, os técnicos aí do Campinense, Esporte de Patos e Serra Branca que ainda não confirmaram seus comandantes. A Raposa que vive um momento em que tem como prioridade sanar algumas pendências ali financeiras. Contudo, de acordo com William Simões, a previsão é de que o novo técnico seja anunciado até o dia 20 de setembro, hein, Inácio?
1: Com certeza, o Campinense está demorando a organizar seu time, porque aí o Campinense fez uma campanha muito ruim no Paraibano, mas vai trabalhar em cima de organizar sua equipe, fazer uma equipe boa e trazer contratação. Primeira coisa é o treinador, né, Jaqueline?
0: Sim.
1: Que ele vai indicar o jogador que quer, mas e o Campinense está no caminho certo, ele vai organizar assim, vai fazer um time forte. O 13 e o Nacional, partindo na frente, já está bastante adiantado. E, inclusive, Jaqueline, o Adriano Souza, né, que é o técnico do 13,
0: sim,
1: ele disse que o time dele já está pronto. Falou a gente aqui na terça-feira, não foi? E não vai mais contratar ninguém, porque ele quer mais número que tenha qualidade e não quantidade. Isso é que é bom num time de futebol.
0: É, falando do Adriano Souza, Inácio, que comandou o 13 ali na Série D, né, e garantiu ali um calendário nacional ao clube na próxima temporada, a permanência do profissional teve como objetivo a manutenção e a sequência do trabalho após a boa campanha ali na quarta divisão. À frente do Alvinegro foram 16 jogos, 8 vitórias, 3 empates, 5 derrotas e pode-se dizer um aproveitamento de 56,25%.
1: Muito bom o aproveitamento dele, muito bom. Eu concordo plenamente com a diretoria do 13. Fiz uma excelente campanha pelo Galo da Borborema, dando mais um calendário ao 13 e mostrando que ele tem capacidade de erguer bastante e pode ser campeão da Copa Paraíba, tranquilo e calmo, né, Jorginho?
0: Isso aí, né, Inácio? Seguindo 12h41, gente, deixa eu aqui falar do Paulinho Equipadora, onde você compra e tem venda de manutenção de equipamentos de som automotivo em geral, que fica na Rua Solon de Lucena, bem próximo ao hospital. 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
1: Turma boa aí da Adega, aquele abraço, viu? Adriana é gente fina demais, muito educada, muito bacana. 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
1: Doze horas e 50 minutos. 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
2: Já de volta, né? 12 horas e 51 minutos. 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
2: Inácio, vamos falar aqui o que aconteceu na Sul-Americana ontem, meu amigo. Teve jogo, hein?
1: Teve jogo.
2: E o Atlético Mineiro terminou empatado com o Bragantino em 2-2.
1: Mas se classificou porque ganhou lá de 1-0.
2: Isso. Num placar agregado, foi 3-2 ali para o Atlético Mineiro, não é isso, Inácio?
1: Isso.
2: Hoje tem jogo, viu? Santos joga com o Macará, é isso?
1: Macará.
2: Macará e Santos, logo mais às 19h. E vamos ter também, Inácio, seu Vasco da Gama, hein? Olímpia e Vasco da Gama, às 19h, 19h, é cedinho esse jogo.
1: E o Vasco, pra ganhar desse time, ele tem que rodar muito, viu? Porque o time não é ruim, não, o time é bom. É que meu Palmeiras jogou muita bola ontem, mas o time do Vasco eu tô só observando de longe. Quanto mais contrata, mais não presta. Que time, oh, Maria, meu Deus do céu.
2: Vamos ter também, Inácio, mais às 21h, Botafogo e Cienciano. Lembrando, Inácio, que o primeiro jogo é goleada ali, né? 6-1 para o Cienciano, então dificulta ali a vida do Botafogo, né, Inácio?
1: Foi 6-1, foi?
2: Foi.
1: Isso aí praticamente tá resolvido, o Botafogo já tá eliminado.
2: Já, Inácio?
1: Já, joga a toalha, já tá eliminado.
2: Olha, temos palpite aqui para o jogo do Santos hoje. 2-1 para o Santos.
1: O jogo lá?
2: Sim.
1: O Santos já ganhou.
2: O nosso amigo Zé Cabeça tá dizendo o placar aqui, Inácio. Será que vai?
1: O Santos já ganhou em casa 2-1, então o Santos joga pelo empate.
2: É, mas ele tá dizendo que o Santos vai ganhar novamente de 2-1.
1: Vai nada.
2: Vai não?
1: Vai não. Vai ser empate o jogo lá. O Santos passa, mas vai empatar. O time é muito ruim. Que vai jogar com o Santos do Zé Cabeça.
2: É ruim.
1: Entendeu?
2: Ah, então pode ser o placar do Zé mesmo, Inácio? 2-1 para o
1: não,
2: Santos?
1: Mas lá em casa ele só faz empatar, ele tranca a porteira atrás e não passa nada. É 0-0, 1-1, pronto.
2: É, então tá aí, Zé Cabeça. Não acredita aí no seu placar não, meu amigo. Vamos falar de jogo ontem, Libertadores, né? O Palmeiras venceu o Cerro Porteño por 1-0, classificado ali o Palmeiras.
1: Gol de cabeça mais bonito no escanteio, uma tijolada lá no canto de Thiago Gomes.
2: É, Inácio, vitória também aí do Flamengo sobre o Cruzeiro por 2-1.
1: Dois jogos arrochados,
2: hein? Isso. E hoje tem jogo, né, Inácio? Tem LDU e Mirassol às 19h. 21h, vamos ter Corinthians e Rosário.
1: Central.
2: E joga na terça-feira ali, né? Rodada também da Libertadores, já reforçando dia 25, tem Independente Del Valle e Tolima.
1: Deixa eu te falar, Jaqueline.
2: Sim. É,
1: o São Paulo passou, ganhou pelo placar de 3-1. Foi, veja aí, show, parece que foi terça-feira.
2: O Libertadores, Inácio?
1: São Paulo tá na Sul-Americana. Eu acho que eu fui dormir, tava 1-0 pro São Paulo, mas parece que foi 3-1.
2: É, o São Paulo venceu, viu, Inácio? 3-1.
1: O São Paulo já está classificado.
2: Isso.
1: Para confirmar a classificação, hoje o Santos joga pelo empate. que é, ontem à noite o Fluminense, a gente já conversou, passou pelo Bragantino.
2: O Fluminense, Inácio, está garantido nas quartas de final, né? E já temos ali o primeiro confronto definido das quartas, é o Fluminense e o Platense.
1: Fluminense e Platense, Palmeiras.
2: Isso, não está definido ainda aqui, viu, Inácio?
1: Faltou o adversário do Palmeiras.
2: Isso, é o que está definido no momento já, o primeiro jogo ali, né, das quartas, é o Fluminense e o Platense. Eu acho que está esperando os resultados desses próximos jogos, Inácio.
1: E parece que o Flamengo está esperando também, né?
2: Tá. Sim, também.
1: O Flamengo está aguardando aí o vencedor de dois times aí que joga lá, um é de Equador e o outro é de da Argentina.
2: Isso, e já partindo aqui para o Brasileirão Série D, Inácio, jogo de semifinal, primeiro jogo acontece no sábado com Uberlândia e ABC, e o Asa joga com o Gama no domingo, né, jogo ali de semifinal, primeiro jogo, Inácio.
1: Só tem esses dois times, né?
2: Isso, dois jogos aí,
1: esses
2: Inácio.
1: Esses times já subiram, já querem para a Série B.
2: Pronto.
1: Então. Os quatro já estão na Série B.
2: Isso. Falar de Série C, Inácio, jogos no finalzinho de semana, tem Botafogo da Paraíba e Guarani, Ituano e Paysandu, Volta Redonda e Floresta, Santa Cruz e Caxias, Confiança e Anápolis. No domingo tem Inter de Limeira e Figueirense, Maringá e Barra, Brusque e Amazonas, Maranhão e Itabaiana, Ipiranga e Ferroviária.
1: Lembrando, já que a gente para consertar o que eu disse, esses quatro times, ABC, Asa e Uberlândia, esses times, eles estão passando para a Série C. Eles estão na D.
2: Isso.
1: Estão passando para C. Não é para D, não. Para D, não.
2: É, e falar aqui, Inácio, o jogo de ontem pelo Brasileirão Série B. Olha, tivemos ali um empate entre Fortaleza e São Bernardo. O jogo terminou em 1-1. Avaí venceu o Sport Recife por 2-1. Vila Nova 6, Ponte Preta 0, Inácio.
1: Oxe Maria, não perdoa não. 6-0.
2: Cuiabá 1, Operário 0. Botafogo de São Paulo e Criciúma ficaram no empate em 1-1. Hoje tem jogo, né? Tem o Novo Horizontino e América Mineiro, Inácio.
1: É, o Vila Nova deve estar bem a terceiro colocado agora, né? Que ainda dá pra ver rapidinho isso aí. 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
2: Olha, Inácio, eu falo aqui pra você que o Vila Nova está em terceiro lugar com 40 pontos.
1: 40 pontos.
2: Isso.
1: O Criciúma tá com 42.
2: Criciúma tá com 44. 40. E o Juventude com 42.
1: Juventude com 42. Então tá tudo pertinho, né?
2: É, e vamos falar de Série A porque tem jogo definido também para o finalzinho de semana. 24ª rodada.
1: No sábado.
2: No sábado. Vamos ter Fluminense e Remo. Jogo às 4 da tarde. Vamos ter Internacional e Atlético Mineiro, Cruzeiro e Flamengo. Mais uma vez, hein, Inácio?
1: Cruzeiro e Flamengo de novo. Eu acho que é um rio, né? Botar tudo pra jogar um pé um do outro assim, o jogo.
2: Não é, Inácio? Agora vem pro Brasileirão disputar aí esse jogo.
1: Agora é bom esse jogo porque se o Flamengo não ganhar, o Palmeiras ganhar do Vasco, o Vasco é uma mãe de leite.
2: É, tá com mais facilidade.
1: O Vasco é igual aquelas vacas de leite. Quando puxa no peito, mama, sai leite.
2: Olha, no domingo vamos ter esse jogo, Inácio, Palmeiras e Vasco da Gama. Mas tem também Vitória e Bahia, Bragantino e Grêmio, Chapecoense e São Paulo, Santos e Mirassol, Coritiba e Corinthians, Botafogo e Atlético Paranaense. Na segunda, o jogo do Botafogo.
1: Vai ter Bavi, né? Bavi. Vitória e Bahia. Chama Bavia.
2: Não sabia, Inácio.
1: É no Barradão lá. É negócio pra cinema.
2: Olha.
1: Lá.
2: Olha.
1: As duas torcidas lá faz festa, viu? Tem umas que faz até uma história de uns catimbó.
2: Misericórdia.
1: Quem ganha o jogo é os baianos. Gosta dessas coisas. Exatamente. É a terra dos Carajás, na Bahia. Bavi, já tá dizendo. Bahia e Vitória. Treme, o estado lá treme. Chega a balança. Ninguém quer perder nesse jogo, viu, Jacarim? Então tá aí, com certeza, você dizendo aí o melhor. 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Chegamos uma hora, né, Jaqueline? Só agradecer e dizer, estamos aqui para levar o melhor do esporte de Itaperuá. Agradecer a você e também agradecer o presidente da Rádio Júnior de Preto Mariana, agradecer o diretor Luciano Silva e nossa companheira de trabalho Jaqueline Alves, já sabe, estamos voltando amanhã, se Deus quiser, com mais notícia do esporte para você. Não desliga o rádio não, porque daqui a pouquinho tem Damião Lima lutando para quebrar. Fui, Jaque!
2: É finalzinho do Toque de Bola, agradecer o carinho da sua audiência. A gente volta a se encontrar, mas vou desejando um ótimo finalzinho de semana, hein? Tchau, tchau. Até lá.
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1: Treze horas e dez minutos em Taperoá. Muito boa tarde a você aqui da cidade, da zona rural. Você se encontra conosco, sinta-nos abraçado. É o Show da Tarde que está no ar a partir de agora. A apresentação da Minha Lima, tocando as melhores para você nessa tarde maravilhosa. Hoje é quinta-feira, 20 de agosto de 2026. E é um prazer estar com vocês aqui através das ondas maravilhosas potente. Taperoá FM, operando em 87.9, a rádio que mexe com você. Obrigado pela audiência, agradeço primeiramente a Deus, segundo a vocês, que tem esse compromisso marcado todas as tardes aqui conosco, aqui com a Taperoá FM, né? Um forte abraço, uma tarde maravilhosa para todos. Agradeço primeiramente a Deus de conceder de eu chegar firme e forte aos estúdios da Rádio Taperoá FM para juntos levar em diante a nossa programação até as três, com a tua participação aqui através do 8855-5288, esse é o telefone liberado, aonde você vai pedir sua música e oferecer. Estamos também ao vivo pelo Facebook, você vai lá, compartilha, participa, pede tua música através aí da nossa live. É, você participa através da live, compartilhando para os teus amigos da tua cidade, do teu estado, poder também participar da nossa programação nessa tarde maravilhosa de quinta-feira. Obrigado, gente, pela audiência maravilhosa de todos vocês. Eu já vou aqui do início com a primeiríssima do programa de hoje, nessa tarde maravilhosa. É, você conectado aqui conosco. Obrigado pela audiência. Chegando para você a primeira do programa de hoje com o Amado Batista, Anjo. 24 horas no ar, isso. Vamos embora com a primeira.

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0: É, tá aí música com Edson da Paz, apartamento 11, quem representa aqui esse cantor é o Piu Piu Produções da Diadema São Paulo, que se encontra em nossa sintonia. Valeu, Piu Piu, abração, obrigado pelo carinho, viu, da audiência. Abraçar aqui meu amigo Fernando, aqui em nossa cidade, aqui na rua Nossa da Conceição, Fernando e toda a família que acompanha, ouvindo aqui a nossa programação. Valeu, Fernando, abração, e a todos aí da... que nos acompanha aí na rua Nossa Senhora da Conceição, em sintonia com a Tapero FM. Obrigado a todos aqui do bairro do Alto em geral, né? Você aqui do bairro do Alto, bairro São José, dos Conjuntos, muito obrigado pela audiência. Falar aqui no Conjunto, abraçar a galera do Conjunto São Francisco, do Geraldo Noé. Falar aqui no loteamento Terra Nova, abraçar o amigo Queiroz. Alô, Queiroz! Queiroz tá aí, já está em sintonia conosco. Obrigado, Queiroz, pela audiência. Eles que não dormem só para ouvir o programa, hein? Durante a tarde aí, uma quintura dessa, hein, Queiroz? Mas está se balançando na rede e está em nossa sintonia. Abração ao amigo Queiroz, lá no loteamento Terra Nova, em sintonia com a Tapero FM. Abração, Queiroz, que nos acompanha, é sempre ouvinte aí de todas as tardes, ouvindo aqui a Tapero FM. Valeu, Queiroz, obrigado, viu, pela audiência de sempre. 13:32, em Taperuá. Você acompanhando, você antenado, você sempre conosco, ouvindo aqui a Tapero FM. Essa galera aqui é, sempre nos acompanha todas as tardes. Obrigado, hein? É, pela audiência aí de cada um de vocês aí, espalhado neste mundo afora em nossa audiência. Levi Noé, obrigado pela audiência, Levi. Tá na live, tá acompanhando aí. Você que tá na live, obrigado pelo carinho, viu? Da audiência aí, curtindo aqui a nossa página, acompanhando. É, alô, Joelma, aqui no bairro do Alto, em nossa sintonia. Alô, Joelma, obrigado pela audiência, Joelma e toda a família. Abraçar meu amigo Edgar Lima, aqui na Abidão de Souza Maciel, e todos aqui da Abidão de Souza Maciel que nos acompanha. Você que nos acompanha também aqui na Germilinha Limeira, abraço a todos. Na João Pinto Barbosa, a galera aí que... Marisa, Zé Camilo, obrigado a você. Na Frei Damião, que acompanha na rádio. É, a galera do Conjunto São Francisco, Geraldo Noé. Alô, você do Maria Alice, socorro em toda a família. Obrigado pela sintonia, pela audiência aí de cada um de vocês aí, acompanhando aqui a nossa programação. Falar em socorro, ela manda o áudio aqui. Boa tarde, socorro.
1: Boa tarde, Damião Lima. Cadê seu expedito?
0: Eita, expedito.
1: Eu quero escutar a nega de novo.
0: Já tô
1: mandaram
0: aqui.
1: Pedir.
0: Ah, eu tô aqui.
1: Aí eu ofereço a vocês aí, a Marisa, a Zé Camilo, Ronaldo e Luciana, Zé Rivaldo e Ozi, a Inês e Joaquim Rufino, a outra Inês, amiga minha, a Ângela, a Adélia, a Joelma, Socorro de Gilberto, Damião da Ávore, Geovânia, Josélia, lá no Distrito, Gerardo, Felipe, Venice e Alice. Oferecendo também a São Martim Bacurau, a Diorge, a Giba, a Lala, a Nilda do Frango, a Maria de Chaga, a José Pequeno lá na praça. A Maísa, Tânia, aqui no Maria Alice. A Baísa. Baísa, essa é pra nós curtir, Baísa.
0: Eita, socorro, é verdade.
1: Apoio, Damião, bota a feiticeira.
0: Feiticeira.
1: A feiticeira com seu expedito.
0: Ah, se ela é feiticeira, eu não sei. Daqui a pouquinho pra você aí, tá bom, socorro? Obrigado pela audiência. Joelma, boa tarde.
2: Boa tarde, Damião. Tô aqui na escuta. Passa uma música aí, bem bonita, de José Ribeiro. Oferecer a socorro. Tô aqui, arrumando a casa e escutando.
0: Tá certo. Valeu, Joelma. Obrigado pela audiência aí, acompanhando aqui a nossa programação, né? 13:35, 13:35, daqui a pouquinho atendo aí, socorro, vai também pra Joelma. Vamos ouvir aí Arani do Gado, enquanto isso vou procurar a música, se ela é feiticeira, não sei, com o Expedito Barbosa, o amante do brega, né? Isso, abração para o Expedito, a Socorro, a Hilda, essa galera que nos acompanha, obrigado pelo carinho, vamos.
3: Alô, minha galera, porzeira de todo o Brasil, olha Arani do Gado.

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0: Eita, rapaz, quem está aí numa sintonia? O amigo Ronaldo. Ora, Ronaldo. É o amigo aqui, o amigo aqui, o Queiroz. Queiroz quer ouvir aí uma de Ronaldo Adriano. Eu tinha até confundido aqui, tá bom, Queiroz? Abração pra você, meu amigo. Daqui a pouquinho eu toco aí a música com Ronaldo Adriano aí pra o amigo Queiroz lá no loteamento Terra Nova, em sintonia aqui conosco. 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
0: Aí você conosco, vira aqui a Itaperuá FM, viu? É, obrigado a você aí pela sintonia, pelo carinho de vocês aí, curtindo aqui a nossa programação. 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Dado o recado aí para você, em nossa sintonia, acompanhando aqui a nossa programação, né? E vamos aqui prosseguindo aqui com a nossa programação, você conosco, ouvindo aqui as ondas maravilhosas potentes Itaperuá FM. 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Lava Rápido Now. São 13h56, 13h56. Vamos lá falar com o ouvinte mandando sua mensagem. Boa tarde.
2: Boa tarde, senhor Silva. A menina lava texto para viver, Luiz, Paulo, minha família, todos.
0: Valeu, obrigado pela audiência. Às vezes quando eu não tenho a música aqui, eu vou procurar na internet, às vezes não dá para me baixar, mas eu vou procurar aqui, tá bom? Obrigado pela audiência aí, tá? É, temos mensagem aqui, o ouvinte manda aqui mensagem de áudio. Deixa eu ver aqui. Boa tarde.
3: Daniel Lima, bom dia, meu patrão. É, queria lhe pedir uma ajudinha, assim, o senhor falar aí na rádio aí, pedir uma ajudinha pra gente, que a gente tá sem nada em casa. Aí estamos precisando também de uma ajudinha de dinheiro, se for possível, pra gente pagar um papel de luz aqui, caso a gente for cortada. Aí se é como o senhor arrumar aí alguma coisinha pra gente aí, na rádio aí, a gente depois dá um jeito e busca, pelo menos.
0: Olha, você procura o Jornal Interativo, que eles fazem esse apelo pra você aí, tá bom, meu amigo? Agradeço aí, vamos. Quem tá aí tá pedindo uma ajuda, né? Tem uns toques aqui, já aqui, boa tarde, Damião, aqui é Geraldo, tô... A música... Toda a música, amigo aí, Cachorrão. Amigo Cachorro, né? Seu Expedito Barbosa, oferecer ao meu amigo Vinícius, olha, não sei, essa música aqui, viu? Toco já uma música aí de Expedito pra você, tá ok? Obrigado pela sintonia, pelo carinho da audiência, ouvindo aqui a nossa programação. Essa música aqui vai pra Socorro lá no Maria Alice, pra todos que querem ouvir aí Expedito Barbosa, o amante do brega. Música do Expedito Barbosa, se ela é feiticeira, eu não sei. Vamos ouvir com o Expedito Barbosa, para todos que pediu aí, tá? Né?

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Essa aí foi para o amigo Queiroz, lá no loteamento Terra Nova, linda música aí do Ronaldo Adriano. Valeu, Queiroz. Tá aí, nossa, tô ali ouvindo a rádio, Queiroz, loteamento Terra Nova, ouvindo aqui a Taperu FM. Foi para tu, tá bom, Queiroz? Eita, Queiroz apaixonado, do pé do rádio, ouvindo aqui a Taperu FM. Já são 2:09, 2:09 em Taperuá. Alô, Fernanda, aqui na rua Nossa Senhora da Conceição conosco, ouvindo aqui a Taperu FM. Agradeço essa audiência maravilhosa. Chegando pra você agora, música com... linda música pra você, Aliança do Forró. Linda música aí, Aliança do Forró. Música Pensando em Você com Aliança do Forró. Quero mandar meu abraço aqui também pra minha irmã Ica, lá em Juazeirinho. Alô, Ica, lá em Juazeirinho, ouvindo a rádio. E todos aí de Juazeirinho que acompanha, ouvindo aqui a nossa programação. Agradeço a audiência de cada um, tá? Em nossa sintonia. Todos aqui do bairro do Alto, bairro São José, dos conjuntos. Você de outra cidade, de outra localidade que nos acompanha, de outros países. Muito obrigado pelo carinho, viu? Da tua audiência. Você ouvindo aqui a nossa programação, viu? 2:10, 2:10. Obrigado. Obrigado pelo carinho da audiência maravilhosa. Chegando pra você agora com Aliança do Forró, Pensando em Você, carro importado, né?

Edinaldo Batista, você ouviu aqui na Melhor, obrigado a você pela audiência, viu também Aliança do Forró, aqui você curte sempre as melhores para você apaixonado e apaixonada, que sintoniza, que acompanha, ouvindo aqui a nossa programação. Obrigado, gente, pela audiência aí, tá? Não importa onde você se encontra neste momento, não importa se esteja em sintonia conosco, ouvindo aqui a Taperu FM, Show da Tarde. 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Dado o recado aí para você, em nossa sintonia, curtindo aqui a nossa página, a nossa programação, e será um prazer falar o seu nome, a cidade, o estado que você está se comunicando comigo, eu direto aqui do estúdio da Rádio Taperu FM, para o mundo inteiro, você conosco. Chegando para você agora, música do Adelino Nascimento, Garota Proibida. Obrigado pelo carinho.

0: Linda música, Baltazar e a música Sara, para você em nossa sintonia, acompanhando aqui a nossa programação nessa tarde maravilhosa que está em nossa live. Obrigado pela audiência. Deixa eu falar aqui com o amigo Abdias, que manda sua mensagem para cá. Meu amigo Abdias, seja muito bem-vindo. Boa tarde.
1: Boa tarde, meu amigo Damião. Tudo bem? Saúde para você e família, tá bom? Meu
0: obrigado.
1: Abraço. Eu ouvi lá uma música aí com Pé Duro, Fazenda, Herdeira. Pé Duro, né? Ele tá mais uma mulher aí no disco. Fazenda, Herdeira. Pé Duro, dos Oito Baixos.
0: Certo.
1: Esse aí pro meu amigo Aligalino e meu amigo Zé Camilo e todos os taperoaenses, esse povo de Taperoá, que Deus abençoe a todos, agricultor, agricultora, que Deus abençoe vocês, família, viu, Damião?
0: Obrigado.
1: Família, vai para todos.
0: Que abençoe todos
1: meu
0: nós.
1: Um abraço e até amanhã. Estou aqui na escuta.
0: Valeu, meu amigo Abdias, lá em São Paulo, acompanhando a rádio. Valeu, Abdias, vou procurar a tua música e te atendo já já. 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
0: Muito bem, Casa de Show Santa Aldeia, realizações de Marinaldo Produções, né? Vamos, chegando agora para você com o Eduardo Costa, depois da música nós vamos faturar.

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1: Muito bem, você em nossa sintonia. O meu amigo Abdias tá lá em São Paulo, tá ouvindo a rádio. Obrigado, Abdias, pela audiência aí. Ele pediu a música aí com Pé Duro, isso? Pé Duro. E vou te mandar, tá bom, Abdias? Aguarda aí que eu te mando já já, só dá o sinal aqui da internet, tá bom? Obrigado pela a sua audiência. Essa vai para o amigo Abdias lá em São Paulo, toda a família acompanhando aqui a Taperu FM. Obrigado pelo carinho da audiência. Para o amigo Abdias.

Aí, Genival Santos, aqui na sua mais querida ouvida, Taperu FM, você conosco, você antenado, você sempre ouvindo a Taperu FM, né? Já são 2h53, 2h53 em Taperuá, chegando aqui os momentos finais do programa de hoje. Agradecer primeiramente a Deus, segundo a vocês, que nos acompanha todas as tardes, muito boa tarde. E até amanhã, enquanto marcado, a partir das 13 horas, se Deus assim nos permitir. Deixando a última de hoje, muito boa tarde.

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0: Comunicando, Vastinho Lembino.
1: Olá, meus amigos, uma tarde toda especial de quinta-feira a todos. A partir de agora estamos começando mais um programa Forrozão 87. Para você que ainda não me conhece, eu sou o BL e vou ficar junto com vocês até as 4h30, tocando os grandes sucessos do forró aqui na programação da sua Taperoá FM, provocando emoções. Rádio Taperoá FM, direção geral Luciano Silva. Juntos somos a família Taperoá FM. Levando música, interação e entretenimento onde quer que você esteja, sempre ligado na nossa frequência. 87 FM. Abraçando aos amigos da zona rural, a galera das cidades vizinhas, aos nossos amigos internautas espalhados por todo o Brasil. Muito obrigado por sintonizar o Forrozão 87, que é o seu tradicional programa de forró das tardes do Cariri. E a sua participação junto com a gente é muito importante. Participe através do WhatsApp 839-8855-5288. Você é quem faz o forrozão.
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1: Muito bem, para começar o programa de hoje, chegando Batista Lima, La Belle Bijou. Hora certa são 3h09.

Os teclados Marquinhos Silva.

0: bom demais ter você na sintonia da sua Taperoá FM. A hora certa para você são 3h15. Você acabou de ouvir Forró das Antigas, Forrozão Tropicália, Fogo no Fogo. E antes você conferiu Batista Lima, Música Labelle de Ju. Participe você também do Forrozão 87, mande pra cá a sua mensagem pelo WhatsApp, você pede seu forró e com certeza a gente toca. 839-8855-5288. Comunicando, Bastinho Levino. Vamos agora com o nosso tradicional giro, circulando toda a cidade de Taperoá. Um abraço para você do bairro do Alto, você da Bela Vista, nossos amigos aqui da rua Cícero de Farias, rua Solon de Lucena, Capitão Manuel Taji, a você é do centro de Taperoá, toda a galera dos comércios, a galera dos conjuntos São Francisco, Solidariedade, Projeto Maris, Conjunto Maria Alice, Marcos Vicente, Novo Horizonte, também saudando aos amigos lá do Conjunto Marrecas, todos em sintonia com Forrozão 87, aquele abraço. Forrozão 87 é o seu tradicional programa de forró, onde você só ouve aqui na programação da sua Taperoá FM. A hora certa são 3 da tarde mais 17 minutos. 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Sempre aqui ligados no Forrozão 87. A sua alegria de todas as tardes na programação da sua Taperoá FM. Lembrando também que você participa através da nossa transmissão ao vivo lá no Facebook. É só você entrar no bate-papo, pedir o seu forró, que com certeza a gente toca.
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0: É, esse aí sou eu. A hora certa são 3h19.
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0: Vamos dançar forró. Chegando agora a maior banda de forró do planeta. Forró Mastruz com Leite canta Dominguinhos. Bota a Severina pra moer.

bem, de volta aqui com Forrozão 87, a hora certa são 3h26. Você acabou de ouvir aí a rainha do forró, Eliane, que cantou a música O Brilho da Lua. E no início você conferiu o forró Mastros com Leite, canta Dominguinhos, bota Severina pra moer. E você continua participando junto conosco, WhatsApp 839-8855-5288. A sua participação é muito importante aqui na nossa programação. A hora certa são 3h27 na terra de Ariano Suassuna. 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Um abraço para Solange e toda a sua família, sempre ligados aqui no programa Forrozão 87. A sua alegria de todas as tardes na programação da sua Itaperuá FM. Choque, manda abraço para meu amigo José Martins, está aqui junto com a gente através da nossa live no Facebook. Um abraço a todos os amigos que estão nos sintonizando através da nossa transmissão lá no Facebook. E aqui a gente só toca sucessos pra você. Chegando aí, Rei Vaqueiro, Tácalo. São 3h29.

0: Forrozão 87, o melhor do forró, você só ouve aqui. Você acabando de ouvir Zé Vaqueiro e Luan Estilizado Ranchinho. Antes, você ouviu Banda Aquários, Raio de Luz, Forró das Antigas. Iniciando o bloco, Rei Vaqueiro, música Tacalô.
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0: Forrozão 87, 3:38.
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0: 7h45. 87 FM. Seguindo aqui com o Forrozão, vamos falar de coisa boa. 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
0: É o melhor do forró até as 4h30. Você só curte aqui no Forrozão 87 na sua Taperoá FM. Chegando Priola e o Forrozão Ferro na Boneca Estrela.

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0: Bom demais ter você na nossa companhia, de volta aqui com o Forrozão 87, ao som da guitarra do Aldo Sena. Eita, esse toca demais, viu? Você acabou de ouvir aí sucesso do forró das antigas, Banda Estilos, cantou a música Último Verão, começando o bloco, sucesso aí do Briola, e o Forrozão Ferro na Boneca cantou a música Estrela. 83988555288. Esse é o nosso WhatsApp para você pedir o seu forró e poder participar aqui do Forrozão 87. De segunda a sexta-feira, o BL sempre tá aqui lhe fazendo companhia, tocando os grandes sucessos do forró na nossa programação.
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0: Vamos aqui mais uma vez abraçar os amigos. Abraços aqui à turma dos conjuntos São Francisco, Solidariedade, Projeto Maris, Maria Alice, Marcos e Sempre, Novo Horizonte, Conjunto Marrecas. A todos vocês agradeço de montão o carinho da audiência. Abraçando a você que está no seu carro aí na PB 238, seguindo em direção até Campina Grande, até a nossa capital João Pessoa, muito obrigado pela sintonia. Os nossos amigos que estão em direção Alto Sertão da Paraíba, aquele abraço. E também para a turma da PB 210, seguindo aqui em direção a São José dos Cordeiros, Serra Branca, Monteiro, Sumé, aquele abraço a todos.

0: Na terra do Alto da Compadecida, são exatamente 3:56. Faltando aí 4 para as 4. 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Vou dar abraços aqui aos amigos que estão sempre participando junto com a gente. Minha amiga Socorro, lá do Conjunto Maria Alice. Um abraço também ao nosso amigo Negão Bizar, da Oxi Açaí. Meu amigo Daniel Rufino. Abraçando a Marisa, Zé Camilo, na rua João Pinto Barbosa. Meu amigo Martim Bacurau, na rua do Cruzeiro, Dona Lili. Esse pessoal aí que não perde um dia sequer, nosso Forrozão 87, eu só tenho que agradecer pela companhia e também pela audiência. Sucessos, alegria e muita descontração, esta é a sua estação. 87 FM, a estação que toca muito mais forró pra você. A hora certa, faltando 1 minuto para as 4.
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0: Agora, João Gomes, Tarcísio do Acordeon e Guinho e Lulinha.
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0: de vaqueiro.
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1: Forrozão 87, a sua melhor companhia, a hora certa pra você, são 4:13.
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1: Amigos, de volta aqui com Forrozão 87, a hora certa para você, 4h17, você acabou de ouvir esse grande sucesso aí da banda Som do Norte, Forró das Antigas, música Serpente. Muito bem, amigos, deixa eu aqui mandar abraço para meu amigo Martinho Bacurau, curtindo Forrozão 87, lá na Rua do Cruzeiro. Um abraço para todos os demais da Rua do Cruzeiro que estão na escuta do Forrozão. Muito bem, vamos falar de coisa boa. 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Muito bem, meus amigos, eu vou ficando por aqui. Agradeço a Deus por mais um programa realizado, por mais um dia de vida e pelas participações de todos vocês que sempre estão aqui interagindo junto com a gente. Trabalhos técnicos e seleção musical, Bastinho Levino. Tchau, gente. Amanhã estou de volta com mais um Forrozão 87 a partir das 3. Tchau e cuide-se bem.

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0: Oi, boa tarde, boa tarde. Está no ar no seu rádio mais um programa Violas ao Fim da Tarde, aqui no 87,9 da PVM, onde temos aí na direção geral da emissora Júnior de Preto, onde temos aí comandando a programação da emissora Luciano Silva, e vão todos o seu programa Violas ao Fim da Tarde, na sua inteira responsabilidade, para esta quinta-feira, 20 de agosto de 2026. Vamos ver o que se comemora para hoje, rapaz. Opa, vamos ver aqui. Hoje é o dia do maçom. Hoje é o dia do maçom. É, rapaz, sabia? Dizia Stendhal. Eu posso dizer Stendhal? Stendhal, né? É, mas é Stendhal. Para parecer homem amável, basta saber conversar e nunca falar de si próprio. Eita, esse cara é sabido, né? Esse cara é sabido. É isso mesmo, né? É o Stendhal, muito bem, Stendhal. Eita, rapaz, programa Violas ao Fim da Tarde no seu rádio, muita poesia para esta quinta-feira, 20 de agosto de 2026. Antes de ontem foi ao vivo com o poeta Alex Rodrigues, né? Sempre bem, né? Já teria ouvido do começo ao fim. Motos, seis trilhas, motos em sete sílabos, decassílabos, outros gêneros poéticos, canções, muita coisa, né? Opa, rapaz, quem tá aqui assistindo o programa pelo Via Face, meu irmão, São Paulo, Pedro Torres. Eita, rapaz! É, tem que mexer no celular, porque no celular o celular é compartilhado pelo celular, entendeu? Compartilhado pelo celular, entendeu? A transmissão é feita e tem que mexer no celular para responder as mensagens do povo, entendeu? Pedro de Santos, tá entendendo? Tem que mexer, rapaz, me diga, eu tenho que, né, primeiro a gente programa aí para fazer a live, tem que ir no, muita coisa aí, entendeu, colocar data, colocar o nome do programa, o nome do apresentador, tem que, um bocado de coisa aqui, viu? É muita coisa, viu? Compartilhar e compartilhar também pelo celular, porque se não comprar no celular não vai pra cá nenhum. Tá beleza? É isso aí, rapaz. Pois é. Programa Violas ao Fim da Tarde no seu rádio. Se não mexer no celular, aí, entendeu? O programa entra no ar, a transmissão ao vivo para todo o Brasil e uma parte do mundo. Rapaz, eu toquei já no programa, eu toquei Horácio Neto e Geivan Pereira. São os irmãos de Paulo e Genaldo, que mantém o programa, a Rádio Espinhas de Patos. São quatro irmãos cantadores. É o seguinte, esses quatro poetas, eu classifico a cantoria praticamente igual. Praticamente igual. Os pretos estão danados cantando, viu? Vixe Maria, não posso dizer, né? Eu classifico assim, né? Praticamente igual, né? Com certeza. É, rapaz. Quatro irmãos. Paulo Ginaldo, Geivan e Horácio Neto. Pois é, gente. Daqui a pouco eu falo do povo aí. Até as mensagens pelo WhatsApp ou os áudios, né? Daqui a pouquinho. Vamos cantar o que aqui agora? Seis filhas galopada? Seis filhas desafio, né? A galopada, vamos lá.
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0: Beleza, beleza. Tá final de semana, sextilha a desafio. A galopada, viu? Sextilha a galopada, desafio. É. É, a cantoria toda mudada, né? A cantoria. E esse outro celular é porque eu tenho que carregar ele, porque é o da rádio. Ó, fica aqui, ó. Aí eu coloco, carrego aqui embaixo. Tem que colocar pra carregar, rapaz, porque se não carregar. Aí como amanhã o pessoal que faz a programação da emissora vai fazer, chegar o celular, se estiver zero, entendeu? E esse aqui é o meu, eu trabalho com ele. Valeu, Pedro, Pedro Torres. Beleza, beleza, rapaz. Eita, menino, pois é, vou dar já os apoios. Deixa eu ver, o cara tá aqui, ó. Boa tarde, amigo. Desta grande rádio, aqui é Chicão de Arial. Abraço, Arial é o Brejo, meu filho. Arial é o Brejo. Valeu, Chicão, beleza, beleza. Deixa eu ver o que é isso aqui agora, vamos ver aqui agora.
1: Boa tarde, Bastinho Livinho.
0: Ah, ele já saiu. É porque, deixa eu botar aqui, né?

0: beleza, beleza, rapaz. Como é que pode, meu filho? Como é que pode, meu filho? Pera aí, rapaz. Tem que trazer os apoios do programa? É assim não, meu filho. Não é assim não. Tem que trazer os apoios do programa. Tá entendendo?
1: Diz a hora, poeta.
0: Agora, Cauê, é só precisamente 16 horas mais 51 minutos. Boa tarde, Cauê.
1: Boa tarde.
0: Boa tarde. Trazendo o bloco de apoio, mas não, tu pode trazer aqui o vosso aqui dos pretos aqui, os pretos antigos aqui, né? Aqui é Lourival Batista, Guedes Patriota, do Senhor da Giz, gravador, né? Um grande poeta. Um encontro com Raimundo das Fora. Um bloco muito grande aqui, né? Esse aqui, esse vai ser muito grande, viu, cara? É grande demais, viu? Raimundo das Fora era poeta também, mas era um político. Acho que ele também era advogado, né? Mas estava cá num outro rapaz. Era poeta e advogado, muito bem, advogado. Um grande tribuno, né? Que deu um mote assim: mulher não tem coração, ele deu só metade do bote. Quem terminou foi o Lourival. Ele que terminou, porque antigamente, já falei que o povo sempre dava uma linha do mote, somente uma linha, ou seja, um verso é uma linha. Aí o cara disse: não foi um verso para mim aí? Aí eu digo: sou o poeta, João Torres, já fiz o verso, porque um verso é uma linha. Quem não entende cantoria, pensa que um verso, mas é o costume do povo, né? Faz um verso para mim aí, um verso. Deixa que um verso é somente uma linha. Uma sextilha tem seis linhas, ou seja, seis versos. Uma sextilha tem seis versos. Sete linhas tem sete versos. Entendeu? Uma sextilha tem seis versos. Entendeu? Um bota em dez, tem dez. Tem dez versos. Né? Com dez linhas, né? Entendeu? E da poesia são, por exemplo, um mote em sete sílabas são dez linhas e uma sílaba. O mesmo jeito é a sextilha, são seis linhas e uma sílaba. É desse jeito. Aí ele disse: um cientista profundo perguntou-me certa vez se eu conhecia os três desmantelos deste mundo. Respondi no segundo: doido, mulher e ladrão. E disse mais a razão: doido não tem paciência, ladrão não tem consciência, mulher não tem coração. Eita, rapaz! Contou-me ele. Não foi a mim, não, sabe? Contou o autor desse livro, contou ao autor, que é o Zé, o sobrinho, um grande repetista, grande, cantou muito com o Peter, era grande mesmo. É autor desse livro, Cantadores, Repetistas e Poetas Populares. Ele contou ao Zé, o sobrinho, ele deu um mote que certa vez o seu amigo lhe dera, transfaz, lhe deu como lhe dera, viu? Quem cala faz uma cruz para morrer e cravar nela. Aí disse Lourival: Jesus não morreu, tomou-se, mas nunca quis companheira, preferiu a de madeira a uma de carne e osso. Não seduziu o esboço do perfil da mulher bela, não deu tais honras a ela, porque sabia Jesus: quem casa faz uma cruz pra morrer cravada nela. Eita, rapaz. Dimas Batista, irmão de Lourival Batista, era três irmãos, Otacílio e Dimas. O maior de todos, eu acredito que era Otacílio. E Otacílio também era estudado, viu? Dimas era um cara que estudou muito, rapaz. Cantava muito, Dimas. O Otacílio cantava muito também. Uma voz muito bonita, mas os três, ele fica no terceiro lugar na classificação. Dimas Batista, esse patriota, cantava. né? Ou contava que alguém da política americana na Paraíba, referindo-se a José Américo de Almeida, dele Timóteo, José Américo de Almeida, o Salvador do Sertão. Ele nos gozou. Esse moto. De 30 a seca inconstante, eu já disse, foi? Não há quem mal não sinta, 31 foi como 30, 32 mais torturante. Enquanto o sol causticante queimava a face do chão, apareceu um cristão apagando a labareda de José Américo de Almeida, o Salvador do Sertão. Esse é de semana passada. Quer ver esse mais aqui, né? Eita, pai, vamos trazer os apoios. Eu vou. Eu vou aqui e volto já. Não tem a minha, essa cara feia. Daqui a pouco eu trago ela de novo, tá bom?
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8: 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No programa temos também o poeta cordelista Leandro Leite, com seus trabalhos esplêndidos e mirabolantes. Parabéns ao poeta Leandro Leite. E também ofereço para os seus pais, Assis e Dona da Paz, que não perdem um só programa.
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11: 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Gente!
0: Beleza, gente! Gente, como é que pode, rapaz? Violas Alfinetadas é o programa que estamos apresentando no seu rádio. Muita cantoria pra você, né? Tá certo? Muita cantoria pra você. Está na sintonia. Eu vou trazer na cantoria que eu toquei, não, né? Na última cantoria eu já toquei. Na última cantoria que eu... Não ficou bem gravado, não, porque foi o pessoal que gravou aí o celular. Entendeu? Domingo passado. Entendeu? Foi. São Vicente, Pernambuco. A filha foi boa. Pô, meu rapaz. Agora desapareceu, viu? Desapareceu, não pode não. Esse não pode. Esse, olha isso aqui.

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rapaz, foram três grandes cantorias, viu? Tem muita coisa lá. Canções, gostaram, o povo gosta das canções, né? Outros gêneros, desafios, lá tem um bocado de coisa, mas não foi gravado, não. Eita, rapaz! Pois é, né? Vou trazer mais poesia pra vocês. Antônio Germano e Zé Domingos. Ninguém conhece esses poetas, né? É, aqui eu toco tanta coisa, tantos cantores diferentes. Vamos lá? Esse é o mote Decassílabo.

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Beleza, muito bem. Os cabras cantam bem, viu? Os caras cantam bem, rapaz. Tu não é, com certeza. Quem foi que eu coloquei agora? Apareceu Antônio Germano e Zé Domingos. Alô, rapaz. Vamos trazer agora o Brasil de Minha Preta.

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0: Beleza, beleza, muito bem, mas rapaz, cantar demais, né? Eita, quem também apoia o programa é a amiga Maria da Rosa Pereira, porque gosta da cantoria, tá sempre ligada, tá sempre ouvindo o melhor da viola. É, rapaz, olha aqui, você mandou o áudio dela, mandou mesmo? Trazer o áudio dela aqui? Fala, boa tarde.
1: Boa tarde, meu amigo João Torres. Aqui nos fala é Maria da Jores Pereira.
0: Valeu.
1: Amigo, eu quero ouvir hoje a canção Mensagem a Meus Pais, beleza?
0: Mensagem aos meus pais, Lúcio da Silva. Valeu, valeu, Maria da Jores Pereira. E agora fala no povo. O povo lá do povo, rapaz. Deixa eu oferecer o programa aí, porque eu falei o nome dele, ele tá com a de mim, não fica não, viu? Seu Zé Pretinho, vaqueiro, seu Zé Pretinho, o vaqueiro. Gente fina, rapaz. Morada velha, onde ele mora na fazenda, antiga fazenda do seu pai. Seu Zé Pretinho, para o senhor, vaqueiro, vou ficar falando do senhor sempre direto, viu? As vaquejadas para seu Zé Pretinho. Para ele, as canções bonitas, essa canção é muito bonita, viu? Para ele também, viu? Seu Zé Pretinho, tá bom? Um forte abraço para o seu Zé Pretinho, que está sempre ligado, está sempre ligado. No Violas, ao fim da tarde, com certeza, pai. Tô te dizendo, menino. É, posso esquecer não, viu? Posso esquecer não. Enfim, né? Deixa eu fazer a mais daqui, deixa eu falar do povo aqui. É, tem que falar do povo, meu filho. O sexto melhor.
2: Ofereço o programa Violas ao Fim da Tarde, as canções bonitas e tudo que é tocado aqui para os meus amigos, para seu Luiz Pinto, Dona Lourdes Silvino e Arthur Silvino, com o Coronel Pedro de Farias. Não perde o meu programa, beleza? Também para o amigo Lula Trocador. Lula Trocador oferece para o seu amigo de Fácil Zervaldo, oferece para a família Psica, oferece para suas cunhadas, Dona das Duas, Dona Ceci, a esposa de Santo de Boi. Oferece também para o senhor Abdias, João Torres, Maria da Luz Pereira, enfim, muita gente. É, ele mora ali na rua Vila Nova do Alto. Aproveita e oferece para seu Orlando e Dona Mazé. Seu Orlando está sempre ligado no programa, rapaz. Na rua José Genuíno de Quirós. Naquela mesma rua, Seu Elise, o rezador. Olha, gente, ele rezando, escutando cantoria. Beleza? Ofereço para a Dona Corina, gente fina. É, ela tem problemas de saúde, mas a vida é assim, né? E a sua filha, Dona da Paz, cuidando sempre dela. E quando ela é a outra filha, que mora em Minas Gerais, né? Nova. Beleza? Também ofereço para a Dona Nazinha Mariana. Dona Nazinha Mariana, não perde meu programa, gosta demais. Ela também está melhorando do seu problema de saúde. Esse pessoal que mora, Rua Antônio Mariano Ferreira. Ofereço também para os vaqueiros, Sr. Antônio Monteiro, ainda na ativa, rapaz, apesar da idade, mas ainda é um grande vaqueiro. Para ele e para Dona Cleonice, nessa rua Abdon de Souza Maciel. Para o vaqueiro Chico de Zeca, na Rua do Cruzeiro, a esposa Maria. O vaqueiro Chico de Zeca, gente fina demais. Ofereço para o José Bispo, rapaz. O José Bispo é uma pessoa legal. E Dona Lourdes, Rua Domingos Rangel. Eles não perdem meu programa, pessoal, maravilha. Ofereço para o amigo Efigênio das canções, né? Efigênio, Fija e sua mãe, Dona Lainha, e sua esposa, Tita. Forte abraço para vocês. Para meu compadre Pedro Leocádio, compadre Pedro Geraldo Horácio, na Rua Coronel Dura João Vilar, também. É, o amigo Antônio Horácio, Auau, como é mais conhecido. também para o Vavá Araújo, que gosta das canções, Vavá Araújo e Família, tá bom? Pra vocês aí, é, tá bom? Beleza?
0: Beleza, muito bem, muito bem, rapaz, daqui a pouco eu trago mais, né, oferecimento, daqui a pouquinho, meu amigo, como é que pode, rapaz, tô te falando, a canção, a primeira canção é a amiga Madalena Pereira, ela quer ouvir a canção, ela quer ouvir é a canção. Deixa eu ver. Desapareceu, foi? Não desapareça. Não desapareça. Mensagem aos meus pais. É. Mensagem aos meus pais. Vai sair agora. Beleza? Eu ofereço também para seu Zé Graciano. Seu Zé Graciano está sempre ligado no programa. Forte abraço para o seu Zé Graciano, gente fina. É, ali na rua. Frei Damião. Forte abraço pra ele. Esqueça, mas agora lembrei, viu? É. O amigo Tita da Xande. Rapaz, você não fala o nome, mas por quê? É que eu esqueço. Tita da Xande, mora perto de mim, né? Tita da Xande, pra você, rapaz, tá bem? Oferecimento do programa aqui, das canções bonitas. É muita gente na escuta, né? Muita gente na escuta do programa. Muito prazer com o seu amigo Maria da Luz Pereira.

0: esta canção Salve Grande Luz da Silva, interpretado na voz do mesmo, que eu também, né? Eita, 17h35, rapaz, deixa eu, um oferecimento faltou aqui, vai também para a comadre Lenny Gouveia, na Rua do Cruzeiro, creio que ela deve estar ouvindo o programa, gosta muito da cantora, né? Vai trazer mais um oferecimento?
1: Ofereço também o programa aí, para Jardim Bizarro, meu Jardim Bizarro, tá ali.
0: Jardim Bizarro, Jardim Bizarro, não esqueci não. E aqui, ó, eu pego um celular e esqueço, olha. Meu amigo José Iremar Santos, José Iremar Santos, beleza, rapaz? Isso me diz assim, ó. Acompanhando, viu? Né? Ó, acompanhada. É porque é grupinho, né? Todas as conquistas, né? Beleza, valeu, José Irmar Santos. Jardim Bizarro, forte abraço pra tu, velho.
1: Obrigado pra
0: mim. E Chico também, seu irmão, né? Lembrado do Chico também, que mora. Chico e sua esposa, né? E moram ali na rua Sara Lucena. Eita, rapaz. Valeu, Chico Bizarro.
1: Programa, seus achados, isso é Lísio, é Rua Rita Cismelo, não perde o meu programa, com certeza. E também para José Manuel Soares e Sandra, sua filha, que está se recuperando, né? Com certeza, ali no bairro São José. Para o senhor Manuel Cirilo, forte abraço para ele, meu amigo. É isso que está no meu programa. Valeu, Rua Senador Rui Carneiro. E também para o casal, seu Martinho Gerino e Donezinha. Seu Martinho quase não escuta o programa, porque vem enfrentando um problema de saúde sério. Mas, de qualquer maneira, ofereço a ele também. Aproveito também e ofereço as canções para a dona Tereza, a viúva de seu Garoa, no conjunto Marília, gosta demais também, né? E para o meu amigo Decão e Maria José do Baixo São Zé, tô dizendo, rapaz. Geraldo do Trator, que não perde o programa, valeu, Geraldo do Trator, as canções pra tu, cara, tu merece. Ofereço para os meus filhos, a minha filha Jamila Petriz, no conjunto da Solidariedade, Lais Torres, Burgess Cauê, Cauã e Cauane Liédia, Baixo São Zé, naquela rua, Maria Alves Oliveira, também dando socorro, que ela não perde o meu programa, com certeza. Vai para o Pedro, marcação, as canções bonitas, para o Pedro, meu amigão, e também o poeta Nildo, se gera matar, é tudo o que eu toco aqui da cantoria, né? Eita, rapaz, o melhor da cantoria, o poeta. O cantor Expedito Barbosa, rapaz, tá lançando aí na praça aí, o seu novo trabalho. Forte abraço pra ele, rapaz, sucesso. Socorro a mãe do Wilder, né? Socorro, tá sempre ligado. O Wilder oferecendo pra Graciele e pra Aline. Eita, calma, bem apaixonado. Como pode, rapaz? Pois é, o Wilder. O pessoal que mora ali, a rua Padre Ananias de Farias. Canções para esse povo maravilha. Ofereço.
0: Já mandei, né? Já mandei. Deixa eu. Daqui a pouco estou com a vaquejada para toda a vaquejada aí. Deixa eu trazer Louval Pereira Lima. A canção Transparência é o título da canção. Ele acaba gravando a canção do Bajal. Já faz direto. O cara já tá com 75 anos, cabelo branco, mais branco que o meu. A voz está melhor do que antes, quando é mais novo. Vamos trazer ele agora. Lourival, fala aí.
2: 16 e 17.
0: Não, aqui, será? Aqui é 17 e 39.

0: começa assim, ó, olha, o fundo musical do programa dele, isso aqui, ó, ó. Eu assisto todo dia, ele fala meu nome todo dia. É assim, ó. Quer ver falar?
1: É o fala. Programa As Canções que a gente canta pela liberdade. Alô, minha amiga Danu.
0: Aqui é pela liberdade, mas ele passou pra. Ele passou pra rádio Flash Iguatu, Ceará. Eita, pra quem tá bonito, né? Muito bem, muito bem, muito bem. Mais uma vez, deixa eu oferecer para o seu Zé Pretinho, que faz tempo que falei nele, né? Seu Zé Pretinho, em Morada Velha, fazendo Morada Velha, rapaz. Como é que pode esse cara? Não, por caridade, rapaz. Por caridade. Quer saber como é que pode uma coisa dessa? Deixa eu trazer o Martins Fazendeiro para ele aqui. Para todo. Também para toda a vaqueira, como eu já falei. Né, de modo geral, né? Seu Zé Pretinho, né? Tá bom? Seu Monteiro tá ouvindo. Se quiser que tá ouvindo. Aqui o Assis, a Sino Barito, acho que acredito que tá ouvindo também, né? Martins do Fazendeiro. Vamos ver aqui, ó. Vamos ver aqui.

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0: beleza, muito bem, hora certa, confira conosco, já são 17h48, oferecimento.
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3: Valeu, meu poeta João. Parabéns pra você, pra sua filha. Que Deus ilumine cada vez mais. Boa noite.
0: É isso, poeta.
3: Valeu.
0: É isso, poeta. Ah, surpresa, rapaz. Muito bem. Muito bem, muito bem, muito bem.
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0: Já falou da farmácia, né? Também no oferecimento aí, rapaz. 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É, apartamento, casas, garagens, é só procurá-lo. Procurar ele, a esposa, com certeza, falei, rapaz. Neném de Sebastião, Luiz José, gosta muito de cantoria. Baleado também, gosta de cantoria. E o avô deles, Antônio, chama-se Antônio, eles falam, minha avó, pai. Antônio Sebastião, eita rapaz, como é que pode? Como é que pode? Tenta trazer uma canção com o menino aqui, leva uma canção com os meninos aqui. Rapaz, não sou que nem o São Paulo Nascimento. Nascimento, canta essa canção aí, Paulo Nascimento. Essa canção que ele vai cantar é Só a Dor do Adeus. Fico só do

0: Eita, rapaz, o que que achou com essa aqui? Com essa aqui. Deusa Marcos de Braços, Zé Eufrásio. Rapaz, é brincadeira. É brincadeira. Deixa eu ver aqui. Também quem apoia o programa aqui, rapaz.
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0: É isso aí, gente.
2: Diz a hora, poeta.
0: 17h55, ficou a última canção. É, duas amargas lembranças. Eu falo, com Deus somos tudo, sem Deus nada somos. Volto amanhã nesse mesmo horário com mais Voz da Fim da Tarde. É, vem aí em seguida, Hora H, quero o Cid e o Alisson Bezerra. Um cheiro de coração e até amanhã, se Deus quiser, gente.

0: Peço desculpa, quem cantou foi Cícero Vieira, da sua autoria, não foi Zé Frado. Tchau.
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2: 17 horas e 59 minutos.

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0: transparência. Após judicialização de emenda à Federação de Tiro, deputado federal Cabo Gilberto Silva mandou mais 6 milhões de reais para a entidade. Justiça. Supremo Tribunal Federal julga hoje Lei de Diretrizes Orçamentárias da Paraíba, aprovada em 2026. Paralisação. Bancários cruzam os braços nesta quinta-feira. De trabalho e também planejam greve após fracasso nas negociações. Réplica. Vereador João Corujinha rebate presidente da Câmara Tim Dowsley sobre disputa pela presidência e nega facada nas costas de Cícero Lucena e Léo Bezerra em debate sobre eleição da mesa diretora. Brasília. Procuradoria-Geral da República pede investigação contra Lulinha na Justiça Comum. E até agora, Flávio Dino e André Mendonça tendem a negar o pedido. Violência. Família é investigada por maus tratos a animais no município de Teixeira, no sertão da Paraíba. Entrevista da hora. De plantador de coco a industrial da fruta. Na Hora H de hoje, a história de Ailton Mendes, o fundador da Dino Coco, indústria de derivados de coco que leva o nome da Paraíba para o Brasil.
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0: E atenção para a previsão do tempo para esta sexta-feira da Paraíba. Previsão de clima parcialmente ensolarado no estado. A temperatura vai oscilar entre a máxima 29 graus e a mínima 21 graus. A hora agora em João Pessoa, aliás, em João Pessoa agora, termômetros marcando 29 graus. Tempo ameno na capital. Já em Campina Grande, 24 graus, tempo nublado. A hora na Paraíba, 6:05. Essa é a Hora H.
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paraibanos e paraibanas. Tudo anda bem, pelo menos por enquanto, para o projeto de reeleição do presidente Lula do PT. Mas no meio do caminho de Lula tinha Lulinha. Filho do presidente da República, reincidente em matéria de escândalos, continua sendo investigado. A Procuradoria-Geral da República está pedindo para que esse inquérito que investiga as relações pouco republicanas, ou pelo menos as suspeitas dessas relações de Lulinha com o careca do INSS, desça a primeira instância, ou seja, não seja investigada, não seja processada no âmbito da Suprema Corte do país. A defesa do filho do presidente nega irregularidades e sugere haver interesse político por trás da apuração. Até agora, o que a imprensa nacional tem apurado é que André Mendonça, do Supremo Tribunal Federal, planeja manter sob sua relatoria o inquérito que apura se o empresário Fábio Luiz Lula da Silva Lulinha cometeu tráfico de influência. Essa é a tendência também do ministro Flávio Dino, relator de uma outra investigação aberta na corte contra Lulinha. Os dois tendem, nesse momento, a manter essa investigação na Suprema Corte do país. Para os advogados de Lulinha e para o Planalto, que cuida da imagem da reeleição de Lula, seria um sonho que essa investigação desça para a primeira instância, demore e fique por ali. Só que esse sonho, a depender das investigações e do que o Supremo conseguir apurar, tem chances de virar um pesadelo.

paraibanos e paraibanas, na despedida do dia, nas boas-vindas da noite, nós nos juntamos aqui para agradecer ao nosso bom, generoso, misericordioso e justo Deus, Jesus Cristo de Nazaré. Deus prometeu a Abraão uma terra. Mas, na verdade, quem a conheceu, quem a possuiu, quem a herdou, foi a sua descendência. Prometeu, por exemplo, à geração de Moisés, que os seus seguidores, libertos da escravidão do Egito, entrariam também numa terra prometida. Mas quem entrou foi a descendência de Moisés. Também prometeu a Davi que ele moraria em Sião. Mas quem construiu o templo foi o seu filho, Salomão. Significa dizer que nem tudo que coloca no nosso coração, nem tudo que Deus promete a uma determinada geração, a mim, a você, se efetivará, se consolidará, virará uma realidade nesse nosso tempo. Nem sempre os nossos olhos verão a mão e a bênção de Deus. Algumas promessas que Deus nos faz podem se concretizar na vida, por exemplo, dos nossos filhos. E que alegria e que felicidade saber também disso. Que Deus não é um Deus só do presente, é um Deus do futuro. O que Ele tem colocado no seu coração? O que Ele tem prometido a você? Nenhuma geração deve viver para si mesma. Também não pode morrer sem deixar para a próxima frutos de uma semeadura que está sendo feita agora. Por isso, todos os dias devemos nos perguntar: que sementes temos plantados? Porque elas serão os frutos da nossa colheita.

0: Hora H. 6:11, acerta a sua hora com a nossa Hora H, vamos que vamos. De onde é que você tá ouvindo a Hora H? Em cada canto, recanto desse estado, obrigado pelo carinho, valeu pela preferência. A partir de agora você pode interagir nos nossos canais de comunicação, na central da interação, fale comigo direto no Instagram. Pode falar comigo agora? Me ache no Instagram, é só pesquisar agora, Heron Cid, Heron é com H, e o resto é o de Maia.
1: Arroba Heron Cid, Heron com H, Cid com demudo no final, tudo junto e misturado.
0: Se ligue no YouTube também, você tem um YouTube aí, siga o nosso canal no YouTube é o Mais TV. Vá logo no YouTube aí, você tem um canal aí no seu celular, pode digitar Mais TV, se inscreva no canal para você nos acompanhar em áudio e vídeo, participar, interagir com o programa. Tem um Hora Zap também, você tem um Zap Zap? O nosso é o Hora Zap, 99346 5236, para você mandar uma mensagem de áudio, se

0: muita gente já na sintonia com a gente. Alô, alô, minha amiga Anésia Catarina, tudo bem com você, Anésia Deneron? Será que esse ano meu digníssimo presidente será entrevistado por Vossa Excelência novamente? Anésia Catarina, esse ano já tá quase terminando, né, Anésia? Ela tá falando de uma entrevista que fizemos, eu ao lado de Alisson Bezerra, com o presidente da República, Luiz Inácio Lula da Silva. Esse ano Lula não vai nem pros debates, vai ali para entrevistas, Anésia. Um abraço para você, no Nordeste principalmente, né? Obrigado, Anésia, colega jornalista. Aldo Andrade, prefeito de Bernardino Batista, tá dizendo, Heron? Mandou um vídeo aqui, tá acompanhando o programa, dizendo, tô descendo aqui para o bairro de Manaíra, em João Pessoa, na audiência do programa, ao lado de Zé Barbosa, depois de um dia de agenda intensa na capital. Um abraço, Aldo. Obrigado pelo carinho, valeu pela companhia. Mário Pontes, de Mamanguape, litoral norte da Paraíba, na sintonia pela Rádio Pop FM, a cabeça de rede para todo o estado. Boa noite. Tem mais aqui, Adriana Rodrigues, tudo bem, Adriana? Zanaron, tô ouvindo o programa, voltando do trabalho após um mês de férias, até que cheguei em casa bem tranquilo. Que bom, né, Adriana? Chegou com tranquilidade em casa. Esse é um privilégio. Meu amigo Christian Formiga, um abraço para você, Zeneron. Estou com o Tiago de Antônio Damião, Daniel do Grupo Voita, Felipe Vieira, dentista, e meu amigo Christian Formiga está com essa turma toda aí.
1: Um abraço.
0: Em João Pessoa. Acho que está em João Pessoa, né? Deve estar em João Pessoa agora. Será que está em João Pessoa ou está em Souza? Hein, Christian? Diga aí para onde é que você está. Não, tá, acabou de dizer. Heron, tô passando em João Pessoa em direção ao Recife.
1: Um abraço.
0: Ah, então a equipe toda tá na direção do Recife. Um abraço para meu amigo Daniel, da Voita. Daniel, preciso falar com você. Um abraço, meu irmão. Boa viagem para vocês. Christian, que é meu filho do meu querido amigo Sheck, do famoso supermercado Formiga em Souza. Eu e dona Marisete já fez muita feira no supermercado Formiga. Encontramos outro dia Sheck, com saúde, com alegria. Foi muito bom reencontrar Sheck, empresário de Souza, que representa esses lojistas, comerciantes, empresários que fazem um progresso, setor produtivo da cidade Sorriso, da Paraíba. Por falar em Souza, daqui a pouco tem uma história vitoriosa sobre Souza. Eu vou entrevistar um homem que saiu de plantador de coco a industrial de coco, o fundador da Dinococo, uma grande indústria de beneficiamento do coco, que é um produto muito forte na região de Souza e que vende e comercializa para todo o Brasil, levando o nome da Paraíba e da cidade Sorriso Paraibana para o país inteiro. Vou conversar com Ailton Mendes, fundador da Dinococo, no programa Hora H de hoje, e quero a sua participação e a sua audiência. Falando em Souza, Diógenes já está mandando um abraço dele aqui, dizendo, boa noite, melhor comentarista da Paraíba. Abraço ao controlista brilhante Marcelo Gomes.
1: Um abraço.
0: É Diógenes, da cidade de Souza, dizendo, aqui está tudo funcionando bem. Obrigado, Diógenes. Ele está ouvindo pela rádio Progresso FM de Souza. Já o Giovanni Vilar está aqui com a gente, dizendo, Heron, boa noite.
1: Um abraço.
0: Estou aqui ligado no programa, cumprindo agora um despejo. Ele é oficial de justiça, está cumprindo um despejo. Eita, Giovanni, cada um, cada missão, né, Giovanni? Um abraço, meu irmão, tudo de bom. O Mário Ponce está dizendo, ele é de Mamanguape, mas está dizendo, Heron, hoje estou em Fernando de Noronha, mas estou ouvindo o programa. Rapaz, você quer gostar do programa? Você imagina, em Fernando de Noronha.
1: Um abraço.
0: Tanta beleza para ver, com tanta coisa para fazer, o Mário Ponce abriu um espaço na agenda dele em Fernando de Noronha, na ilha, em alto, no alto do oceano, para ouvir a Hora H. Um abraço, meu irmão, obrigado pelo carinho, valeu pela audiência. 6h17 agora, a gente acelera com a notícia e você acelera para os postos da Rede Opção, em João Pessoa, Recife, Guarabira, Sapé e Campina Grande. 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Hora H. Alô, Roberto Notícias, tudo bem com vocês? Ele tá ligado na Hora H. Ele, o pessoal da Rádio Litoral Sul FM em João Pessoa, tá com a gente. Um abraço, Roberto. Alô, Reginaldo Cardoso, no bairro Cachorro Branco, em João Pessoa, na capital, na Rádio Pop. Aquele abraço, obrigado pelo carinho. Sebastião Cipriano, do sítio Pedra Preta, em Princesa Isabel, nos ouvindo pela Rádio Princesa FM. Zenerão, tô ligado no melhor jornal da Paraíba. Valeu pela companhia, 6h17, a partir de agora, informação sem parar, aqui na Hora H. Hora H. Vamos à redação do Portal Mais PB, chamando com as primeiras informações.
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0: 6:18. Depois de uma emenda ser questionada na justiça, uma emenda parlamentar, o deputado federal Cabo Gilberto Silva, do PL, destinou outros 6 milhões de reais para a mesma entidade. Quem descobriu essa informação e traz agora os detalhes foi Gabriel Albuquerque. Gabriel, a primeira emenda para o clube de tiro foi de quanto, Gabriel? E essas novas, Gabriel Albuquerque? Boa noite.
2: Boa noite, Heron. Na verdade, foram 3 emendas que totalizaram um pouco mais de 6 milhões de reais. Exatamente 6.272.000 reais. Isso tudo durante o julgamento que estava rolando, estava em apreciação dos desembargadores do Tribunal de Justiça da Paraíba. Isso porque uma emenda do deputado federal Cabo Gilberto, enviada à Federação de Tiro Prático da Paraíba, está sendo julgada pelo órgão especial do Tribunal de Justiça da Paraíba. Só que enquanto isso está sendo julgado, o deputado federal, desde o mês de abril, voltou a enviar novas emendas para a Federação de Tiro Prático, ou seja, a mesma entidade. Esses valores foram levantados aqui pelo portal Mais PB por meio do portal da Transparência, um site do governo onde está lá público todas as emendas destinadas pelos parlamentares, sejam da Paraíba, do Acre ou de Pernambuco. Está público e o portal Mais PB fez esse levantamento. Foram 3 emendas. Uma emenda de 1 milhão, na verdade, 960 mil reais, que já foi paga, ou seja, a federação já recebeu esse dinheiro, e outras 2 que estão na condição de empenhadas. Esse recurso já está separado e vai ser destinado para a Federação Paraibana de Tiro Prático. Apesar de já estar empenhada, já estão reservados aí mais 4.312.000 reais para pingar nas contas da entidade. A primeira foi no dia 29 de abril, foi destinada aí 1.960.000 reais para a entidade, para a Federação de Tiro Prático, a Federação Paraibana de Tiro Prático. Já no mês seguinte, no dia 22, o deputado federal Cabo Gilberto mandou mais 1.960.000 reais para a federação. E em agosto, no mês em que estamos, o parlamentar enviou 2.352.000 reais, a maior emenda parlamentar destinada nesse ano para a federação das 3, né, obviamente. Que ao todo isso totalizou 6.272.000 reais. A gente tentou contato com o deputado federal Cabo Gilberto para entender o que motivou a destinação dessas emendas e entender por que mais recursos, como já foi destinado anteriormente, e por que mais 3 e por que 6 milhões de reais, mas ele não atendeu as nossas ligações e até o momento não nos respondeu. A gente lembra que a primeira emenda, de pelo menos que existe registrada, a primeira emenda de Cabo Gilberto para a federação foi em outubro de 2025, quando o deputado destinou essa emenda para a federação e o governo do estado, na época o governador era João Azevedo, decidiu barrar a liberação desse recurso. E aí a federação foi ao Tribunal de Justiça da Paraíba para liberar essa emenda do deputado federal Cabo Gilberto. Nesse caso foram 2 emendas, totalizando um pouco mais de 2 milhões de reais. Inclusive esse julgamento foi retomado ontem, havia sido paralisado depois de um pedido de vista do desembargador Leandro dos Santos. Ele retomou o julgamento e votou para liberar o recurso divergindo do relator do processo, que é o desembargador Joás de Brito. Leandro dos Santos entendeu que a emenda deveria ser liberada porque o governo do estado já tinha destinado alguns recursos e algumas ações para essa mesma federação, teria apoiado aí alguns eventos patrocinados ou organizados pela federação. Os desembargadores Wolfram da Cunha Ramos e José Ricardo Porto seguiram a divergência, ou seja, seguiram o desembargador Leandro dos Santos. Já a desembargadora Ana Carla Lopes seguiu o relator, o desembargador Joás de Brito. Ou seja, está 3-2 agora o placar, se é que podemos chamar assim, desse julgamento. E aí o julgamento foi suspenso depois de um pedido de vista das desembargadoras Fátima Bezerra e Túlia Neves. Aqui, só para relembrar um pouco do voto do relator Joás de Brito, ele votou para barrar e manter barrada a liberação da emenda, porque ele entendeu que o recurso seria destinado para patrocinar o lazer de uma elite desportiva, ou seja, entendeu que não seria um atendimento à sociedade de forma geral, Heron.
0: Ok, obrigado a você. Obrigado a você, Gabriel Buquerque, pela informação aqui na Hora H. Então, Gabriel, pelas suas informações, o negócio é muito maior, né? Começou com emenda e depois teve uma sequência de emendas. A gente continua fazendo uma pergunta aqui. Aliás, esse processo está em julgamento no Tribunal de Justiça. Emenda, recurso do povo, recurso federal, é para financiar um clube de tiro? Uma federação de tiro? É uma pergunta, e dizem que pergunta não ofende. Mas essa deveria incomodar. Dinheiro do povo, num país como o nosso, é para bancar munição e estrutura para um clube de tiro que já é frequentado por uma elite? É para isso que serve o dinheiro público? Para o deputado de Cabo Gilberto R. 6h23 na Hora H. Oferecimento Unifacisa.
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0: 6h24, é hora do intervalo, vamos fazer uma parada e nos próximos minutos você vai ouvir aqui na Hora H. Paralisação, bancários cruzam os braços nesta quinta-feira e pedem melhores salários e condições de trabalho e planejam greve após fracasso nas negociações. Câmara de João Pessoa, vereador João Corujinha rebate o presidente Dil Dowsley sobre disputa pela presidência e nega facada nas costas de Cícero Lucena e Léo Bezerra em debate sobre a eleição da mesa diretora. E você vai conhecer a história da Dino Coco. No programa de hoje a gente conversa com o fundador da empresa que leva o nome de Souza e da Paraíba para todo o Brasil. Daqui a pouco a gente volta com essas e outras aqui na Hora H. O dia inteiro em uma hora. 6h25 agora.
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0: Hora H. Hora H. Eu no ar aqui na Hora H. Hora H. Voltei com a Paraíba de audiência aqui. Quem mais tá aqui querendo falar com a gente? Rapaz, não é fácil não dar conta não dos ouvintes não, viu? Vamos que vamos. Marcelo Gomes, o rei da sonoplastia na central da Rede Mais. No controle pop. Lá está o Anderson Máquina.
1: Um abraço.
0: E na estrada agora, no trânsito, estrada, está o meu amigo Dr. Marcos Gouveia, engenheiro do DR, o Departamento de Estradas de Rodagem na Paraíba, que inclusive voltou hoje com tudo com a operação Tapa Buraco, depois do momento das chuvas, do período das chuvas. DR entrou aqui com várias frentes de trabalho pela Paraíba, com a operação Tapa Buraco pelas rodovias estaduais do estado da Paraíba. 6:30 agora, alô Jordão Bezerra, tudo bem com você? Boa noite, Jordão, obrigado pelo carinho, valeu pela audiência, ele tá ouvindo em Patos pela rádio Itatiunga FM. Zeneron, na escuta, o capote tá gordo, tá mesmo? Alô, minha amiga Reni Cláudia, a nossa embaixatriz, diretora, comandante da Rede Pop de Rádios, tá no trânsito agora, ouvindo a mais potente de João Pessoa, a que mais cresce na audiência na região metropolitana da capital.
1: Um abraço.
0: Um abraço. Alô, meu amigo Fábio Augusto, tudo bom? O homem do Pauta PB. Rapaz, tá slim, bem fininho.
1: Um abraço.
0: Fábio Augusto brinca, não, atleta. Um abraço, Fábio. Um abraço pra você, pra Thaísa, pra vocês todos aí. Tá ligado com a gente. Boa noite, meu irmão. Obrigado pelo carinho. Vamos que vamos. Onde é que ele tá, rapaz? Essa hora do dia aí. Tá no trânsito grande aqui. Tá mostrando que tá no trânsito. Um abraço, Fábio Augusto. Obrigado, meu irmão. 6:30. Obrigado, Reni Cláudia, pelo carinho, viu? Pela mensagem sempre carinhosa. Um abraço. Vou mandar um abraço de novo pra minha amiga Cristian Formiga de Souza. O meu amigo Tiago de Antônio Damião, o Daniel do Grupo Potente Voita, o doutor odontólogo Felipe Vieira. Essa turma aí tá na estrada agora. Cristian Formiga, Felipe Vieira, Daniel, homem do Grupo Voita, que cresce, que orgulha Souza, e Tiago de Antônio Damião. Um abraço pra vocês, viu? Um abraço grande. Eles estão com as esposas também na estrada, viu? Na direção do Recife, capital pernambucana. É a comitiva, a embaixada de Souza, se deslocando com o pilotão na frente, né? Abrindo as baterias para eles passarem as divisas da Paraíba para Pernambuco. Boa noite, Eliakim Moreno, aquele abraço, tá acompanhando a gente no YouTube. É, 6:31 na Hora H. Hora do... voltar para o Boletim da Redação agora. Informação sem parar aqui na Hora Redação. Bancários da Paraíba estão em paralisação, cobrando melhores condições de trabalho e planejam greve. Roberto Tagino informa agora na Hora H.
2: Os bancários na Paraíba realizaram nesta quinta-feira uma paralisação de 24 horas em defesa de melhores condições de salários e de trabalho no estado. Durante o dia, os serviços de atendimento ao público, exceto o autoatendimento, foram suspensos. O diretor do Sindicato dos Bancários, Paulo César, afirmou que há 2 meses a categoria tem buscado dialogar com as empresas para evitar uma greve por tempo indeterminado. As negociações deverão continuar na próxima semana.
3: Essa greve de 24 horas é uma greve de alerta. Segunda-feira, volta os bancários e os banqueiros, representados pela FENABAN, voltam à mesa de negociação em São Paulo e vão passar a semana inteira tentando fazer um acordo, né? O acordo, a última vez o acordo foi de 2 anos. Esse ano a gente não sabe se vai ser um acordo de 2 anos ou 1 ano.
2: Entre as reivindicações da categoria estão reajuste de salário, melhores condições de trabalho, contratação de pessoal e melhor recepção ao público, além de concurso para bancos públicos como Caixa Econômica Federal, Banco do Brasil e Banco do Nordeste. Da redação do Portal Mais PB, Roberto Tagino. Hora H.
0: Obrigado a você, obrigado. Obrigado, Roberto Agino, pela informação aqui na Hora H. Abraçando Neto Leles. Alô, Neto Leles em João Pessoa, na Rádio Pop FM, a cabeça de rede. Obrigado pela audiência. Publicitário, marqueteiro Alex Albuquerque, esse sabe das coisas. Inteligente, criativo, tem estrada, tem portfólio. Aliás, vamos falar com ele na próxima semana aqui no programa, falando sobre campanha e eleições 2026 e estratégias políticas. O Marconi tá dizendo, Heron, manda um abraço aí para o grupo Babões de Lula e Bolsonaro. E tem isso no Brasil, Marconi? Não exagera não, Marconi. 6h34 na Hora H, no oferecimento do São Brás, é café e muito mais.

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1: Opa, 6h34, ainda na redação do Portal Mais PB, chamando agora Catarina Pontes. Uma família no sertão paraibano está sendo investigada por maus tratos a animais. Catarina Pontes, é com você.
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3: Uma família investigada pelos crimes de maus tratos animais no município de Teixeira está sendo investigada pela Polícia Civil de Patos numa operação deflagrada hoje. A gente vai acompanhar agora o que disse o delegado Ilamilton Simplício sobre essa operação.
4: Essa operação policial desencadeada pela Polícia Civil na cidade de Teixeira teve por finalidade dar cumprimento a 5 mandados de buscas com a finalidade de angariar indícios de provas em razão dos crimes praticados contra animais, cães e gatos naquela cidade. Fato de repercussão na rede social e na mídia nacional. As investigações vêm sendo conduzidas por uma equipe designada especialmente para apurar os crimes, uma equipe da Delegacia de Roubos e Furtos de Patos. Desde que tomamos conhecimento desses crimes, que nós estamos empenhados na tentativa de solucionar a autoria desses crimes. Os objetos apreendidos nessa operação policial serão submetidos à perícia, na tentativa de angariar indícios de provas.
3: Ainda segundo o delegado, as investigações sobre esse caso vão continuar e denúncias podem ser feitas de forma anônima pelo número 197. Da redação do Portal Mais PB, Catarina Pontes.
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1: Demais. Opa, 6h36 na Hora H. Vem aí a entrevista da hora.
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0: Olhem só, 37, 6h37 agora. Esse jingle diz que Dinococo tem natureza e tem tradição. E tem uma história. E é sobre essa história que nós vamos falar hoje. Eu estou recebendo aqui no programa de hoje, com muita alegria e honra, um conterrâneo. Meu amigo Ailton Mendes, que tal qual é originário de Marizópolis, da República Federativa de Marizópolis, fez a vida lá, cresceu lá, se formou lá e depois ganhou o mundo e hoje é um grande empresário da cidade de Sousa. Toca a Dinococo, é sobre essa história que nós vamos falar e conhecer a partir de agora. Ailton, boa noite.
1: Boa noite, Heron. É um prazer imenso participar do seu programa, né? Lhe receber aqui. E boa noite também a todos os seus ouvintes, né? Marcelinho, que está lá no estúdio, né? A
0: Camilo.
1: Então, assim, é uma honra, um prazer muito grande poder participar do seu programa. Eu já tinha esse desejo, essa vontade de participar há muito tempo, mas hoje chegou a oportunidade.
0: Chegou a hora H.
1: A hora H, é verdade.
0: Chegou a hora. Ailton, como é que é? Eu estou vendo aqui o portfólio da Dinococo e eu sempre me impressiono com o que vocês conseguem fazer em Sousa, no sertão da Paraíba, em matéria de produtos e de qualidade. Eu já visitei 4 anos atrás, pessoalmente, a Dinococo, fiquei muito bem impressionado, até gravei para as redes sociais também. A gente fica olhando assim, o que é possível fazer com coco em Sousa, a Dinococo faz. Mas como é que essa história começa? Você começou primeiro vendendo ou revendendo coco na região aqui, que é um produto muito forte, sobretudo nessa região do perímetro irrigado de São Gonçalo, Marizópolis, Sousa?
1: Sim, Aaron, eu comecei comprando coco aqui nas fazendas, né? Como fornecedor de coco, a gente comprava coco aqui e mandava para São Paulo, para Minas Gerais, para Brasília, para Belo Horizonte, enfim, várias cidades, Rio de Janeiro também, a gente fornecia várias cidades do país. E aí a gente sentiu o desejo de industrializar esse produto, porque na época, quando eu comecei isso há 35 anos atrás, acho que até mais um pouco, 36, acho, aqui se perdia muito coco, tinha muito coco na região e não tinha industrialização, e a gente comprava, mas não dava venção, perdia muito coco aqui. E eu vi essa necessidade de industrializar.
0: Então mesmo na revenda tinha demais que não dava para vender.
1: Não dava, sobrava muito coco, perdia-se também. E aí a gente também, além do comércio, eu também fornecia para algumas indústrias, né? Aqui do Ceará, de Alagoas.
0: Já era um contato seu com a indústria de coco?
1: Com indústrias também. Além do comércio, a gente também fornecia as indústrias. E aí eu tive o desejo de colocar uma empresa aqui na cidade, aqui em Sousa, que pudesse dar saída a esse coco.
0: Que ano era esse?
1: Na época a gente lançou em 2010.
0: E para começar uma empresa?
1: 2008, desculpa.
0: 2008. Para começar uma empresa que precisa de capital, precisa de expertise, precisa reunir equipe, precisa de tecnologia, qualidade para o produto poder ter saída e venda. Como foi esse desafio?
1: Rapaz, foi mesmo que matar um leão.
0: Deu frio na barriga?
1: Deu frio na barriga. A gente começou com muito pouco. Eu tive que vender uma casa, eu já contei isso.
0: Eu quero saber essa história. A casa sua de morada, você morava com sua esposa, Selma e seus filhos, você teve que tocar, se desfazer.
1: Tive que vender para colocar a Dinococo. Na época a gente não tinha condição suficiente de colocar a indústria.
0: Tem muita gente dizendo, rapaz, tu tá doido aí, tu tua casa.
1: Muita gente disse, aquilo é um maluco, colocar uma indústria na zona rural, porque não era normal você pegar uma fábrica e botar no sítio, na zona rural, né? E eu levei diretamente para a zona rural, porque lá a gente tinha água suficiente, né? Passa o rio.
0: O coco já estava por perto também?
1: Já tinha coco por perto, então assim, teve várias facilidades, a energia mais barata, água com mais facilidade, a gente tinha o distrito industrial que não era bem assistido, infelizmente, então assim, tinha pouca água, pouca assistência no distrito industrial, até hoje ainda é assim, mas tem muita dificuldade. Aí eu achei melhor ir para a zona rural, que a gente tinha energia mais barata, água mais fácil.
0: 2008. E de lá para cá?
1: De lá para cá, A gente vem crescendo a cada ano, graças a Deus. Nós começamos com 10 funcionários. 10. Hoje nós temos 18, aliás, 200 colaboradores.
0: De 10 para 200.
1: De 10 para 200. E a meta é chegar aonde Deus quiser, né?
0: O que é que a Dino Coco faz?
1: A Dino Coco trabalha com óleo, faz óleo de coco, leite de coco, coco ralado. Inclusive, eu trouxe até alguns aqui.
0: Alguns aqui, né?
1: Que a gente, nesse aqui é o óleo, né?
0: Óleo de coco.
1: Óleo de coco, exatamente. Óleo de coco extra virgem. A gente faz três tipos de óleo. Óleo, esse aqui é o extra virgem, nós temos o virgem e temos o óleo que a gente chama de bruto, que é aquele óleo que bota no sabão, faz sabão, detergente, desinfetante, né? Então, assim, é utilizado em vários outros produtos. Esse aqui é o leite de coco, né? O nosso leite de coco é o de 200 ml, é um leite, modéstia à parte, de muito boa qualidade. A gente terceiriza também para algumas marcas, né?
0: Sim, temos aqui... Vocês produzem alguns produtos que algumas marcas assinam, produzem para algumas empresas.
1: Nós produzimos para várias...
0: Esse aí é uma delícia, viu?
1: Esse aqui é o chips de coco, né? Você já provou, né?
0: Rapaz, e tem um desse aí, se eu não estou enganado, que é também um sabor de chocolate, né?
1: Deixa eu ver, esse aqui...
0: Cacau,
1: exatamente.
0: Do cacau. Esse pro lanche da manhã.
1: Ah, rapaz, é uma delícia. Esse aqui,
0: acho que esse aí do cacau.
1: Esse aqui é o
0: cacau. Na tela pra quem tá vendo no YouTube.
1: Esse aqui é o cacau.
0: Chips de coco com cacau.
1: Esse outro aqui é o de...
0: Com rapadura.
1: Com rapadura. Esse aqui é com rapadura. Temos também com açúcar de coco, que é esse aqui, né?
0: Chips de coco com açúcar de coco.
1: Açúcar de coco. Bem natural ele. E temos um natural, 100% natural, sem nada, né? Ele é 100% natural. Produto assim de muita qualidade.
0: Embalagem também, de muito bom gosto.
1: Boa, de bom gosto. Então a gente precisa.
0: Coco ralado.
1: A gente. É coco ralado também.
0: Flocos de coco. Eu tô com a lista aqui. Flocos de coco. Farinha de coco.
1: Farinha de coco.
0: Açúcar de coco. E é bom farinha de coco?
1: Rapaz, é. É delicioso, né?
0: Açúcar de coco.
1: Açúcar de coco. Né? Tem uma baixa caloria. Muito baixa caloria, né?
0: Manteiga de coco.
1: Então, assim, a gente faz hoje vários produtos. Quando a gente iniciou, a gente fazia poucos produtos, né? Começamos só com coco ralado. Aí de lá pra cá a gente foi crescendo, graças a Deus, e modéstia à parte, só investindo mais e o mercado tem aceitado nossos produtos com muito, assim, bastante mesmo.
0: Pra onde sai mais o produto da Dino Coco, os produtos?
1: Pra 22 estados.
0: O país inteiro?
1: Quase todo, né? 22 estados que a gente fornece hoje. Então, graças a Deus, tem assim uma boa aceitação, né? E acredito eu que a gente quer chegar a todos os outros estados que está faltando. Vamos colocar, né? Vamos colocar isso para todo o país.
0: O Ailton, uma...
1: Exportar, inclusive, nós estamos aptos já para exportar, já temos radar. Eu acredito que até o próximo ano...
0: Qual país? Tem um foco específico?
1: A gente tem a nossa equipe de vendas, inclusive está indo para João Pessoa na próxima semana, acho que agora, próxima semana, para juntamente com o órgão lá do estado, que cuida dessa parte de exportação, para a gente formalizar o projeto, que a gente está participando desse projeto, para algumas empresas aqui que foi escolhida, para exportar, se não me engano, para a Europa. Acredito que para a Europa, alguns países da Europa. Se Deus quiser, dentro em breve você vai ver o seu conterrâneo aí levando o produto para outras terras, outras, né, se Deus quiser, outros países.
0: Olha, é uma história que, além de inspirar, emociona muito, porque assim, não há limite para quem quer sonhar, né? Para quem sonha e trabalha.
1: Eu sou um sonhador nato, né? Desde criança que eu...
0: Começou a trabalhar muito cedo, né?
1: Muito cedo. Eu saí daqui para São Paulo, de Marisópolis para São Paulo, com 14 anos, criança. Porque um menino com 14 anos é uma criança, né? E eu fui trabalhar e estudar em São Paulo, na casa de uma tia minha. Voltei com 5 anos depois, com mais 2 anos, com 21, já me casei, né? E tô aqui até hoje, a família toda trabalha, meus filhos, né? A minha esposa me ajuda, meus filhos, enfim, todos, a família toda.
0: Trabalham também em alguma família?
1: Voltei com 5 anos depois, com mais 2 anos, com 21, já me casei, né? E tô aqui até hoje, a família toda trabalha, meus filhos.

0: Igual a você, com quase a mesma idade.
1: Quase a mesma idade. Eu comecei com 14 em São Paulo, trabalhando, estudando, depois voltei, casei e estou aqui até hoje nessa luta, nessa garra. A gente fica muito feliz, né, Heron, por a gente ter uma família estruturada, graças a Deus.
0: É uma riqueza, né?
1: É uma riqueza. A minha maior riqueza é a minha família. Eu não tenho patrimônio maior que a minha família. Meu patrimônio maior é a minha família. Depois os meus colaboradores, minha família toda e os meus colaboradores, porque a gente tem que assim, ter muito zelo pelos nossos colaboradores, né? Porque sem eles a gente não cresce, a empresa não cresce, né? A gente tem muito orgulho de ter uma equipe muito boa.
0: Segura aí, Ailton. Nós vamos continuar contando essa história depois do intervalo. Você está ligado no programa? Qual é o limite para os sonhos? E a pergunta, entre o sonho, tem muita gente que sonha. Agora, entre sonhar e realizar, o que é que tem no meio desse caminho que é preciso vencer? É o que Ailton Mendes, fundador da Dino Coco, conta pra gente depois do intervalo. Daqui a pouco a gente volta aqui na Hora H, o dia inteiro em uma hora.

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8: Meu coração me diz, fundamental é ser feliz.
7: Os milagres da tecnologia, 9:07 PM, estou aqui a quase 500 quilômetros do nosso estúdio em João Pessoa, falando com a Paraíba inteira hoje para conversar especialmente com Ailton Mendes, fundador da Dinococo. E lembrando que amanhã o programa Hora H será girado direto dos estúdios da TV Diário.

0: Rádio Sertão. Diário do Sertão está completando 20 anos. Vai ser uma festa. O programa vai ser uma festa de celebração de outro grande sonhador e realizador, Petson Santos de Andrade. Fundador primeiro do Portal Notícia, depois do Diário do Sertão. Que é essa marca, essa referência, essa grife do jornalismo digital, da mídia digital no Sertão e na Paraíba inteira. Tenho orgulho de ser amigo de Petson Santos e de ver esse crescimento, essa consolidação. Me orgulha muito. E amanhã estaremos juntos festejando, celebrando, dando graças a Deus. 6h52 na Hora H, 6h52, estamos de volta falando hoje sobre a Dinococo, uma indústria em Sousa, terra do coco, que vai para o Brasil e agora para o mundo. Feito com natureza, feito com o coco da região de Sousa. É mesmo o melhor do Brasil ou é só propaganda?
1: Eu costumo dizer que é de boa qualidade, muito boa qualidade. Modéstia à parte, o nosso coco, o coco de Sousa, é considerado o melhor coco do Brasil, né? Eu seria muito pretensioso dizer que o nosso produto é o melhor do Brasil.
0: Eu acho. Agora não comi nenhum melhor, não.
1: Muito, lhe agradeço muito. Você é um irmão, amigo. E a gente...
0: Porque você faz tudo com muito, muito capricho. Você percebe aqui da embalagem, é um capricho. É um produto que pode ser comercializado em qualquer prateleira do supermercado, em qualquer lugar do país, em qualquer nível de supermercado.
1: A gente vai chegar a exportar também, se Deus quiser. Dentro de pouco tempo aí, a gente vai estar apto para exportar. Já temos um radar, então assim, para o país a gente já está em 22 estados. Queremos chegar aos 27, né? A todos os outros estados. Mas eu quero ficar mais forte aqui dentro do meu estado.
0: Paraíba,
1: né? Porque assim, hoje a gente vende muito mais em São Paulo, em outros estados.
0: Mais fora do que aqui.
1: Então, assim, a gente precisa ser mais forte aqui. Às vezes, santo de casa não obra milagre, né? Tem aquele ditado que diz que santo de casa não obra milagre. Aqui a gente vende muito bem. Mas, por exemplo, João Pessoa, que a gente precisa entrar em João Pessoa, Campina Grande.
0: É um alvo, né?
1: É um alvo nosso, João Pessoa e Campina Grande. Então a gente precisa entrar nessas cidades mais fortes, porque nossos produtos são de altíssima qualidade. Modéstia à parte, graças a Deus, a gente faz um produto com amor mesmo, com muito carinho. Então, assim, a gente tem essa convicção, tem essa certeza. Eu sou um sonhador, mas tenho a certeza que o nosso produto é um dos melhores, não vou dizer que é o melhor, mas é um dos melhores do país. Então, assim, a gente merece também chegar firme, João Pessoa, Campina Grande, como a gente chega já hoje em vários outros estados, né? Então, esse santo de casa precisa obrar milagre também por aqui.
0: Por falar em milagre, eu vi quando visitei, que do coco se aproveita tudo. O coco é um produto milagroso, de tudo nele vira alguma outra coisa.
1: É verdade. Eu costumo dizer que do coco a gente só perde a pancada do facão, porque não tem como aproveitar. Mas o resto a gente aproveita tudo, entendeu?
0: Por exemplo,
1: a casca do coco, né? Aquele endocarpo que a gente chama de popularmente catemba.
0: É amêndoa, é?
1: Não,
0: é catemba. A casca. Amêndoa é o produto, né?
1: É o produto, né? Amêndoa é o comestível. Mas aquela casca dura que a gente chama popularmente, que é cientificamente conhecida como endocarpo, então a gente queima ela e gera o vapor para dar energia para a fábrica, né? Para aquecer os fornos, né? Os autoclaves, enfim, as máquinas que a gente tem na indústria que precisa.
0: Ajuda na produção.
1: Ajuda na produção. E eu também vendo, também que sobra, muito é muito, a gente vende para o pessoal fazer carvão ativado, entendeu? Então, assim, é de muita utilidade. A bucha que a gente não aproveita ainda, a gente quer fazer, aproveitar também aquela a parte de cima, que é aquela bucha, a primeira casca de cima, né? A gente vai aproveitar também, aquilo serve como adubo orgânico, eu vou colocar, eu tenho hoje, a gente tem, você não perguntou, mas eu vou ter a ousadia de falar, a gente hoje planta muito coco para dar suporte à indústria, né? Nós temos hoje 26 mil pés de cocos plantados, a nossa meta é chegar aí uns 50 mil, se Deus quiser, dentro de mais algum tempo, mas já temos hoje 26 mil pés de coco plantado. E a gente quer colocar essa bucha, triturar e colocar na fazenda, nas fazendas, para virar adubo orgânico. Né?
0: Agora tem uma parte que vira também ração para animal.
1: Ração animal é quando a gente esmaga a película dele, você faz a torta e também o óleo, né? Extrai o óleo e também a torta para ração animal. Ali é da película, aquela parte preta que envolve a amêndoa.
0: Você disse, eu sou um sonhador. Tem muita gente que sonha. Agora, do sonho à realidade, o que transforma esse sonho em realidade? Qual é a diferença que faz para que um sonho se transforme numa verdade?
1: Olha, primeiro você tem que ser corajoso, né? Tem que ser audacioso mesmo, tem que ter determinação, né? Você tem que ter foco. Para se tornar realidade, você tem que ter tudo isso. Porque se você não tiver foco, determinação, é aquele compromisso de vontade mesmo de realizar as coisas, não adianta você só sonhar. Você tem que botar em prática, né? Tem que ter coragem, tem que ser corajoso. Tem que levantar todos os dias e pedir a Deus coragem, força e fé e determinação e seguir em frente, né? É assim que a gente consegue realizar os sonhos. Tendo coragem de acordar de manhã cedo, pedir ao Espírito Santo, pedir a Deus que ilumine a gente para que a gente possa caminhar no caminho certo. Enfim, são essas coisas que a gente vence, entendeu? Com muita fé.
0: Amém. O Henrique Vanderlei está dizendo, eu estou na caminho do Recife visitando minha mãe, saboreando uma sopa e ouvindo o melhor programa da Paraíba. Show de entrevista. Obrigado, Henrique. Um conterrâneo nosso aqui da região do Souza, o Isaac Moreira Júnior, querido amigo Tazeneron, você está diante de um gigante, um grande ser humano. Isaac Moreira Júnior, que hoje é diretor executivo do SINTU-JP, o Sindicato das Empresas de Transporte Urbano de João Pessoa. Um abraço, meu amigo Isaac. Aquele abraço. Obrigado pela audiência.
1: Isso é muito, meu amigo. Gente muito boa. Gosto muito dele. Gente finíssima. Um abração, Júnior. Tudo de bom, meu irmão.
0: Ailton, no final do programa tem muita gente aí que tem sonho, que é empreendedor ou que quer empreender, quer sair de uma zona de conforto, mas fica com aquele frio na barriga que você contou no começo da sua história. Qual o conselho que você manda agora para quem está nos ouvindo e nos vendo?
1: Tenha coragem, seja um sonhador, mas seja corajoso, seja determinado, porque crise a gente vai ter sempre, né? Crise tem sempre, sempre houve, sempre vai haver. Não adianta a gente ficar acanhado com crise, porque sempre vai ter crise. Eu acho que a gente tem que ter determinação, tem que ser corajoso, tem que ter fé em Deus em primeiro lugar e cabeça erguida, né? Levantar a cabeça e seguir em frente, é isso que tem que fazer sempre, né? Jamais baixar a cabeça para as dificuldades, para a crise. Eu acho que a gente tem que ter determinação, Heron. Tem que ser determinado e corajoso acima de tudo.
0: Vou guardar esse conselho.
1: Pode guardar, que até hoje eu me dei bem com ele. Espero em Deus que continue assim.
0: Ailton, um abraço para você, viu, meu? Um
1: abraço, muito obrigado, Heron. Fico com Deus. Agradecer por essa entrevista.
0: É um orgulho pra gente. Muito
1: obrigado.
0: Um orgulho pra gente. A Tamires Rolim, da Rádio Mais FM, tá dizendo, Heron, esse produto é show. Um abraço, Tamires. Obrigado pela audiência. Paz no coração, fé em Deus, fé em Jesus Cristo de Nazaré, fé na vida, Paraíba, com coragem.
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0: Está no ar a Voz do Brasil. As notícias do governo federal que movimentaram o país no dia de hoje.
1: Olá, boa noite.
0: Boa noite para você que nos acompanha em todo o país.
1: Quinta-feira, 20 de agosto de 2026.
0: Vamos aos destaques do dia.
1: Estratégia brasileira para inteligência artificial.
0: Ações incluem a compra de um supercomputador para processamento de IA, formação de profissionais e transferência de tecnologia.
1: Transferência eletrônica de veículos.
0: Nova resolução estabelece regras para a operação digital de compra e venda de carros.
1: E vamos saber mais sobre a atualização da lei seca com o secretário nacional de trânsito, Adroaldo Catão.
2: Prevê a possibilidade de certificar os chamados drogômetros, equipamentos para aferir a presença de outras substâncias que estão no momento da abordagem atrapalhando a capacidade psicomotora e impedindo direção mais segura.
0: Setor elétrico se prepara para efeitos do El Niño.
1: A atuação quer dar mais segurança ao sistema. Luciana Colares de Holanda.
3: Para aumentar a segurança do sistema, o Comitê de Monitoramento do Setor Elétrico aprovou a antecipação de 1,8 gigawatts de capacidade.
0: E você vai saber como escolher eletrodomésticos e eletrônicos mais econômicos para a sua casa.
1: Na apresentação da Voz do Brasil, Luciana Vasconcelos e Luciano Seixas.
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1: Um supercomputador para desenvolver inteligência artificial em grande escala.
0: Além de parcerias com outros países para capacitação e desenvolvimento dessa tecnologia.
1: Ações anunciadas hoje que fazem parte do Plano Brasileiro de Inteligência Artificial.
4: Entre as ações anunciadas nesta quinta-feira está a aquisição por meio de edital competitivo de um supercomputador para treinar modelos e desenvolver inteligência artificial em larga escala. O equipamento vai alcançar cerca de 7.200 petaflops, ou seja, será capaz de fazer cerca de 7,2 quintilhões de operações matemáticas em apenas um segundo e deve figurar entre as 10 maiores máquinas do mundo em capacidade de processamento de IA. A ministra da Ciência, Tecnologia e Inovação, Luciana Santos, detalha o impacto da inteligência artificial na vida das pessoas.
5: Para que essa supercomputação? É para desenvolver vacinas e medicamentos. É para poder garantir antecipação das chuvas e secas. É para poder melhorar a produtividade da indústria brasileira. E em tudo isso, o IA vai nos ajudar. O supercomputador não serve apenas para fazer conta mais rápido. Ele serve para transformar problemas que levariam décadas para resolver coisas do dia a dia do povo brasileiro.
4: Do Norte. O estado foi escolhido devido ao grande potencial energético. A presidente do Conselho de Administração do Parque, Ângela Maria Paiva Cruz, explica o que a chegada do equipamento vai representar para a região.
6: A instalação do supercomputador no Rio Grande do Norte demonstra que a ciência brasileira se fortalece quando alcança diferentes territórios, mobiliza talentos e transforma conhecimento em oportunidades para a sociedade.
4: As ações integram o Plano Brasileiro de Inteligência Artificial. Também foi anunciado o início da estruturação de uma nuvem brasileira por meio de uma parceria entre os setores público e privado. O objetivo é criar uma alternativa nacional para armazenar e processar dados e sistemas, como explica Esther Dueck, ministra da Gestão e da Inovação e Serviços Públicos.
7: O serviço na nuvem é prestado por uma empresa estrangeira. Tem uma chinesa e 5 americanas, mais ou menos. São 6 empresas no mundo que são capazes de operar um serviço de nuvem com todos os serviços que estão embutidos ali. O que a gente está fazendo aqui é que a gente quer criar uma capacidade nacional de fazer o serviço de nuvem.
4: Também foi anunciada cooperação tecnológica com empresas da China para desenvolver modelos de IA em língua portuguesa e capacitar 3 mil brasileiros em 5 anos. O Brasil fará ainda parceria com a Espanha para aumentar a capacidade brasileira de desenvolver chips. Reportagem Gabriela Noronha.
0: A Atenção motoristas de táxi e aplicativos interessados em comprar um carro.
1: O valor do financiamento para quem está cadastrado no Move Brasil aumentou de 150 para R$200 mil.
0: É o que determina a portaria publicada pelos Ministérios do Desenvolvimento, Indústria, Comércio e Serviços e do Ministério da Fazenda.
1: A nova portaria também inclui entre os veículos elegíveis os híbridos com diferentes combinações de fontes de energia, integrando motor elétrico e motor a combustão que utilize álcool, gasolina ou ambos.
0: A elevação do teto e a inclusão de outros veículos híbridos amplia a oferta, mantendo os critérios de sustentabilidade e eficiência energética. Inovação, comércio e serviços.
8: Atualizar esse valor para que os trabalhadores possam ter acesso a esses modelos de carros é fundamental. O taxista, ele consegue comprar um carro com preço acima de 150 mil e com descontos que ele tem, fica abaixo de 150. Como o programa, ele contabiliza o preço que está na nota fiscal, o trabalhador de aplicativo fica numa desvantagem. Isso corrige ali e contribui para que esses trabalhadores possam comprar esses carros. Os critérios para acessar o programa continuam os mesmos, assim como os critérios de habilitação ao programa também não alteram.
1: Para solicitar adesão ao programa, acesse movebrasil.sistema.gov.br.
0: E Luciano, quem pretende comprar ou vender um carro usado vai poder agora fazer todo o processo por meio digital.
1: Uma nova resolução do Conselho Nacional de Trânsito autoriza a transferência de veículos de forma 100% eletrônica.
0: O procedimento vai reunir em uma única plataforma a assinatura do documento, a quitação de débitos e pagamentos de taxas.
1: Outra novidade é a modalidade de transferência custodiada, quando a liberação de recursos fica condicionada aos requisitos da transação.
9: A norma cria três modalidades de transferência de propriedade: convencional, eletrônica e eletrônica custodiada. Na modalidade eletrônica, as etapas do processo poderão ser realizadas digitalmente com integração ao Renavan, desde que seja feita a vistoria do veículo, entre outras exigências previstas. Quando estiver disponível, comprador e vendedor poderão realizar em um mesmo fluxo eletrônico etapas como o registro da negociação, a assinatura eletrônica da transferência, a consulta e o pagamento de débitos e taxas dos DETRANs estaduais e a conclusão da mudança de propriedade. Já na modalidade de transferência eletrônica custodiada, será possível manter em custódia o valor da negociação do bem durante a operação. Atualmente, a transferência de propriedade já conta com instrumentos digitais. Com a nova resolução, foram estabelecidas as condições para integrar essas etapas em um fluxo eletrônico vinculado ao Renavan. As operações também ficarão mais seguras, com requisitos de segurança.

0: O consumo de álcool, também o uso de drogas pelos motoristas.
1: A mesma resolução do Conselho Nacional de Trânsito, que atualizou a Lei Seca, estabeleceu ainda algumas mudanças nos procedimentos para testar os condutores.
0: Esse teste será feito em uma triagem inicial, com equipamentos mais sensíveis, e em caso positivo, em uma segunda etapa com o bafômetro.
1: O secretário nacional de trânsito, Adroaldo Catão, conversou comigo e Mariana Jungmann mais cedo e explicou o que muda e o que permanece igual na fiscalização sobre o consumo de álcool e drogas. Acompanhe.
2: Secretário Adroaldo Catão, seja muito bem-vindo à Voz do Brasil. Vamos falar dessa atualização sobre as regras da Lei Seca que foram aprovadas recentemente. O que, que o senhor destaca como mudanças mais importantes?
3: Olha, eu destaco dois pontos importantes. Primeiro, isso que você falou bem, é uma atualização, né? A Lei Seca está completando aí 18 anos de muito sucesso e era o momento de fazer algumas modificações no âmbito da resolução do contrato. Ou seja, tudo que está na lei, no Código de Trânsito, permanece, tá? O que a gente fez foi atualizar alguns procedimentos. Eu destaco dois pontos. O primeiro é o seguinte, o cidadão que foi abordado inicialmente, ele agora vai poder fazer uma espécie de pré-teste, uma triagem, né? Isso facilita também o trabalho dos policiais, dos agentes. Por quê? Porque o cidadão que vai fazer aquele teste inicial, ele somente se for detectado algum indício de álcool, né, nesse primeiro teste, é que ele vai ser encaminhado ao uso do etilômetro oficial, que é esse que vai gerar, de fato, uma eventual penalidade. Isso facilita. Esse é um tipo de procedimento que, inclusive, algumas polícias já utilizam, tá? Mas isso não estava previsto na norma, isso gerava alguma insegurança jurídica. Então, a gente fez essa atualização, que é justamente para dar segurança jurídica, tanto para o cidadão quanto para o agente. Isso também permite que haja um tempo, né, entre o primeiro teste e um eventual segundo teste, para aqueles casos que muitas vezes geravam, inclusive, algumas manchetes sensacionalistas na imprensa, dizer assim, olha, o cidadão usou enxaguante bucal, vai aparecer álcool na boca, e a gente sabe que não é bem assim, porque esse álcool ele não permanece na boca muito tempo, então o tempo entre fazer um primeiro teste e um segundo será suficiente para tirar qualquer dúvida, né? Porque o objetivo, obviamente, da Lei Seca não é pegar quem usa enxaguante bucal, mas sim quem bebeu e está dirigindo e, portanto, pode ter a sua capacidade de dirigir alterada. E o segundo ponto que eu destaco é a previsão dos equipamentos que têm sido chamados popularmente de drogômetros, né, que são equipamentos que visam a detectar o uso de outras substâncias, que é a expressão que o Código de Trânsito utiliza. Tem o álcool e tem outras substâncias que também podem causar dependência e alteração da capacidade psicomotora. Então, a previsão desses equipamentos dá também segurança jurídica para que, a partir de agora, o Inmetro possa certificar esse tipo de equipamento, que, a partir daí, vai poder ser utilizado também nas operações de Lei Seca para detectar não só o álcool, mas também essas outras substâncias que também levam a um risco, né? Dirigir tendo usado drogas ou usado esse tipo de substância, obviamente, leva a um risco à sociedade.
1: Secretário, as novas normas também prevêem que o agente de fiscalização deverá registrar pelo menos dois sinais observados que confirmem a alteração da capacidade psicomotora do condutor. Antes, só o teste de alcoolemia era usado. Qual a importância desse registro adicional, se já tem o bafômetro?
3: Não, na verdade não é um registro adicional, é um ou outro. O que que acontece? Você pode usar já era assim, tá? Isso é importante dizer. Hoje já está previsto na lei que o agente ele pode detectar comportamentos que mostrem que o cidadão está com seu comportamento alterado, né? Pelo uso de drogas ou álcool, mesmo que ele se recuse ao uso do bafômetro, do etilômetro ou, no caso agora, do chamado drogômetro. O que a resolução fez foi dar mais procedimento, mais clareza, para evitar contestações posteriores na justiça. Então, isso dá mais transparência também e aumenta a capacidade do Sistema Nacional de Trânsito de aferir esses dados, né? Isso também é muito importante. Então, é obrigatório agora que se coloque pelo menos dois comportamentos alterados para que isso seja mais explicitado, mais transparente. Mas continua como é hoje. Basta o uso do etilômetro ou, no caso agora, quando houver o equipamento, o uso do chamado drogômetro. Essa situação acontece quando a gente, mesmo diante da recusa, detecta que há um comportamento claramente indicando o uso de álcool ou de outras substâncias.
2: E houve mudanças aí, secretário, em relação aos procedimentos? como era antes, mesmo se recusando, ele vai sofrer as penalidades?
3: Continua exatamente como era antes, não mudou nada nisso aí, a lei continua valendo, tá? Não houve nenhuma modificação, ou seja, se o cidadão se recusar, seja a usar o etilômetro ou outro equipamento, ele vai responder pela recusa, que é uma infração específica, que é aquela que lhe dá multa de quase R$3.000 e lhe submete a uma suspensão da sua CNH. Então, realmente é um procedimento que continua do jeito que está hoje, e o cidadão tem que saber que ele pode, obviamente, se recusar, mas se ele se recusar, ele está sujeito a esse tipo de infração. Lembrando que mesmo que ele se recuse, além de levar multa, se ele tiver com comportamentos que demonstrem que ele está embriagado ou sob uso de outras substâncias, também continua a responsabilidade do agente de, detectando que isso aconteceu, enquadrá-lo eventualmente, se for o caso, também como crime.
1: Então, secretário, não muda nada em relação às obrigações e direitos dos condutores, né? A resolução não estabelece nenhum novo tipo de infração, certo?
3: Certo, exatamente. Não muda a infração continua a mesma, a infração ela está prevista no Código de Trânsito. O que a resolução faz é isso, atualizar procedimentos, dar mais segurança jurídica e prever a possibilidade de certificar os chamados equipamentos drogômetros, os chamados drogômetros, equipamentos para aferir a presença de outras substâncias que estão no momento da abordagem atrapalhando a capacidade psicomotora do agente e impedindo a sua direção mais segura.
2: Muito bem, nós conversamos com Adroaldo Catão, secretário nacional de trânsito. Muito obrigada, secretário, por sua entrevista aqui à Voz do Brasil.
3: Eu que agradeço.
0: O fenômeno climático El Niño pode afetar diferentes áreas do país, com reflexo nas chuvas, na agricultura e até no abastecimento de energia.
1: Por isso, o setor elétrico também reforça o planejamento para se antecipar aos possíveis impactos do fenômeno e reforçar a segurança no fornecimento de energia.
0: As estratégias foram discutidas durante um evento promovido pela Agência Nacional de Energia Elétrica, ANEEL.
4: O risco de eventos climáticos extremos coloca o planejamento como uma das prioridades para o setor elétrico. A preocupação é reduzir os impactos de um possível El Niño intenso sobre o sistema, especialmente nas regiões mais vulneráveis, como explica Sandoval Feitosa, diretor-geral da Agência Nacional de Energia Elétrica, a ANEEL.
5: Projeções internacionais da Administração Nacional Oceânica e Atmosférica dos Estados Unidos estimam elevada probabilidade, mais de 90%, de um El Niño muito forte para ocorrer entre outubro e dezembro de 2026, reforçando a necessidade de preparação antecipada.
4: Para aumentar a segurança do sistema, o Comitê de Monitoramento do Setor Elétrico aprovou a antecipação de 1,8 gigawatts de capacidade. Essa quantidade pode abastecer mais de 1,5 milhão de residências ou alimentar grandes complexos industriais e cidades de grande porte. As distribuidoras de energia planejam investir cerca de R$20 bilhões na modernização das redes, enquanto o Operador Nacional do Sistema Elétrico, ONS, lançou um portal para acompanhar diariamente a evolução do fenômeno. No norte, a ANEEL também antecipou recursos para a compra e a estocagem de combustível antes da redução do nível dos rios. Para o secretário nacional de Energia Elétrica do Ministério de Minas e Energia, João Daniel Cascalho, a atuação conjunta é fundamental para enfrentar o cenário.
6: É isso que fortalece o setor. Atuação coordenada, preventiva, antecipada e com ações efetivas. Por isso que quando eu vejo aqui um painel com geração, transmissão, distribuição, agência de águas, defesa civil, a Agência Nacional de Energia Elétrica, eu vejo que é assim que a gente atua de uma forma coordenada com ações efetivas.
4: A articulação do Ministério de Minas e Energia com a ANEEL, a Agência Nacional de Águas e a Defesa Civil inclui ainda leilões de potência, monitoramento por satélite para prevenção e combate a queimadas e medidas relacionadas à vazão de Belo Monte. Reportagem Luciana Colares de Holanda.
1: E, Vamos continuar falando aí, Luciana, sobre energia, dessa vez dentro de casa, a economia dentro de casa.
0: Pois é, Luciana, na hora de comprar eletrodomésticos, por exemplo, existe uma etiqueta em formato de lâmpada nas cores preta e amarela.
1: É o selo Procel, uma referência para quem busca economia na conta de luz e mais eficiência energética.
0: Os detalhes você vai ouvir agora na reportagem de Márcia Fernandes. O selo Procel de economia de energia ajuda a identificar produtos com maior eficiência energética. Ele é concedido aos equipamentos classificados pelo Inmetro na categoria A, que é a nota máxima concedida pelo Instituto, e indica aparelhos mais econômicos, como explica o diretor do Departamento de Informações, Estudos e Eficiência Energética do Ministério de Minas e Energia, Sérgio Aire Moraes.
7: É uma espécie de medalha. Eu sei que, ao adquirir um determinado equipamento com o selo Procel, dentre todos os equipamentos classificados como A, ele é mais eficiente. Então, eu estou no topo da categoria. Então, cumpre esse papel de informar o cidadão que aquele determinado equipamento tem um reconhecimento, um mérito maior de eficiência.
0: O selo funciona como um indicativo para os consumidores que buscam economia na conta de luz. O biólogo Sinomar Fonseca foi com a família a uma loja em Brasília procurar uma geladeira e uma máquina de lavar e levou em conta o consumo de energia na hora da compra.
8: Eu sempre olho e tomo cuidado de entender, né, o que está sendo a mensagem que está sendo passada, e os selos, eles têm um indicativo, né, para mostrar esse consumo. Tento sempre escolher o melhor consumo, né?
0: Podem levar o selo outros produtos, como lâmpadas, ar-condicionado, ventilador, televisões e eletrodomésticos em geral. O selo Procel estende-se também às edificações, para indicar aquelas que oferecem melhor desempenho energético e economizam mais, como explica Sérgio Aire Moraes, do Ministério de Minas e Energia.
7: Ela tem que ser eficiente nos seus sistemas de iluminação, de ar-condicionado e a própria estrutura envoltora da edificação, piso, parede, teto, elas têm que apresentar um melhor desempenho. Aí sim, passa a ter uma autorização de exibir essa placa do selo Procel na entrada da edificação.
0: Antes de receberem o selo, os produtos passam por testes e avaliações técnicas em laboratórios. Vale lembrar que, além da diferença na conta de luz, produtos e edificações que trazem o selo Procel têm menores custos de operação e manutenção e contribuem para um uso mais racional dos recursos naturais, já que consomem menos energia para realizar a mesma função. Reportagem Márcia Fernandes.
1: Produtores rurais, pesquisadores e consumidores contam agora com uma plataforma para acompanhar preços de alimentos e previsão de safras.
0: A Companhia Nacional de Abastecimento, a Conab, lançou uma nova versão do Portal das Informações, que reúne em um único endereço mais de 80 painéis e serviços agropecuários.
1: O gerente de dados e inteligência da Conab, Herbert Filgueiras,
9: às vezes esses dados ficavam pulverizados, né, e difícil de encontrar. A gente consolidou diferentes ambientes distintos, modernizando as interfaces de acesso, com o objetivo de fortalecer o processo de governança da informação de dados, né.
0: Acesse a plataforma em portal de informações, tudo junto sem cedilha e tio, .conab.gov.br.
1: Celular, redes sociais e inteligência artificial já fazem parte da rotina de crianças e adolescentes.
0: E com tantos desafios no ambiente digital, professores também precisam estar preparados para orientar os estudantes sobre segurança, privacidade e uso responsável da tecnologia.
1: Uma formação gratuita e online oferece ferramentas para ajudar os educadores a levar esse debate para a sala de aula.
10: O uso excessivo de celulares, redes sociais e inteligência artificial por crianças e adolescentes desafia pais e professores. Para ajudar a orientar os jovens no mundo conectado, o Ministério da Educação e a SaferNet Brasil, com apoio do governo do Reino Unido e da Meta, oferecem a segunda edição do curso gratuito Segurança e Cidadania Digital em Sala de Aula. A formação online é voltada para educadores das redes pública e privada. Com 40 horas, o curso aborda temas como tempo de tela, escola, cyberbullying, proteção de dados e fake news, como explica a coordenadora-geral de Educação Digital do MEC, Ana Dalfabro.
11: Ele trata de temas sobre segurança e privacidade na internet. A gente sabe, né, a crescente violência que as crianças têm sofrido dentro do ambiente digital, então um curso super importante para esse público. Fala também sobre a necessidade de empatia, respeito nas redes, né, nessa convivência hoje dentro do mundo digital. Então, de fato, um curso muito útil para os professores hoje, dado o dia a dia deles em sala de aula. O curso é todo online, os professores conseguem fazer no seu ritmo, né, na hora que funciona melhor para parar e conseguir.
10: Curso, acesse o site avamec.mec.gov.br, faça o login com sua conta gov.br e busque por Segurança e Cidadania Digital em Sala de Aula, segunda edição. Depois, basta clicar em inscrever-se e começar as aulas. Reportagem Gilberto Evangelista.
0: Profissionais que ainda não têm curso superior ou que possuem graduação em área diferente daquela que atuam podem concorrer a bolsas integrais de licenciatura pelo PRILEI, um programa de formação inicial e continuada de professores.
1: Podem concorrer também a bolsas integrais de licenciatura aqueles que tiveram bom desempenho no Enem.
0: As bolsas são oferecidas por universidades federais, estaduais e instituições privadas sem fins lucrativos que participam do programa.
1: Para aderir ao PRILEI, as instituições privadas de educação superior devem acessar o Sistema Integrado de Monitoramento, Execução e Controle em cimec.mec.gov.br.
0: E essas foram as notícias do governo federal.
1: Uma realização da Secretaria de Comunicação Social da Presidência da República.
0: Com a produção da empresa Brasil de Comunicação.
1: Fique agora com as notícias do Poder Judiciário e do Congresso Nacional. Boa noite.
0: Boa noite, até amanhã.
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14: STF encerra amanhã julgamento da denúncia contra ex-deputados estaduais Rodrigo Bacelar e TH Joias do Rio de Janeiro.
15: STJ reafirma que envio de pornografia pela internet pode configurar importunação sexual.
14: Caixa Econômica Federal vai ter de pagar horas extras à bancária que não era obrigada a registrar ponto.
15: Boa noite, eu sou o Arthur Filho.
14: E eu sou Walter Lima.
15: A primeira turma do Supremo Tribunal Federal aceitou denúncia contra o ex-presidente da Assembleia Legislativa do Rio, Rodrigo Bacelar, e o ex-deputado estadual Tiago Raimundo dos Santos Silva, conhecido como TH Joias.
14: O julgamento acontece em sessão virtual da primeira turma que termina amanhã, mas todos os votos já foram apresentados.
15: Eles são acusados de obstrução de investigação em um caso que envolve o vazamento de informações sigilosas da Operação Zargum, que investigava a atuação do Comando Vermelho e conexões com agentes públicos no Rio de Janeiro.
14: Bacelar e TH Joias são acusados de repassar informações sigilosas sobre a operação contra criminosos.
15: Crime de importunação sexual também pode ser praticado pela internet sem que haja contato direto.
14: Esse entendimento foi reafirmado pelo STJ. Fátima Uchoa.
16: Um homem enviou imagens íntimas a várias vítimas. Ele foi condenado por perseguição e importunação sexual a 4 anos e meio de reclusão em regime inicial semiaberto, mas o Tribunal de Justiça do Rio de Janeiro avaliou que o crime de importunação exigiria contato físico. No entanto, a quinta turma do STJ restabeleceu a condenação do homem por entender que tal delito pode ser cometido por meio de recursos tecnológicos, sem que haja contato físico entre o criminoso e a vítima, segundo o relator ministro Joel. Consentimento da vítima, o que foi verificado nessa ação penal.
15: A Caixa Econômica Federal vai ter de pagar horas extras a uma bancária que não era obrigada, por regra interna, a registrar o ponto.
14: A sétima turma do tempo.

0: da menor e que, por ser considerada funcionária que exerce um cargo de confiança, o registro de ponto era opcional. Mas o banco não apresentou os controles de jornada. Para a sétima turma do TST, nessa situação, vale a suposição de que o horário informado pela trabalhadora é verdadeiro. A decisão foi unânime.
1: Justiça estabelece medidas para reforçar controles sobre mineração na APA do Tapajós, no Pará.
2: Decisão atende a pedidos feitos pelo Ministério Público Federal. Sabrine Menezes.
3: Com a sentença, se torna obrigatória a autorização prévia do ICMBio para iniciar o processo de lavra. Apenas o título minerário, concedido pela Agência Nacional de Mineração, não é mais suficiente. A Justiça também aprovou um acordo entre o MPF e o ICMBio, que amplia a fiscalização e a proteção da unidade de conservação. A ação foi ajuizada pelo MPF em 2024, após identificar problemas na comunicação e na articulação entre os órgãos responsáveis pela regulação da mineração e pela proteção ambiental da APA.
1: Tribunal Superior Eleitoral proíbe Pablo Marçal de usar recursos oficiais para a campanha.
2: Decisão foi tomada na sessão desta quinta-feira e vale até o julgamento do mérito do registro de candidatura de Marçal. Guilherme Firmino tem mais informações.
4: O plenário do TSE deferiu tutela de urgência e proibiu Pablo Marçal de usar recursos públicos na campanha eleitoral. Marçal também foi vetado de participar da propaganda eleitoral gratuita no rádio, na televisão e de debates. No processo, o Ministério Público Eleitoral alega que Pablo está inelegível até 2032 e que não cumpriu o prazo mínimo de 6 meses de filiação ao PRTB para disputar as eleições. A decisão dessa quinta não antecipa o julgamento de registro de candidatura de Pablo Marçal, que ainda vai ser julgado pela Justiça.
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6: Eu sou Humberto Pinheiro e estes são os destaques de hoje do Jornal do Senado, que começa agora. Aumento de acidentes com motociclistas de aplicativos gera resposta do Senado. 7 organizações internacionais vão acompanhar as eleições de outubro no Brasil. Projeto torna obrigatória a orientação vocacional para jovens em medidas socioeducativas. Boa noite. O número de acidentes envolvendo motociclistas em atividade profissional cresceu 34,92% entre 2023 e 2025, segundo dados do Ministério Público do Trabalho. Diante desse cenário, projetos em análise no Senado propõem mudanças nas regras da atividade, incluindo a adoção de seguros obrigatórios e alterações nas exigências para a obtenção da Carteira Nacional de Habilitação. O repórter Douglas Castilho traz os detalhes.
7: Elvis Macedo, garçom morador do Rio de Janeiro, se dirigia da Zona Sul Carioca à cidade vizinha Niterói quando a moto que o levava se chocou com um carro, causando traumatismo craniano e a ruptura do fêmur. Elvis relatou sua experiência e chamou atenção para a observação no hospital de casos semelhantes ao seu.
8: Eu fiquei numa ala onde havia mais ou menos umas 20 pessoas que tinham o mesmo problema que o meu, se acidentaram de moto. E eu acho que esse assunto das motos por aplicativo devem ser discutidos mais nos meios políticos, que deve haver algum tipo de lei.
7: A percepção de Elvis é amparada por dados do Ministério Público do Trabalho, que demonstram que o crescimento nas notificações de acidentes de trabalho com motos aumentou 34,92% entre os anos de 2023 e 2025. Diante desse cenário, senadores apresentaram nos últimos anos projetos de lei. Um deles obriga as empresas de tecnologia a fornecerem seguro de acidentes pessoais para os seus entregadores. Outro texto prevê a necessidade de um motociclista ter sua carteira de habilitação com a observação de que exerce atividade remunerada, o que gera novas obrigações ao piloto. Ambos os projetos aguardam votação nas comissões.
6: Democratizar o acesso aos investimentos e incentivar o pequeno investidor são objetivos de projeto de lei pronto para ser votado na Comissão de Educação. De autoria da senadora Jussara Lima, do PSD do Piauí, a proposta cria a Semana Nacional do Pequeno Investidor, na segunda semana de outubro, com ações de educação financeira, como seminários, palestras e debates. Segundo o texto, a iniciativa busca ampliar o conhecimento sobre finanças pessoais e estimular decisões baseadas em informações confiáveis. Para o senador Flávio Arnes, do PSB do Paraná, a medida também pode contribuir para reduzir golpes contra pequenos investidores. E a Comissão de Constituição e Justiça analisa o projeto de lei que torna obrigatória a orientação vocacional para adolescentes que cumprem medidas socioeducativas. A proposta já recebeu parecer favorável na Comissão de Educação. A reportagem é de Bruno Lourenço.
9: O projeto de lei inclui testes de aptidões, interesses e habilidades nos programas de atendimento socioeducativo. A regra valerá tanto para jovens que cumprem medidas em regime de semi-liberdade, quanto para aqueles que se encontram internados. A proposta já passou pela Comissão de Educação e Cultura, quando a senadora Tereza Leitão, do PT de Pernambuco, destacou que a capacitação profissional é essencial para afastar o jovem.
10: E de construção de projetos de vida que afastem um jovem da reincidência infracional.
9: Depois da CCJ, o texto vai ao plenário do Senado.
6: Cursos de ódio. Encontrar um equilíbrio entre garantir o direito de se manifestar e combater conteúdos que podem causar danos foi o desafio discutido pelos senadores na Comissão de Educação. Durante a audiência foi apresentado o programa Senado Verifica, um canal de interação do Senado com o cidadão para a checagem de informações publicadas em qualquer meio de comunicação. Repórter Rodrigo Rezende.
11: O senador Paulo Paim, do PT do Rio Grande do Sul, afirmou que discutir limites para o conteúdo publicado nas redes sociais envolve também o debate sobre liberdade de expressão e censura.
12: Defendemos a liberdade de expressão, que é um direito fundamental. O que precisamos é de um ambiente em que as pessoas possam debater, divergir, defender suas posições, sem transformar o outro num inimigo.
11: Frederico Franco Alvim, representante da Assessoria Especial de Enfrentamento à Desinformação do Tribunal Superior Eleitoral, ressaltou que as redes sociais podem prejudicar a democracia ao destacar determinados temas em relação a outros.
13: O fato é que a gente também tem dentro das redes sociais uma realidade deturpada, porque a realidade, a complexidade da realidade não cabe num feed de rede social.
11: Maria Laura Soares e Silva, jovem senadora do estado do Rio de Janeiro, afirmou que a velocidade de mudança das tecnologias exige iniciativas rápidas.
14: A inteligência artificial, em questão de 2-3 anos, avançou de forma inexplicável. E hoje é um realismo surreal, onde você nem consegue mais identificar o que é verdade e o que não é.
11: Durante a audiência foi apresentado o programa Senado Verifica, um canal de interação do Senado com o cidadão destinado à checagem de informações publicadas.
5: Eleições 2026.
6: O Tribunal Superior Eleitoral confirmou que pelo menos 7 organizações internacionais vão acompanhar as eleições de 2026 no Brasil. OEA, União Europeia e Parlaçul estão entre as entidades convidadas para acompanhar a preparação, a votação e a apuração. Repórter Pedro Pincer.
15: Foram convidadas oficialmente a Organização dos Estados Americanos, a União Europeia, a Liga dos Estados Árabes, a Rede dos Órgãos Jurisdicionais e de Administração Eleitoral dos Países de Língua Portuguesa, a União Interamericana de Organismos Eleitorais e a Rede Mundial de Justiça Eleitoral, além do Parlaçul. O presidente do TSE, ministro Nunes Marques, reafirmou a segurança e a credibilidade dos sistemas e dos processos eleitorais brasileiros.
16: O Brasil tornou-se, ao longo das últimas décadas, uma referência mundial na realização de eleições. A vanguarda entre as democracias representativas coletivas contemporâneas. É resultado da contínua e paulatina construção de um processo eleitoral eficiente, ancorado em normativos modernos e em sistemas tecnológicos capazes de garantir a transparência, a segurança e a credibilidade das eleições.
15: Na prática, as missões de observação eleitoral são tidas como pilares de confiança. Sugerindo melhorias contínuas.
6: E você conhece o termo afroconveniência? É quando uma pessoa branca se declara negra para obter algum tipo de vantagem, como reserva de vagas nas universidades, por exemplo. Mudanças na declaração de cor de candidatos desde a aprovação de cotas para campanhas reacenderam o debate sobre afroconveniência no contexto eleitoral. Quem explica é a repórter Marcela Diniz.
17: Dados preliminares do Tribunal Superior Eleitoral mostram que as candidaturas negras são maioria nas eleições de 2026, representando 49,9% do total. O aumento do número de pessoas que se declaram pretas ou pardas pode estar relacionado a maior identificação racial. Mas essa autodeclaração nem sempre corresponde à experiência de sofrer racismo ou à percepção das desigualdades sociais relacionadas à raça. Nesse contexto, aparece o conceito de afroconveniência, usado para descrever casos em que uma pessoa se declara negra para obter benefícios de políticas afirmativas como as cotas raciais. O senador Paulo Paim, do PT do Rio Grande do Sul, lembra que desde a emenda constitucional 133 de 2024, os partidos políticos devem destinar no mínimo 30% de recursos dos fundos eleitoral e partidário para candidaturas de pessoas pretas e pardas. É aí que a afroconveniência aparece como estratégia de campanha.
18: Muitos que nunca se identificaram como negro passam a partir desse momento assumir uma negritude, entre aspas, para que eles tenham direito a um financiamento maior para sua campanha e também mais espaço na televisão. Você está tirando um percentual daqueles que realmente sofreram o preconceito nesse país.
17: De 2022 a 2026, 786 candidatos mudaram sua declaração de cor junto ao TSE. A maioria transitou de branco para pardo.
6: Com edição de Paulo Groba e trabalhos técnicos de João Lira, o Jornal do Senado fica por aqui. Acompanhe agora as notícias da Câmara dos Deputados. Boa noite e até amanhã.

0: e ampliam o alcance do benefício de prestação continuada.
1: Comissões debatem limites para reajustes anuais nas alíquotas do IOF.
0: Parlamentares defendem políticas para combater a violência de gênero.
2: Boa noite. Carol D'Artora, do PT do Paraná, defende o avanço de proposta em debate na Câmara que criminaliza a misoginia. A deputada também apresentou projetos para ampliar o enfrentamento no ambiente digital, com punição a grupos organizados que financiam conteúdos de ódio contra as mulheres.
0: Carol D'Artora destaca que suas propostas também tratam da combinação entre misoginia e racismo nas redes sociais. A parlamentar afirma que esse recorte é necessário para proteger especialmente mulheres negras, mais expostas a crimes de ódio no ambiente digital.
2: A Lei Maria da Penha completou 20 anos em 7 de agosto. Jaque Rocha, do PT do Espírito Santo, considera que a legislação mudou o enfrentamento à violência contra as mulheres, ao criar mecanismos de proteção e ao responsabilizar os agressores.
0: De acordo com Jaque Rocha, a violência contra mulheres e meninas também ganhou novas formas, inclusive no ambiente digital. Como forma de ampliar a proteção contra discursos de ódio e violência.
2: Daniela do Vaguinho, do Republicanos do Rio de Janeiro, enaltece os 20 anos da Lei Maria da Penha. A deputada ressalta, porém, que os números de feminicídios e de casos de violência doméstica mostram que ainda há desafios a enfrentar.
0: Daniela do Vaguinho defende o fortalecimento da rede de proteção com mais delegacias especializadas, centros de atendimento e casas de acolhimento. Ela também destaca a importância da prevenção e da educação para evitar que a violência contra a mulher aconteça.
2: Maria do Rosário, do PT do Rio Grande do Sul, alerta para os riscos de violência e abuso contra crianças e adolescentes nas plataformas digitais. Ela defende o cumprimento do ECA digital e a responsabilização das empresas diante de conteúdos que estimulem violência e automutilação.
0: Maria do Rosário também apoia a suspensão das transmissões ao vivo da plataforma Discord no Brasil e afirma que é preciso fortalecer a proteção de crianças e adolescentes.
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4: Saúde.
2: A Câmara aprovou diretrizes para o atendimento no SUS de mulheres na menopausa. A repórter Paula Bittar acompanhou a votação.
5: A Comissão de Constituição e Justiça da Câmara aprovou uma proposta que cria diretrizes no Sistema Único de Saúde para a atenção integral à saúde de mulheres no climatério e na menopausa. O climatério é a transição entre a fase reprodutiva e a não reprodutiva da vida da mulher. Já a menopausa ocorre após 12 meses sem menstruação. Estudos do Ministério da Saúde mostram que o climatério está associado a sintomas físicos e psíquicos, como ondas de calor, distúrbios do sono, alterações do humor, osteoporose e maior risco cardiovascular. A relatora da medida na comissão, deputada Tabata Amaral, do PSB de São Paulo, ressaltou que aproximadamente 29 milhões de brasileiras estão no climatério, período de transição hormonal da mulher que pode começar por volta dos 40 anos, com casos também de menopausa precoce ainda antes disso. Ela destacou que, embora não seja uma doença, a menopausa pode afetar significativamente a saúde física, mental, sexual, metabólica e cardiovascular das mulheres, além de comprometer sua qualidade de vida, permanência no mercado de trabalho e geração de renda. A proposta aprovada estabelece que o SUS deve oferecer ações educativas e de conscientização, exames e medicamentos e atendimento integral e multiprofissional. O texto também prevê incentivo a pesquisas, produção de dados e monitoramento em parceria com estados e municípios. A proposta cria ainda o Dia Nacional de Conscientização sobre a Menopausa, a ser celebrado em 18 de outubro. O projeto, que cria diretrizes no SUS para a atenção integral à saúde de mulheres no climatério e na menopausa, pode seguir diretamente para o Senado, a menos que haja recurso para votação antes pelo plenário da Câmara.

0: Ela acredita que o preconceito se agrava quando combinado a fatores como gênero, raça, deficiência e condição social.
1: Benedita da Silva também propõe ações para promover um envelhecimento saudável, com mais acesso à saúde, cultura, esporte, educação e lazer. Ela sustenta que é preciso garantir não apenas mais anos de vida, mas qualidade de vida, participação social e respeito aos idosos.
2: Previdência.
0: Projeto de bacelar do PV da Bahia cria um auxílio transitório para o cuidador principal de pessoa que recebeu o benefício de prestação continuada. Pela proposta, o
2: Previdência.
0: Projeto de bacelar do PV da Bahia cria um auxílio transitório para o cuidador principal de

0: Heloísa Helena, da Rede do Rio de Janeiro, propõe a criação da Renda Universal de Cidadania para pessoas com deficiência, sem exigência de comprovação de renda. A ideia, segundo ela, é superar as limitações do benefício de prestação continuada e criar um modelo que fortaleça a proteção social.
1: Hoje no Brasil, infelizmente, para que se tenha acesso ao BPC, é preciso que a família não seja pobre, ela esteja à beira da miséria humana, por causa da vinculação a um quarto de salário. Então, nós entendemos que as pessoas que têm alguma deficiência, seja caracterizada como deficiência física, transtorno psíquico, mental, transtorno do espectro autista ou qualquer um outro, ele tenha direito a esse benefício.
2: Heloísa Helena conclui que a mudança pode ampliar a dignidade, a autonomia e a segurança.
3: Justiça.
0: Lucas Redecker, do PSD do Rio Grande do Sul, afirma que novas investigações sobre fraudes no INSS reforçam suspeitas discutidas durante a comissão parlamentar de inquérito que apurou descontos indevidos de aposentados. O legislador critica a rejeição do relatório da CPI.
2: Lucas Redecker cobra a responsabilização dos envolvidos no esquema investigado, além da recuperação dos recursos desviados. O parlamentar avalia que, apesar de os aposentados terem sido ressarcidos, é necessário avançar nas punições para evitar a impunidade.
3: Trabalho.
0: A Câmara aprovou uma regulamentação para as profissões de agentes indígenas de saúde e de saneamento. A repórter Paula Bittar acompanhou a votação.
4: A Comissão de Constituição e Justiça da Câmara aprovou uma proposta que regulamenta as profissões de agente indígena de saúde e de agente indígena de saneamento. Segundo o texto aprovado, para exercer as funções, o profissional deverá ser indígena, residir na área da comunidade de atuação, ter idade mínima de 18 anos, dominar a língua da comunidade e conhecer os costumes e sistemas tradicionais de saúde do povo indígena. Será exigida ainda a conclusão do ensino fundamental e de curso de qualificação específico definido pelo Ministério da Saúde. O agente indígena de saúde atuará na prevenção de doenças e na promoção da saúde das populações indígenas. As ações serão domiciliares ou comunitárias, individuais ou coletivas, seguindo as diretrizes do SUS. Os agentes devem atuar para prevenir doenças, monitorar a saúde dos indígenas, prestar primeiros socorros e mobilizar as comunidades. Já o agente indígena de saneamento trabalhará com a mesma finalidade, atuando especificamente em saneamento básico e ambiental. Entre as atribuições dele estão o monitoramento e a manutenção de sistemas de saneamento e ações de saneamento para prevenir doenças. A relatora na comissão, deputada Lídice da Mata, do PSB da Bahia, ressaltou a relevância dessa proposta.
5: É um projeto que já estava aqui na comissão há algum tempo, que trata do reconhecimento dos agentes de saúde indígena. Esse é um projeto que diz respeito ao acesso à saúde da população, daqueles que mais precisam, especialmente da nossa população indígena. Tem interesse do Ministério da Saúde para que fosse aprovado, mas principalmente o interesse dessa casa em aprovar projetos que são projetos de origem nos nossos deputados.
4: A proposta que regulamenta as profissões de agente indígena de saúde e de agente indígena de saneamento já pode seguir ao Senado, a menos que haja recurso para votação antes pelo plenário da Câmara. Da Rádio Câmara, de Brasília, Paula Bittar.
3: Agricultura.
2: Zé Neto, do PT da Bahia, apresentou o projeto que amplia o acesso de cooperativas de agricultura familiar a financiamentos para a instalação de sistemas de geração de energia renovável. A proposta busca reduzir custos e estimular o uso de fontes como solar e eólica no campo.
6: O que nós queremos é, já existe o projeto 1228, que prevê 10% dos recursos do BNDES com juros bem plausíveis, para que esses juros mais baixos atendam os pequenos e microempreendedores do campo da agricultura familiar. E nós estamos estendendo isso com o nosso projeto, que é o projeto 3066, que ele visa exatamente trazer também para esse foco as cooperativas de agricultura familiar. Nós precisamos fortalecer as cooperativas.
0: De acordo com Zé Neto, o financiamento com juros mais baixos pode ampliar a geração de energia limpa no campo. Ele acredita que a medida pode beneficiar especialmente produtores das regiões norte e nordeste do país, onde onde há grande potencial para

0: a geração de energia solar.
1: Economia. Comissão da Câmara aprova projeto que limita aumentos do IOF. Entenda na reportagem de Silvia Munhato.
2: A Comissão de Desenvolvimento Econômico da Câmara aprovou projeto que fixa novos tetos para as alíquotas do Imposto sobre Operações Financeiras, o IOF, além de criar limites para eventuais aumentos de alíquotas. O deputado Maurício Marcon, do PL do Rio Grande do Sul, relator do texto, foi favorável à medida.
3: Então, o IOF, ele é um imposto regulatório. Ele foi criado, né, para a gente ver o rastreio do dinheiro, mas não ser arrecadatório. O governo hoje tem usado esse imposto para arrecadar. Então a gente coloca um limite nesses aumentos que o governo pode fazer, justamente para tentar trazer segurança jurídica para quem quer investir no Brasil.
2: Pela proposta, o aumento máximo anual do IOF sobre operações de crédito seria de 70%, para operações cambiais, de 100%. Na discussão do texto na comissão, o deputado Helder Salomão, do PT do Espírito Santo, foi contrário às mudanças, por entender que elas alterariam o cenário atual, resultando em perda de arrecadação sem uma necessária compensação. A proposta que fixa novos tetos para o IOF e cria limites para futuros aumentos será analisada agora pela Comissão de Finanças e Tributação. Da Rádio Câmara de Brasília, Silvia Munhato.
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0: Peroá FM informa. Hora certa. 19:56. 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

0: Peroá FM informa. Hora certa. 20h52.
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2: Seja muito bem-vindo, seja muito bem-vinda. Está entrando no ar por aqui o seu Moment Love. O programa que tem muito sentimento para compartilhar, né? Músicas especiais para você relaxar durante essa quinta-feira, durante 2 horas, curtindo as mais românticas. Eu sou Kleber Salles, vamos juntos viajar nas canções românticas, relembrando de histórias de amor. Se você está vivendo uma grande história, então, esse programa é feito exclusivamente para você. Alejandro Santos, Coração Partido, é a nossa primeira de hoje, aqui no Moment Love. Seja muito bem-vindo, seja muito bem-vinda.